0: os insumos e fazer o acompanhamento das informações meteorológicas.
1: Diretor dos Serviços Distritais de Atividades Económicas de Gondola, na província de Manica, Edwin Pinho. Mais de 6 mil pessoas foram atendidas nas unidades sanitárias da cidade de Maputo no primeiro semestre deste ano, devido ao consumo de estupefacientes. O diretor provincial do Gabinete de Prevenção e Combate à Droga na cidade de Maputo diz que a situação é preocupante, na medida em que mais de 70% deste número são jovens com idades compreendidas entre os 21 e 35 anos. Simão Machava falava esta quarta-feira no segundo Fórum de Auscultação Comunitária sobre Drogas na cidade de Maputo.
2: Tem diversas estratégias que estão em curso. Uma delas é a sensibilização dos vários grupos alvos sobre os malefícios do consumo de drogas, preocupados com o crescimento de casos de perturbações mentais decorrentes do consumo de drogas e álcool, abuso de álcool. E queremos colher experiências e sugestões da comunidade, tendo em conta que a prevenção e o combate à droga não pode ser uma atividade apenas das instituições do Estado.
1: Em representação do secretário de Estado na cidade de Maputo, Hélio Milice disse no evento que o desafio de combate à droga é uma missão de defesa da vida, da dignidade humana e de construção de uma sociedade livre deste mal. No plano internacional, o presidente da China expressou esta quarta-feira a sua determinação em combater as forças pró-independência de Taiwan e a ingerência externa nos assuntos da ilha. O posicionamento de Xi Jinping surge na véspera do Dia Nacional da República Popular da China. O estadista chinês reafirmou também o objetivo de reunificação da China continental e de Taiwan. Na semana passada, durante uma visita de Estado a Washington, Xi Jinping pediu ao homólogo norte-americano Donald Trump para tratar a questão de Taiwan com cautela. Fechamos com o tempo. A cidade de Nampula poderá ser a mais quente do país esta quinta-feira, com temperatura máxima de 30 graus centígrados, seguida por Pemba, com 29 graus. Quilimane, 28, Tete, 27, Vilanculo, Beira e Lixinga, 25, Xai-Xai e Inhambane, 24, Maputo, 23 e, por último, Chimoio, 16 graus centígrados de temperatura máxima. Apresentamos as notícias a esta hora, as próximas às 2 horas. Apresentamos as notícias a esta hora, as próximas às 3 horas.

0: Moçambique tem se destacado em matérias de empoderamento da mulher e da rapariga, através de políticas inclusivas, destinadas a alargar a sua participação em todas as esferas da vida política, econômica, social, ambiental, cultural e desportiva. As recomendações da última Conferência Nacional sobre a Mulher e Gênero, realizada em agosto de 2023, continuam atuais e abrangem várias áreas: mudanças climáticas, gestão de riscos, acesso à terra e ao direito do uso e aproveitamento da terra, mentoria e formação profissional à mulher, autonomia econômica e financiamento à mulher, envolvimento dos homens e rapazes, prevenção à violência e fortalecimento da comunicação social. Apesar dos avanços alcançados na implementação destas recomendações, ainda temos desafios e um longo caminho a percorrer que eleva a responsabilidade coletiva de todos nós. Aliás, eu tenho dito em conversa que a única vez que Moçambique subiu ao pódio para levantar uma bandeira num campeonato olímpico, e até hoje nós continuamos como país, foi através de uma mulher.
1: Presidente da República, Daniel Chapo.

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2: Depois de termos atualizado para si o essencial da informação, vamos ficar com a segunda parte do debate político. Ótima escuta.
3: Retomamos o nosso debate político desta quarta-feira. Dércio Alfazema, agora é consigo. O secretário-geral da Frelimo diz que esta formação política não vai tolerar a venda de votos nas eleições internas. Ele disse isto muito a propósito dos preparativos do Congresso da Frelimo que terá lugar no próximo ano. Como é que analisa este fenómeno?
4: Olha, Arão, nós estamos a caminhar, a Frelimo está a caminhar para um momento muito delicado. E qualquer partido político, tanto em Moçambique como fora, quando entra para o ciclo eleitoral, para o período de Congresso, que é o momento mais estruturante do partido, é antecedido sempre por estas crises, por estes debates desnivelados, estas picardias. Por quê? Porque os grupos vão se constituindo para poder garantir uma posição quando chegar o momento do escrutínio, porque a estruturação do Congresso depois é só daqui a 5 anos. Então, anteceder o Congresso, sempre há essas movimentações e há sempre também os órgãos do partido também emitem sempre esses recados para que não se entre numa situação de descontrole, não é? Depois, há um momento do pico de tensões que é quando está mesmo a decorrer o Congresso. Todos querem ser eleitos, querem garantir a eleição no Comitê Central, e depois os que conseguem no Comitê Central desejam, desenvolvem apetites de ir para a Comissão Política. E quando chega na Comissão Política, depois já se acha também que eu acho que posso ser presidente do partido ou posso ser presidente da República. Não é? Então, isto gera sempre tensão. Em qualquer partido, nós vimos isto, a Frelimo vive isso ciclicamente, porque sempre realiza no calendário o seu Congresso, mas nós vimos o que aconteceu, por exemplo, na Renamo. O próprio Venâncio Mondlane pressionou o partido, arrastou o partido para uma situação de crise para o partido chegar ao Congresso. Foi até o tribunal pedir ao Congresso, porque ele sabia que no Congresso, olhando para o nosso calendário político, no Congresso eu vou lutar para ser o presidente do partido ou para ser o candidato, etc, etc, etc. Porque se eu falho o Congresso, pronto, fico a depender dos outros nos próximos 5 anos.
3: Mas Dércio, então, explique só uma coisa. Como é que chegamos a este nível da venda de votos
4: agora,
3: num partido que tem valores, agora, tem princípios, tem história e, acima de tudo, tem responsabilidade na governação deste país?
4: Agora, esta questão da compra de votos é o colocar o dedo na ferida, que é um problema que existe e que vai sendo gerido por ondas. Como disse bem Egídio Vaz, não é a primeira vez que se trata disso. Vai ser gerido por ondas. Mas que a Frelimo tem o desafio de uma vez por todas, resolver ou, pelo menos, controlar isso, para que o partido não avance numa situação de uma captura por grupos que têm poder financeiro, mas que não têm compromisso com o povo. E esta atual liderança da Frelimo tem trazido essa narrativa de devolver a Frelimo para as bases, devolver a Frelimo para os órgãos, devolver a Frelimo para o povo. Mas é preciso também assegurar que os critérios e as condições para as pessoas poderem ocupar cargos, para as pessoas poderem fazer parte dos órgãos, sejam critérios transparentes e acessíveis para o povo.
3: Sim, mas como é que chegamos aí?
4: Olha, é preciso olhar sobre qual é o interesse destes grupos que capturam. Porque estes grupos vão continuar a tentar fazer a sua influência e elitizar o partido e poder usar o seu, fazer uma espécie de um investimento. E claramente que depois desse investimento ele quer o quê? Quer retorno. Então qual vai ser o retorno?
3: Gustavo, a Frelimo tornou-se assim tão apetecível para as pessoas comprarem votos. Como é que explicas este fenómeno?
5: Bom, o primeiro artigo em que eu dizia isso é de 2004, em que eu dizia que a Frelimo tornou-se tão apetecida que é muito provável que seja assaltado por grupos, como dizia que eu desse, grupos que tenham outros interesses e não interesses que levam a Frelimo a ser aquilo que o Fanoni dizia que é usar um partido para seus próprios propósitos, para acumulação, para financeira, para si próprios, para seus filhos, suas famílias, até os seus concubinas. Não, é preciso ter em conta que este fenômeno não é Made in Moçambique, não. Ele já é universal. Países como Estados Unidos, existem aquilo que chamam lobistas, os grandes donos das multinacionais, quando há um momento eleitoral, fazem tudo para capturar os prováveis vencedores para a Casa Branca, para outros órgãos, para o Congresso, para o Senado, e pagam e fazem tudo, mesmo aqui. Quando o Partido Frelimo, por exemplo, já elege o seu candidato para a presidência, ou quando está num processo eleitoral, qualquer que seja, lembra-se das grandes jantaradas que se fazem nesse país, em hotéis de luxo, para a angariação dos fundos para o candidato e coisas assim parecidas. Lembra-se? Promova lá uma coisa dessa para ajudar as crianças que estão a passar fome, a ver se vai haver esse tipo de contribuições milionárias que se dão aí para o candidato. Estão a comprar a sua consciência, os seus favores. E depois, quando fica presidente, ficam por perto para receber as dedicações milionárias para fazer este e aquele negócio, que depois nem fazem tão bem. Portanto, é normal que haja compra de votos. No começo deste programa, eu disse que é preciso ler O Sabor do Poder. É um livro muito bom para perceber como é que se luta pelo poder. O senhor Hans Morgenthau diz que a nossa luta pelo poder começa nas barrigas das nossas mães. Quando fazemos aqueles chutos que ela, neste caso, nossa futura mãe, fica feliz porque é disso que ela fica a saber que o filho está vivo. Mas, segundo Morgenthau, é a luta pelo poder que começa já ainda quando somos bebês nas barrigas das nossas mães. Portanto, é um processo natural. Não acontece quando não se permite tanto, quando se tomam medidas, mas que a compra vai continuar, vai. Eu tenho quase documentado, sabe que cobri muitas coisas na vida. Lembro-me que já no primeiro parlamento multipartidário, em 1994, houve muita compra de votos. Eu conheço alguns indivíduos que conseguiram ser deputados que nem dariam para ser porteiros daquele parlamento.
3: Nos vários partidos.
5: Estou a falar mais da Frelimo mesmo.
0: Dos vários partidos.
5: É por isso que eu disse, estou a falar mais da Frelimo, porque Frelimo tem essa possibilidade de ter mais assentos ganhos do que qualquer outro partido, ou pelo menos se assumir assim. É verdade que em 92 e 94 foi quase às meias. O Arnamo também teve muitos assentos, acima de 100. 112 em 1994 e 129, quero acreditar, que é esse o número, em 1999. Portanto, e houve compra de votos, de lugares cimeiros, como nós temos o método da lista, até a lista que começa por alguém e termina por outro lá embaixo. Portanto, as pessoas que queriam garantir que vão ser eleitas, pagaram para aquelas pessoas que dizem, pagaram aquelas pessoas que compunham essa lista e conseguiram estar nas posições mais para cima para que pudessem ser, não falhar. Portanto, isso é normal. Agora, como dizia aqui o Egídio, evitar isso vai ser difícil, senão mesmo impossível. Agora, tem que se tomar medidas para se reduzir ao máximo possível, porque estancar de vez é quase que impossível, porque os interesses das pessoas, alguns têm interesses que são quase o tal tsunami de que falava o outro, que agora é um problema neste país. Portanto, eu penso que não é uma revelação que está a falar de um problema novo, já é um problema que tem barbas brancas. É, quer dizer, quando a Graça Machado falou em 2009, já eram visíveis os tais cabos brancos. Agora, quando em 2004 eu escrevi esse artigo, foi no ano em que o então secretário-geral da Frelimo, Armando Kibuza, acabava de ser eleito. Acabou sendo eleito presidente em 2005. Portanto, aliás, tornou-se presidente, na verdade, em 2005, porque foi eleito em 2004. Portanto, houve também movimentação de centenas de milhares de meticais para a compra de lugares para o Parlamento. Só não sei se não houve também para se ser candidato da Frelimo, porque não é de se excluir essa hipótese.
3: Sr. Patrício?
4: Olha, há um dado aqui, bom, começou-se a falar isso em 2004, não é?
5: E eu comecei a falar disso, porque quando eu notei alguns vestígios, evidências de que estava acontecendo.
0: E a Mamã Graça terá falado disso em 2009.
5: Sim, 5 anos depois.
0: Mas o que acontece agora é que a situação agravou-se. Portanto, não é a situação ter continuado, tecnicamente, é que agravou-se. Mas o que é que está aqui em causa?
5: 10 anos depois.
0: É, nós estamos numa cidade com poucas oportunidades. Então, a disputa de oportunidades entre cidadãos, grupos de interesses, passa necessariamente, por entrar no controle da máquina partidária, para depois impor ou influenciar mais para que as coisas possam acontecer. Posso dar um exemplo. Imagina um cidadão como eu faça um requerimento a pedir um terreno no Conselho Municipal. E depois, no mesmo dia, entra um requerimento de um membro do Comitê Central. Quem vai ter terreno? Não é patrocínio. Não é? Ou é um irmão, então, depois, comanda presidente do Conselho Municipal, por favor. Quer dizer, são este tipo de elementos. Tirando outro tipo de facilidades neste, qual é o termo que nós usamos, de empreendedorismo. Não é verdade? Diz mais aquilo. Se for a verificar, por exemplo, acho que o secretário de Estado do Niassa, quando estava a falar lá os camaradas, para sabe, vocês, esse Fidel aqui, não é só para dar entre camaradas, não é para dar sei lá quando. É preciso também darmos sentido que isto aqui é um projeto para toda a população. Em que quando nós temos números de beneficiários, como somos assim, nós estamos a atender a população. Então, são esses elementos que são a grande motivação. Tanto o controle das estruturas do partido, que é para ter muito maior influência nas estruturas de governação, desde o nível central até, eventualmente, localidade, não é? Em que se cria uma máquina interligada aos mais variados níveis, que é para implementar o mesmo pensamento. Daí, eventualmente, essa situação de interferência dos órgãos, dos titulares dos órgãos centrais, na província, no distrito, por em diante. Porque você fica com medo, se não cumpre, a probabilidade de você renovar o mandato pode ser menor. Por quê? Porque é um superior lá do partido, o partido é que dirige, por em diante, sei lá quanto. Então, são esses elementos, mas que mais do que isso, é as consequências disso, na verdade, já estão-se a expor muito na vida da população. Isso descredibiliza o partido já como uma organização política, porque tem a responsabilidade de trazer soluções aos mais diversos grupos dos cidadãos, não é? Nas mais difíceis até condições em que o cidadão está a ver. E fica-se com a ideia de, olha, para você ter sucesso nisto aqui, tem que estar ali, tem que estar ligado ao fulano, tem que estar ligado ao ciclano, etc. Então, isso acaba propiciando esse tipo de atitudes, na verdade, mas propicia esse tipo de atitudes, mas nos últimos momentos está a provocar rebelião. Não é? Está a provocar rebelião. Algumas vezes, rebelião talvez não seja um melhor termo, mas está a provocar movimentos contestatórios, alguns dos quais agressivos. Não é verdade? É? Não só para as estruturas governamentais, mas também para alguma manifestação do partido. Se for a ver, acho que, salvo má leitura da minha parte, depois das manifestações de 2024, um bocado de 2025, na verdade, a cultura de desobediência na sociedade disparou. Disparou. E depois, a legitimidade das lideranças baixou. Porque há tantos problemas a explodir e a solução é pela mínima. Vai ver o exercício que se fez, por exemplo, aí no Esqueleto, para trás, a população que vendia na estrada, sabe? Triunfou. Essa questão querendo tirar os vendedores de rua aqui na baixa da cidade, começou desde o antigo presidente Comiche, sabe? Triunfou. Não. Porque os problemas da pobreza estão explodidos em nível tal, não é verdade? Que a capacidade de solução tem que ser muito mais harmonizada, concentrada e, sobretudo, vamos lá, mais alastrada do que aparente, pelo menos na opinião pública, está sendo orientado para grupos específicos de cidadão. É daí que há a necessidade, vamos lá dizer, trazer os que não resultam desse processo de compra de votos, que trazem o compromisso de olhar para a sociedade como um todo e dizer políticas públicas de uma forma equilibrada e trazer vamos lá, indivíduos ou cidadãos que possam, de uma forma relativamente isenta, relativamente profissional, para ajudar a procurar soluções. Como tenho defendido sempre aqui, nós temos que ter uma sociedade com o nível de educação que devemos. Temos que começar a colocar o conhecimento a circular. O conhecimento pode continuar a ficar nas instituições onde se produz, sabe? Mas começar a circular, não é? Este aqui é o elemento fundamental. Como é que em Nampula, já agora Nampula de novo, não é? Tem lá a faculdade de medicina, da universidade, não é? E lá tem um curso de nutrição. Mas em Nampula, que acompanhei já, acho que foi este ano, em que os deputados foram de tratar o maior índice de nutrição nas crianças. Mas aquela faculdade produz aquele conhecimento. Como circula? Porque muitas das vezes há produtos que são hiper, mas ninguém sabe qual é o valor, ou se sabe preparar aquilo, tem uma preparação não apropriada, só vai matar a fome, mas já não nutre o organismo.
3: Não resolve o problema.
0: Não resolve o problema.
3: Professor, vamos tirar a página. Vamos analisar os últimos desenvolvimentos em torno do julgamento do político Venâncio Mondlane. É ponto assente que o Tribunal Supremo rejeitou o pedido do político em relação à transmissão em direto do julgamento. O Supremo aponta 7 razões para rejeitar o pedido, sendo que uma das razões prende-se com o risco da utilização da audiência como instrumento de propaganda pelo arguido. Esta rejeição do Supremo está a ser interpretada, Egídio Vaz, como uma tentativa de manipulação da justiça e pode concorrer para o discreto do julgamento, Egídio.
6: Não, isso não passa de alguma mediatização pré-julgamento, típico do que nos habituou o estratega e os estrategas do Venâncio Mondlane. Eu julgo, não só baseado na lei, mas também naquilo que tem sido a experiência, de que a publicidade não equivale à publicação em direto, à transmissão em direto. Significa que as pessoas podem ter acesso para o registro escrito e outras formas de cobertura, sem necessariamente que haja a publicidade, a transmissão em direto. Ora, o facto de ter havido pelo menos 3 ou 4 transmissões em direto, não, a começar pelo caso Carlos Cardoso, isso não significa que fez escola. Portanto, julgo eu também que é importante que sejamos um pouco mais serenos e estarmos alinhados com a lei, que é a única forma de, se calhar, construirmos um Estado justo. Eu digo e chego a esse tipo de apelo ou desabafo, como quiserem, porque, recorrendo a um ditado brasileiro, diz que nesta terra se mata uma pessoa, é um grande criminoso, mas se mata 100, já é um político com quem deve se negociar. Parece-me que este modelo está a se querer tornar escola. Quer dizer, alguém que prejudicou o país, que sob a sua liderança pôs 60% do parque industrial da cidade de Maputo e Matola de joelhos, e por sinal, todo o país, alguém que destruiu na totalidade a sede do distrito de Lalawa, em Nampula, alguém que destruiu e matou pessoas em reunião ou mandou fazer, não me parece que tenhamos que esquecer tudo o que passou aqui recentemente e que até hoje as suas consequências agravaram sobremaneira a situação econômica do país em que se encontrou. Portanto, é isso que não se deve esquecer, e não necessariamente se ou não o julgamento vai ser público. Vai ser público para quê? Para justamente haver um julgamento paralelo. Não tenho nenhum objetivo concreto que os cidadãos gostariam de testemunhar. Que revelação, senão as recordações que todos nós temos na nossa casa da destruição que aconteceu. E, portanto, não só como também, de tempos em tempos, dentro dos critérios estabelecidos pelo tribunal, que os achar relevantes, os cidadãos serão informados sobre o processo.
3: Dércio, que tem estado a seguir a par e passo este caso.
4: Olha, de facto, muito debate e muitas mentiras também foram criadas à volta deste sobre esta questão da publicidade do julgamento. O Tribunal Supremo exarou um despacho, que é até agora o único despacho sobre essa questão, sobre o pedido feito pelo Venâncio Mondlane, que não sei porquê e por que cargas d'água ele decidiu pedir, submeter um requerimento a pedir a transmissão em direto. Isto é que é inédito. Mesmo das vezes que o tribunal transmitiu o julgamento em direto,
3: não foi a pedido,
4: nunca foi a pedido do réu ou do arguido.
3: Pelo contrário.
4: Até contestaram.
3: Sim.
4: Não é? Então, quando se está perante uma situação de crime, de mobilização, em que houve esta questão da propaganda e usou-se os mídias para, como lenha na fogueira para aumentar a intensidade das manifestações violentas, ilegais e criminosas, portanto, é ele que acha que não, isto tem que ser publicitado, tem que haver transmissão. Mas aí é preciso ter em conta, Arão, essa publicidade, nos termos em que o Venâncio está a pedir, não é para a cobertura da comunicação social como a Rádio Moçambique, a TVM e os outros órgãos. É porque ele quer usar o momento de julgamento para fazer o engajamento da sua página nas redes sociais. Então, é para ele transmitir no Facebook, no YouTube, naquela coisa que ele fazia sempre. Então, isto vai dar engajamento, a página dele vai crescendo e tal, e tal, e tal, e tal. Então, mas nós estamos a tratar de um assunto sério, que, na verdade, até esses instrumentos que ele usava para fazer as transmissões deveriam ser levadas, recolhidas como elementos de prova, como instrumentos de crime.
3: Mas, Dércio, a rejeição do Supremo não vai levantar desconfianças por parte da sociedade em relação à atuação do sistema judicial no país?
4: Não, a rejeição nem sequer devia haver pedido. Não sei porque estamos a discutir a rejeição. Nem devia ter havido pedido. Agora, o que é que ele queria era isso mesmo. Porque ele sabia que eu vou fazer esse pedido, que não é comum, vai chumbar e eu fico como vítima. E a partir dali, volta a colocar a sensibilidade na sociedade de que, olha, parece que estes querem esconder alguma coisa, parece que estes não são... Então, volta àquilo que nós vimos durante o processo eleitoral. Só vai ser considerado para ele um julgamento transparente, justo e isento se lhe for favorável a sentença. Se não for, pronto, ele já dinamitou, já colocou, projetou pela negativa a imagem das instituições. Então, esse pedido por si só faz parte do jogo dele, das manobras dele. Não era porque ele esperava uma aceitação. Pelo contrário, o próprio Tribunal Supremo deve ter se visto surpreso com isto. Como? Coisa de presunção de inocência. Nós, até mesmo nós dizendo, vamos transmitir, o normal e o comum é ele dizer que não aceito. Por que estão a fazer isso? Estão a pôr em causa a minha imagem? Então, foi propositado. Mas, ainda bem que o Tribunal Supremo não se está a deixar levar, exarou um despacho muito claro, pedagógico, e deixou lá uma ressalva nas notas das decisões. Penso que é a linha B, onde diz que, olha, o critério de publicidade e de cobertura da comunicação social há de ser definido através de um despacho autônomo.
3: Mas alguns setores dão a entender que há uma janela que poderá ser criada no sentido de haver uma transmissão parcial do julgamento.
4: Essa interpretação decorre exatamente dessa linha B.
3: Sim.
4: Que o Tribunal Supremo diz que vai haver um despacho autônomo. Ou seja, não é porque alguém pediu, o tribunal por si só já estava programado e vai definir os critérios exatos de cobertura. Se tiver que haver um momento em que acha que o tribunal entender que pode haver captação de imagem, se entender que há de haver um momento que pode haver transmissão em direto, ou até mesmo se o tribunal entender que pode haver e vai haver transmissão em direto. Mas o tribunal não queria e fez muito bem em não permitir com que fosse um arguido, um réu, acusado de crimes ligados ao terrorismo, definisse e decidisse que não, faça aquilo que eu quero, aquilo que eu estou a pedir. Não é? Então, o tribunal deixou essa janela. Agora, sobre como é que vai ser o despacho autônomo, então o tribunal ainda não disse nada a ninguém. O grupo que diz, olha, deixa uma janela e pode ser que dentro dessa janela venha abrir essas brechas. Mas o tribunal ainda não decidiu nesse sentido. Então, é preciso não enganarmos e não iludirmos a sociedade. E, sobretudo, não continuarmos a tentar pressionar o tribunal, deixar com que eles se organizem e façam o seu trabalho segundo aquilo que são os seus critérios, segundo aquilo que é a lei, e no final nós vamos acompanhar qual vai ser a decisão. Mas o que se pretende é arrastar e forçar a tese de que é um julgamento político. Não, o Venâncio não está a ser julgado nem como presidente do Anamola, está a ser julgado como alguém que cometeu crimes. Até poderia não ter sido político ele. Poderia até não ter sido ele o candidato, ter sido uma outra pessoa. E depois ele vir fazer aquele espetáculo, onde tínhamos mensagens que nem sequer tinham a ver com eleições.
3: Vamos então ouvir a opinião de Gustavo. Gustavo, a esta decisão do Supremo, que rejeitou o pedido do político Venâncio Mondlane da transmissão em direto do julgamento que vai decorrer brevemente em Maputo, qual é a análise que faz?
5: Eu entendo que o tribunal não aceitou o pedido porque é um pedido envenenado, ou potencialmente envenenado. O Venâncio queria usar o tribunal ou fazer de novo um incitamento à violência a partir do tribunal. Fazer-se de um grande herói que está a ser julgado. Quer dizer, e nós sabemos que os seus apoiantes, muitos deles ainda estão grávidos desse incitamento que ele foi fazendo ao longo de meses, antes e depois das eleições. Então o tribunal não aceitou isso. Isto faz-me lembrar aqueles cadáveres, aquelas pessoas que morrem e são mantidos intactos através de um tratamento especial. Eu já assisti a uma, como chama isso? Transladação de um corpo que tinha sido tratado e para durar 25 anos, aliás 50, sem decompor, embaçamento. No dia em que se desenterrou aquele corpo, porque estava intacto e a pessoa não morreu,
3: exumação,
5: as pessoas voltaram a chorar. Por ver. Então, o Venâncio, quero voltar a reativar aqueles ânimos todos que ele injetou nos seus apoiantes para já, na base de mentiras, como por ter dito, por exemplo, que ganhou as eleições envolvidos 4 horas de contagem, o que é impossível. Então, o tribunal percebeu-se disso, que era um pedido envenenado, e não aceitou, simplesmente por isso. Porque iria reativar na sua máxima plenitude essas emoções dos seus apoiantes, que pronto, ele conseguiu, como diz, embrutecê-los. É o termo mais correto que posso usar, porque é o que ele fez, de fato, embrutecer milhares de jovens a verem nele como aquele indivíduo que mal chegar ao poder vai resolver todos os seus problemas, que é uma mentira, porque não existe esse tipo de homens neste mundo. Não sei se talvez Deus, mas mesmo Deus deixou muita coisa imperfeita, ou ele queria que assim fosse. E que nós, os homens, temos de estar a corrigir, muitas vezes. Então, eu penso que este é o objetivo do Venâncio, ao fazer este pedido. Quem assistiu o julgamento de Saddam Hussein, seria mais ou menos isso. O Saddam Hussein não deixou os juízes falar, nem sequer para dizer. Ele, enquanto o juiz pronunciava uma palavra, eles pronunciavam um grito até o fim dos julgamentos. E muitos dos juízes que o julgaram, 3 deles primeiro desistiram, só o 4 é que foi até o fim, porque tinha lhe ofendido pessoalmente. Então, esse é o problema do Venâncio. É que faz-me lembrar um pouco aquilo que aconteceu, aqueles episódios um bocado macabros que aconteceram também durante o julgamento das dívidas ocultas. Vimos que alguns se comportaram. O que valeu é que, pronto, como chama aquele juiz que julgou?
3: Efigênio.
5: Foi bastante ponderado, paciente. Portanto, não seria nada fácil julgar o Venâncio. Provavelmente, o tribunal até poderia ser, não quero que isso aconteça, alvo de uma grande invasão, de uma multidão, porque são muitas pessoas. Não quer dizer que seja a maioria, mas mesmo que seja a maioria que o apoie, não quereria dizer que está certo, porque quem acredita que o Venâncio seria a salvação de todos eles, daria emprego a todos eles estariam, a partir do momento em que ele fica presidente, teriam o leite e o mel nas suas mesas, estão a sonhar mal. É como aquele indivíduo que vai ter com um curandeiro, que vive num casebre, ele paga muito dinheiro a dizer que esse medicamento vai te fazer rico, quando ele próprio não é rico, e ainda assim acreditar. Portanto, é assim que eu interpreto este pedido do Venâncio. Não há nenhuma alteração do posicionamento do tribunal, como alguns noticiaram aí. O tribunal não recuou, mantém o mesmo despacho, o acordo que nós todos lemos. Portanto, o que vai acontecer daqui para até o julgamento, eu acho que vai se manter a interdição da transmissão em direito, tanto mais que é universal, eu já disse isso aqui na charada, não há transmissões em direito de julgamentos em nenhum país que chamamos democrático. Na Inglaterra, nos Estados Unidos, na França, na Holanda, não há julgamentos em direito. Isso não se faz. Nós fizemos, e eu posso dizer aqui que até pode ser, foi um erro, e não podemos passar a vida a cometer os mesmos erros. Quando está provado que os julgamentos abertos no sentido de transmissão em direito, não são recomendáveis, por várias razões.
3: Sr. Patrício, como é que enquadra esta rejeição do Supremo?
0: Bom, sabem, acho que essa publicitação que se requeria, mais do que o Supremo disse que era para manipulação da justiça, mas estava-se a criar condições. O Venâncio, em função do seu histórico político, ele estava a criar condições para se julgar a justiça. Sobretudo por ser o Supremo, não é? A julgar. Com toda a interpretação diária que seria feita nos seus grupos, isto, mais aquilo. Então, ele, mais do que um arguido, terá cometido, seria uma vítima da justiça. Essa é a impressão. Portanto, era essa imagem que era que essa conta. Felizmente, quero acreditar, o Supremo percebeu isso e tomou a decisão que tomou. Mesmo essas questões, porque o despacho autônomo, de uma forma ponderada, sei lá quantos, etc, etc, tem as suas implicações. Naturalmente que ele também fez uma leitura estratégica, quer dizer, de todo esse passado de transmissões em público dos julgamentos, não é? Por iniciativa do Estado, não é? Nesse caso, Ministério dos Órgãos da Justiça. Agora vou pedir. Só esta autonomia de pedir, não é verdade? Até aquilo que os outros não queriam que acontecesse. Ele só se expor como quando, sabe? Eu não estou a temer nada. Então, todas as evidências que poderão acontecer, se caso provado, para o público que era apoiante dele, que estava na expectativa deste ou daqueles benefícios, o Estado estaria a ser injusto para o engenheiro Venâncio. Portanto, o que ele queria era o julgamento da justiça, que era condições para que a sociedade julgasse a justiça através do Supremo. E se você banaliza o Supremo, você já, não é? Já tivemos a banalização do Conselho Constitucional, agora já era uma oportunidade para banalizar o Supremo. Como quem diz, opa, a justiça que não funciona, então, ele quando já aparece como um político, olha, está aqui a salvação do país. O que não é necessariamente assim. Mas vamos ver todos os elementos prudenciais sucessivos que o Supremo vai tomando para que não se coloque, na verdade, em esta pública, a imagem da justiça moçambicana, para ela ser julgada por aqueles que cometeram atos que prejudicaram toda uma sociedade. Isto é elemento fundamental.
7: E gostava apenas de dar uma pensão a isso.
6: Às vezes, os órgãos internacionais de comunicação social, às vezes ampliam isso e tomam isso como normal, quando, na verdade, nos seus próprios países e na sua própria experiência, eles não têm esse tipo de experiência. Então, é algo mesmo pernicioso, pré-fabricado e pré-meditado para, como diz o professor aqui, julgar a justiça. Portanto, iria-se inverter os papéis. O que estaria já a acontecer era a justiça, o Tribunal Supremo, a ser julgado, onde o Venâncio é o juiz, com a sua audiência cá fora a emitir as várias sentenças.
4: Não, e esse trabalho de embaraçar as instituições, embaraçar os próprios juízes, Tribunal Supremo, esse trabalho já começou a ser feito. A campanha que ele próprio está a liderar, julgar Venâncio e julgar o povo. O que é isso?
5: Até chega a dizer que a FRELIMO é uma organização sanguinária.
4: Tá a perceber?
5: Terrorista, quer dizer, há termos que ele usa.
4: Agora,
5: quer dizer, há juristas
4: que até abrem parênteses para dizer, primeiro, para reconhecer que é certo o posicionamento do Tribunal Supremo, mas também mesmo com o critério de publicidade que a lei permite, portanto, as pessoas que forem lá para acompanhar o julgamento, se o tribunal entender que põe em causa a atuação do tribunal naquele momento durante o julgamento, mesmo esse critério pode ser colocado do lado, ou seja, pode também o julgamento avançar-se até para um julgamento à porta fechada. A lei permite isso. Se ver-se que o ambiente pode contaminar a produção de prova, pode contaminar o ambiente do julgamento, pode mesmo juiz, até na hora que está a presidir a sessão, decidir que, olha, vocês estão aqui a fazer barulho, pá, estão a não sei o quê, estão interferindo, por favor, saiam, retirem todos da sala. Mas o mais importante é que o julgamento decorra de acordo com a lei. Não é de acordo com o que um quer, o que o outro quer e esses espetáculos de degradação de imagem das nossas instituições.
3: Vamos então fechar o programa com essa notícia segundo a qual o Presidente da República reitera que a situação do terrorismo na província de Cabo Delgado continua estável, apesar do registro de alguns ataques esporádicos. Daniel Chapo falava hoje na interação com a comunidade moçambicana residente no Botswana. No quadro da sua visita de Estado que efetuou aquele país, o chefe de Estado destacou a retoma dos projetos de exploração de hidrocarbonetos como resultado da melhoria da situação de segurança.
8: Temos tido apoio da União Europeia, portanto o terrorismo ainda continua na província de Cabo Delgado, mas nós continuamos a trabalhar dia e noite para que um dia passe para a história. Mas como disse aqui, a situação de segurança está relativamente melhor e é por causa disso que o projeto da Total, que tinha sido suspenso em 2021, ficou 4 anos, foi retomado ano passado, em novembro, e este momento tem cerca de 10 mil trabalhadores, dos quais cerca de 8 mil são moçambicanos.
3: Palavras do Presidente da República hoje no Botswana. Egito, como é que avalia a situação de terrorismo na província de Cabo Delgado?
6: Bom, não restam dúvidas de que a situação de terrorismo em Cabo Delgado está estacionária, com tendência a reduzir. Eu dou essas duas palavras, estacionária, com tendência a reduzir. Porque a partir do último ponto, do último pico, a esta altura não houve nenhum tipo de evolução, primeiro. Segundo, a tendência a reduzir é justamente nas ofensivas. O medo continua lá, mas as ações ofensivas dos terroristas baixaram sobremaneira. Agora, por exemplo, só lamenta-se de que pronto agora, nessa sua tentativa de subsistência, vão, por exemplo, raptando um outro e exigirem em troca, por exemplo, o pagamento de alguns resgates. Portanto, estão a tentar a sobreviver através dessas pequenas iniciativas. Isto, graças essencialmente à capacidade ofensiva e defensiva das nossas forças, em conjunto com as forças amigas, por um lado, que conseguiram sobremaneira torpedear as principais rotas de abastecimento logístico, principalmente ao nível da costa, tornando assim muito difícil a penetração do inimigo dentro através da sua rota logística, por um lado, mas também, por outro lado, o recrutamento das ações ofensivas e melhoria, digamos assim, da recolha da inteligência, que, em certa medida, é até decisiva, consiste na prevenção e na detenção preventiva, inclusive, dos atos preparatórios dos terroristas, tanto ao nível do financiamento, como, e aqui muito ao nível ofensivo.
3: Dércio?
4: Não, de facto, nós estamos a registrar progressos assinaláveis, percebe-se alguma relativa estabilidade, não obstante esses ataques esporádicos, que quanto a mim parece mais tentativa de sobrevivência, de busca de refúgios mais seguros. A movimentação dos terroristas não está muito coerente com aquilo que é o perfil deles, que são grupos que atuam mais na zona costeira, mais nas zonas onde predomina muito a religião islâmica. Quando eles começam a penetrar para o interior, pode também ser até um sinal de algum desespero. Mas isto não significa que nós temos que ser triunfalistas e arregaçar as mangas. Pelo contrário, é um momento delicado para não permitir com que eles voltem a crescer e voltem a ocupar território como aconteceu no passado. Mas não é só uma questão de progressos em relação ao combate ao terrorismo. Aparentes aqui, onde nós sabemos que existe um trauma em relação aos ataques, e quando acontece um ataque, o alarido é imediato
9: e a população e o mundo todo, portanto, fica preocupado e assustado, né? Significa que estamos ainda sensíveis em relação a isso. Mas eu dizia que não é só o combate ao terrorismo. Quando nós olhamos a criminalidade, e particularmente em questão que tem a ver também com o rapto, que já abalou muito a imagem do país pelo mundo afora, nós também vemos um sinal muito positivo nesse sentido. Acredito que no dia 5 de outubro vamos completar um ano sem um único rapto, nesta dimensão de rapto dos comerciantes, dos agentes econômicos que vinham assolando o país. Temos agora todos que orar para que até lá não aconteça e consigamos fazer esse ciclo de um ano. Então, ainda enfrentamos alguns desafios no âmbito de criminalidade, no âmbito de segurança, mas aquelas que eram as ondas muito altas que preocupavam sobremaneira, eu penso que temos estado a registrar progresso e o presidente tem estado a levar isto também para a comunidade moçambicana na diáspora.
3: Gustavo?
5: Bom, eu vou começar por dizer que há um livro de há muito tempo que diz que onde há conflito, a verdade é a primeira vítima. O que que o livro diz? Diz que numa situação de guerra, como aquela que aconteceu em Cabo Delgado, ou aquela que aconteceu no Irã ou na Ucrânia, o que se diz não é necessariamente o que é que acontece. Mas isso foi na altura em que esse livro foi escrito, quando era possível esconder as verdades. Hoje em dia, já não é, é quase impossível, por causa da proliferação dos métodos de captura de imagens. E nós lembramos que, quando no começo desta guerra de Cabo Delgado, éramos bombardeados todos os dias por imagens dramáticas, trágicas mesmo, de decapitações, não eram capturadas por nós jornalistas, não eram imagens dos jornalistas, eram da população que via em loco essas situações e filmava ou tirava as fotografias. De há um tempo para cá, essas imagens apareceram. Não é porque a população deixou de fotografar, não, é porque não estão a acontecer. Portanto, o que o presidente disse só confirma que, de fato, há uma redução bastante grande dos ataques dos terroristas, ou seja, estão, como se diz já, na defensiva e não na ofensiva. Portanto, eu acredito que, de fato, a partir deste fato que eu acabo de anunciar aqui, que ele não está a esconder a verdade crua, feia, que deve estar a acontecer lá. É porque, de fato, não estão a acontecer tantas atrocidades como aconteceu. Nós viemos até os fulanos a hastear bandeiras, aquelas bandeiras islâmicas, nas sedes dos distritos, alguns dos quais eu já estive dentro da minha atividade profissional. Mas hoje em dia, essas imagens, se fosse dinheiro, estaríamos todos sem dinheiro aqui, porque são raros de se ver. Portanto, acho que o presidente confirmou, através desta informação, o que já sabíamos, através deste desaparecimento nas imagens das redes sociais desses ataques, que eram muito comuns há uns anos atrás.
3: Sr. Patrício.
0: Bom, o presidente da República, na sua qualidade de comandante-chefe das Forças de Segurança, acho que ele tem uma informação assídua de realidade que está a acontecer. E com a comemoração do 25 de setembro, nas cerimônias centrais de Inhambane, eu estava acompanhando aí pela televisão, até alguns comandantes que estão a operar em Cabo Delgado estavam lá. O que significa que há uma relativa calmia. Quero me parecer também que a transferência do comando para a zona de Mocimba da Praia pode ter contribuído muito para que a operatividade das forças pudesse estancar o terrorismo. Mas também achei interessante, acho que foi ontem, antes de ontem, que foram apreendidos um conjunto de madeiras que estavam para ser exportadas. Estavam dizendo, mas você mata praia mesmo.
3: Sim.
0: O que significa? Que parece que há jogadas de interesse que podiam estar ligadas ou não ao terrorismo. Que a presença do comando lá, será quando o sucesso das operações está a travar. Então, eu quero acreditar que, apesar de, efetivamente, uma vez a situação do terrorismo não ter terminado, as vítimas diretas ainda está numa situação de grande fragilidade, de grandes preocupações. Mas o fato de, pelo menos, a violência física, de forma reiterada, abusiva e ordenada, não está a acontecer, claro, salvo, como bem aqui disse, ataques esporádicos para a sobrevivência, em algum momento, não é? Para a sobrevivência. já deve estar a mostrar também esse grupo atrás. Mas também parece que já entre os próprios turistas lá já costuma haver clivagens dos diferentes grupos. Porque os nativos de onde houve maior concentração das destruições estão a reclamar. Por que os outros não são de lá? Lá onde eles estão, são oriundos, nós não estamos a conseguir destruir. Então, começa a haver clivagens. E essas clivagens também penso que as forças de defesa e segurança têm sabido, não é verdade, direcionar as suas atividades operativas de tal modo que, de fato, quanto mais cedo a gente puder terminar, isto seja melhor. Para além de que, efetivamente, usando este elemento do reinício da exploração do gás para aquelas empresas, todas, se o turismo acabar, é que os custos de segurança para essa coisa também vão reduzir. E, por conseguinte, pode aumentar um bocadinho a renda do Estado, na verdade, em função dos impostos e outros benefícios que possam estar lá, incluindo, eventualmente, o recrutamento de moçambicanos, sobretudo para a prestação de serviços para aquelas empresas que estão a fazer aquela exploração. Porque eles estão lá, mas há um conjunto de serviços que precisam, mas que, a nível local, não é possível, não é? Não só prestar, como também usar os cidadãos locais, o que reduz, na verdade, o aproveitamento nacional, sobretudo da região, dos benefícios da presença daquelas instituições que exploram os recursos.
3: Vamos fechar mesmo o programa, Gito, por favor.
6: Sim, mas essa deixa do professor Patrício é muito importante para lançar também um alerta ao nosso governo a olhar um pouco para a forma como os projetos de gás neste momento a pretexto da segurança não estão a tirar maior proveito do conteúdo local. Há necessidade de regulamentar urgentemente o conteúdo local, porque vou lhe contar dois pontos. Primeiro, neste momento, os trabalhadores que trabalham na Península da Funge, naquele compound, mesmo tendo sido recrutados em Palma, para irem para suas casas, eles saem do compound da Funge para Pemba. E os trabalhadores, então, de Pemba, esses trabalhadores moçambicanos devem, por sua conta e risco, irem a Palma, porque eles não querem expor ali. Portanto, é um verdadeiro enclave que está lá e que não tira bom proveito, não tem nenhuma externalidade sobre as populações imediatamente circunvizinhas. O segundo elemento é que, por exemplo, temos que também repensar sobre como voltar a utilizar o porto de Mocimbo da Praia, que já está pronto, mas que, por exemplo, esta Total diz que o seu material, o seu equipamento, ou vem pelo mar ou vem pelo ar. E, portanto, a nossa caminhonagem, inclusive o porto, está sendo subaproveitado. Então, o governo precisa de voltar a olhar para isto e ver como melhor tirar proveito, porque a continuar assim, continuará a ser um enclave dentro de uma situação onde as nossas expectativas eram tirar melhor proveito. E isso passa necessariamente pela regulamentação urgente da lei do conteúdo local, que o Parlamento já fez a sua parte.
0: Mas olha, o regulamento é necessário, mas não é suficiente. As pessoas têm que estar preparadas para a prestação dos mais variados serviços. Esta que é a nossa maior dificuldade. Por exemplo, há uma logística que aquelas empresas precisam. Quem produz essa logística? E eles têm um vício de um padrão de qualidade. Não é? Quando dizem que querem um frango, querem um frango de um padrão de qualidade, querem um outro de um padrão de qualidade. Nós temos que preparar os nossos cidadãos, sobretudo nessas áreas, para que pelo menos esses serviços sejam do domínio local, para deixar renda, para além de outras especialidades, na prestação dos serviços fulcrais de exploração. Nós corremos para licenciar, sei lá quando, mas a preparação nacional nos mais variados serviços conexos, tirando-os...
9: Temos um setor privado ainda em construção, com muitas limitações, fragilidades alimentares, não é? As demandas destas empresas são muito grandes. As quantidades que eles requerem de áreas, por exemplo, de frango, pode ser o que a comunidade consegue produzir dentro de um ciclo, quer dizer, de 45 dias em 45 dias, aquilo que a comunidade consegue toda ela juntar para fornecer é o que é.
5: O tomate que se consome aqui, tudo vem da África do Sul. Portanto, nós temos que sentar e dizer que não, precisamos de fazer as coisas. Querem ser E querem aproveitar o conteúdo local, mas o conteúdo local requer habilidades, qualidade, não sei o quê. Não vais obrigar os franceses ali outros a se consumir uma coisa que está mal feita. Portanto, esse é o maior dilema. E para fazermos, construirmos habilidades, temos que tratar bem as pessoas, porque mesmo aqueles que têm, saem daqui para outros países, porque são mal pagos. O nosso patronato é um patronato muito, muito mau. Trata os seus trabalhadores como se fossem escravos, e todos querem sair daqui, estão cheios na África do Sul, estão no Portugal, todo mundo está a sair daqui. E, infelizmente, depois os lugares que deviam ser preenchidos por essas pessoas são preenchidos por estrangeiros.
3: Muito obrigado, meus senhores, pela vossa presença no debate político desta quarta-feira. O Elos Magalhães esteve nos cuidados técnicos, na moderação deste debate. Arão Coambo, saudações.

0: Para trás o debate político aqui na Antena Nacional da Rádio Moçambique. Amigo ouvinte, a sua atenção à transmissão das notícias. São 3 horas em Moçambique.
1: Boa noite, estimado ouvinte. Bem-vindo às notícias apresentadas por Vítor Rufino. O aeroporto de Nacala, na província de Nampula, vai acolher a partir de 27 de outubro próximo voos internacionais. É um anúncio feito esta quarta-feira em Gaborone pelo presidente da República, Daniel Chapo, na conferência de imprensa de balanço da visita de trabalho ao Botswana. Daniel Chapo afirmou que as rotas internacionais serão operadas também pela companhia etíope, Ethiopian Airlines.
2: Vamos fazer o voo inaugural com a Ethiopian Airlines, portanto, de Nacala para Addis Abeba. E, como sabe, Addis Abeba é um dos maiores hubs aéreos do continente africano, a semelhança de Nairobi e de Joanesburgo. Então, nós sabemos que a maioria dos nossos irmãos da região norte, Niassa, Cabo Delgado, incluindo a província de Nampula, que é uma das mais populosas do nosso país, ou os para voarem para as outras partes do mundo, tem que partir de Nampula ou de Nacala, às vezes para Maputo, de Maputo para Joanesburgo. Portanto, as pessoas já não vão precisar de ir a Maputo para fazer uma ligação para fora do país e não vão precisar também de ir a Joanesburgo, que às vezes é feito esse exercício.
1: Presidente da República, Daniel Chapo, e o início de ligações internacionais a partir do Aeroporto Internacional de Nacala. O Instituto de Ciências de Saúde em TET lançou esta quarta-feira ao mercado de trabalho 133 técnicos. Trata-se de graduados com qualificações de agentes polivalentes de saúde, técnicos de laboratório e análises clínicas, nutrição, enfermagem em instrumentação, em cuidados intensivos e anestesiologia. A secretária de Estado em TET, Cristina Mafuma, apelou aos graduados a colocarem em prática os conhecimentos adquiridos, pautando pela ética, responsabilidade e compromisso com a saúde da população.
3: Vamos continuar a combater práticas como mau atendimento, corrupção, tráfico e venda ilícita de medicamentos e outros consumíveis do Sistema Nacional de Saúde. Não podemos permitir que comportamentos contrários à ética e à deontologia profissional comprometam os esforços do governo e prejudiquem os cidadãos que procuram assistência nas vossas unidades sanitárias. Os medicamentos e os recursos públicos destinados à saúde devem servir exclusivamente aos interesses da nossa população. Apelamos, por isso, aos recém-graduados para que assumam uma postura íntegra, exemplar e compatível com a nobreza da profissão que abraçam.
1: Secretária de Estado na província de TET, Cristina Mafumo. O governo do distrito de Gondola, em Manica, está a adotar medidas para reduzir a vulnerabilidade dos produtores face ao alerta da ocorrência do fenómeno climático El Niño. O diretor dos Serviços Distritais de Atividades Económicas de Gondola, Edwin Pinho, diz que a estratégia passa pela diversificação das culturas, uso de variedades adequadas e adoção de técnicas de conservação da água e do solo. Segundo Pinho, os produtores apostam em variedades de culturas de ciclo curto e médio, bem como tolerantes a períodos de seca.
4: A mensagem principal é a necessidade de não depender de uma única cultura, refiro-me isso à diversificação de cultura, adotar variedades adequadas de ciclo curto, médio, tolerantes a períodos secos, fazer uso de técnicas que visam conservar a umidade no solo, utilizando

0: comunitária sobre drogas na cidade de Maputo.
1: Tem diversas estratégias que estão em curso. Uma delas é a sensibilização dos vários grupos alvos sobre os malefícios do consumo de drogas, preocupados com o crescimento de casos de perturbações mentais decorrentes do consumo de drogas e álcool, abuso de álcool. E queremos colher experiências e sugestões da comunidade, tendo em conta que a prevenção e o combate à droga não pode ser uma atividade apenas das instituições do Estado.
0: Em representação do secretário de Estado na cidade de Maputo, Hélio Milice disse no evento que o desafio de combate à droga é uma missão de defesa da vida, da dignidade humana e de construção de uma sociedade livre deste mal. No plano internacional, o presidente da China expressou esta quarta-feira a sua determinação em combater as forças pró-independência de Taiwan e a ingerência externa nos assuntos da ilha. O posicionamento de Xi Jinping surge na véspera do Dia Nacional da República Popular da China. O estadista chinês reafirmou também o objetivo de reunificação da China continental e de Taiwan. Na semana passada, durante uma visita de Estado a Washington, Xi Jinping pediu ao homólogo norte-americano Donald Trump para tratar a questão de Taiwan com cautela. Fechamos com o tempo. A cidade de Nampula poderá ser a mais quente do país esta quinta-feira, com temperatura máxima de 30 graus centígrados, seguida por Pemba, com 29 graus. Quilimane, 28, Tete, 27, Vilanculo, Beira e Lixinga, 25, Xai-Xai e Inhambane, 24, Maputo, 23 e, por último, Chimoio, 16 graus centígrados de temperatura máxima. Apresentamos as notícias a esta hora, as próximas às 2 horas. Apresentamos as notícias a esta hora, as próximas às 4 horas.

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1: Presidente da República, Daniel Chapo.

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1: Depois de termos atualizado para si as notícias, vamos ficar na companhia de Isdin Fakirá, que nos traz o Easy Jazz. Ótima escuta.

Alô, alô, amigo. Um grande abraço de Isdin Fakirá e um Sergi Galibo. Cá estamos nós no Easy Jazz, juntos para fazermos o nosso programa Levar-lhe a viajar pelo mundo, a viajar pela riqueza turística que o mundo oferece. É isso, 27 de setembro é o Dia Mundial do Turismo. Exatamente, o Dia do Turismo, Moçambique é rico nesta área, com a nossa zona do litoral rica em praias, com o interior também, com a nossa fauna, com as nossas florestas, a riqueza deste nosso país, a riqueza da África, a riqueza do mundo. Uma reflexão sobre o turismo e a possibilidade de você fazer turismo, aproveitar e fazer turismo. Dia 27 é o seu dia. É, faz anos, não é? Pois, faz anos também com a minha maninha, Juleca. Juleca, beijinhos, um abração muito forte, muita saúde e felicidades pela passagem de mais um dia do teu aniversário, a coincidir com o dia do turismo. Vamos juntos fazer então um passeio por várias capitais, por várias regiões que atraem os turistas, e começando mesmo por Moçambique, começando pela nossa capital. É natural, a nossa sede é em Maputo, então vamos sair mesmo a partir de Maputo. Vamos sair olhando para esta cidade que habitualmente recebe muita gente como capital, onde temos o maior aeroporto, onde temos também a direção governamental, as instituições que dirigem o país, e então Maputo é capital. Mas, independentemente disso, tem muita coisa bonita, tem muita riqueza que atrai os turistas. Um dia Hortêncio Langa escreveu Maputo, e mais tarde a Tancel interpretou esse tema, até convidando no final a participação do próprio Hortêncio Langa. Maputo, para iniciar a nossa viagem no Dia Mundial do Turismo, com a voz da Tancel.

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1: Hortênsia Langa, autor, e que trouxe também a sua voz para esta composição que nos foi apresentada aqui pela Tancel, a interpretar Maputo, e essa grande composição do nosso grande guitarrista, e a trazer também um guitarrista que fez um excelente solo aqui, o senhor é sul-africano, o Tsepo Moloi, os músicos sul-africanos que vieram interpretar a nossa capital, Maputo, aqui pela Tancel. Maputo, saímos de Maputo, saímos do aeroporto ou pela Estrada Nacional número 1 e vamos viajar pelo país escolhendo dois pontos. O norte do país com a primeira capital de Moçambique, a ilha de Moçambique, esse património da humanidade. A Unesco protege a nossa belíssima ilha de Moçambique. Vale a pena visitar a ilha de Moçambique pela sua história, pelas pessoas, a beleza, o meciro na cara das mulheres, as danças, o tufo muito em particular, mas muitas outras formas de expressar a cultura na rica província de Nampula. E aí, na ilha de Moçambique, também a alimentação. Enfim, vamos visitar a ilha de Moçambique através da voz do Jim Mendes.

levou-nos para o Wimpy, o Jim Mendes levou-nos para a ilha, a nossa ilha de Moçambique, e ele convidou aqui a Lisa Craig para acompanhar na voz, mas também este trabalho excelente de saxofone que estivemos a escutar do Sr. Christian Woods, ou mesmo um trabalho de solo de guitarra que ouvimos de Stan Jacobson. A ilha de Moçambique, nossa riqueza, a história deste nosso país, o mar, o litoral e as grandes praias. No Dia Mundial do Turismo, naturalmente, temos que passar pela província que hoje é a nossa capital do turismo, Inhambane. As ilhas também em Inhambane, o arquipélago do Bazaruto, as ricas praias que podemos encontrar naquela zona do país. Depois as praias, uma grande referência no mundo de praias em Moçambique é a Praia do Tofo. Exatamente, os turistas procuram a Praia do Tofo, depois ali perto a Barra, a Guinjata, enfim, toda aquela zona da província de Inhambane. O Tofo, que é tema aqui, sem palavras, pelo saxofone do Oti.

Tufo. A Praia do Tufo. Uma obra que Watts fez, dedicando também ao seu grande amigo, já nos deixou, na Sordina Damo, foi um dos homens grandes na história do som na Rádio Moçambique. O Tufo contou aqui com, entre vários músicos, trabalho seguro de guitarra feito pelo Dodó, ou do baixo feito pelo Lúcio Vieira, cabo-verdiano, a trazer também os estrangeiros para conhecerem a riqueza deste nosso país. Dia Mundial do Turismo, vamos viajar pelo mundo, mas aproveitar esta ocasião para dizer, porque você não faz turismo cá dentro? Muitas vezes pensamos alto e vamos passear por algumas dessas grandes capitais, mas antes visitemos aquilo que nós temos, como já dissemos, a Ilha de Moçambique, o Tufo, das reservas que nós temos no Niassa, temos a Gorongosa, temos a Reserva dos Elefantes, mas temos muito mais aqui, a nível de todo o país, passear, conhecer as próprias cidades, olhar para a história do nosso país, faça turismo cá dentro, independentemente do gastar ou não, é o conhecer, é o fazer com que os seus filhos conheçam o seu país, conheçam a sua terra, a sua história e as suas riquezas. Pois, vamos depois de sair do Tufo, onde cruzamos muitas vezes com muitos sul-africanos, vamos mesmo para Cape Town, vamos para a África do Sul, vamos apreciar na África do Sul, entre muitas outras coisas, o Table Mountain, a Montanha da Mesa, um enorme platô rochoso que domina a paisagem da cidade e que você pode chegar lá através do teleférico ou por trilhas. Você pode também conhecer em Cape Town Rubelain, que foi o local onde, durante a prisão, esteve lá o Nelson Mandela, essa grande figura da história da África, particularmente da história da África do Sul, preso durante o período do Apartheid, hoje transformado em museu. Também o Cabo da Boa Esperança, essa ponta do sudoeste de África, famoso por ser uma paisagem natural e com o farol histórico, ou também a praia que você pode lá encontrar, a colónia de pinguins africanos, é a praia de Boulders. Cape Town, visitada pelos Yellow Jackets, essa grande banda norte-americana, depois de passar por Cape Town, escreveu Cape Town.

O saxofone do grande Bob Minzer, depois do saxofone do Otis. Aqui Bob Minzer no seu grande grupo Yellow Jacket, também com Russell Front no piano e os teclados, o Jimmy Aslips no baixo, ou William Kennedy a bateria. Uma das grandes bandas, entre muitas, que passou também por Cape Town, que tem sido também uma cidade importante na promoção, na divulgação do jazz. Da África do Sul, vamos, depois deste grande projeto, para a Tanzânia. Tanzânia, é verdade, vamos viajar para Zanzibar. Vamos continuar aqui em África, sim. Depois de conhecer Moçambique, preocupe-se em conhecer algumas das riquezas turísticas que nós temos em África. E vamos então para Zanzibar, que fica mesmo na costa leste do nosso continente e que é formado principalmente por duas ilhas. Unguja, que é a ilha principal, chamada informalmente de Zanzibar, e pela ilha de Pemba. Aí praias em vários locais com acomodação fantástica. Zanzibar, que para além dessa zona das praias, tem também o Stone Town, que é um centro histórico da capital e é considerado o património mundial da Unesco, famoso pelas suas ruas, com muitos labirintos, e também com as portas esculpidas. Vamos para Zanzibar, levados pelo grande músico, estávamos na África do Sul há bocado, baterista, também saxofonista, mas que canta muito bem e canta sobre Zanzibar, o Sr. Sipo Mabuza.

Zanzibar, levados para a grande Zanzibar pelo senhor Sipo Hotsticks Mapusa, que também fez flauta, não trouxe o saxofone, trouxe a flauta, que também executa muito bem, este grande músico que foi um dos líderes do famoso grupo Harare, lembra-se? Já agora vamos para o Zimbábue. Vamos passar ali da Tanzânia, Zâmbia. Não se esqueça que o Malawi também tem ali um espaço muito bom para turismo. Tem ali no lago Niassa, do lado do Malawi, boas instâncias para fazer turismo. Mas vamos é para o Zimbábue, se bem que vamos estar ali também na fronteira com a Zâmbia, no Victoria Falls. Ali, aquelas águas que pertencem ao bem conhecido rio Zambeze, vamos apreciar essa riqueza que está nas cataratas que banham a cidade de Victoria Falls, no Zimbábue, e a cidade de Livingstone, na Zâmbia. Formam a maior cortina de água contínua do mundo, com cerca de 1,7 km de largura e 108 metros de altura. O bem conhecido Victoria Falls, no Zimbábue. E já agora, o senhor Steve Dyer pega no seu saxofone e fala-nos um pouco sobre isso, ou pelo menos reflete sobre isso. Deve ter também, como acontece com muitos outros, visitado Victoria Falls e, por isso, sobre o Zimbábue e muito mais do Zimbábue, escreveu mesmo Zimbábue.

com o Sr. Steve Dyer, saxofonista, também a fazer guitarra neste tema, em que contou com o trabalho de baixo do Fanazulo e a bateria, a responsabilidade do zimbabuiano Sumtuari, passando pelo Zimbábue. Do Zimbábue, vamos, até podemos fazer de carro, não é? Do Zimbábue, passar aqui pela Suazilândia, ali, apreciar ali o Zuluíne, o Sebebe, depois e o Botswana, entrarmos para a Namíbia, Namíbia, procurarmos passar obrigatoriamente pelo deserto de Kalahari, depois entrarmos em Angola e fazemos escala em Luanda, a capital Luanda, onde você tem a ilha de Luanda. Temos também o destaque para a ilha do Msulo, outra grande atração para a capital de Angola, para onde nos leva o cabo-verdiano Bau. É, com o seu cavaquinho, o Bau leva-nos a visitar Luanda.

alegria de Luanda, através da música do cabo-verdiano Bau, que nos levou a visitar a capital angolana. A capital é também Douala, não verdadeiramente a capital política, a capital económica, nos Camarões. A cidade de Douala, que é a segunda cidade, mas a maior cidade, um centro de arte contemporâneo que é focado em projetos urbanos e esculturas públicas na cidade. A cidade de Douala destaca-se pelo Museu Marítimo, um espaço que detalha a história portuária e marítima dos Camarões. Um dia, Mano Dibango escreveu para Douala uma belíssima serenata que vamos escutar.

0: Para trás, a primeira hora do Easy Jazz com Isdin Fakirá, que volta depois de atualizarmos para si o essencial da informação. Em Moçambique, são 4 horas.
1: Bom dia, estimado ouvinte. Bem-vindo às notícias apresentadas por Vítor Rufino. O aeroporto de Nacala, na província de Nampula, vai acolher a partir de 27 de outubro próximo voos internacionais. É um anúncio feito esta quarta-feira em Gaborone pelo presidente da República, Daniel Chapo, na conferência de imprensa de balanço da visita de trabalho ao Botswana. Daniel Chapo afirmou que as rotas internacionais serão operadas também pela companhia etíope, Ethiopian Airlines.
2: Vamos fazer o voo inaugural com a Etiópia Airlines, portanto, de Nacala para Addis Abeba. E, como sabe, Addis Abeba é um dos maiores hubs aéreos do continente africano, a semelhança de Nairobi e de Joanesburgo. Então, nós sabemos que a maioria dos nossos irmãos da região norte, Niassa, Cabo Delgado, incluindo a província de Nampula, que é uma das mais populosas do nosso país, ou os para voarem para as outras partes do mundo, têm que partir de Nampula ou de Nacala, às vezes para Maputo, de Maputo para Joanesburgo. Portanto, as pessoas já não vão precisar de ir a Maputo para fazer uma ligação para fora do país e não vão precisar também de ir a Joanesburgo, que às vezes é feito esse exercício.
1: Presidente da República Daniel Chapo e o início de ligações internacionais a partir do Aeroporto Internacional de Nacala. O Instituto de Ciências de Saúde em Tete lançou esta quarta-feira ao mercado de trabalho 133 técnicos. Trata-se de graduados com qualificações de agentes polivalentes de saúde, técnicos de laboratório e análises clínicas, nutrição, enfermagem em instrumentação, em cuidados intensivos e anestesiologia. A secretária de Estado em Tete, Cristina Mafuma, apelou aos graduados a colocarem em prática os conhecimentos adquiridos, pautando pela ética, responsabilidade e compromisso com a saúde da população.
3: Vamos continuar a combater práticas como mau atendimento, corrupção, tráfico e venda ilícita de medicamentos e outros consumíveis do Sistema Nacional de Saúde. Não podemos permitir que comportamentos contrários à ética e à deontologia profissional comprometam os esforços do governo e prejudiquem os cidadãos que procuram assistência nas vossas unidades sanitárias. Os medicamentos e os recursos públicos destinados à saúde devem servir exclusivamente aos interesses da nossa população. Apelamos, por isso, aos recém-graduados para que assumam uma postura íntegra, exemplar e compatível com a nobreza da profissão que abraçam.
1: Secretária de Estado na província de Tete, Cristina Mafumo. O governo do distrito de Gondola, em Manica, está a adotar medidas para reduzir a vulnerabilidade dos produtores face ao alerta da ocorrência do fenómeno climático El Niño. O diretor dos Serviços Distritais de Atividades Económicas de Gondola, Edwin Pinho, diz que a estratégia passa pela diversificação das culturas, uso de variedades adequadas e adoção de técnicas de conservação da água e do solo. Segundo Pinho, os produtores apostam em variedades de culturas de ciclo curto e médio, bem como tolerantes a períodos de seca.
4: A mensagem principal é a necessidade de não depender de uma única cultura, refiro-me isso à diversificação de cultura, adotar variedades adequadas de ciclo curto, médio e tolerantes a períodos secos, fazer uso de técnicas que visam conservar a umidade no solo, utilizar corretamente os insumos e fazer o acompanhamento das informações meteorológicas.
1: Diretor dos Serviços Distritais de Atividades Económicas de Gondola, na província de Manica, Edwin Pinho. Mais de 6 mil pessoas foram atendidas nas unidades sanitárias da cidade de Maputo no primeiro semestre deste ano, devido ao consumo de estupefacientes. O diretor provincial do Gabinete de Prevenção e Combate à Droga na cidade de Maputo diz que a situação é preocupante, na medida em que mais de 70% deste número são jovens com idades compreendidas entre os 21 e 35 anos. Simão Machava falava esta quarta-feira no segundo fórum de auscultação.

0: ser uma atividade apenas das instituições do Estado.
1: Em representação do secretário de Estado na cidade de Maputo, Hélio Milice disse no evento que o desafio de combate à droga é uma missão de defesa da vida, da dignidade humana e de construção de uma sociedade livre deste mal. No plano internacional, o presidente da China expressou esta quarta-feira a sua determinação em combater as forças pró-independência de Taiwan e a ingerência externa nos assuntos da ilha. O posicionamento de Xi Jinping surge na véspera do Dia Nacional da República Popular da China. O estadista chinês reafirmou também o objetivo de reunificação da China continental e de Taiwan. Na semana passada, durante uma visita de Estado a Washington, Xi Jinping pediu ao homólogo norte-americano Donald Trump para tratar a questão de Taiwan com cautela. Fechamos com o tempo. A cidade de Nampula poderá ser a mais quente do país esta quinta-feira, com temperatura máxima de 30 graus centígrados, seguida por Pemba, com 29 graus. Quelimane, 28, Tete, 27, Vilanculo, Beira e Lixinga, 25, Xai-Xai e Inhambane, 24, Maputo, 23 e, por último, Chimoio, 16 graus centígrados de temperatura máxima. Apresentamos as notícias a esta hora, as próximas às 2 horas. Apresentamos as notícias a esta hora, as próximas às 5 horas.

0: como governo, continuaremos a investir na formação profissional da mulher, no emprego, no empreendedorismo, no acesso à terra, na inclusão financeira, nos mercados, na tecnologia e nas cadeias de valor. 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Estivemos em Nacodala, fizemos a entrega de bolsas para cerca de 72 mil jovens a nível nacional, dos quais 56 mil são mulheres, cerca de 70%. Vamos capacitar estas jovens ou raparigas para o empreendedorismo e no fim da capacitação, cada rapariga vai receber 100 mil meticais sem necessidade de reembolso para começar com o negócio.
1: Presidente da República, Daniel Chapo.
2: Depois de termos atualizado para si o essencial da informação a esta hora, volta uma vez mais Izzedine Fakirá para a segunda e última parte do Easy Jazz.
3: Este é o Easy Jazz, a companhia habitual de Izzedine Fakirá e Moussa Galibo, levando a música de fusão e particularmente a propósito do Dia Mundial do Turismo. O dia 27 de setembro, fazendo com que você viaje cá dentro, conhecendo o nosso país, conhecendo as riquezas que Moçambique tem, a beleza que é este nosso país. Faça isso, leve a sua família, saia em grupo, mas viaje, conheça mais e melhor o nosso país. Conheça a África, esta nossa riqueza, este continente rico. Fizemos essa viagem também por vários pontos de África e paramos em Marrakech com um músico espanhol que me sugere logo uma viagem para a Espanha nesta segunda parte, continuando a viajar pelo mundo e viajando agora por grandes capitais. Vamos para a Europa, vamos passar um bocado também pela Ásia, mas depois vamos também para a América. E na Europa começamos por Barcelona. O trompetista Ronald Colón, que esteve aqui entre nós em fevereiro, é quem nos convida a conhecer Barcelona. Ele é francês, mas quero sugerir um espaço que ele conhece muito bem, Barcelona. A Sagrada Família, aquela basílica que pode ser visitada.

em Barcelona, o Parque Güell, que é também uma referência obrigatória para quem quer conhecer aquela cidade, entre muitas outras coisas. Eu havia de ir ao Camp Nou, visitar o campo, o estádio de Barcelona. O Sr. Ronald sugere-nos aqui a visita a Barcelona devido ao que ele considera Sketches of Barcelona. Ele faz aqui vários andamentos olhando para as pinturas diversas que são vistas nas paredes rústicas naquela grande cidade espanhola.

Ronaldo Colón a sugerir-nos aqui uma visita a Barcelona e escreveu a propósito Barcelona, este músico francês, o Sketches of Barcelona, aqui com o seu exercício de trompete e contando também com uma secção de cordas. Três andamentos interessantes aqui, tocando Barcelona. De Barcelona, vamos para Lisboa. É, a Europa, as capitais europeias e os grandes monumentos, aqueles monumentos antigos que incluem muito da história. Os miradouros também, os bairros tradicionais de Lisboa, o Bairro Alto, por exemplo. O Castelo de São Jorge, que oferece uma vista panorâmica espetacular da cidade de Lisboa a partir do ponto mais alto da cidade. Depois também, já agora, o Estádio da Luz. É, vamos a Lisboa aqui através da música do Grupo Plint, ou seja, do grande pianista Pablo Lapidusa, músico brasileiro que se namorou por Portugal e quase é considerado também hoje um músico português. Aqui em trio, ele é pianista, acompanhado por Marcelo Araújo, a bateria, e Léo Espinhosa no baixo. Lisboa.

Pablo Lapidusa e o seu trio passando aqui por nós e recordando-nos de Lisboa, convidado-nos a fazer uma visita à capital portuguesa nesta viagem turística que vamos fazendo a propósito do Dia Mundial do Turismo. Continuando na Europa e continuando a visitar as grandes cidades, vamos para Paris. Quem nos leva é a norte-americana Melody Gardot. Encontrou lá um amor em Paris. Às vezes as viagens são assim também, não é verdade? Você viaja sozinho, cruza-se nessas viagens turísticas, em restaurantes, hotéis ou noutras visitas com pessoas que cativam e que criam essa amizade que nasce depois o amor. E em Paris as principais atrações, como muitas outras cidades europeias, são os monumentos históricos, os museus mundialmente famosos, os passeios incríveis por Paris, Saint-Denis, por exemplo. Uma referência também à Torre Eiffel. Paris, a capital espanhola, Melody Gardot, escreveu a propósito: From Paris with Love.

Saí do Paris com amor, a americana Melody Gardot, aqui muito bem secundada pela Orquestra Filarmónica Real. De Paris, a última cidade que vamos visitar da Europa desta vez é Estocolmo, na Suécia, e quem nos convida para lá ir é a própria sueca Jeanette Lundström, que nos leva a visitar mais uma dessas cidades com os ricos monumentos, e aqui Estocolmo, que combina a história medieval, museus marítimos únicos e belas paisagens formadas por 14 ilhas. Um destaque para Gamla Stan, que é um centro histórico medieval com ruas de pedra e a famosa praça colorida de Stortgat. Estocolmo,

Uma viagem por Estocolmo a convite da sueca Jeanette. Ela e o seu quinteto aqui com trabalho de Orjan saxofone, Torjan ao piano, Christian no contrabaixo e Anders a bateria. E depois desta viagem pela Europa, vamos apenas passar por uma cidade da Ásia desta vez, vai ser assim, apenas por Tóquio. E vamos por Tóquio a convite de um pianista britânico, o Sr. Ollie Silk, que nos convida a conhecer Tóquio, onde se misturam tradições milenares e a modernidade, o cruzamento de Shibuya, um cruzamento mais movimentado do mundo, famoso pela multidão que cruza em todas as direções e pelo mirante Shibuya Sky. Ainda um destaque para o templo Senzuji, um templo budista mais antigo e importante da cidade. Vamos a Tóquio, convidados aqui pelo Ollie Silk, britânico, mas que também, por sua vez, convida a senhora Cindy Bradley para executar o seu trompete neste Tóquio.

Excelente trabalho aqui debaixo, a responsabilidade do Sr. Dwayne Smith e com o trabalho de bateria de Oscar Stanton nesta obra do britânico Audie Silk, que convidou a norte-americana Cindy Bradley para executar trompete. E por falar em americana, vamos mesmo para os Estados Unidos, para a terra do Sr. Eric. O Eric Red convida-nos a visitar a sua cidade de Nova York, uma das grandes cidades no mundo, com parques icónicos, com monumentos históricos, com museus de classe mundial e mirantes com vista panorâmica daquela rica cidade, onde Central Park é uma das referências obrigatórias. Ali, um vasto oásis verde no meio de Manhattan. E o título da composição do Eric é, na onda do blues, New York City Blues.

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3: São 5 horas em Moçambique.
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5: Bom dia, estimado ouvinte. Bem-vindo às notícias apresentadas por Vítor Rufino. O governo moçambicano estuda a possibilidade de alargar a linha férrea que parte do porto de Nacala, na província de Nampula, até ao Botswana. É um anúncio feito esta quarta-feira em Gaborone pelo Presidente da República, Daniel Chapo, em conferência de imprensa de balanço da sua visita de Estado ao Botswana. O chefe de Estado explicou que a extensão da ferrovia que atualmente serve a Zâmbia e o Malawi é um projeto destinado a explorar ao máximo as potencialidades da Zona Económica Especial de Nacala.
6: Nós, neste momento, estamos a trabalhar para ver se, junto do Malawi, da Zâmbia, E também, quem sabe, do Botswana, alargarmos, portanto, a linha férrea do Porto de Nacala, por forma que nós possamos atingir esses 3 ou 4 países da região, semelhança de que o Porto da Beira consegue atingir certo a de 7 países do Interland, incluindo o Congo. O projeto inclui não só a questão do investimento no que toca às linhas férreas, também as vias rodoviárias, mas também o desenvolvimento agrícola, o desenvolvimento turístico.
5: Daniel Chapo informou ainda que, no âmbito das ações para dinamizar a zona económica de Nacala e da região norte do país, está previsto para o dia 27 de outubro o início dos voos internacionais a partir daquele ponto. O presidente da República inicia esta quinta-feira uma visita de trabalho de 4 dias à província de Gaza, no âmbito da materialização da agenda de governação de proximidade, participativa e inclusiva, e que visa fortalecer a ligação entre o Estado e os cidadãos. Um comunicado recebido na nossa redação indica que, durante a visita, o chefe do Estado vai escalar os distritos de Mapai, Mabalane e Bilene, onde manterá contactos com as comunidades e acompanhará iniciativas de desenvolvimento local. A agenda de Daniel Chapo inclui ainda a orientação da sessão extraordinária do Conselho Executivo Provincial, alargada ao Conselho dos Serviços de Representação do Estado na província de Gaza, a administradores distritais e presidentes dos conselhos autárquicos. Em Gaza, o presidente da República vai igualmente visitar campos de produção agrícola, orientar comícios e inaugurar um sistema de abastecimento de água. No decurso da visita, Daniel Chapo vai também reunir-se com mulheres da província de Gaza num espaço de diálogo sobre questões de interesse para este segmento da população. O Banco de Moçambique vai colocar à disposição do sistema financeiro até dezembro uma plataforma que permite monitorar em tempo real o volume e o preço de venda das divisas que os bancos colocam no mercado. O anúncio foi feito pelo governador do Banco de Moçambique. Felisberto Navalha falava esta quarta-feira em Maputo durante a apresentação das medidas tomadas pelo Comitê de Política Monetária do Banco Central.
7: Nós queremos, até final de dezembro, final deste ano, colocar à disposição do sistema bancário, colocar à disposição do mercado uma plataforma que permite, em tempo real, o Banco Moçambique monitorar o volume de divisas que os exportadores colocam no sistema para venda para os bancos e, consequentemente, a que preços estão a colocar e, simultaneamente, verificar em tempo real o volume de divisas que o mercado, os importadores estão a procurar e a que preço os bancos estão a colocar. Então, acreditamos nós que, a partir do próximo ano, teremos mais informação, tendo em conta esta reforma na plataforma, nas tecnologias de informação e beneficiando desta transformação digital que hoje ocorre, para podermos monitorar melhor e verificar exatamente o que é que está a acontecer com a taxa de câmbio e que nível de felicidade ela vai ter no seu dia a dia.
5: O governador do Banco de Moçambique, Felisberto Navalha, falando esta quarta-feira em Maputo, quando apresentava os resultados do Comitê de Política Monetária. O Tribunal da Cidade de Maputo decretou esta quarta-feira o despacho de pronúncia, confirmando a acusação de 13 funcionários da Direção Nacional do Tesouro e Cooperação Financeira dos Ministérios das Finanças, da Economia, a Autoridade Tributária, a Assembleia da República e empresários pronunciados pelos crimes de corrupção passiva para ato ilícito, associação criminosa e agiotagem. A decisão surge na sequência das buscas e apreensões de funcionários das instituições supracitadas. Informações em poder da Rádio Moçambique indicam que o mesmo tribunal decidiu manter a prisão preventiva de todos os arguidos em causa. O Ministério Público na Zambésia confirma a detenção de 4 indivíduos em conexão com o assassinato do bispo da diocese de Quelimane, Dom Osório Afonso, ocorrido em junho último no Passos Episcopal. O porta-voz do Ministério Público na Zambésia diz que o processo está na fase de instrução. Rambo Simbi falava esta quarta-feira.

liderança adicional. No desporto, a Seleção Nacional de Futebol de Sub-23 venceu no Estádio Nacional de Gaborone a Seleção do Botswana por 2 bolas sem resposta em jogo amigável enquadrado nas festividades dos 60 anos da independência nacional daquele país, assinalados esta quarta-feira. Os 2 golos da partida foram apontados na segunda parte por intermédio de Rizan Romão e Neldon Rafael. A partida reuniu milhares de adeptos em Gaborone e contou com a presença do Presidente da República, Daniel Chiap. Fechamos com o tempo. A cidade de Nampula poderá ser a mais quente do país esta quinta-feira, ao registrar uma temperatura máxima de 30 graus centígrados, seguida por Pemba, com 29, Quilimane, 28, Teate, 27, Vilanculo, Beira e Lixinga, 25, Xai-Xai e Inhambane, 24, Maputo, 23 e, por último, Chimoio, 16 graus centígrados de temperatura máxima. Apresentamos as notícias a esta hora, as próximas às 6 horas, inseridas no Jornal da Manhã.

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0: Muito bom dia Moçambique, bom dia estimado ouvinte e bem-vindo ao Jornal da Manhã da Rádio Moçambique. Em destaque, nesta manhã de quinta-feira, o Presidente da República inicia esta manhã a visita de trabalho de 4 dias à província de Gaza. Daniel Chapo entra pelo distrito de Mapai, onde vai inaugurar o comando distrital da PRM e orientar um comício. Em Inhambane, mais de 140 casos de violação dos direitos do idoso, incluindo assassinatos, estão em seguimento nos órgãos de administração da justiça. Enquanto isso, em Nampula, cresce o número de idosos que viram mendigos para suprirem necessidades básicas sob o olhar indiferente dos seus familiares. Na província de Cabo Delgado, mudanças climáticas ameaçam recursos pesqueiros e segurança alimentar das comunidades costeiras. No estrangeiro, Malawi pode desencadear instabilidade e violência. O alerta é das Nações Unidas, que aponta os desafios económicos no país como potenciais causas desta crise. Para trás dos destaques do Jornal da Manhã, edição desta quinta-feira, como sempre, pelo país e região austral de África, uma vasta equipa de profissionais garante este jornal matinal. Em nome destes profissionais, já aceito, estimado ouvinte, as saudações de Francisco Diatti, que hoje está na sonorização, Vitor África nas notícias, eu sou Adérito Lipang, na edição e apresentação. Votos de ótima escuta. De imediato e como sempre, começamos já atualizando as notícias do país e do mundo. Jornalista Vitor África, bom dia.
1: Muito bom dia, Adérito Lipang, caro ouvinte. O Presidente da República, Daniel Chapo, inicia hoje uma visita de trabalho de 4 dias à província de Gaza, no âmbito da materialização da Agenda de Governação de Proximidade Participativa e Inclusiva, e que visa fortalecer a ligação entre o Estado e os cidadãos. Um comunicado recebido na nossa redação indica que, durante a visita, o chefe de Estado vai escalar os distritos de Mapai, Mabalani e Bilene, onde manterá contacto com as comunidades e acompanhará iniciativas de desenvolvimento local. A agenda do chefe de Estado inclui ainda a orientação da sessão extraordinária do Conselho Executivo Provincial, alargada ao Conselho dos Serviços de Representação do Estado na província de Gaza, administradores distritais e presidentes dos conselhos autárquicos. Em Gaza, o presidente da República vai igualmente visitar campos de produção agrícola, orientar comícios, inaugurar um sistema de abastecimento de água e reunir-se com mulheres da província. E ontem, no término da visita que efetuou ao Botswana, o Presidente da República anunciou que o governo moçambicano estuda a possibilidade de alargar a linha férrea que parte do porto de Nacala, na província de Nampula, até o Botswana. O chefe de Estado explicou que a extensão da ferrovia, que atualmente serve a Zâmbia e o Malawi, é um projeto destinado a explorar ao máximo as potencialidades da Zona Económica Especial de Nacala.
2: Nós, neste momento, estamos a trabalhar para ver se, junto do Malawi, da Zâmbia e também, quem sabe, do Botswana, alargarmos, portanto, a linha férrea do Porto de Nacala, por forma que nós possamos atingir esses 3 ou 4 países da região, semelhança de que o Porto da Beira consegue atingir certo cada 7 países do Interland, incluindo o Congo. O projeto inclui não só a questão do investimento no que toca às linhas férreas, também as vias rodoviárias, mas também o desenvolvimento agrícola, o desenvolvimento turístico.
1: O Presidente da República informou ainda que, no âmbito das ações para dinamizar a zona económica de Nacala e da região norte do país, está previsto para o dia 27 de outubro o início dos voos internacionais a partir daquele ponto. O Banco de Moçambique vai colocar à disposição do sistema financeiro até dezembro uma plataforma que permite monitorar em tempo real o volume e o preço da venda de divisas que os bancos colocam no mercado. O anúncio foi feito pelo governador do Banco de Moçambique,

0: apresentação das deliberações do Comitê de Política Monetária. O Tribunal Judicial da cidade de Maputo decretou ontem um despacho de pronúncia confirmando a acusação de 13 funcionários da Direção Nacional do Tesouro e Cooperação Financeira dos Ministérios das Finanças, da Economia, Autoridade Tributária, Assembleia da República e empresários pronunciados pelos crimes de corrupção passiva para ato ilícito, associação criminosa e agiotagem. A decisão surge na sequência das buscas e apreensões de funcionários das instituições acima referidas. Informações em poder da Rádio Moçambique indicam que o mesmo tribunal decidiu manter a prisão preventiva de todos os arguidos em causa. O Ministério Público na Zambésia confirma a detenção de 4 indivíduos em conexão com o assassinato do bispo da diocese de Quelimane, Dom Osório Afonso, ocorrido em junho último no Passos Episcopal. O porta-voz do Ministério Público na Zambésia, Rambo Simbi, diz que o processo está na fase de instrução.
1: Em conexão com o caso, há 4 indivíduos que se encontram privados da sua liberdade, ou seja, estão em prisão preventiva como uma medida de coação mais gravosa, na impossibilidade de aplicar outras medidas de coações. Aplicou-se esta medida, mais gravosa ainda, e daí que o processo ainda está a correr os seus trâmites legais.
0: Rambo Simbi falava esta quarta-feira em Quelimane, na Zambésia, em conferência de imprensa sobre o desempenho do Ministério Público referente ao primeiro semestre. A Rádio Moçambique realiza hoje jornadas de radiodifusão inseridas nas atividades de celebração dos 51 anos desta estação emissora, a assinalar-se amanhã, 2 de outubro. As jornadas vão decorrer sob o lema Desafios e Perspectivas da Transformação Digital da Rádio Moçambique e têm por objetivo promover a reflexão sobre os desafios atuais do setor radiofónico, oportunidades geradas por novas tecnologias e perspectivas de transformação e modernização da RM. Esta quinta-feira será apresentado ainda um projeto de criação do canal internacional da Rádio Moçambique. E no plano internacional, um avião da Fly Dubai, que viajava na manhã desta quarta-feira de Dubai para Tel Aviv, em Israel, foi desviado para a Arábia Saudita após ser declarada uma situação de emergência a bordo. O avião rumou à Arábia Saudita, onde já depois de aterrar em segurança, se tornaram públicos os pormenores do que se passou no interior do aparelho. Os primeiros relatos dão conta de que os passageiros se aperceberam de uma discussão violenta entre os pilotos, pois ouviam-se muitos gritos e quando abriram a porta do cockpit viram sangue. Uma passageira disse ao The Times of Israel que a discussão começou porque um dos pilotos queria provocar um acidente e um segundo tentou impedir a sua ação. Sabe-se que foi graças a uma segunda equipa de pilotos que seguia vestida a civil que o pior foi evitado. Estes elementos agiram rapidamente ao ouvir os gritos do cockpit, tendo ajudado a imobilizar o suspeito e a controlar a rota do aparelho. Fechamos com o desporto. A Seleção Nacional de Futebol de Sub-23 derrotou no Estádio Nacional de Gaborone a Seleção do Botswana por 2 bolas sem resposta em jogo amigável enquadrado nas festividades dos 60 anos da independência nacional daquele país, assinalados esta quarta-feira. Os 2 golos da partida foram apontados na segunda parte por intermédio de Rezan Romão e Neldon Rafael. A partida reuniu milhares de adeptos em Gaborone e contou com a presença do Presidente da República, Daniel Chapo. Apresentamos as notícias. O próximo bloco às 7 horas.

0: E vamos conhecer agora a previsão do tempo para esta quinta-feira. Ligação com o INAME, onde está a meteorologista Caldina Checo. Caldina, muito bom dia.
1: Bom dia, estimados ouvintes da Rádio Moçambique. Previsão do tempo válida para hoje, dia 1 de outubro de 2026. Para as províncias de Niassa, Cabo Delgado e Nampula, prevê-se céu pouco nublado, com períodos de muito nublado. Possibilidade de ocorrência de chuva fraca, localmente moderada. Vento de nordeste a sueste, fraco a moderado. Para as províncias de Tete, Zambézia, Manica e Sofala, prevê-se céu muito nublado. Ocorrência de chuva moderada, localmente forte, podendo ser por vezes acompanhada de trovoada. Vento de nordeste a sueste, fraco a moderado, soprando com rajada. Para as províncias de Inhambane, Gaza e Maputo, prevê-se

0: Pouco nublado, localmente muito nublado. Ocorrência de chuva fraca, localmente moderada nas províncias de Gaza e Amman. Vento de sueste moderado, soprando por vezes com rajada. Temperaturas máximas previstas em graus Celsius. Nampula, 30, Pemba, 29, Quelimane, 28, Tete, 27, Vilanculo, Beira e Lixinga, 25, Xai-Xai e Inhambane, 24, Maputo, 23 e Chimoio, com 16 graus Celsius. É tudo quanto à previsão do tempo para hoje. Bom dia, até a próxima oportunidade.
1: Quando são 6 horas e 12 minutos, seguimos para as capitais provinciais para retratar o país em informação neste primeiro dia do mês de outubro, Dia Internacional do Idoso. Mas antes, e conforme destacamos e já anunciamos neste jornal, o Presidente da República inicia hoje uma visita de trabalho de 4 dias à província de Gaza, e nesta viagem, portanto, pelo país, seguimos já ao distrito de Mapai, ao encontro do nosso colega Rogério Maded, para medirmos o pulsar nestes momentos que antecedem a chegada do chefe do Estado. Indicação de que não é desta. Agora sim, seguimos de resto ao distrito de Mapai, ao encontro do nosso colega Rogério Maded, para medirmos o pulsar nestes momentos que antecedem a chegada do chefe do Estado. Rogério, muito bom dia.
2: Ora viva, muito bom dia. Efetivamente, o presidente da República, Daniel Chapo, é esperado aqui no distrito de Mapai, porta de entrada para a visita de trabalho de 3 dias à província de Gaza, no quadro da governação de proximidade. Esta manhã, aqui em Mapai, o chefe do Estado vai proceder à inauguração do comando distrital da PRM para depois orientar um comício. Consta igualmente da agenda do Presidente da República uma sessão extraordinária dos órgãos de governação descentralizada, nomeadamente Conselhos Executivo Provincial e dos Serviços de Representação do Estado, alargada aos administradores distritais, presidentes dos conselhos municipais e outros convidados. Apesar da chuva que se faz sentir desde a madrugada da última terça-feira, a Vila Sede Distrital de Mapai está vestida a rigor e registra um intenso movimento de pessoas provenientes de vários quadrantes do país. E os residentes de Mapai olham para a inauguração do Comando Distrital como um ganho para o reforço da segurança desta região, onde o roubo de gado, a caça furtiva e a violência doméstica constituem os principais tipos legais de crimes mais frequentes.
3: Celso Matsumani, como residente de Mapai, a visita presidencial é bem-vinda. Estamos a ver alguns frutos do atual governo, como a inauguração do comando distrital que vai ter lugar ao quando da sua chegada.
4: Sou Alfredo Felipe Bila. Eu sou criador e sou comprador de gado. Como já temos comando, estão a trabalhar com bons cuidados para nós criadores, já não tem problema. Há casos, mas já não é lá muito como antes, que estavam a reclamar a população muito, mas agora já está melhorado. Pior quando vão abrir aquele comando, há de ficar bom.
2: Por outro lado, os habitantes de Mapai esperam ouvir do Presidente da República sobre o estágio do projeto de construção da estrada Mapinhane-Pafuri, a conclusão da instalação do matadouro distrital, bem como a expansão e a melhoria da qualidade de energia elétrica.
3: É a questão de estrada, o troço Machaila até Pafuri. Gostaríamos de ver concretizado o sonho de sempre, a construção da ponte sobre o rio Limpopo entre Pafuri e Mapai, assim como do matadouro distrital, para que as carnes abatidas aqui no distrito tenham um processamento adequado.
4: Se for possível, abatido do matador para o matador é muito bom para nós e vamos acabar isso de comer carnes, não sei, de qualquer maneira.
5: Celeste da Glória, a energia está meio fraca assim, dizem que vão arranjar, sempre vão arranjar, está meio fraca, ora diminui-se assim, de repente desliga o congelador e coisinhas assim estão ali, já, espero que também arranjem também.
2: Está um dia chuvoso e fresco aqui em Mapai, sendo que esta quinta-feira a temperatura máxima nesta parcela do norte de Gaza deverá rondar nos 20 graus centígrados. Rogério Maded, em Mapai, muito bom dia.
1: Muito bom dia. E neste 1 de outubro, o mundo reflete sobre a pessoa da terceira idade, ou se quisermos, a pessoa idosa, uma camada social que infelizmente tem sido alvo de maus tratos, em alguns casos envolvendo membros das suas próprias famílias. São casos que vamos compreender nas notas que se seguem a partir dos nossos colegas nos emissores provinciais. Em Nhambane, por exemplo, mais de 140 casos de violação dos direitos dos idosos, incluindo assassinatos, estão em seguimento nos órgãos da administração da Justiça. Efraim Macitela.
6: Na maioria dos casos, as vítimas são agredidas e expulsas das casas pelos parentes, incluindo os próprios filhos, que as acusam de prática de feitiçaria. Os dados foram partilhados nesta manhã pela diretora provincial do Gênero, Criança e Ação Social em Inhambane, Dulha David, por ocasião do Dia Internacional do Idoso que hoje se assinala. Classifica o cenário como grave e manifesta preocupação com a frequência dos maus-tratos contra a pessoa idosa reportados na província. Dulha David explica ainda que muitas das vítimas escorraçadas do leito familiar recebem assistência social providenciada pelo governo e parceiros nos centros de acolhimento instalados nos distritos de Massinga, Omuene e Vilanculi, na cidade de Inhambane. A diretora provincial do Gênero, Criança e Ação Social em Inhambane reitera o apelo para a necessidade de denúncia aos casos de violência contra a pessoa idosa.
7: Infelizmente, a situação do idoso na nossa província ainda é uma preocupação muito grande e achamos que o Dia Internacional da Pessoa Idosa é uma oportunidade para refletirmos sobre a forma como estamos a cuidar e a proteger aqueles que contribuíram bastante para a construção das nossas famílias e das comunidades. Tivemos, a nível da nossa província, casos de idosos que sofreram diferentes tipos de violência. Queremos apelar que nenhuma acusação, crença ou conflito comunitário pode justificar agressões, expulsões, tortura ou assassinato de pessoas idosas, como temos assistido.
8: Ainda temos muitos idosos que vivem em situação de vulnerabilidade, em situação de pobreza. Muitas famílias também chefiadas por idosos e sem devidas condições económicas para sustentar estes dependentes.
6: Diretora Provincial do Gênero, Criança e Ação Social em Inhambane, Dulha David, e o drama da situação da pessoa idosa que continua a ser vítima de maus-tratos no seio familiar. As cerimônias centrais da passagem do Dia Internacional do Idoso na província de Inhambane têm lugar no distrito de Mabote. Muhanyitiko, Ungashanze, Ambukushanisava Madala, Hakuvanawenau, Utakumba, Jengatakushalalisa, Akushanisiwa. É tudo? De Inhambane, Fraime Macitela, muito bom dia.
1: Bom dia. Autoridades governamentais no Niassa mostram-se preocupadas com o crescente índice de casos de violência psicológica contra a pessoa idosa. O facto concorre para a vulnerabilidade desta camada social, tal como refere Mércio João.
9: Durante os últimos 9 meses, no Niassa foram notificados 32 casos de violência psicológica contra 20 registados no ano passado. Para além da situação de violência psicológica, verifica-se igualmente nos últimos tempos no Niassa a despropriação dos idosos dos seus bens por parte das suas famílias, o que remete para o incremento da mendicidade. Os distritos de Maua, Chimbunila, Lixinga, Mandimba e Quamba são tidos como os que mais casos apresentam de violência psicológica contra a pessoa idosa. Por aí, a atenção está virada a estas regiões. Para retroceder os casos de mendicidade e de violência contra pessoas idosas, o governo trabalha com parceiros na sensibilização das comunidades para os cuidados a ter com esta camada social, conforme referiu o chefe do Departamento de Ação Social na Direção Provincial do Gênero, Criança e Ação Social no Niassa, Lídio Jafar. São informações reveladas no quadro das celebrações hoje do Dia Internacional da Pessoa Idosa, data que deve servir para a reflexão dos problemas que apoquentam a este grupo social.
10: Para a nossa região, nós registramos violência, por exemplo, sexual ou física, muitas vezes é violência psicológica, patrimonial, em que alguns netos apropriam-se dos bens do seu avô, situações de insultos, ofensas. Então, este é que vai ser agora o nosso desafio para redobrarmos esses esforços, porque os casos acontecem, mas em algum momento temos pouco registro. Daí que subimos 5 casos, comparando com o ano passado, não porque no ano passado não havia, mas se calhar este ano melhoramos muito em termos de intervenção.
9: A Direção Provincial do Gênero, Criança e Ação Social do Niassa assiste mensalmente, através dos programas de subsídio social básico, cerca de 81.593 agregados familiares chefiados por pessoas idosas. Ambujangam, quando tu camulane, poco roja matalaga, com energia chituku com Moçambique. Delixinga, Mércio João.
1: Na província de Maputo cresce o número de idosos albergados nos centros de acolhimento em resultado de expulsão ou abandono por parte de familiares. As autoridades trabalham nas comunidades para a sensibilização dos idosos e reintegração nas respectivas famílias. Fernando Sidumo.
11: Na província de Maputo, autoridades do género Criança e Ação Social trabalham para a reintegração de idosos que se encontram nos centros de acolhimento por terem sido expulsos ou abandonados pelos seus familiares. Ao nível da província de Maputo, existe um cumulativo de 7.195 idosos assistidos em novos centros de acolhimento, entre abertos e fechados. A diretora provincial do Gênero, Criança e Ação Social de Maputo ressalvou que cabe aos filhos e parentes acarinharem esta camada social, desencorajando por isso acusações que colocam a pessoa da terceira idade em situação de desamparada. Maria Amélia Temba observou, no entanto, que com o trabalho que vem sendo realizado por vários técnicos desta instituição, nos últimos tempos reduziu o número de idosos que circulam pelas ruas dos centros urbanos pedindo esmola.
12: A proteção social que nós estamos aqui a referir é não termos muitos utentes beneficiários, porque temos cuidadores desses utentes. Vamos direcionar o esforço para aqueles que não conseguiram ter filhos, aqueles que perderam a família toda, aqueles que são deslocados. Então, a proteção verdadeira social era para esse grupo-alvo que não nasceu, não tem filhos em condições. População e idosos vulneráveis.
11: A diretora provincial do Gênero, Criança e Ação Social fez os pronunciamentos por ocasião do Dia Internacional do Idoso, que hoje se assinala. Este ano, a data é celebrada sob o lema: Repensemos os sistemas de proteção social para um envelhecimento digno. 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Fernando Sidumo, Radio Mozambique, Matola.
1: Na província de Nampula cresce o número de pessoas da terceira idade que aderem à mendicidade para suprir necessidades básicas do dia a dia sob o olhar indiferente de seus familiares, tal como por Olívio Mateus. Olívio, bom dia.
13: Muito bom dia. Para minimizar o problema, a Direção Provincial de Gênero, Criança e Ação Social está a realizar nas comunidades campanhas de sensibilização para mais valorização desta camada social. A informação foi prestada pela chefe da repartição para assuntos da pessoa idosa, bem-vinda Maulana, por ocasião do Dia Internacional do Idoso, que se assinala esta quinta-feira. Bem-vinda Maulana, aponta a violência física, psicológica e patrimonial como os principais cenários que tiram a dignidade da pessoa idosa e levam à rua para a prática da mendicidade.
14: Essa campanha foi mesmo para repudiar estes males que andaram a cometer para os seus familiares. Estamos a fazer campanhas de sensibilização às comunidades no sentido de valorizar esta camada, porque não é por ela ser idosa que hoje já não se pode cuidar, já não se pode viver com ela em casa. Então, nós sensibilizamos as comunidades, aos familiares, a famílias que vivem com idosos. A violência que tem gerado ultimamente é violência física, patrimonial, psicológica.
13: Chefe da repartição para assuntos da pessoa idosa, bem-vinda Maulana, na Direção Provincial de Gênero, Criança e Ação Social de Nampula. Nos últimos 2 anos, pouco mais de 30 mil idosos beneficiaram em Nampula do subsídio social básico nos distritos de Nampula, Murupula, Mecate, Meconta, Rapala e Mecubura. A moça Mukaleke ni Muretele Mawane, Wanawana Nare. Olívio Mateus, Nampula.
1: Em Gaza, associações de pessoas da terceira idade defendem a tomada pelo governo de medidas arrojadas de consciencialização da sociedade sobre a importância desta camada social na construção de um país cada vez mais justo, tal como refere Alfredo Mianga.
15: Muito bom dia. A oposição surge pelo fato de os idosos estarem a ser alvos de maus-tratos protagonizados contra pessoas deste grupo social em diferentes círculos da sociedade. As agressões físicas que culminam com morte de idosos, violência psicológica, sexual e patrimonial figuram entre alguns males que se registram contra pessoas da terceira idade em Gaza. Cipriano Mandlati, da Associação de Pessoas Idosas de Chikwangi, Mandlakazi, e Domingos Manique, da Associação Bongani na cidade de Xechai, dizem que os idosos que sofrem maus tratos são acusados de feitiçaria, muitas vezes pela própria família. O desrespeito pelos idosos, segundo os nossos entrevistados, que falavam por ocasião do Dia Internacional dos Idosos, que se assinala hoje, estende-se igualmente nos hospitais, bancos e nos transportes semicoletivos de passageiros, onde, vezes sem conta, são relegados para o último plano.
16: Há vítimas da feitiçaria ou mesmo da morte. Ele ou ela fosse feiticeiro, feiticeira, devia ter feitiçado ainda criancinha. Basicamente mesmo na família, porque questões da feitiçaria saem logo na família. Por exemplo, no hospital, há vezes que o idoso não é dado prioridade. É nesse contexto que estamos a ver. Outros jovens agredem os idosos, outros roubam os bens dos idosos, outros são agredidos mesmo aqui em casa pelos filhos. Isso tem acontecido. E mais coisas que eu gostaria era a motivação da educação cívica para os jovens, a ver se podem deixar minimamente as práticas que eles têm frequentado dia após dia.
15: Representantes de algumas associações de idosos em Gaza, falando por ocasião do Dia Internacional do Idoso, que hoje assinala, sobre as inquietações de pessoas da terceira idade na província de Gaza. Wingset, Hlonipha Nikuhlayisa Amukhaladwe, Yingisa Nawena Utaguga. Muito bom dia.

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Quando são 6 horas e 30 minutos, vamos recordar as notas em destaque. Nesta manhã de quinta-feira, dissemos que o Presidente da República inicia esta manhã a visita de trabalho de 4 dias à província de Gaza. Daniel Chapo entra pelo distrito de Mapai, onde vai inaugurar o comando distrital da PRM e orientar um comício. Em Nhambane, mais de 140 casos de violação dos direitos de idosos, incluindo assassinatos, estão em seguimento nos órgãos de administração da justiça. Enquanto isso, em Nampula, cresce o número de idosos que viram mendigos para suprir necessidades básicas sob o olhar indiferente de seus familiares. Na província de Cabo Delgado, mudanças climáticas ameaçam recursos pesqueiros e segurança alimentar das comunidades costeiras. No estrangeiro, Malawi pode desencadear instabilidade e violência. É um alerta das Nações Unidas que aponta desafios económicos no país como potenciais causas da crise.

0: Momento para recapitularmos a previsão do tempo para esta quinta-feira. Caldina Tcheco é a meteorologista hoje em serviço. Uma vez mais, bom dia.
1: Bom dia, estimados ouvintes da Rádio Moçambique. Previsão do tempo válida para hoje, dia 1 de outubro de 2026. Para as províncias de Niassa, Cabo Delgado e Nampula, prevê-se céu pouco nublado, com períodos de muito nublado. Possibilidade de ocorrência de chuva fraca, localmente moderada. Vento de nordeste a sueste, fraco a moderado. Para as províncias de Tete, Zambézia, Manica e Sofala, prevê-se céu muito nublado. Ocorrência de chuva moderada, localmente forte, podendo ser por vezes acompanhado de trovoada. Vento de nordeste a sueste, fraco a moderado, soprando com rajada. Para as províncias de Inhambane, Gaza e Maputo, prevê-se céu pouco nublado, localmente muito nublado. Ocorrência de chuva fraca, localmente moderada, nas províncias de Gaza e Inhambane. Vento de sueste, moderado, soprando por vezes com rajada. Temperaturas máximas previstas em graus Celsius. Nampula, 30, Pemba, 29, Quilimane, 28, Tete, 27, Vilanculo, Beira e Lixinga, 25, Xai-Xai e Inhambane, 24, Maputo, 23 e Chimoio, com 16 graus Celsius. É tudo quanto à previsão do tempo para hoje. Bom dia, até a próxima oportunidade.

0: No Café da Manhã vamos hoje refletir em torno dos desafios da proteção social da pessoa idosa em Moçambique. O nosso convidado hoje é o Diretor Nacional da Ação Social no Ministério do Trabalho, Gênero e Ação Social, Nguma Geraldo. Como sempre, o ouvinte é também convidado a participar através de mensagens que serão, podem ser partilhadas nas páginas do Facebook Jornal da Manhã, RM e Rádio Moçambique. E, caro ouvinte, saiba que a partir de amanhã, portanto, desta sexta-feira, 2 de outubro, vamos alargar os nossos mecanismos de interação aqui no Café da Manhã. Desta feita, o ouvinte passará também a enviar questões e contribuições por mensagens de texto ou voz para um número do WhatsApp que iremos, portanto, anunciar amanhã. São 6 horas e 34 minutos. Retomamos a nossa ronda pelas capitais provinciais com capítulo de informação, sendo que desta feita sobre outras notas. Na província de Cabo Delgado, as mudanças climáticas estão a ameaçar os recursos pesqueiros e a segurança alimentar das comunidades costeiras desta parcela do país, tal como refere a nossa colega Florinda Fernando.
1: O alerta é do diretor adjunto para a área da pós-graduação, pesquisa e extensão na Faculdade de Ciências Naturais da Universidade Lúrio, em Pemba, Sidónio Machaei, que apontou os ciclones e outros fenómenos climáticos extremos registrados nos últimos anos como alguns dos fatores que estão a afetar a atividade pesqueira na província. Segundo Machaei, os impactos não se limitam à destruição de embarcações e artes de pesca, mas atingem também os próprios ecossistemas marinhos, fundamentais para a reprodução e disponibilidade dos recursos pesqueiros. Para o acadêmico, a degradação dos recursos marinhos pode reduzir o rendimento das comunidades e agravar a insegurança alimentar numa província onde muitas famílias dependem da pesca para sua sobrevivência.
2: A questão das mudanças climáticas com os ciclones evidenciam que é um desafio atual que impacta significativamente não apenas na componente de artefatos que estão infraestruturais, estamos a falar mesmo de embarcações, de artes de pesca, impacta diretamente os próprios recursos marinhos e ecossistemas no geral, que na verdade acaba influenciar naquilo que é o rendimento pesqueiro dos próprios pescadores e, consequentemente, impactar também na sobrevivência desses pescadores que dependem, na maioria, exclusivamente de recursos pesqueiros.
1: Perante o cenário, a Faculdade de Ciências Naturais está a apostar na investigação, conservação e restauração dos ecossistemas costeiros, com destaque para os mangais e recifes de coral.
2: Em MECUF, plantamos cerca de 10 hectares de mangal, que neste momento estão no processo ainda de monitoria para concretizar o processo de restauração. E na Baía de Pemba temos restauração de mais de 1.200 metros quadrados, que parece pouco, mas em termos de ação, naquilo que são as iniciativas em mundo grande de recifes de coral, e isso impacta ativamente naquilo que é a recuperação desses recursos pesqueiros.
1: Sidónio Machaei, diretor adjunto para a área da pós-graduação, pesquisa e extensão na Faculdade de Ciências Naturais da Universidade Lúrio, em Pemba, na província de Cabo Delgado. Na Vangamé de Makono, Utumila Sabuni Aulio, Pakuluata Turipoche, Xiluele, Xaxi Pindupindu, Florinda Fernando Mpemba, bom dia.
0: Muito bom dia. A Agência de Desenvolvimento Económico da província de Manica, ADEM, está a implementar um projeto pioneiro para a criação de resiliência climática para os pequenos produtores como resposta direta ao impacto do fenômeno climático El Niño e mudanças climáticas. Jornalista Vitor Ambiais.
3: No âmbito da iniciativa, a ADEM criou uma plataforma de inovação e aconselhamento climático para o agronegócio que conecta diretamente mais de 185 mil produtores das províncias de Sofala, Manica e Tete. Através da plataforma, são partilhados dados sobre precipitação, umidade dos solos, impacto dos fenômenos climáticos na agricultura e os elementos de mitigação referente ao corredor da beira. O diretor executivo da ADEM, Manuel Queiroz, diz tratar-se de uma ferramenta multissetorial que une a ciência, a tecnologia de satélites e o saber local, que traduz previsões complexas em mensagens práticas e acessíveis.
4: Se tivermos informação de que, ok, choveu agora, mas vamos ter 4 ou 5 dias de seca, nós produzimos uma mensagem e alertamos o produtor que, olha, não vale a pena plantar agora, porque logo a seguir nós vamos ter uma seca de alguma forma prolongada que pode, tanto, atrapalhar o seu ciclo produtivo. Caso tenha já semeado, Então, comece-se a preparar agora para poder fazer a reposição das culturas. Então, as informações que nós chamamos daquelas informações gerais, o que é o El Niño, como é que afeta, como é que devemos estar preparados, que apesar de ser um elemento crítico, mas também cria oportunidades para jovens no agronegócio, né, como produção de composto, os que montam sistemas de rega, entre outros elementos.
3: O projeto para a criação de resiliência climática para os pequenos produtores, que termina em 2027, com financiamento de US$100 mil, equivalente a 6 milhões e 400 mil meticais, envolve mais de 600 agentes comunitários de agronegócio e 27 extensionistas. Muterere, Ngatigezi Moko, Nevranisipongua Dzose, Kuitraku Dziviraku Jirguere, Dishmoyu, Vitor Ambirai.
0: A Administração Marítima em Tete garante estar em prontidão para fazer face a qualquer tipo de acidente que possa ocorrer neste verão no Rio Zambeze. Jornalista Adriano Bicuano, bom dia.
5: Bom dia. Este sentimento é expresso numa altura em que, nas últimas semanas, centenas de pessoas, sobretudo da cidade de Tete, têm recorrido às margens do Rio Zambeze quando as temperaturas são altas. O administrador marítimo de Tete disse que a sua instituição e técnicos de outros setores têm trabalhado de forma coordenada para garantir a segurança dos banhistas. Augusto Luiz sublinhou que, até o momento, a coordenação entre as diversas instituições não tem motivos de queixa.
6: Estamos, neste momento, preparados para dar resposta. Então, uma das coisas também que nos ajuda bastante é essa capacidade de resposta que nós temos em coordenação com outras instituições que trabalhamos com eles, que é a Marinha de Guerra, a Polícia Costeira Lacosta, mesmo a SANSAP, que os bombeiros também trabalhamos juntos. E a nível da cidade, temos essa comissão em que cada zona, quando se apercebe que há uma situação, comunica. Comunicando uma das entidades e nós, entre nós, nos comunicamos para fazer face àquela situação.
5: Administrador Marítimo de Tete, falando da prontidão da sua instituição, em coordenação com as outras para fazer face a possíveis acidentes ao longo do Rio Zambeze neste verão. Augusto Luiz disse que, além desta prontidão, estão em curso palestras aos utentes das águas deste curso de água, principalmente nos locais onde frequentemente se registram ataques por crocodilos. Tchonde Abale, Masiku Yamvula Elufika, Tieni Tzipa Matenda Tsaukula Mimba, Pomasamba Manja, Nisopo Kapena Pulusa, da cidade de Tete, Adriano Bikiwan. Bom dia.
0: Muito bom dia. A empresa de capitais chineses entrega uma maternidade ao governo de Xinde no âmbito da responsabilidade social. Alex Felipe, bom dia.
7: Bom dia. O administrador de Xinde, José da Cruz, procedeu esta quarta-feira à entrega da maternidade e um centro de saúde na localidade de Magaza, posto administrativo de Micaúni. A maternidade tem capacidade de 4 camas para internamento. A empresa também reabilitou o centro de saúde de Magaza e custou mais de 5 milhões de meticais.
8: No mesmo sítio onde haviam consultas de utentes, também havia uma sala que era destinada à maternidade, mas no mesmo edifício com 2, 3 compartimentos. Isso não dava dignidade. Então, o que obrigava com que as mães não aderissem ao hospital. Nós, em contato com a empresa mineira, discutimos, a empresa viu essa necessidade e fizemos a maternidade do outro lado. Mas ainda falta alguma coisa. Como pode ver, da zona de habitações para aqui para o hospital tem alguma distância e à noite, sem lâmpadas na estrada, não temos carro, não temos uma ambulância. Posso ir buscar a enfermeira para vir para aqui. Queremos com alguma urgência pôr aqui uma casa para a enfermeira.
7: A propósito, Frank Zhang, diretor adjunto da empresa de capitais chineses, diz que as obras estão inseridas no quadro de responsabilidade social.
9: Nós vamos continuar construir esse ano, próximo ano, até no futuro, não vamos parar. Hospitais nós construímos no DEA. Tem hospitais, tem aquele clínica pequena, também tem escola aí.
7: A maternidade e o centro de saúde vão beneficiar mais de 10 mil habitantes. Domingas Moisés, parteira tradicional, considera que a construção de uma maternidade em Magaza representa um alívio para as mulheres, porque os partos eram realizados nas comunidades sem assistência médica.
10: Já não, em casa não vão nascer mais, nascer aqui, com esse hospital mesmo, sim, é assim.
7: Domingas Moisés, parteira tradicional na localidade de Magaza, posto administrativo de Micaúni, em Xindi, Mulibonioá, Ndoe na Kamezeni, Makolo e Moçambique, Onotama Lela. De Kilmani, Alex Felipe.
0: Inspeção de pescado na província de Sofala quer melhorias nas práticas pesqueiras, incluindo de higiene no processamento de pescado. O objetivo é a seguir apontado por Filipe Jorge.
11: Fazer com que a qualidade do pescado exportado seja igual ao que é consumido localmente é a principal aposta da inspeção do pescado em Sofala. Tudo se resume a uma mudança de paradigma no setor pesqueiro. A instituição defende melhorias nas boas práticas pesqueiras e de higiene no processamento do pescado. O pronunciamento foi feito esta quarta-feira pelo novo delegado provincial da Inspeção de Pescas de Sofala, Moisés Palma, pouco depois de tomar posse. Moisés Palma falou ainda do reforço das campanhas de sensibilização dos pescadores para o cumprimento das normas, numa altura em que a província registra uma diminuição das capturas devido a diversos fatores.
12: O mercado nacional não está fácil. Nós sabemos muito bem que vamos sensibilizar o pescador para poder introduzir as boas formas, boas práticas de processamento, boas práticas de higiene. Com o tempo, vamos encontrar os pescadores a observar as regras de higiene, básicas de higiene, para que não possa contaminar o pescado. Então, esse aí que é um desafio grande. Poder introduzir isso a um pescador é diferente às empresas que têm estabelecimento, uma empresa instituída, que tem pessoas qualificadas, que facilmente entendem o processo de processamento e de higiene. Então, esse é um desafio grande que nós temos.
11: O delegado provincial da Inspeção de Pescado em Sofala, Moisés Palma, Rama, Gati Champinhara, Nguayeshe, Gimfuria Kachena, Gisipo Kanamaruta, Kuitire Kutiti Vike Ntenda Zakasiana Siana, Filipe Jorge, Baira.
0: Foi lançado esta quarta-feira em Maputo o livro intitulado Alagúrdia, da autoria de António Barros e Lo Xi, que reúne 41 histórias em 121 páginas inspiradas nas memórias de António Barros, pai, um homem conhecido pelo humor e também pelas expressões que inventava. Adérito Magaia.
13: A obra recupera essas narrativas e procura eternizar a memória de uma figura que marcou a vida familiar e social de várias pessoas, particularmente na Zambésia, onde António Barros, pai, viveu e morreu. Na apresentação da obra, o coautor, Lo Xi, explicou o sentido que os autores atribuem esse neologismo e destacou o riso como elemento central do livro.
14: Este livro, A Lagúrdia, o neologismo simbolizante, é uma reverência ao riso. Por isso, quando ler, liberte-se, expresse essa alegria autêntica. Ria. Ria porque é verdade que o sorriso e a sua elegância genuína é cativante. Só que o sorriso deixou-se contaminar e hoje comporta outras nuances.
13: Histórias que durante anos circularam através da palavra falada passam agora para o papel, mantendo como referência a personalidade e a criatividade de António Barros, pai. E é precisamente o filho, António Barros, o autor da obra, que explica a origem do título e a importância dessa palavra na memória do pai.
15: O Alagúrdia é uma palavra inventada pelo meu pai. Eu, como disse na minha intervenção, meu pai inventava muitas palavras, meu pai inventava muitas expressões. E a Alagúrdia tem a assinatura e a impressão digital dele. Ele nunca dizia tenho muitos amigos. Nunca dizia temos muita comida. Ele dizia sempre, eu tenho amigos à Lagúrdia. Eu tenho comida à Lagúrdia.
13: O lançamento do livro reuniu figuras de diferentes áreas da sociedade, entre políticos, académicos, dirigentes e profissionais da comunicação social, que se juntaram a familiares, amigos e outros convidados para acompanhar a apresentação da obra.
0: São 7h47 no Café da Manhã. Vamos hoje refletir em torno dos desafios da proteção social da pessoa idosa em Moçambique. O nosso convidado é o Diretor Nacional da Ação Social no Ministério do Trabalho, Gênero e Ação Social, Guma Geraldo. Como sempre, o ouvinte é também convidado a participar através de mensagens que podem ser partilhadas nas páginas do Facebook Jornal da Manhã, RM e Rádio Moçambique. Estimado ouvinte, queremos Lembrar-lhe que a partir de amanhã, portanto 2 de outubro, vamos alargar os nossos mecanismos de interação aqui no Café da Manhã. Assim o ouvinte passará também a enviar questões e contribuições por mensagens de texto e voz para um número de WhatsApp que iremos disponibilizar, portanto, a partir de amanhã.

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0: Está já aberta a página das notícias sobre o desporto aqui no Jornal da Manhã. Em destaque, a Assembleia Geral da Federação Moçambicana de Futebol alarga para 3 mandatos o tempo máximo para a presidência da entidade. O uso desportivo é trazido por Castro Jorge. Castro, bom dia.
1: Muito bom dia. E a reunião magna teve lugar ontem na Casa do Futebol, onde foram aprovados os relatórios de contas e atividades do exercício 2025. No atinente à extensão do mandato do presidente da Entidade Gestora de Futebol Nacional, a ela ajustou seus organismos continental e mundial e de 8 passou para 12 anos o limite de duração ininterrupta de uma direção executiva. O debate levantou questionamentos do inspetor-geral do Ministério da Juventude e Desportos no que concerne ao alinhamento da lei do desporto e também do seu regulamento. O presidente da mesa da Assembleia Geral, Teodoro Watt, esclareceu as penumbras levantadas.
2: Nós respondemos ao contraditório. E não sei se há contraditório do contraditório, mas eu não posso comentar as posições de um inspetor-geral. Estamos a falar do inspetor-geral do Ministério que é a nossa tutela. O que podemos dizer é que nós assumimos que as preocupações que nos foram apresentadas pelo Ministério eram corretas. É verdade que não era a posição dominante na Federação, mas eu entendi e foi já a posição consertada de que faziam sentido as preocupações que foram colocadas pelo Ministério.
1: Presidente da Mesa da Assembleia Geral da Federação Moçambicana de Futebol, Teodoro Watt, e os esclarecimentos relativamente às questões que tinham a ver com o enquadramento da Lei do Desporto e também do seu regulamento a nível nacional. Entretanto, o presidente da direção da Federação Moçambicana de Futebol, Faisal Sidate, disse que as colocações do Ministério em nada tiveram a ver com a extensão do mandato da direção executiva.
3: A preocupação do Ministério não está no terceiro mandato. Concretamente, eram a questão da votação nos votos da Liga Moçambicana de Futebol. Não é a própria Liga Moçambicana de Futebol, mas era a própria, os dois clubes. Já que a FIFA diz one association, one vote, uma associação, um voto, por que a Liga Moçambicana de Futebol tinha dois votos? Eu acho que é um dos pontos que foram discutidos e com razão da parte do Ministério. Então nós tivemos que aplicar também e explicar à FIFA que também tem que ser um voto, uma associação.
1: Presidente da Federação Moçambicana de Futebol, Faisal Sidate, e a extensão para 3, o número de mandatos para as direções executivas da entidade gestora do futebol nacional, à luz da emenda introduzida ontem nos estatutos da agremiação. No plano desportivo, o mês de setembro terminou com uma vitória dos Mambinhas sub-23 diante da congênero do Botswana por 2-0 em pleno Estádio Nacional de Gaborone e que teve um espectador especial, Belisário Macamo.
4: Romão e Neldon marcaram os golos da Seleção Nacional de Futebol Sub-23 em Gaborone na partida diante do Botswana, alusiva aos 60 anos de independência deste país. O Presidente da República, Daniel Chapo, assistiu ao jogo e gostou do que viu.
5: Foi um jogo muito bem disputado, muito bem, portanto, tanto na primeira parte como na segunda parte, realizado. E futebol é isso. Futebol é festa, é alegria, é emoção, é cidadania. Como viram, dois países irmãos aqui a comemorarem juntos os 60 anos. E temos que continuar a fazer isso.
4: Presidente da República, Daniel Chapo, e a vitória da Seleção Nacional de Futebol de Sub-23 em Gaborone diante de Botswana por 2-0. Um enviado especial da RM Desporto, Arlindo Manjato, viu alguns jogadores.
6: Romão, o autor do primeiro golo, como é que anda o coração?
7: Estou muito feliz por marcar o primeiro golo na Sub-23. Estou muito feliz, muito feliz. Sim, entrei, marquei, graças a Deus, marquei o golo e deixei todo mundo feliz. E meu primeiro jogo no Sub-23, espero que a minha família lá em Cabo Delgado esteja tudo bem com eles. Muito feliz, e todos os meus americanos.
6: Neldon, o autor do segundo golo. Neldon, o coração bate de alegria, marcou o segundo golo.
8: Agradecer primeiro pela oportunidade de cá estar e ao golo de Diego, a todos os moçambicanos.
4: Jogadores da seleção de Sub-23, entrevistados pelo enviado especial da RM Desporto, a Gaborone, Arlindo Manjati. Na reação à vitória sobre o Botswana, o selecionador Chiquinho Conde aproveitou o momento para lamentar a desistência do país do torneio de apuramento aos Jogos Olímpicos.
9: Eu acho que nós não devemos desistir de nada. Nunca se pode desistir absolutamente de nada. Temos que lutar e é isso que nos ensinaram, é o nosso ADN. nós nunca desistimos, sermos persistentes e vamos à luta perante todas as adversidades. E é pena, de facto, não poder dar mais jogos deste calibre para que eles possam evoluir.
4: Selecionador Nacional de Futebol, Chiquinho Conde.
1: Entretanto, os jogadores da Seleção Nacional de Futebol Sub-20 devem merecer uma especial atenção e um acompanhamento permanente para que continuem a exponenciar o seu potencial a fim de chegar a um escalão sénior com a maturidade competitiva necessária. Este é o posicionamento de alguns treinadores da cidade de Climane, Abdenu Charnengo.
10: As nossas fontes afirmam que a maioria dos jogadores que participou no torneio que decorreu em Maputo demonstrou talento que podem, a breve trecho, alimentar a seleção principal. Daniel Sakur e Nordine Jacinto defendem igualmente a integração dos atletas em equipas profissionais com intervenção de vários atores do desporto.
11: Se eu pudesse, se eu fosse um bilionário, eu pegava naquele grupo todo e colocava num único sítio. Pegava, possivelmente, lá no centro de coisa na marcha. A vida deles seria aquela. Jogar, estudar. Mas todos eles lá. Porém, fica complicado, né? É para você ter um grupo que está em Maputo, mais um ou dois que estão nas outras províncias. É um apelo que eu faço ao governo, é um apelo que eu faço à federação. A federação está a dar o seu máximo, mas se puder fazer um pouco mais, que assim seja.
12: Sem nenhuma dúvida, porque são jogadores que nós conhecemos e já aqui apresentavam um alto nível de projeção. Só estão a dar continuidade exatamente o que nós já sabíamos que ia acontecer mais tarde ou cedo. Estão num bom caminho.
10: Falando em Climane, aqueles desportistas apontam o talento nas províncias. Destacam os dois atletas com formação inicial na Zambésia, que bem encaminhados podem ter o futuro promissor no futebol. Trata-se de jogadores Martinho Começar, também conhecido por Chefe, e Sócrates Essin, chamado por Big Mama.
1: Para as fases regionais de apuramento ao Moçambora da próxima temporada, com o arranque já previsto para o próximo fim de semana, anima-se o Desportivo de Nacala, que sonha em regressar ao escalão máximo e, para tal, diz que vai melhorar o estado da Pedreira da Bela Vista. Calixto Pedro.
13: O presidente do Clube Desportivo de Nacala, Fernando Mucucete, garantiu que a direção está a trabalhar em parceria com potenciais investidores para avançar com a colocação da relva sintética no campo da Bela Vista. O anúncio surge num momento de grande otimismo para o clube, que se prepara para disputar a pole de apuramento Zona Norte com um foco total na qualificação para o Moçambola. Fernando Mucucete manifestou total confiança no seu plantel e disse que a estabilidade e o rendimento demonstrado pelos atletas são apontados como os principais trunfos para enfrentar a exigência e a fase de acesso ao principal escalão do futebol moçambicano. Mucucete disse igualmente que, além das metas desportivas imediatas, o projeto de modernização do campo da Bela Vista, com piso sintético, é visto como um passo estratégico e fundamental para dotar a equipa de infraestruturas modernas e adequadas às exigências competitivas nacionais, caso a coletividade suba de divisão e se concretize o sonho de voltar ao Moçambola.
1: Está em marcha, então, o projeto da requalificação da Pedreira da Bela Vista, caso o Desportivo chegue, então, ao Moçambola na próxima temporada, que será, então, o seu regresso ao escalão máximo do futebol moçambicano neste Desportivo aqui no Jornal da Manhã. Bom dia.
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0: Pontualmente 7 horas em toda a República de Moçambique. Momento para atualizarmos as notícias nesta segunda hora por intermédio do jornalista Vítor África.
16: O presidente da República, Daniel Champ, inaugura esta manhã em Mapaio o comando distrital da PRM, atividade inserida na visita de trabalho à província de Gaza que hoje inicia, reporta o jornalista Rogério Madede.
17: Consta igualmente da agenda do Presidente da República uma sessão extraordinária dos órgãos de governação descentralizada, nomeadamente Conselhos Executivo Provincial e dos Serviços de Representação do Estado, alargada aos administradores distritais, presidentes dos conselhos municipais e outros convidados. Os habitantes de Mapai esperam ouvir do presidente da República sobre o estágio do projeto de construção da estrada Mapinhane-Pafuri, a conclusão da instalação do matador distrital, bem como a expansão e a melhoria da qualidade de energia elétrica.
15: Gostaríamos de ver concretizado o sonho de sempre, a construção da ponte sobre o rio Limpopo entre Pafuri e Mapai.
18: Se for possível, abatido do matador para o matador é muito bom para nós e vamos acabar isso de comer carnes, não sei, de qualquer maneira.
19: Celeste da Glória, a energia está meio fraca assim.
17: Está um dia chuvoso e fresco aqui em Mapai, sendo que esta quinta-feira a temperatura máxima nesta parcela do norte de Gaza deverá rondar nos 20 graus centígrados. Rogério Maded, em Mapai, muito bom dia.
16: Bom dia, Rogério Maded. E ontem, no término da visita de trabalho ao Botswana, o presidente da República avançou que o governo projeta a construção de novas centrais de produção de energia elétrica a gás, com o objetivo de reforçar o fornecimento às comunidades locais, gerar rendimentos para o país e consolidar a sua posição como o maior fornecedor energético da África Austral. Atualmente, Botswana importa eletricidade moçambicana e manifestou interesse em aumentar o volume de energia recebido.
20: Nós achamos que é com investimentos que estamos a pensar em fazer ao nível de Moçambique. Como sabe, temos a nossa empresa nacional de hidrocarbonetos, ENH, que tem, portanto, a participação em todos estes projetos de gás que estão a ser levados a cabo na bacia do Rovuma. E nós achamos, e é verdade, que gás é uma espécie de matéria-prima para a produção de energia elétrica, para a produção de fertilizantes, para a industrialização do nosso país.
16: O presidente da República, Daniel Chapo, e os planos do governo para aumentar a produção de energia no país com base no gás natural. O Banco de Moçambique vai colocar à disposição do sistema financeiro até dezembro uma plataforma que permite monitorar em tempo real o volume e o preço de venda de divisas que os bancos colocam no mercado. O anúncio foi feito pelo governador do Banco de Moçambique, Felisberto Navalha, na apresentação esta quarta-feira das medidas tomadas pelo Comitê de Política Monetária do Banco Central.
21: Acreditamos nós que, a partir do próximo ano, teremos mais informação, tendo em conta esta reforma na plataforma, nas tecnologias de informação, e beneficiando desta transformação digital que hoje ocorre, para podermos monitorar melhor e verificar exatamente o que está a acontecer com a taxa de câmbio e que nível de felicidade ela vai tendo no seu dia a dia.
16: Governador do Banco de Moçambique, Felisberto Navalha, falando ontem na apresentação das deliberações do Comitê de Política Monetária. O Tribunal Judicial da cidade de Maputo decretou ontem o despacho de pronúncia confirmando a acusação de 13 funcionários da Direção Nacional do Tesouro e Cooperação Financeira, dos Ministérios das Finanças, da Economia, Autoridade Tributária, da Assembleia da República e empresários pronunciados pelos crimes de corrupção passiva para ato ilícito, associação criminosa e agiotagem. A decisão surge na sequência das buscas e apreensões de funcionários das instituições referidas. Informações em poder da Rádio Moçambique indicam que o mesmo tribunal decidiu manter a prisão preventiva de todos os arguidos em causa. Autoridades governamentais no Niassa mostram-se preocupadas com o aumento de casos de violência psicológica contra a pessoa idosa, fato que concorre para a vulnerabilidade desta camada social. Nos últimos 9 meses, no Niassa, foram notificados 32 casos de violência psicológica contra 20 registados no ano passado, segundo o chefe do Departamento de Ação Social na Direção Provincial do Gênero, Criança e Ação Social do Niassa, Lídio Jafar.
22: Muitas vezes é violência psicológica, patrimonial, em que alguns netos apropriam-se dos bens do seu avô, situações de insultos, ofensas. Então, este é que vai ser agora o nosso desafio para redobrarmos esses esforços, porque os casos acontecem, mas em algum momento temos pouco registro. Daí que subimos 5 casos, comparando com o ano passado, não porque no ano passado não havia, mas se calhar este ano melhoramos muito em termos de intervenção.
16: São informações reveladas no quadro da celebração hoje do Dia Internacional da Pessoa Idosa. O Ministério da Juventude e Desporto realiza hoje na cidade da Matola, província de Maputo, o seu segundo Conselho Coordenador. O diretor nacional do emprego, Eduardo Chimela, avançou alguns dos assuntos a serem abordados no Conselho Coordenador.
23: Vamos passar em revista o desempenho do setor, do primeiro Conselho Coordenador até o primeiro semestre do presente ano. Vamos debater a implementação dos programas de desenvolvimento e empoderamento juvenil, como sejam a Eu Sou Capaz, o Emprega e o Prémio Jovem Criativo. A reunião irá ainda debruçar sobre as medidas ativas de emprego que têm vindo a implementar no domínio do emprego, particularmente os programas como Meu Kit, Meu Emprego.
16: A expectativa é que a reunião resulte ainda na consolidação de programas de financiamento facilitado para o empreendedorismo juvenil, traçando assim um roteiro claro e sustentável para orientar o futuro da juventude e do desporto em Moçambique. A Rádio Moçambique realiza hoje jornadas de radiodifusão inseridas nas atividades de celebração dos 51 anos desta estação emissora, a assinalar-se amanhã, 2 de outubro. As jornadas vão decorrer sob o lema Desafios e Perspectivas da Transformação Digital da Rádio Moçambique e têm por objetivo promover a reflexão sobre os desafios atuais do setor radiofónico.

0: e quando abriram a porta do cockpit viram sangue. Uma passageira disse ao The Times of Israel que a discussão começou porque um dos pilotos queria provocar um acidente e o segundo tentou impedir a ação. Foi graças a uma segunda equipa de pilotos que seguia vestida a civil que o pior foi evitado. Estes elementos agiram rapidamente ao ouvir os gritos do cockpit, tendo ajudado a imobilizar o suspeito e a controlar a rota do aparelho. Apresentamos as notícias no próximo bloco, às 8 horas.
1: Mais uma ligação com o INAMI para desta vez a meteorologista Caldina Checo fazer o resumo das temperaturas máximas previstas para hoje nas principais cidades.
2: Nampula 30, Pemba 29, Quilimane 28, Tete 27, Vilanculo, Beira e Lixinga 25, Xai-Xai e Inhambane 24, Maputo 23 e Chimoio com 16 graus Celsius. É tudo quanto à previsão do tempo para hoje. Bom dia, até a próxima oportunidade.
1: No Café da Manhã vamos hoje refletir em torno dos desafios da proteção social da pessoa idosa em Moçambique. O nosso convidado é o Diretor Nacional da Ação Social no Ministério do Trabalho, Gênero e Ação Social, Nguma Geraldo. O ouvinte, como sempre, pode participar através de mensagens nas páginas do Facebook, Jornal da Manhã, RM e Rádio Moçambique. Queremos, estimado ouvinte, anunciar que a partir desta sexta-feira, portanto, 2 de outubro, vamos alargar os mecanismos de interação no Café da Manhã. Assim, o ouvinte passará a enviar questões e contribuições também por mensagens de texto e voz para um número de WhatsApp que iremos partilhar a partir de amanhã. E conforme temos vindo a noticiar, hoje é Dia Internacional do Idoso. Para percebermos dos desafios e também das atividades comemorativas desta data, temos em linha o diretor executivo do Observatório da Pessoa Idosa, Ernesto Zucul. Muito bom dia. Que atividades é que, portanto, marcam este Dia Internacional do Idoso? Uma vez mais, bom dia.
3: Bom dia. Bom dia ao Auditório Nacional e, em particular, quero saudar as pessoas idosas em todo o mundo e em Moçambique em especial. As atividades são múltiplas, agora de forma titubeante também, porque as dificuldades que o país enfrenta são enormes, mas vamos nos encontrar com os idosos em vários encontros nos bairros para assinalarmos a data. São reuniões onde nós refletimos um pouco sobre os problemas que nós passamos no país, marcado com, não gosto muito da palavra de vocês, mas dificuldades. Os idosos são um grupo bastante vulnerável, e as políticas que estão desenhadas ainda não respondem àquilo que são os desejos do grupo. Mas acreditamos que, ao sair das famílias, ainda continua a haver muito esforço para que o idoso tenha um acolhimento digno e porque preservar a o idoso é também preservar o nosso passado. Não existem comunidades, sociedades que se desenvolvem sem respeitar a ancestralidade e a dignidade da pessoa idosa.
1: Diretor, então, de forma breve, o que é que inquieta a pessoa idosa na atualidade? Só para fecharmos esta interação.
3: Bom, são muitas preocupações que inquietam. Realmente, uma das principais inquietações é que nós gostaríamos que o país desenvolvesse uma política que fosse ao encontro daquilo que são os esforços mundiais e de todos os países, que é promover uma cesta básica universal, em que todas as pessoas

0: ter um pouco daquilo que se pode ter dentro das famílias para se alimentarem e puderem viver com alguma dignidade. Isto não estamos a conseguir, porque a política que existe é um pouco, como é que chama, excludente, porque não são todas as pessoas idosas que beneficiam do subsídio básico. E nós gostaríamos que todas as pessoas idosas beneficiassem dos subsídios. E a forma de os fazer beneficiar é aprovando uma cesta básica universal. Vamos continuar a discutir com o governo para que isto seja possível.
1: Muito obrigado, diretor executivo do Observatório da Pessoa Idosa, Ernesto Zuculi, com quem estivemos a interagir sobre as atividades comemorativas do Dia Internacional do Idoso e também dos desafios desta camada social. São 7h13, está já aberta a nossa janela do repórter hoje, a partir da capital do país. Hoje queremos procurar compreender o impacto da inteligência artificial na frequência às bibliotecas. O nosso colega Alexandre Manissa, que hoje espreita pela janela do repórter, certamente está num estabelecimento de ensino para perceber até que ponto os alunos na atualidade frequentam as bibliotecas. Alexandre Manissa, responde-nos a partir da Munhoana. Alexandre, bom dia.
2: Exato, estamos mesmo aqui no bairro da Munhoana, na escola com o mesmo nome, é uma escola secundária que leciona da 8ª à 12ª classe. Num dia bonito, fresco aqui na capital do país, o tráfego vai fluindo com alguma naturalidade e nós estamos posicionados já aqui com alguns alunos. Vamos perceber deles como é que fazem aqueles trabalhos de casa. Será que a biblioteca perdeu relevância com a internet e, sobretudo, a inteligência artificial? Eu estou aqui posicionado com quem? Como é que te chamas? Estás em que classe? Como é que fazes os teus trabalhos sempre que o professor orienta?
3: Chamo-me Mehdi. Ultimamente só usamos chats para fazer TPC, porque também a biblioteca por vezes nem abre.
2: E tem uma biblioteca aqui na escola. Eu pude ver ali uma biblioteca.
3: Temos sim, mas ultimamente não abre, não nos deixam entrar.
2: Não, não vos deixam entrar. E sempre que entram, o que é que acontece?
3: Nos perguntam o que querem fazer nos TPC e nem tem todos os livros também completos. Sim.
2: E para fazer uma compensação disso, como é que faz sempre que o professor orienta algum trabalho? Como é que faz? Eu sei também que o Ministério proibiu, não se pode entrar com o telefone na escola.
3: Não. Usamos celulares em casa para fazer TPCs.
2: E como é que faz?
3: Usamos chat, famoso chat GPT, para fazer TPC. Só eu colocar a pergunta e nos dar a resposta, passamos ao caderno, vamos entregar aqui na escola.
2: Qual a tua classe?
3: Décima.
2: 10ª classe. Estou aqui com outro estudante, como é que te chamas?
4: Sérgio Tivani.
2: Classe?
4: Décima
2: Idade?
4: classe.
2: 10ª classe?
4: 17 anos.
2: 17 anos.
4: Sim.
2: Vai também ao chat GPT?
4: Sim. Vou ao ChatGPT.
2: E o que é que faz lá no ChatGPT?
4: Como o meu colega aqui ao lado disse, né? Colocamos a resposta no aplicativo, o aplicativo responde e colocamos no caderno.
2: Para além da biblioteca aqui da escola, não vai a uma outra biblioteca?
4: Não.
2: O último dia que foi à biblioteca? À biblioteca.
4: Lembro, é que fecham a biblioteca, não deixam alunos também entrarem.
2: Para além desta biblioteca da escola, qual foi o último dia que foste à biblioteca?
3: Aí foi nos dias de segundo trimestre. Por aí foi sujo, sim. Foi de uma vez que entrei na biblioteca.
2: E para além do ChatGPT, esteve aqui a falar de um CV. Conte-nos rapidamente esta experiência que tem com a inteligência artificial.
4: Tá em uma inteligência. Ele é um aplicativo que só basta escrever a pergunta. O aplicativo dá a resposta correta. Sim.
2: E qual é o teu sonho?
4: Um sonho de ser jogador.
2: E o teu sonho?
3: De ser jogador também.
2: Muito obrigado. Se calhar conversei aqui com o futuro Dominguejo, a futura estrela dos Mambas. E fica aqui a pergunta da relevância das bibliotecas que vão perdendo alguma relevância com a tecnologia que resolve os problemas deles, porque eles colocam uma questão e têm a resposta imediatamente. Qual é o futuro destes estudantes, destes futuros obreiros? E, sobretudo, a importância e o futuro das nossas bibliotecas. Eu sou Alexandre Banhissa, Jornal da Manhã, muito bom dia.
1: Muito bom dia, são 7 horas e 17 minutos, seguimos a atualidade regional. Nações Unidas alertam que os desafios económicos que estão a ser enfrentados no Malawi têm o potencial para desencadear instabilidade e violência. O detalhe pelo correspondente Sérgio Sixpence.
5: O alerta veio da coordenadora residente da ONU, Rebecca Adadonto, que afirmou que indicadores como as tensões políticas, a insegurança alimentar, a situação macroeconômica volátil e o desemprego elevado têm um potencial de desencadear violência no Malawi. Adadonto instou o governo a aproveitar o potencial da população jovem, que é maioritária, para promover a paz, afirmando que estes são muito criativos, mas estão indecisos e podem ser facilmente manipulados. Para a coordenadora residente da ONU no Malawi, todos estes indicadores têm o potencial de minar os ganhos de desenvolvimento, a paz e a estabilidade do país, pelo que instou a necessidade de se fazer um investimento intencional na manutenção da paz. Para o efeito, disse ser necessário que se abordem as causas profundas como a desigualdade, a injustiça, o medo e todas as outras tensões que são vislumbradas. O Malawi tem o que é preciso. Não é necessário que ninguém venha de outro lugar para dizer que aqui há paz, mas contudo, muita atenção. Isto significa que tanto a nível subnacional como nacional, precisamos de ter estruturas e instituições que monitorizem o ambiente quando percebem tensões e que tenham também a capacidade de realmente reunir as comunidades para dialogar e resolver conjuntamente alguns dos problemas. A coordenadora residente da ONU no Malawi, Rebecca Adadonto, enfatizou igualmente a importância do investimento no desenvolvimento do capital humano e em instituições fortes e fiáveis, acrescentando que a violência e a justiça pelas próprias mãos são, por vezes, o resultado da perda de confiança nas instituições públicas. Sérgio Sixpence, em Blantyre.
1: A África do Sul diz estar disposta a normalizar as tensas relações com os Estados Unidos da América, mas avisa que não abdica dos seus interesses nacionais. A ministra da Presidência Sul-Africana, Nkumbudzo Mtsavheni, reagia assim às duras críticas do embaixador norte-americano, reafirmando que o país é um Estado soberano. Correspondente Eduardo Figurão.
6: Nkumbudzo Mtsavheni garante que a política de empoderamento econômico negro é inegociável, continuando a ser o pilar central do governo para combater as desigualdades históricas na África do Sul. Foi precisamente esta medida que motivou duras críticas por parte do embaixador norte-americano em Pretória. Leo Brent Bozell criticou também publicamente a reforma agrária no país e uma alegada perseguição à minoria africana. Declarações que Pretória considerou pouco diplomáticas e que levaram à chamada do diplomata que assumiu o cargo em fevereiro para prestar explicações pela terceira vez. A ministra Nkubuzo Mtsavheni reitera que o país não recebe ordens externas.
7: South Africa is willing to resolve any issue, any difficulty.
6: A África do Sul está disposta a resolver qualquer questão, qualquer dificuldade. Mas a resolução desses problemas não significa que vamos comprometer os nossos próprios interesses nacionais. Somos um Estado soberano. Não recebemos ordens executivas. Se estamos prontos, enquanto país, para abdicar da política de empoderamento econômico negro? Não, não estamos, porque esta política não é um fim em si mesma. Serve para a transformação deste país. E dado que temos de transformar e garantir a participação de todos os sul-africanos na economia, temos de analisar o que é do nosso interesse nacional. Não vamos sacrificar o nosso interesse nacional, permitindo que venham extrair minerais críticos do nosso país sem qualquer benefício para os sul-africanos. Temos uma política clara. As relações entre Pretória e Washington têm vindo a deteriorar-se desde o regresso de Donald Trump à Casa Branca. Entre as várias medidas aplicadas pela administração norte-americana, destacam-se a exclusão da África do Sul das reuniões do G20, o aumento de tarifas aduaneiras sobre as exportações sul-africanas, o corte de apoios a setores sociais e a imposição de restrições de vistos a dirigentes da África do Sul. Pretória alega que estas sanções foram decretadas com base em informações não confirmadas. Rádio Moçambique, Eduardo Figurão, Joanesburgo.
1: O governo da Tanzânia ajusta o calendário dos exames finais em todos os subsistemas de ensino, uma medida que visa garantir a segurança dos alunos, professores e outros intervenientes do processo do impacto do fenômeno climático El Niño. Correspondente Monteiro Bonifácio.
8: As autoridades da meteorologia advertem que a Tanzânia vai começar a registrar este mês chuvas acima do normal, como consequência do fenômeno El Niño, que poderá provocar cheias e inundações e destruir infraestruturas socioeconômicas. A vice-ministra da Educação, Ciência e Tecnologia, Wanu Ameir, afirmou que, diante das informações meteorológicas e dos alertas emitidos em várias regiões sobre os possíveis impactos das chuvas, o Ministério considerou necessário revisar o cronograma de 2026 para as avaliações e exames nacionais. Na sequência, o governo da Tanzânia decidiu por antecipação do processo de exames do presente ano, de novembro para outubro, que inicia hoje. Wanu Ameir declarou que os ajustes têm como objetivo também a salvaguarda das provas, equipamentos e documentos relacionados. O secretário-executivo do Conselho Nacional de Exames da Tanzânia, Said Mohamed, precisou que os exames tenham o início na próxima segunda-feira até o dia 6 de novembro. Face ao fenômeno El Niño, o governo tanzaniano iniciou com a operacionalização do plano de emergência avaliado em 730 bilhões de shillings, cerca de 17 mil milhões de meticais. Nesta primeira fase da operacionalização do plano, as atividades estão viradas para a sensibilização das populações que residem em zonas propensas a cheias e inundações para se retirarem e fixarem-se em áreas seguras. Decorre também o reforço de reservas alimentares, mobilização de equipamentos de resgate, suprimentos humanitários e abrigos temporários. De Dar es Salaam, Monteiro Bonifácio.
1: 7h24, o noticiário econômico hoje trazido por Ana Avenila. Bom dia.
9: Bom dia. O país espera mobilizar um investimento de 350 a 500 milhões de dólares na segunda edição do Mozambique Tourism Summit, a realizar-se em novembro próximo na cidade de Vilanculo, em Iambane. No evento, Moçambique pretende apresentar um pacote de cerca de 50 projetos estruturantes, dentre os quais o leilão de 2.500 hectares de terras ociosas para a construção de infraestruturas hoteleiras. São projeções apresentadas esta quarta-feira em Maputo pelo curador da conferência, Paulo Dimande, no Business Breakfast, dedicado à preparação do evento. A United Bank for Africa reforçou seu compromisso com o desenvolvimento econômico de África durante a participação na 81ª Assembleia Geral das Nações Unidas, que decorreu recentemente em Nova Iorque, sob uma agenda que reuniu líderes políticos, instituições financeiras, investidores e representantes do setor privado. A delegação da UBA, liderada pelo diretor executivo do grupo, Oliver Alahamba, manteve uma série de encontros de alto nível centrados na mobilização de capital, no fortalecimento do comércio intra-africano e na criação de novas oportunidades de investimento no continente. Entre os encontros realizados à margem da Assembleia, destacou-se a reunião com o presidente da República, Daniel Chapo, que permitiu abordar questões relacionadas com investimento, financiamento e desenvolvimento econômico de Moçambique. No término do noticiário econômico, vamos espreitar as taxas de referência cambial. Para esta quinta-feira, a compra do rand custa 3 meticais e 87 centavos e é vendido a 3 meticais e 95 centavos. O dólar pode ser adquirido a 63 meticais e 27 centavos e vendido a 64 meticais e 54 centavos. Já a compra do euro custa 71 meticais e 88 centavos e é vendido a 73 meticais e 32 centavos. Uma vez mais, bom dia.
1: Notícias sobre as artes e cultura em destaque. Escritora moçambicana Lizia Champier lança hoje em Maputo dois livros no dia de Santa Teresinha com a chancela da editora Papiro e Prosa. O cultural hoje é trazido por Alfredo Mianga. Bom dia.
10: Muito bom dia. Trata-se de duas obras inéditas intituladas Onde o Amor Não Tem Fim, O Milagre da Gorongosa e Marcas Pioneiras, primeiro volume, O Renascimento de um Empresário em Moçambique. O livro Onde o Amor Não Tem Fim, Milagre da Gorongosa, é uma fábula de fé e ancestralidade na Gorongosa, que retrata uma viagem fantástica de um avô e seu neto pelo Parque Nacional da Gorongosa, onde entre leões, búfalos e hipopótamos, os dois conversam sobre ancestralidade, amor e milagres. A obra entrelaça entre a história real da autora, bisneta de uma curandeira tradicional e herdeira de raízes italianas, mauricianas e chinesas, e celebra encontro de povos que dá forma a Moçambique, valorizando os sabores da medicina tradicional. E a obra As Marcas Pioneiras, O Renascimento do Empresário em Moçambique, é uma coletânea de histórias reais de 40 empresários moçambicanos e que, dia a dia, constroem a economia do país. E é o primeiro volume de uma coleção de 10 ao ritmo de 2 volumes por ano. A escritora Lizia Chapman fala a seguir destas duas obras a serem lançadas às 17 horas na cidade de Maputo.
11: O Marcas aborda a história de resiliência, coragem, conquista, desenvolvimento de um sonho, os valores todos de um empresário, assim como os aspectos biográficos que formaram o seu caráter. E o outro livro resguarda o amor entre as famílias, o respeito, a dignidade, a consideração.
10: O lançamento destas duas obras da escritora Lizia Chapman marcam o encerramento de um ano de sessões de leitura em escolas, lares e no Hospital Central de Maputo. O governador da província de Cabo Delgado, no norte do país, visita obras de petizes da Casa Provincial da Cultura local e impressiona-se com o seu talento artístico. João Capoca.
12: Valide Tawabo, que se deslocou ao local, ficou positivamente surpreso com a qualidade dos trabalhos artísticos feitos com base na IA, a inteligência artificial.
13: Fiquei bastante satisfeito quando fomos lá na Orla Marítima para ver os desenhos, a arte das crianças, tanto os seus desenhos ali em terra, demonstra o talento que nós temos nas nossas crianças.
12: As crianças ouvidas pela nossa reportagem manifestaram sua satisfação pela visita do governador de Cabo Delgado.
14: Adriano Ramos Neves Fernando, desenhei ali um peixe, uma montanha e fiz um coração. Camila Castro Alfredo, fiz desenho em nome de minha mãe.
12: Palavras de algumas crianças da Casa Provincial da Cultura na cidade de Pemba, que exibiram os seus talentos de arte e plástica.
10: Fecho cultural com a indicação de que a Embaixada Italiana, em parceria com o projeto She Kids, realiza este sábado o Concerto pela Paz de Música Contemporânea, um evento inserido nas celebrações do 34º ano da assinatura do Acordo Geral de Paz, marca e reforça a amizade entre o povo moçambicano e italiano. O concerto, que conta com 4 estreias, terá a direção artística do compositor italiano Girolamo Duraco e da obeísta moçambicana Kikas Materula. Assim, o 20 terminou cultural aqui no Jornal da Manhã. Bom dia.
1: Daqui a pouco o espaço de entrevista ao Café da Manhã, mas antes as notas em destaque neste jornal. O Presidente da República inicia esta manhã visita de trabalho de 4 dias à província de Gaza. Daniel Chapo entra pelo distrito de Mapai, onde vai inaugurar o comando distrital da PRM e orientar um comício. Em Inhambane, mais de 140 casos de violação dos direitos de idosos, incluindo assassinatos, estão em seguimento nos órgãos de administração da justiça. Na província de Cabo Delgado, mudanças climáticas ameaçam recursos pesqueiros e segurança alimentar das comunidades costeiras. No estrangeiro, Malawi pode desencadear instabilidade e violência. O alerta é das Nações Unidas, que aponta desafios económicos no país como potenciais causas da crise.
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0: Estamos já no Café da Manhã, um espaço de entrevista aqui no Jornal da Manhã, num dia em que nos propomos a refletir em torno dos desafios da proteção social da pessoa idosa em Moçambique. Conforme fomos anunciando, o nosso convidado hoje é o Diretor Nacional da Ação Social no Ministério do Trabalho, Gênero e Ação Social. Nguma Geraldo, diretor, bem-vindo e desde já muito obrigado por ter aceito o nosso convite. Para começar, o que é que vai marcar, portanto, em termos de reflexões, este 1 de outubro, Dia Internacional do Idoso?
1: Obrigado, bom dia a caros ouvintes e obrigado por convidarem o Ministério do Trabalho, Gênero e Ação Social para debruçar sobre os aspectos relativos aos desafios da pessoa idosa a nível nacional. Esta conversa acontece num contexto em que celebra-se hoje o Dia Internacional da Pessoa Idosa e celebra-se sobre o lema Reforcemos os Sistemas de Proteção Social para um Envelhecimento Digno. Por si só, este lema já nos remete a uma reflexão de que tipo de sistemas de proteção social o país deveria ou deve implementar para garantir que efetivamente as pessoas envelheçam com uma determinada dignidade. Portanto, se nós olharmos aquilo que são as estatísticas nacionais, segundo o INE, estamos a dizer que Moçambique possui por aí perto de 33 milhões a 34 milhões de habitantes. E deste número, importa realçar que perto de 1 milhão e 600 corresponde a pessoas idosas. Destas pessoas idosas, cerca de 68% delas vivem em zonas rurais e por aí 32% vivem em zonas urbanas. O índice de vida da longevidade em Moçambique, segundo o INE, dá indicação de que o custo de vida, o índice de vida subiu, portanto, de 56,9%. Para 57,4. Significa que as pessoas agora têm mais probabilidade de viver mais tempo e, por conta disso, vão, até certo ponto, sobrecarregar aquilo que são os sistemas de proteção social e vale a pena começar a refletir como poder garantir, como poder assegurar como Estado, como cidadãos, como sociedade, aquilo que é a dignidade do envelhecimento da pessoa idosa.
0: Muito bem. Perguntava aqui, antes de irmos a outras questões, que atividades é que, portanto, marcam este 1 de outubro?
1: Este evento, esta data comemora-se a nível nacional. Especificamente para o órgão central, as cerimónias centrais vão acontecer com a confraternização, com a conversa com cerca de 300 idosos, né, no distrito Campo Fumo, portanto, concretamente no Centro de Apoio ao Idoso, portanto, Centro Dia de Apoio ao Idoso do ULENE. Portanto, o evento vai ser dirigido pela Excelência Secretária de Estado no Ministério do Gênero e Ação Social. E vamos já sentar com eles, conversar com eles. E a nível nacional estão a acontecer ações ao longo da semana de sensibilização sobre aquilo que são as práticas sociais nocivas das pessoas idosas, mas também estão a ficar disponíveis serviços de saúde, colocação à disposição daqueles serviços que em algum momento as pessoas idosas têm tido dificuldade de poder aderir àquilo que são os serviços de saúde. Portanto, há feiras de saúde que estão a acontecer a nível nacional e há questões ligadas a palestras de sensibilização e a nível nacional estão a ser colocadas à disposição com os nossos colegas que se encontram neste momento no terreno.
0: Muito bem. Esteve a fazer referência a alguns dados estatísticos. Pode partilhar aqui quantos idosos é que estão atualmente cobertos pelo Programa Social Básico e o que é que isso representa em termos desta cobertura, olhando para aquilo que é a população idosa no país?
1: Devemos reconhecer que, em termos de cobertura, continua sendo baixa e este é um dos desafios que, até certo ponto, preocupa a população idosa. Portanto, de cerca de 600 mil idosos que nós estamos a assistir no âmbito do programa de proteção social, isto representa por aí 24% a 23% da abrangência. E como setor é a nossa preocupação que a questão da expansão destes serviços tenham a garantia necessária e tenham aquilo que é a visibilidade necessária. Infelizmente, temos aquilo que nós chamaríamos de desafios para que esta cobertura seja mais abrangente, que tem a ver com questões de execuidades orçamentais. Portanto, eu falava de cerca de 600 e tal, são beneficiários que estão inscritos no programa, mas até o momento conseguimos apenas assistir cerca de 400 beneficiários. E desses 400 beneficiários, cerca de 70% são idosos. Portanto, 70% são idosos, entendendo que nos 400 e tal beneficiários tem outros grupos-alvos, como é o caso de crianças, é o caso de pessoas com deficiência e por aí em diante, mas devemos garantir de que perto de 70% dos 400 e tal são pessoas idosas. É aí onde reside o maior desafio sobre as preocupações que a pessoa idosa frequenta ou apoquenta. Como Estado, era importante que os cerca de 1.612.000 fossem assistidos, mas não estaríamos a dizer que assistir cerca de 1.612.000, estaríamos a dizer que era preciso que o Estado estivesse devidamente assegurado para aquilo que são os recursos financeiros disponíveis. E por conta disso, nós vamos fazendo a seleção dos beneficiários em função de zonas mais críticas e, em função disso, nós vamos fazer assistência à distribuição das transferências monetárias com os recursos disponíveis. Portanto, não é fácil e não é tão disponíveis os orçamentos e, por conta disso, só estamos a assistir perto de 23% a 24% do número dos idosos que o país como um todo possui, de cerca de 1.612.000.
0: Quanto é que tem sido investido, portanto, para a cobertura deste programa de subsídio social básico e quanto é que é canalizado individualmente para cada beneficiário?
1: Este é o desafio que nós temos tido e temos vindo sempre a discutir com os nossos colegas da Administração e Finanças, portanto, os nossos colegas do Ministério de Finanças, o MPD, por aí em diante, para ver como é que se olha a questão da proteção social. E há contactos que estão sendo feitos neste momento para poder ver que tipo de mecanismos nós podemos criar para que não se olhe a questão da assistência à pessoa idosa ou aos grupos populacionais vulneráveis como se fosse uma despesa do Estado. Mas tem que se olhar esta questão de assistência aos grupos populacionais vulneráveis como um investimento para as comunidades e para as pessoas. E como investimento, isto vai assegurar que as pessoas tenham vida condigna. Portanto, fez a questão de quanto é que está sendo colocado à disposição para o setor nesta componente de proteção social. Devo dizer que, ano após ano, o processo de atribuição dos valores para as pessoas, para esta questão da componente de proteção social, vai descendo. Portanto, se olharmos para o ano passado, 2025, nós tínhamos recebido para esta componente perto de 5,4 mil milhões de meticais. E em 2026, este valor desceu para cerca de 3,6 mil milhões de meticais.
0: Devia ser o contrário, tendo em conta também a alta do custo de vida.
1: Devia ser ao contrário. A projeção que nós fazemos como setor para uma assistência condigna, regular, é de cerca de 7 a 8 mil milhões de meticais ano. Portanto, aí estamos a dizer que estão inclusas as questões das transferências monetárias aos beneficiários, estamos a falar das questões de custos administrativos com a operação, mas aqui é uma chamada de atenção que nós temos tido vindo a verificar e algo que nós estamos a assumir como setor, sobretudo para esta componente de custos administrativos. Iniciamos um processo de digitalização dos nossos processos de pagamento, portanto, atualmente, entramos num processo de transferências monetárias por via digitais, transferências eletrónicas, justamente para ver que mecanismo ou como é que nós podemos reduzir a questão de impactos com custos administrativos e existirem impactos significativos apenas com os beneficiários. Portanto, aquilo que é colocado à disposição para o setor de proteção social, sobretudo para os grupos populacionais vulneráveis, ano após ano vai descendo e, por conta disso, para este ano estamos com cerca de 3,6 mil milhões de meticais.
0: Diretor, quando fala de custos administrativos, quer referir-se, por exemplo, a outros valores que eram gastos com brigadas que deviam se dirigir às comunidades para canalizar, portanto, este subsídio.
1: Sim, o custo administrativo refere-se a mesmo isto, a questão do abastecimento das viaturas, a questão de assegurar para que este benefício chegue ao legítimo beneficiário, que é o idoso que se encontra nas zonas recônditas. Nós estamos a dizer que estamos em quase todas as províncias, em todos os distritos, em todos os postos administrativos, em todas as comunidades. Não é fácil que os nossos colegas cheguem a esses pontos com recursos próprios. Então, o que nós decidimos como setor e como temos vindo a ser chamados a atenção, Sua Excelência Presidente da República, digitalizar os serviços do Estado, nós avançamos para um processo de pagamentos por via de transferências monetárias. Então, o que acontece ou o que está a acontecer agora é fazer aquilo que nós chamamos de registro dos beneficiários, portanto, a partir de carteiras móveis, Movitel, Vodacom e por aí em diante, e por conta disso, a partir do escritório, sem precisar que nossos técnicos possam ir ao terreno, com um clique, os nossos beneficiários estão a receber os seus subsídios. Esta empreitada, iniciamos com os beneficiários do subsídio da criança e o subsídio do PASP, portanto, que é trabalhos públicos, e mais adiante vamos entrar para as transferências monetárias também para o subsídio do idoso, que é a agenda que nos traz aqui. A nossa preocupação sobre a questão da agenda do idoso para transferências monetárias a partir das telefonias móveis é mesmo por causa da literacia. Portanto, nós temos consciência de que a nossa população idosa tem dificuldades do manuseio daquilo que é tecnologias de informação, mas é preciso nós vermos, estamos a tentar ver como é que este processo deve, até certo ponto, não recuar, mas sim fazer a transferência para os nossos idosos a partir de transferências digitais. Para nós vai ser uma mais-valia, porque reduz um impacto com custos administrativos, mas também os nossos beneficiários recebem um subsídio em tempo útil. Portanto, enquanto para transferir os valores os valores aos beneficiários, levaríamos 15 dias a 30 dias para cerca de 600 tal mil beneficiários, com transferências eletrónicas, em um dia nós conseguimos transferir para todos os beneficiários ao mesmo tempo e eles tenham aquilo que é assistência que efetivamente esperam do Estado.
0: Mais preocupante ainda, diretor, é o aumento alarmante dos casos de violência física e patrimonial contra idosos. Alguns desses casos são motivados, sobretudo, por acusações de feitiçaria e estes casos têm também envolvido familiares. Como é que se articulam, portanto, com as autoridades, quer policiais, ou judiciais e outras, para, portanto, punir os agressores e a proteção das vítimas?
1: Este é um dos, para além da questão da expansão e manutenção dos programas de proteção social, esta é uma das agendas que nos preocupa bastante como Estado. E estes casos de violência à pessoa idosa têm vindo a crescer ano após ano. E importa realçar que de 2024 para 2026 tivemos um crescimento de cerca de 11% de casos de violência. Portanto, em 2025 nós tivemos cerca de 879 casos de violência. Portanto, uma subida de perto de 11%. E estes casos, grande parte deles, são referenciados para a província de Inhambane e cidade de Maputo. Só para poder olhar, cerca de 800 mil casos, até o primeiro semestre deste ano, tivemos cerca de 457 casos. Dos 457 casos, cerca de 141 casos são para Inhambane. É preocupante, deveras preocupante, e existe uma lei que protege as pessoas idosas. Portanto, é a lei de promoção, prevenção e proteção das pessoas idosas. E essa lei é clara em orientar e em dar instruções específicas de como proceder quando algum cidadão convive ou assiste uma situação de violência contra a pessoa idosa. Nós temos dito de que a melhor forma de proteger a pessoa idosa das questões de violência é, em primeiro lugar, a família. Porque esta pessoa idosa vive numa família. E vivendo numa família, faz sentido que as famílias tenham um papel primordial na proteção desta mesma pessoa. O segundo aspecto é a própria comunidade, a própria sociedade. Portanto, o idoso está inserido numa sociedade. As nossas sociedades devem estar cientes de que a pessoa idosa é igual a qualquer uma pessoa idosa. Ontem foi jovem, hoje é idoso, por conta das diversidades que ele foi vivenciado ao longo do período do ciclo de vida. E se nós, como pessoas consideradas jovens hoje, não protegemos a pessoa idosa que é hoje, então estamos a dizer que nós mesmos, no futuro, quando formos idosos, estamos propensos às mesmas atitudes que somos colocados hoje ou têm sido colocadas hoje às pessoas idosas. Portanto, esta é uma realidade. Os setores da justiça, os setores da procuradoria, os gabinetes provinciais de atendimento à mulher vítima de violência são locais, são mecanismos para poder fazer as respectivas denúncias. E as pessoas devem usar esses mecanismos existentes para colocar as suas preocupações em caso de vivenciar alguma situação concreta sobre a violência à pessoa idosa.
0: Muito bem, são 7 horas e 47 minutos. Vamos abrir as linhas para a interação com os nossos ouvintes. Num dia em que refletimos em torno dos desafios da proteção social da pessoa idosa em Moçambique, queremos desde já encorajar para que esta pessoa idosa participe também neste café da manhã para colocar as suas inquietações. Vitor África.
2: As linhas já estão abertas, 21-31-77-77 e também 82-34-77. Repito os números, 21-31-77-77 ou então 82-34-77. Temos também a nossa página do Facebook, Jornal da Manhã, RM. Em linha temos o ouvinte Domingos Neves, que liga-nos já a partir de Chimoio. Ouvinte Domingos Neves, começo por perguntar se está preparado para a nova era. Nós vamos introduzir a partir de amanhã a participação através do WhatsApp.
3: Viva meu caro, meu prezado, o prezado Vitor África, muito bom dia. E antes de já parabenizar, felicitar a Rádio Moçambique, a nossa estação pública, a nossa maior estação em termos de rádio difusão em Moçambique, pelos 51 anos da sua existência. E de forma particular, parabenizar todos os profissionais que trabalham de forma abnegada para retratar, projetar e conectar Moçambique. E esta iniciativa é bem-vinda, o meu caro. E também, já para o café da manhã, mandar um forte abraço ao doutor, ilustre doutor Nguma Geraldo, o diretor nacional do Ministério do Trabalho e Ação Social em Moçambique. Congratular os trabalhos que este Ministério tem virado, tem feito. E em termos de questões, doutor Mai, gostaria de mesmo saber, mapeadas as regiões que registram violência ao idoso, estamos a falar de Inhambane e cidade de Maputo, temos a lei que retrata o que faz questão de proteção da pessoa idosa. Em termos de sanções, ainda não temos pessoas sancionadas por violarem deliberadamente os direitos da pessoa idosa. E mesmo para terminar, doutor Nguma, há quem diz que as políticas públicas de proteção dos direitos da pessoa idosa em Moçambique estão fragilizadas. Eu gostaria de ouvir o seu comentário. Mas não disse, a partir da região planáutica dos Montes Pinga, Chimane de Matumba e Cabeça de Velho, África, bom dia.
2: Muito bom dia, vamos até Xai, ouvinte Lázaro Mazuzi, bom dia.
4: Olá, viva, bom dia. Bom dia, Dato, bom dia ao nosso convidado, rádio ouvintes. E eu queria receber do nosso convidado, tendo em conta que em algumas congregações religiosas existem os chamados profetas, são os primeiros a incutir aquela questão de que eles profetizando o seu progenitor, ele é que é o mentor da desgraça da tua vida. Então, eu acho que devias trabalhar muito nessas congregações no sentido de mudar a prática, porque o que acontece é que em Moçambique temos várias políticas que estão sendo implementadas, mas que não se adequam à nossa realidade, são políticas ocidentais. Na nossa realidade, temos um exemplo concreto de que os maiores vítimas, que são os idosos, vivem numa situação de vulnerabilidade, porque venham praticando agricultura de subsistência e quando deixam de ter energia para poder fazer a mesma, e elas ficam já desprotegidas. O que acontece é que os jovens estão muito mais ligados às redes sociais. Já os velhos, aquilo que são as bibliotecas, já não tem muita relevância, porque eles tudo vão buscando nas redes sociais, então pensam que a vida é aquela. E quando é um simples caso só de exceder o assento, ou porque é para saudar o idoso, quando encontra-se com ele no caminho, ver a sua preocupação, eles até se abstêm disso, parecendo que é uma coisa que não vale, porque eles estão muito mais ligados àquilo que é o desenvolvimento, daquilo que é o materialismo. Então há necessidade de se conscientizar a juventude e as congregações, assim como a sociedade, e mudar essas políticas que vêm do estrangeiro, porque nós temos as nossas políticas com os jovens, os velhos, sim, são eles que incutiam os valores, mas agora só são as redes sociais que os jovens estão. Essa é a minha questão. Muito obrigado. Bom dia. Continuação da próxima jornada.
2: Muito bom dia. Estamos no espaço Café da Manhã. Estamos a interagir com os ouvintes 21 31 77 77 ou então 82 34 77 estão disponíveis para ligação. Na nossa página do Facebook já temos algumas mensagens. Começamos com a do ouvinte Ruben Jaime a partir da Massinga em Inhambane. Bom dia, Café da Manhã. Quais são as penas exemplares para as pessoas que mandam embora os idosos das suas próprias casas alegando atos de feitiçaria? Questiona o ouvinte Ruben Jaime. O ouvinte Laviano Gervásio, de Gondola em Manica, escreve: bom dia, Café da Manhã. Quais são os planos a curto, médio e longo prazo que já foram definidos para garantir a segurança do idoso, concretamente nas zonas rurais? Questiona o ouvinte Laviano Gervásio. O ouvinte António Mucali escreve: saudações, Café da Manhã, e ao convidado. O que se faz aos filhos com condições sociais, mas optam por abandonar os seus pais idosos? A lei não prevê nenhuma punição? Questiona o ouvinte António Mucali. E o ouvinte Rodrigues Munguambi escreve: bom dia, gostaria de saber do diretor quais são atualmente os principais desafios que Moçambique enfrenta na garantia da proteção social da pessoa idosa e que medidas concretas estão a ser implementadas pelo governo para assegurar que os idosos tenham uma vida digna e acesso aos serviços básicos. Temos mais um ouvinte em linha, Cadu Moreira, a partir de Congolote. Bom dia, caro ouvinte.
5: Muito bom dia, Vitro África, de igual modo, saúde ao Dente Lipanga, ao Lúcio, convidado a todos, querido e amado Vitório da Rádio Moçambique. Bem, porque estou a perceber aqui algumas questões, não serão por leis, não será o governo que poderá efetivamente conseguir, através de leis, e tanto resolver. São questões morais, são questões mesmo humanas que nós, as pessoas, devemos ter como educação, como princípio, para poder efetivamente garantir o bem-estar das pessoas idosas. Eu vi aqui lá na Mazuzi, outros 20, que perguntavam sobre os idosos que são expulsos das festas das casas. E a propósito disso, queria saber do Lito convidado se tem estado atento à questão da violência patrimonial, né? E o idoso, a sua própria casa é arrancada, por causa da questão de habitação, um direito humano. Então, eu queria entender essa questão, porque ele já não tem capacidade de reivindicar, ir atrás do processo judicial, já tem capacidade fisicamente, que tem feito o Ministério do Trabalho, as nossas telas sobre isso. E a questão também de subsídio ao idoso, eu penso que, tendo em conta a dinâmica atual de vida, eu penso que tinha que se aumentar esse subsídio. Eu sei que tem o que o Estado consegue, mas tem que se. Cria uma outra maneira de conseguir aumentar o subsídio, porque já não está de rua ao tal da estia de vida. E, necessariamente, Cadu Moreira, a partir de Amatola, vários congolores. Um abraço.
2: Muito obrigado, ouvinte Cadu Moreira, Adérito Lipang. O tempo já não dá para mais.
0: Diretor, em 4 minutos, como é que reage, portanto, de forma geral, a estas várias questões colocadas pelos nossos ouvintes?
1: Bom, obrigado. Eu vou fazer comentários por cada uma das questões que foram aqui colocadas. Vamos ver se os 4 minutos vão ser suficientes. Mas vou começar por esta última, que tem a ver com aumento de subsídio para os nossos idosos. Bom, devo dizer que, como governo, nós estamos cientes que os 540 mínimo, escalão mínimo, e 1050 escalão máximo que nós temos atribuído para os nossos idosos é extremamente insuficiente. E por conta disso está agora em curso a elaboração e a finalização da terceira Estratégia Nacional de Segurança Social Básica. E esta Estratégia Nacional de Segurança Social Básica que está sendo finalizada traz consigo uma proposta e uma indicação do governo de que é preciso nós melhorarmos aquilo que é a transferência monetária, aquilo que são os valores de transferência monetária que nós estamos atualmente a disponibilizar as suas doses. Mas tudo, deve ficar claro, tudo depende daquilo que vai ser a capacidade financeira do Estado. Se nós olharmos para este ano, se nós olharmos para o que está a acontecer atualmente, o Estado tem vontade de poder garantir aquilo que é a segurança, as transferências monetárias às nossas populações. Contudo, por causa da questão de execução orçamental, não consegue disponibilizar em tempo útil. E só para mostrar a vontade que o Estado tem, nós retomamos os programas, os pagamentos e as transferências que estavam pendentes nos últimos 2, 3 anos. Isto é sinónimo de que alguma coisa está a mudar, alguma coisa está a acontecer e vale a pena a gente continuar a pressionar e a olhar para a questão das vulnerabilidades como aspectos que têm que ser considerados pelo nosso Estado, e nós estamos a dar seguimento sobre esse aspecto. Com relação a penalizações, portanto, existentes, se não existem ou existem, devo garantir ao nosso ouvinte Domingos Neves de que se há denúncias e se há colocações de preocupações em nossas instâncias judiciárias, elas têm sido dado seguimento. O que nós temos vindo a coordenar e a interagir com os nossos colegas da Justiça é que é preciso serem divulgadas estas penalizações, porque os julgamentos acontecem num espaço específico e quem assiste são pessoas limitadas e por vezes sem acesso a órgãos de informação para poder divulgar. Então, quando assim acontece, fica complicado ou fica difícil que as comunidades ou que as pessoas percebam de que as práticas sociais nocivas que estão vindo a perpetuar as pessoas idosas têm sanções específicas previstas na Lei de Proteção e Promoção das pessoas idosas.
0: Tem 1 minuto e meio, diretor.
1: A questão de penas aplicadas. As penas, segundo o regulamento, variam de 2 a 8 anos. Portanto, isto está lá plasmado e é algo que os nossos colegas da Justiça têm vindo a aplicar. Filhos que abandonam os seus pais. É de lei que as nossas famílias, os nossos queridos irmãos têm a obrigação, em primeira instância, de proteger a pessoa idosa. É na família onde a pessoa idosa tem que estar, mais do que estar numa instituição pública a ser cuidada pelo Estado. Portanto, a nossa recomendação é que casos dessa natureza sejam denunciados. Temos os gabinetes, temos o IPAS, temos a Procuradoria, que são as instâncias que nós elencamos para poder colocar as preocupações em caso de vivenciar alguma situação de violência contra a pessoa idosa.
0: Muito obrigado, Sr. Diretor Nacional da Ação Social no Ministério do Trabalho, Gênero e Ação Social, Nguma Geraldo, com quem refletimos hoje em torno dos desafios da proteção social da pessoa idosa em Moçambique, neste nosso espaço de entrevista, o Café da Manhã, que a partir de amanhã, 2 de outubro, terá novos mecanismos de interação. Portanto, o ouvinte passará também a poder enviar questões e contribuições por mensagens de texto e voz para um número de WhatsApp que iremos anunciar justamente amanhã.
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0: São 8 horas em toda a República de Moçambique. 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O jornalista Vitor África atualiza as notícias no terceiro e último bloco deste jornal.
2: O presidente da República, Daniel Chapo, inaugura esta manhã em Mapai o comando distrital da PRM, atividade inserida na visita de trabalho à província de Gaza, que hoje inicia, reporta o jornalista Rogério Madede.
9: Consta igualmente da agenda do Presidente da República uma sessão extraordinária dos órgãos de governação descentralizada, nomeadamente Conselhos Executivo Provincial e dos Serviços de Representação do Estado, alargada aos administradores distritais, presidentes dos conselhos municipais e outros convidados. Os habitantes de Mapai esperam ouvir do presidente da República sobre o estágio do projeto de construção da estrada Mapinhane-Pafuri, a conclusão da instalação do matadouro distrital, bem como a expansão e a melhoria da qualidade de energia elétrica.
8: Gostaríamos de ver concretizado o sonho de sempre, a construção da ponte sobre o rio Limpopo entre Pafuri e Mapai.
10: Se for possível, abatido do matador para o matador é muito bom para nós e vamos acabar isso de comer carnes, não sei, de qualquer maneira.
11: Celeste da Glória, a energia está meio fraca assim.
9: Está um dia chuvoso e fresco aqui em Mapai, sendo que esta quinta-feira a temperatura máxima nesta parcela do norte de Gaza deverá rondar nos 20 graus centígrados. Rogério Madede, em Mapai, muito bom dia.
2: Muito bom dia. E ontem, no término da visita de trabalho ao Botswana, o presidente da República avançou que o governo projeta a construção de novas centrais de produção de energia elétrica a gás, com o objetivo de reforçar o fornecimento às comunidades locais, gerar rendimentos para o país e consolidar a sua posição como o maior fornecedor energético da África Austral. Atualmente, Botswana importa a eletricidade moçambicana e manifesta interesse em aumentar o volume de energia recebido.
12: Nós achamos que é com investimentos que estamos a pensar em fazer ao nível de Moçambique. Como sabe, temos a nossa empresa nacional de hidrocarbonetos, a ENH, que tem, portanto, a participação em todos estes projetos de gás que estão a ser levados a cabo na bacia do Rovuma. E nós achamos, e é verdade, que gás é uma espécie de matéria-prima para a produção de energia elétrica, para a produção de fertilizantes, para a industrialização do nosso país.
2: O presidente da República, Daniel Chapo, e os planos do governo para aumentar a produção de energia no país com base no gás natural. Autoridades governamentais no Niassa mostram-se preocupadas com o aumento de casos de violência psicológica contra a pessoa idosa, fato que concorre para a vulnerabilidade desta camada social. Nos últimos 9 meses, no Niassa foram notificados 32 casos de violência psicológica contra 20 registados no ano passado, segundo o chefe do Departamento de Ação Social na Direção Provincial do Gênero, Criança e Ação Social no Niassa, Lídio Jafar.
13: Muitas vezes é violência psicológica, patrimonial, em que alguns netos apropriam-se dos bens do seu avô, situações de insultos, ofensas. Então, este é que vai ser agora o nosso desafio para redobrarmos esses esforços, porque os casos acontecem, mas em algum momento temos pouco registro. Daí que subimos 5 casos, comparando com o ano passado, não porque no ano passado não havia, mas se calhar este ano melhoramos muito em termos de intervenção.
2: São informações reveladas no quadro da celebração hoje do Dia Internacional da Pessoa Idosa. Foi lançado esta quarta-feira em Maputo o Alagurdia, livro da autoria de António Barros Giloxi, que reúne 41 histórias inspiradas nas memórias de António Barros Pai, homem conhecido pelo humor e pelas expressões que inventava. A obra recupera essas narrativas e procura eternizar a memória de uma figura que marcou a vida familiar e social de várias pessoas, particularmente na Zambésia, onde António Barros Pai viveu e morreu. E é precisamente o filho António Barros, coautor da obra, quem explica a origem do título e a importância dessa palavra na memória do pai.
14: Meu pai inventava muitas palavras, meu pai inventava muitas expressões. E a Lagúrdia tem a assinatura e a impressão digital dele. Ele nunca dizia, tenho muitos amigos. Nunca dizia, temos muita comida. Ele dizia sempre, eu tenho amigos a Lagúrdia. Eu tenho comida a Lagúrdia.
2: O lançamento do livro reuniu figuras de diferentes áreas de sociedade, entre políticos, académicos, dirigentes e profissionais da comunicação social, que se juntaram a familiares, amigos e outros convidados para acompanhar a apresentação da obra. O Ministério da Juventude e Desporto realiza hoje, na cidade da Matola, província de Maputo, o seu segundo Conselho Coordenador. O Diretor Nacional de Emprego, Eduardo Chimela, avança alguns dos assuntos a serem abordados no Conselho Coordenador.
15: Vamos passar em revista o desempenho do setor, do primeiro Conselho Coordenador até o primeiro semestre do presente ano. Vamos debater a implementação dos programas de desenvolvimento e empoderamento juvenil, como sejam Eu Sou Capaz, o Emprega e o Prémio Jovem Criativo. A reunião irá ainda debruçar sobre as medidas ativas de emprego que têm vindo a implementar no domínio do emprego, particularmente os programas como Meu Kit, Meu Emprego.
2: A expectativa é que a reunião resulte ainda na consolidação de programas de financiamento facilitado para o empreendedorismo juvenil, traçando assim um roteiro claro e sustentável para orientar o futuro da juventude e do desporto em Moçambique. E a Rádio Moçambique realiza hoje jornadas de radiodifusão inseridas nas atividades de celebração dos 51 anos desta estação emissora, a assinalar-se amanhã, 2 de outubro. As jornadas vão decorrer sob o lema Desafios e Perspectivas da Transformação Digital da Rádio Moçambique e têm por objetivo promover a reflexão sobre os desafios do setor radiofónico, oportunidades geradas por novas tecnologias e perspectivas de transformação e modernização da RM. Esta quinta-feira será apresentado ainda um projeto da criação do canal internacional da Rádio Moçambique. O presidente da República partilhou na cidade brasileira do Rio de Janeiro as potencialidades de Moçambique no setor de petróleo e gás.
16: Moçambique está a transformar-se. Moçambique está pronto

0: Está na reta final esta quarta edição da Semana do Jornal da Manhã, por sinal a última neste mês de setembro. E antes do fecho, vamos recordar as notas que estiveram hoje em destaque. O Presidente da República inicia esta manhã a visita de trabalho de 4 dias à província de Gaza. Daniel Chapo entra a Gaza pelo distrito de Mapai, onde vai inaugurar o comando distrital da PRN e orientar um comício. Em Inhambane, mais de 140 casos de violação dos direitos de idosos, incluindo assassinatos, estão em seguimento nos órgãos de administração da justiça. Enquanto isso, em Nampula, cresce o número de idosos que viram mendigos para suprirem necessidades básicas sob o olhar indiferente de seus familiares. Na província de Cabo Delgado, mudanças climáticas ameaçam recursos pesqueiros e segurança alimentar das comunidades costeiras. No estrangeiro, concretamente no Malawi, poderá-se desencadear instabilidade e violência. O alerta é das Nações Unidas, que aponta os desafios económicos do país como potenciais causas da crise. No café da manhã, refletimos hoje em torno dos desafios da proteção social da pessoa idosa em Moçambique. O nosso convidado foi o Diretor Nacional da Ação Social no Ministério do Trabalho, Gênero e Ação Social, Nguma Geraldo. E assim, estimado ouvinte, gratos pelo calor da sua audiência, são agradecimentos de todos os profissionais que do Rovuma Maputo e do Zumba Índico e pela região austral de África tornou possível esta quarta edição da Semana do Jornal da Manhã. E assim, estimado ouvinte, despedem-se Francisco Jatti, que esteve na sonorização, de Vitor África nas notícias. Eu sou Adérito Lipang, assino a edição e apresentação. Bom dia e até uma próxima oportunidade.
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Oito horas e 13 minutos. 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Emensua, outubro.

10:05. 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

5 horas e 19 minutos. 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

0: Seguimos ao encontro do jornalista Orlando Ngoven para as notícias. Bom dia.
1: Bom dia. O presidente da República, Daniel Chapo, chega dentro de instantes a Mapai, onde vai inaugurar o comando distrital da Polícia da República de Moçambique. É uma atividade inserida na visita de trabalho de 4 dias que o chefe de Estado efetua desde hoje à província de Gaza. O detalhe com o jornalista Carlos Matzinho. Bom dia.
2: Muito bom dia ao presidente da República, Daniel Chapo. É esperado dentro de minutos aqui na sede distrital de Mapai, norte de Gaza, onde primariamente deverá inaugurar um edifício imponente do comando distrital. É um empreendimento com várias infraestruturas, entre salas operacionais, 4 celas para detenção preventiva, além de um sistema de abastecimento de água, num investimento de mais de 58 milhões de meticais, fundos do Estado moçambicano. Depois, o Presidente da República vai visitar uma feira agropecuária e irá igualmente orientar um comício e sessão extraordinária conjunta, executivo provincial e órgãos de representação do Estado. Uma moldura humana bastante considerável. Aguarda, portanto, a chegada do Presidente da República aqui em Mapai. A partir desta sede distrital, para Rádio Moçambique, Carlos Matinha.
1: A Agência de Desenvolvimento Económico da província de Manica está a implementar um projeto pioneiro para a criação de resiliência climática para os pequenos produtores para responder ao impacto do fenômeno El Niño e das mudanças climáticas. No âmbito da iniciativa, a ADE criou uma plataforma de inovação e aconselhamento climático para o agronegócio que conecta mais de 185 mil produtores das províncias de Sofala, Manica e Tete. O diretor executivo da Agência de Desenvolvimento Econômico da província de Manica, Manuel Queiroz, diz que se trata de uma ferramenta multissetorial que une a ciência, a tecnologia de satélites e o saber local, que traduz previsões complexas em mensagens práticas e acessíveis.
3: Se tivermos informação de que, ok, choveu agora, mas vamos ter 4 ou 5 dias de seca, nós produzimos uma mensagem e alertamos o produtor que, olha, não vale a pena plantar agora, porque logo a seguir nós vamos ter uma seca de alguma forma prolongada que pode, portanto, atrapalhar o seu ciclo produtivo. Caso tenha já semeado, então comece-se a preparar agora para poder fazer a reposição das culturas. Então, as informações que nós chamamos daquelas informações gerais, o que é o El Niño, como é que afeta, como é que devemos estar preparados, que apesar de ser um elemento crítico, mas também cria oportunidades para jovens no agronegócio.
1: O projeto para a criação de resiliência climática para os pequenos produtores conta com um financiamento de $100 mil, o equivalente a 6 milhões e 400 mil meticais, envolvendo mais de 600 agentes comunitários de agronegócio e 27 extensionistas. Foi lançado ontem em Maputo a Lagúrdia, livro de autoria de António Barros e Loxi, que reúne 41 histórias inspiradas nas memórias de António Barros. António Barros, sim, o pai, homem conhecido pelo humor e pelas expressões que inventava. A obra recupera essas narrativas e procura eternizar a memória de uma figura que marcou a vida familiar e social de várias pessoas, particularmente na Zambésia, onde António Barros, pai, viveu e morreu. O filho, António Barros, coautor da obra, explicou a origem do título e a importância dessa palavra na memória do pai.
4: Meu pai inventava muitas palavras, meu pai inventava muitas expressões. E a Lagúrdia tem a assinatura e a impressão digital dele. Ele nunca dizia, tenho muitos amigos. Nunca dizia, temos muita comida. Ele dizia sempre, eu tenho amigos à Lagúrdia. Eu tenho comida à Lagúrdia.
1: O lançamento do livro reuniu figuras de diferentes áreas da sociedade, entre políticos, acadêmicos, dirigentes e profissionais da comunicação social, que se juntaram a familiares e amigos e outros convidados para acompanhar a apresentação da obra. A Rádio Moçambique realiza hoje jornadas de radiodifusão inseridas na celebração dos 51 anos desta estação emissora, a assinalar-se amanhã, 2 de outubro. Em direto, o jornalista Alexandre Manhissa, bom dia.
5: Bom dia. Será um marco na história do panorama comunicacional do país, com a realização das suas jornadas de radiodifusão e lançamento oficial do seu canal internacional, que vai acontecer logo à tarde. O evento reúne quadros da comunicação social, académicos, gestores e técnicos do setor para debater os desafios da era digital e a expansão da Voz de Moçambique, além fronteira com o lançamento do canal RM Internacional. E estas jornadas de radiodifusão que estão na sua edição número 17. Fará o lançamento destas jornadas o Ministro das Comunicações e Transformação Digital, Américo Mexanga, numa altura em que a sala desta unidade hoteleira vai ficando preenchida para o início destas jornadas de radiodifusão e o lançamento do canal internacional. Alexandre Manhissa, nesta cobertura, muito bom dia.
1: Bom dia, bom trabalho. A África do Sul diz estar disposta a normalizar as tensas relações com os Estados Unidos da América, mas avisa que não abdica dos seus interesses nacionais. Correspondente Eduardo Figurão.
6: A ministra da Presidência Sul-Africana, Nkubuzo Mtshavheni, reagia às duras críticas do embaixador norte-americano, reafirmando que o país é um Estado soberano. Nkubuzo Mtshavheni garante que a política de empoderamento econômico negro é inegociável, continuando a ser o pilar central do governo para combater as desigualdades históricas na África do Sul. Foi precisamente esta medida que motivou duras críticas por parte do embaixador norte-americano em Pretória. Leo Brent Bozell criticou também publicamente a reforma agrária no país e uma alegada perseguição à minoria africana. Declarações que Pretória considerou pouco diplomáticas e que levaram à chamada do diplomata que assumiu o cargo em fevereiro para prestar explicações pela terceira vez. A ministra Nkubuzo Mtshavheni reitera que o país não recebe ordens externas. Rádio Moçambique, Eduardo Figurão, Joanesburgo.
1: Foram as notícias das 9 às próximas às 10 horas.
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1: Escuta as notícias a esta hora, apresentadas por Vítor Reis. Muito bom dia.
2: Muito bom dia, Albertina Zandamela. Bom dia, amigo ouvinte. O Presidente da República, Daniel Chapo, já se encontra em Mapai, onde vai inaugurar esta manhã o Comando Distrital da Polícia da República de Moçambique. É uma atividade inserida na visita de trabalho de 4 dias que o chefe de Estado efetua desde hoje à província de Gaza. O detalhe com o jornalista Rogério Madede. Bom dia.
3: Muito bom dia. O Presidente da República, Daniel Chapo, já procedeu à inauguração do Comando Distrital da PRM aqui em Mapai. Trata-se de uma infraestrutura de raiz construída numa área de 575 metros quadrados, composta por salas de operações, de audiências, do CERNIC, celas de prisão preventiva, um sistema de abastecimento de água, entre outras, no investimento do governo de cerca de 60 milhões de meticais. Depois da inauguração, o chefe do Estado visitou diversos compartimentos que compõem o edifício do Comando Distrital da PRM aqui em Mapai. Neste momento, o chefe do Estado já deixou o Comando Distrital da PRM em Mapai e dentro de instantes vai visitar a Feira das Potencialidades Agropecuárias, Industriais e Turísticas da província de Gaza para depois orientar um comício. De Mapai, Rogério Madede, muito bom dia.
2: Muito bom dia, Rogério Madede, e bom trabalho. A Agência de Desenvolvimento Económico da província de Manica, ADEM, está a implementar um projeto pioneiro de criação de resiliência climática para os pequenos produtores, visando responder ao impacto do fenómeno El Niño e das mudanças climáticas. No âmbito da iniciativa, a ADEM criou uma plataforma de inovação e aconselhamento climático para agronegócio, que conecta mais de 185 mil produtores das províncias de Sofala, Manica e Tete. O diretor executivo da ADEM, Manuel Queiroz, diz tratar-se de uma ferramenta multissetorial que une a ciência, a tecnologia de satélites e o saber local, que traduz previsões complexas em mensagens práticas e acessíveis.
4: Se tivermos informação de que, ok, choveu agora, mas vamos ter 4 ou 5 dias de seca, nós produzimos uma mensagem e alertamos o produtor que, olha, não vale a pena plantar agora, porque logo a seguir nós vamos ter uma seca de alguma forma prolongada que pode, portanto, atrapalhar o seu ciclo produtivo. Caso tenha já semeado, então comece-se a preparar agora para poder fazer a reposição das culturas. Então, as informações que nós chamamos daquelas informações gerais, o que é o El Niño, como é que afeta, como é que devemos estar preparados, que apesar de ser um elemento crítico, mas também cria oportunidades para jovens no agronegócio.
2: O projeto conta com financiamento de $100 mil, o equivalente a 6 milhões e 400 mil meticais, envolvendo mais de 600 agentes comunitários de agronegócio e 27 extensionistas. Foi lançada ontem em Maputo a obra intitulada Alagúrdia, da autoria de António Barros e Lou Xi, que reúne 41 histórias inspiradas nas memórias de António Barros, pai, homem conhecido pelo humor e expressões que ele mesmo inventava. A obra recupera essas narrativas e procura eternizar a memória de uma figura que marcou a vida familiar e social de várias pessoas, particularmente na Zambésia, onde António Barros, pai, viveu e morreu. O filho António Barros, coautor da obra, explica a origem do título e a sua importância em memória do pai.
5: Meu pai inventava muitas palavras, meu pai inventava muitas expressões. E a Alagúrdia tem a assinatura e a impressão digital dele. Ele nunca dizia, tenho muitos amigos. Nunca dizia, temos muita comida. Ele dizia sempre, eu tenho amigos a Alagúrdia. Eu tenho comida a Alagúrdia.
2: O invento do lançamento do livro juntou figuras políticas, académicos, profissionais da comunicação social, entre outros convidados. A Rádio Moçambique realiza hoje jornadas de radiodifusão inseridas na celebração dos 51 anos desta estação emissora, assinalar-se amanhã, dia 2 de outubro. Em direto, o jornalista Alexandre Manhissa. Muito bom dia.
6: Muito bom dia. Iniciou há bem pouco tempo estas jornadas de radiodifusão. Será também hoje lançado o canal RM Internacional. Cecília Nhapido do Gabinfo foi encarregada para fazer o lançamento destas jornadas. No seu discurso, ela disse que estas jornadas servem de espaço de reflexão sobre a modernização tecnológica, a sustentabilidade dos órgãos de informação públicos e o papel da rádio na produção da soberania cultural e da coesão nacional. Durante estas jornadas serão também abordados temas como a transição do sinal analógico para o digital, a produção de conteúdos multimídias e a adaptação do jornalismo de rádio para as novas plataformas digitais. Nesta altura está a intervir o professor Celestino João Guedes.

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0: 10 horas e 56 minutos. 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
1: A sua atenção às notícias a esta hora, apresentadas por Vitor Reis. Mais uma vez, bom dia.
2: Muito bom dia, Albertina Zandamela. Bom dia, amigo ouvinte. O Presidente da República, Daniel Chapo, visita neste momento em Mapai a Feira de Potencialidades Agropecuárias, Industriais e Turísticas da província de Gaza. É uma atividade inserida na visita de trabalho de 4 dias que o chefe de Estado efetua desde hoje à província. O detalhe com o jornalista Carlos Matzinha. Muito bom dia. Voltaremos então a este contacto com Carlos Matzinha, a partir de Mapai, na província de Gaza. E o Presidente da República, Daniel Chapo, partilhou na cidade brasileira do Rio de Janeiro as potencialidades de Moçambique no setor de petróleo e gás.
3: Moçambique está a transformar-se. Moçambique está pronto para prosperar e partilhar esta prosperidade com o mundo e, em particular, com o Brasil. Venham construir este futuro conosco, com o Brasil e com Moçambique.
2: Este é o extrato do compacto sobre a visita do Presidente da República ao Rio de Janeiro, no Brasil, a ser transmitido hoje às 20 horas e 30 minutos na Antena Nacional, em especial informação. Voltamos então à notícia da abertura. O Presidente da República, Daniel Chapo, visita neste momento em Mapai a Feira de Potencialidades Agropecuárias, Industriais e Turísticas da província de Gaza. É uma atividade inserida na visita de trabalho de 4 dias que o chefe de Estado efetua desde hoje aquela província. O detalhe com o jornalista Carlos Matzinha. Bom dia.
4: Bom dia, Silêncio. Muito bom dia. Uma vez mais, o Presidente da República, como disse, já se encontra aqui no terceiro bairro da Vila Sede Distrital, local do comício. Ele, neste momento, visita a Feira Agropecuária, que ilustra as potencialidades agropecuárias da província, com destaque para a produção agrícola, concretamente de cereais, leguminosas e amêndoas. A produção pecuária é o grande forte da província, com mais de 500 mil bovinos, classificando-se deste modo como o maior produtor de gado bovino a nível do país. Na conservação, a província possui duas importantes áreas de conservação, o Parque Nacional do Limpopo e de Banin. Em paralelo, o Presidente da República visita a exposição dos serviços públicos, nomeadamente os serviços notariais, além dos serviços de segurança social, entre outros. Em paralelo, decorrem também atividades que antecedem o comício, que deverá acontecer dentro de minutos aqui no terceiro bairro de Mapai, de onde vos falou Carlos Matzinha. Bom dia.
2: Muito bom dia. Obrigado, Carlos Matzinha. Bom trabalho. A Rádio Moçambique realiza hoje jornadas de radiodifusão inseridas na celebração dos 51 anos desta estação emissora, assinalar-se amanhã, dia 2 de outubro. Em direto, o jornalista Alexandre Manhissa. Muito bom dia.
5: Bom dia. Respondo a partir daqui desta instância hoteleira que acolhe as jornadas de radiodifusão e o lançamento do canal RM Internacional. Neste momento está a ser apresentado o primeiro painel intitulado Serviço Público de Radiodifusão e Transformação Digital. São os painelistas Sérgio Jeremias Langa, que neste momento está a tomar a palavra. Já falaram Pedrito Cambrão e Salomão Moiana. Ao longo destas jornadas, profissionais de comunicação, especialistas e outros intervenientes do setor têm a oportunidade de debater os principais desafios e oportunidades que marcam a atualidade da radiodifusão. Entre os temas em destaque está a inovação tecnológica, a transformação digital, a qualidade dos conteúdos e o papel da rádio na informação, educação e a aproximação às comunidades. Estas jornadas acontecem sob o lema Desafios e Perspectivas da Transformação Digital da Rádio Moçambique. Eu sou Alexandre Manhissa, na cobertura das jornadas de radiodifusão e lançamento do canal RM Internacional. Bom dia.
2: Muito bom dia e bom trabalho. O presidente do Conselho Municipal de Maputo visita hoje o Distrito Municipal Caniaca, onde vai manter encontros com autoridades locais e tradicionais. Durante a visita, Razak Manique vai orientar uma reunião com o Conselho Consultivo do Distrito e um comício. Manique vai igualmente proceder à entrega de meios de transporte e assinatura de um memorando de entendimento para a implantação de uma escola de mergulho em Caniaca. A visita inclui a realização de um fórum de oportunidades de investimento em turismo destinado a promover o potencial turístico daquela parcela insular da cidade de Maputo. Foram as notícias a esta hora, as próximas inseridas no Jornal da Tarde, a partir das 12 horas e 30 minutos.
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0: preciso sublimar os aspectos que penso que precisam ser trazidos à ribalta. Este é um ponto muito importante, porque a Rádio Moçambique fala na língua do ouvinte e penso que deve ser das poucas, se não a única, que consegue fazer isto de forma muito plural. Okay? Está até necessário produzir. Agora, tem um porém aqui, é que é importante e é necessário produzir, arquivar e disponibilizar esses conteúdos digitais em línguas nacionais, adaptados a públicos com baixa literacia, okay? Que é para que este mesmo público também não se sinta excluído. O último ponto, penso que é penúltimo ponto, é a desinformação. Sim, este já é o penúltimo, depois já fecho. É a desinformação e a credibilidade. Bem, nas redes sociais, foi muito bem dito aqui, quando se propôs verdade, a questão dos boatos, dos fake news, notícias falsas. Obviamente que elas circulam com uma fluidez exponencial e não há verificação de fatos muitas vezes. Este é um desafio que nós precisamos nos ater a eles. Isto é também especialmente perigoso em períodos eleitorais, né? Sobretudo em crises sanitárias, todo tipo de crises, né, que geram convulsões sociais. Penso que é um ponto sobre o qual se deve trabalhar muito, né? Porque o serviço público deve sempre afirmar-se como uma referência de confiança. Aquilo que nós costumamos dizer, a televisão é um espaço de legitimação de discurso. A rádio também é. Se eu disser na rádio que agora são 18 horas, a pessoa vai acreditar, porque foi dito na rádio. Então é um espaço de legitimação de discurso. Desta desinformação vai circular através do fact-checking. Nós temos o recurso humano e cultural e a cultura organizacional, não vou falar sobre este porque não tenho tempo, mas vou falar sobre o último, como eu disse, que é o arquivo Memória e Direitos. Bem, a Rádio Moçambique e a televisão de Moçambique também têm décadas de arquivos sonoros e até audiovisuais. Neste processo de transformação digital, era importante que esses arquivos fossem digitalizados, não é? Para poderem ser preservados antes que eles sofram uma degradação. Okay? Porque são artigos de muita utilidade que funcionam como fontes até de estudo para as gerações que vão vir. Okay? Então, esses arquivos, aliás, acabam sendo degradados porque não são transformados para um ambiente para onde nós migramos, que é deste ecossistema todo digital. Para concluir, não é? Eram pontos, estou a concluir. Em Moçambique, a transformação digital, digamos, de serviço público, de radiodifusão, não é apenas uma questão técnica. Okay? É uma questão, primeiro, de cidadania e de coesão, digamos, nacional. Segundo ponto, o sucesso não deve ser medido pelo número de plataformas que o serviço está... em que o serviço está presente, mas pela capacidade de continuar a chegar a todos e em todas as línguas com independência e credibilidade. E, por fim, a estratégia mais realista para a realidade de Moçambique é a híbrida. O que é que significa? Manter a rádio analógica como espinha dorsal do acesso universal e usar o digital para alargar o alcance e preservar a memória, interagir com o público e combater a desinformação. E muito obrigado.
1: Muito obrigado. Peço uma salva de palmas para os nossos oradores. Vamos passar para o espaço de debate. Estamos sem tempo. Temos por aí 10 minutos, 15 no máximo, para esse debate. Então, gostaria que colocassem questões de forma muito resumida e objetiva. Por favor.

0: Alô, sim. Bom dia, meu nome é Fernando Chiluvan. A minha questão é simples. É que, portanto, nos últimos tempos, a Rádio Moçambique tem uma dupla tutela. A tutela, creio que é administrativa, político-administrativa, que é exercida pelo Gabinfo, e a tutela financeira, que é exercida pelo IGEP, através do IGEP, Ministério das Finanças, IGEP. Agora, a questão que se coloca é esta. Como é que podemos perseguir o objetivo aqui defendido pelo professor Sérgio Langa, que é o condão social da rádio, serviço público, se tem tutela que nos desafia, primeiro, a perseguir o serviço através do Gabinfo, mas também desafia-nos a buscar receitas, isto através da tutela do IGEP. Portanto, a questão é esta, como casar este objetivo de buscar receitas com o serviço público? Obrigado.
1: Bom dia, meu nome é Adam Jores. Bom, a minha questão é essencialmente tecnológica e para ir um bocadinho ao encontro da essência de transformação digital, que é o que nos move, sobretudo neste debate. Recentemente foi anunciado que identificou-se que alguns modelos de inteligência artificial conseguiram se autonomizar, ou seja, conseguiram ignorar e deram-se instruções a si mesmos para ignorar orientações humanas. Eu levanto esta questão porque temos estado a falar sobre a questão da sustentabilidade e neste processo de transformação digital, um dos nossos desafios, e como falou já na parte final o Dr. Sérgio Langa, sobre a questão de digitalizar o nosso arquivo. A questão é, e o Dr. Celestino também, na sua intervenção, fez referência ao fato de grande parte dos dados que nós temos estarem no formato analógico e, portanto, o nosso sistema de inteligência artificial ou processo de evolução ainda estar lento por causa disso. Mas a questão é, até que ponto isto não traz consigo riscos, tendo em conta este novo comando, digamos assim, que nós estamos a ter da inteligência artificial, que já era um risco antigo, mas que agora aparentemente confirmou-se, foi reconhecido pelos grandes laboratórios de inteligência artificial, que alguns modelos se autonomizaram e começaram por si só a dar-se comandos e inclusive a ignorar orientações humanas. Até que ponto nós, digitalizarmos o nosso arquivo, que, enfim, em algum momento também tem informação sensível, pode constituir ou não um risco para a nossa soberania? Muito obrigado.
2: Muito obrigado. Bom dia. Castro Jorge. Eu tenho duas questões a apresentar. A primeira é relativamente à fraca cobertura de internet. Num momento em que estamos a falar de globalização, estamos a falar de digitalização do serviço de radiodifusão, a questão que eu coloco é como ultrapassar este desafio sem colocar em causa este objetivo, que é a digitalização. Dir-me-á que temos que aumentar, enfim, a cobertura a nível da internet, mas como é que isto se faz para uma entidade como a Rádio Moçambique que depende destes serviços que lhe são complementares em termos de servidor. A outra questão, coloco ali ao decano do nosso jornalismo, quando ele questiona a pluralidade de ideias nos debates políticos a nível da Rádio Moçambique. E a questão que eu lhe colocaria é como é que se dá o primeiro passo para que isso seja efetivo. Obrigado.
3: Desculpa, a segunda questão não foi muito clara. Por favor. A segunda questão, né? Sim. Agora,
2: Sim, a questão que eu colocava era como dar o primeiro passo para que essa pluralidade de ideias seja efetiva na Rádio Moçambique. Que não seja apenas só convidar mais pessoas. Obrigado.

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1: E ao mesmo tempo pedem para que possamos ter mais coisas. Uma grande mensagem. Lida aqui pelo nosso líder comunitário. Quero pedir uma grande salva de palmas para ele e para todos vocês. Nós não viemos aqui para roubar muito tempo hoje. Viemos a Gaza porque quando tomamos posse no dia 15 de janeiro do ano passado, dissemos que íamos fazer uma governação próxima do povo. E governação próxima do povo para nós é deixar Maputo, o gabinete, vir até aqui a Mapai. Ver as preocupações do povo. Ouvir as preocupações do povo. Registrar as preocupações do povo. E ir resolvendo, poucos aos poucos, as preocupações do povo. Porque nós fomos eleitos para resolver as preocupações do povo. Mapai, oiê! E a primeira coisa que viemos fazer aqui a Mapai, como disse o nosso líder comunitário, que quando passamos por uma paia a fazer a campanha eleitoral, dissemos que quando ganharmos eleições, já vemos de voltar a uma paia para agradecer. E no dia 9 de outubro de
2: 2024,
1: a população de Mapai foi votar. Foi votar e votou bem. A Frelimo e o seu candidato ganharam eleições em Mapai. E como prometido e devido, a primeira coisa que viemos fazer aqui hoje a Mapai é aquilo que nós prometemos durante a campanha, que voltaríamos a Mapai para vir agradecer. Kanimambo Mapai, Kanimambo Gaza.
2: Obrigado Mapai, obrigado Gaza.
1: Mapai, oiê! Gaza, oiê! Por isso, nós viemos aqui hoje para ouvir a vossa mensagem e conversarmos. Mas antes de conversarmos, quero trazer uma mensagem por causa do dia especial que é hoje. Hoje é Dia Mundial do Idoso. Dia Mundial das nossas mães e nossos pais que estão aqui. Que eu quero pedir uma grande salva de palmas para elas e para eles. Moçambique, oiê! A primeira mensagem que eu quero deixar é que o idoso é nossa biblioteca, é nossa fonte de conhecimento, é a pessoa que nos criou. Por isso, nós temos o dever Como filhas, como filhos, como netos, como noras, como gerros, todos nós, como mais novos, temos a obrigação de cuidarmos dos nossos idosos. Porque nós estamos a ir também para a mesma idade. Estou a dizer essa mensagem porque temos famílias, temos pessoas que maltratam os idosos. Seu avô, Moçambique, oiê! Idosos, oiê! Temos que acabar com isso. Há filhos, há filhas, há netos,
3: batukulu,
1: há netas,
3: batukulu varambula
1: isati, em vez de cuidar avô,
3: lava antika kuveniva gonga,
1: em vez de cuidar a sua mãe,
3: antika kusaisava mamani,
1: em vez de cuidar o seu pai,
3: antika kusaisava baba,
1: que são as pessoas que lhe nasceram,
3: bangavanu lava batumbuluseke,
1: as pessoas que te cuidaram,
3: banu lava batseiseke,
1: para ser o que é hoje,
3: leso kubave leso vanga isora na munta,
1: maltratam os idosos. Temos que acabar com isso. Os idosos, nós temos que cuidar deles. Digo isto porque há pessoas que maltratam os idosos. Às vezes até tiram a vida aos idosos. Acusando idosos de feitiçaria. A pergunta que eu quero fazer. A tua mãe. Te nasceu. A tua avó. Já existia. Te cuidaram. Noites de doença. De febre. A sua mãe perdeu noites.
3: A mamãe não é na luz do rongo.
1: A sua avó perdeu noites.
3: O quando não é na luz do rongo.
1: Para te cuidar até crescer.
3: Nesse acabar com isso aí, sa com quanto o cula.
1: Por que não te matou quando era criança?
3: E como ela caiu não vanga cuidar enga o ali
1: muito. Por que não te matou quando era bebê?
3: A vaga cuidar enga na o ali chingona na imaga.
1: Só agora é que está a cuidar de idoso.
3: Você não é muita e como ela vai cuidar.
1: Idoso, oiê! Não faz sentido acusar sua mãe de feitiçaria, acusar sua avó de feitiçaria, pessoas que te nasceram, te cuidaram, te fizeram crescer durante toda a sua vida. Foi à escola, está a conseguir trabalhar, hoje está a ganhar dinheiro, graças à sua mãe, graças à sua avó, graças ao seu pai, graças ao seu avô, e hoje está a maltratar essas pessoas. Isso é pecado, porque você também está a crescer. Se andar a maltratar o seu pai e a sua mãe, andar a maltratar seu avô, o seu filho e a sua filha estão a ver. Quando chegar a sua vez de atingir a mesma idade, eles também vão te maltratar. Porque cada um colhe o que semeia. Não existe ninguém que semeia milho e ir colher arroz. É ou não é? Não existe ninguém que vai semear maçaroca ou milho e andar a colher banana.
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1: Kese meharo otu.
3: Lwe atala kama vonzo.
1: Koidosu.
3: Eka mpegulu.
1: Kon sua mãe.
3: Eka mamani waena.
1: Kon seu avô.
3: Eka kukuni waena.
1: Amanhã.
3: Amzuku.
1: Aquilo que você está a fazer assim.
3: Lesu entra kama
1: tsalo waena. Está a fazer ao seu pai.
3: Lesu entra kama waena.
1: Está a fazer a tua avô.
3: Lesu entra kama kukuna waena.
1: O teu filho.
3: Amwana waena.
1: Está a ver.
3: Ale kusuboni.
1: Quando chegar a tua vez.
3: Luku fica kama waena.
1: De ser idoso.
3: Waku kegula.
1: Vamos fazer a mesma coisa
3: para si. Bata kuyendela so kufanana.
1: É ou não é? Moçambique, oiê! Gaza, oiê! Mapai, oiê! Por isso, nós temos que semear o amor com os nossos pais. Nós temos que semear o amor com os idosos. Nós temos que cuidar dos idosos. Para quando chegar a nossa vez, aquilo que vamos fazer hoje aos nossos pais, aquilo que vamos fazer hoje aos nossos avós, aquilo que nós vamos fazer hoje aos idosos, para que amanhã os nossos filhos possam fazer a mesma coisa para nós. É ou não é? Por isso, esta é a primeira mensagem que eu queria deixar. Não é só para Mapai. Não é só para Gaza. É uma mensagem para todo Moçambique. Moçambique, oiê! Gaza, oiê! Mapai, oiê! A grande mensagem que eu quero deixar para o povo moçambicano.
3: E
1: principalmente para os mais jovens. Hoje, Dia Internacional do Idoso.
3: Namunta, siku la...
1: É que temos que cuidar os nossos idosos. Eles são a nossa biblioteca. Eles é que nos cuidaram e continuam a nos cuidar. Temos que cuidar deles para que amanhã os nossos filhos também possam nos cuidar. Esta é a grande mensagem que eu quero deixar. E não acusar idosos de feitiçaria. Não matar idosos acusando de algum mal. Porque vai chegar a sua vez. Também está a ir para lá. Se chegar.
3: Louco fica.
1: Porque chegar a esta idade é uma bênção.
3: Eu vou ficar cantando aí um incateco, inico e esquim.
1: Eu não é. Mapai, oiê! Então nós.
3: Ina.
1: Vamos continuar.
3: Itaia Masuene.
1: Quero depois deixar as principais mensagens que estamos a trazer para Mapai.
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1: Esta primeira mensagem era para desejar os parabéns aos nossos idosos.
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1: Pela passagem do dia.
3: Ikualaka kuhunza kasiku lavona.
1: Muitos parabéns. E antes de continuarmos. Eu não vim aqui sozinho. Vim acompanhado por pessoas que trabalham para o nosso povo. Por isso, vou pedir a eles para poderem vos saudar para depois deixarmos as principais mensagens que estamos a trazer para Mapai aqui na nossa província de
3: Gaza.
1: Convido a eles para saudarem. Mapai, oiê!
4: Presidente da República, Daniel Chapo, na sua primeira intervenção. Uma intervenção que teve como base explicar à população os propósitos desta visita o chefe do Estado moçambicano. Terá dito à população daqui de Mapai que a sua vinda aqui, primariamente, vem agradecer o voto e falar das promessas quando a campanha é eleitoral, não só reafirmar que a sua governação é baseada na proximidade com o povo, isto é, deixar Maputo e os gabinetes para ver de perto as preocupações da população e indo gradualmente resolvê-las. Mas também convidou a população em geral para a proteção do idoso, uma vez hoje assinalar-se o Dia Internacional do Idoso. Uma mensagem muito forte deixada para os jovens é que os idosos são a biblioteca da sociedade e, por isso, é preciso que os filhos, os netos, os sobrinhos, avós e todos mais respeitem o idoso e que a educação dos jovens esteja focado na proteção de idosos, porque os jovens de hoje serão velhos do amanhã. E caso falhe o processo de educação do idoso, assistir-se-á aquilo que se vê um pouco por algumas sociedades, tanto em que os idosos são sujeitos a maltratos, entre os quais a acusação de feitiçaria. Portanto, esta é uma das principais mensagens que o Presidente da República deixou ficar aqui nesta primeira interação com a população daqui da sede distrital de Mapai, Rogério Madede.

0: Acompanhamos, amigo ouvinte, esta transmissão e damos, portanto...
1: ...do idoso. O Presidente da República reiterou que, aliás, sublinhou que tem notado com preocupação em vários pontos do país situações que resvalam nos maus, em maus tratos à pessoa idosa, o que põe naturalmente em risco a sua integridade, sabendo que esta é, na verdade, a biblioteca viva da sociedade. Disse na sua intervenção que, em várias situações, os idosos são acusados de feitiçaria e, por essa via mesmo, acabam sofrendo sevícias que, em algum momento, acabam colocando em risco a sua vida. Neste dia 1 de outubro, Dia Internacional do Idoso, o chefe do Estado chama a atenção de toda a sociedade para refletir na necessidade de preservar a vida do idoso. E, na verdade, sublinhou que o jovem de hoje é o idoso de amanhã. Este que hoje maltrata o idoso está, naturalmente, a passar uma mensagem errada ao filho, ao jovem, e que amanhã poderá também sofrer as mesmas consequências. Acabou dando exemplo das culturas, que ninguém, digamos, planta couve, por exemplo, para colher o milho. Naturalmente que vai colher o couve. Então, são ensinamentos que o Presidente da República foi deixando aqui neste comício que decorre aqui no terceiro bairro da Vila de Mapai, um evento que acabou reunindo aqui uma boa moldura humana. Aliás, para quem conhece o centro do terceiro bairro da Vila de Mapai, ficou naturalmente pequeno para acolher a moldura humana que veio de vários pontos daqui da província de Gaza, para testemunhar este primeiro momento, esta entrada do Presidente da República nesta governação de proximidade. Carlos Massim.
2: É verdade, Mapai é um distrito do norte de Gaza com mais de 29 mil habitantes, de acordo com o último recenseamento geral da população e habitação. Esta circunscrição administrativa localiza-se portanto, ou melhor, faz a fronteira ao norte com os distritos de Chicoalacoala e Massangena, a leste com Chigubu, a sul com Mabalane e Massingire, enquanto a oeste com o distrito de Chicoalacoala, possui dois postos

0: O número de bovinos chega a superar de alto o número de habitantes desta região do norte de Gaza. A origem do nome Mapai vem do nome de um régulo local chamado Mape e está ligado à história da região junto ao rio Limpopo. E voltamos então à interação do Presidente da República com a população daqui do terceiro bairro, sede distrital de Mapai.
1: Unidade Nacional, oi! A paz, oi! A coroa, oi! Como dizíamos, nós não viemos para roubar muito tempo. Trazemos aqui três mensagens principais. Depois de saudarmos os nossos idosos, a primeira mensagem que estamos a trazer é aquilo que nós precisamos para podermos desenvolvermos o nosso país. A primeira coisa é a paz. É ou não é? Não existe nenhum país no mundo que desenvolve sem paz e segurança. E para que haja paz e segurança, a primeira coisa que temos que fazer é nos unirmos como moçambicanos e ter a consciência de que nós, como moçambicanos, não é possível todos pensarmos da mesma forma. É ou não é? As pessoas não nasceram no mesmo lugar, não costumam ir na mesma igreja, não têm mesmo clube de futebol que gostam, não têm mesmo partido, não tem mesma religião. Por isso, pensam diferente, agem diferentes, têm escolhas diferentes. E isso é riqueza. Porque nós fomos criados com a diferença. Nascemos com diferença. Até gêmeos que nascem no mesmo dia não são iguais. São semelhantes. Não pensam da mesma forma. É ou não é? Por isso, nós, como moçambicanos, temos que respeitar esta diferença, viver com esta diferença em paz. Até um casal que jura amor não pensa da mesma forma todos os dias. Pensa de forma diferente. Por isso que às vezes discutem. Mas nessa discussão não partem copos, não queimam a casa, não queimam a televisão. É ou não é? Isto que estou a dizer acontece também na política. Moçambicanos, até na vida social, não estão obrigados a ser do mesmo partido. Não são obrigados a gostarem do mesmo clube. Não são obrigados a ir à mesma igreja, à mesma mesquita ou à mesma religião. É ou não é? Mas nenhum moçambicano tem o direito de violentar

0: o seu irmão. Só porque pensa diferente. Só porque não é do clube dele. Só porque não é do distrito onde ele nasceu. Só porque não é da religião dele. Só porque não é do partido dele. Nenhum moçambicano pode violentar o outro moçambicano só porque pensa diferente ou tem escolhas diferentes. Digo isso para fazer perceber que nós, para desenvolvermos Mapai, desenvolvermos Gaza, desenvolvermos
1: Moçambique,
0: a primeira coisa que precisamos é a paz. E para que haja paz, é preciso que haja unidade entre os moçambicanos. Unidade nesta diferença. Respeitando a diferença. Estamos a dizer isso porque há pessoas que depois dos resultados eleitorais antes da divulgação dos resultados, acordaram de manhã, foram queimar uma escola, foram queimar um hospital, mas a escola não fala, não anda, não foi recensear, não tinha cartão de eleitor e nem foi votar. Onde é que entra a escola nas eleições? Hospital e medicamento do povo não andam, não falam, não foram recensear. Não tinham um cartão e nem foram votar. Onde é que entra o hospital e o medicamento do povo para serem queimados? Portanto, essas pessoas, o que fizeram e andam a fazer, não tem nada a ver com eleições. São pessoas que são inimigas do desenvolvimento e da paz. Não gostam de ver o povo em paz. Por isso, nós, para que haja paz, estamos a promover o diálogo nacional inclusivo. O diálogo é o único caminho para nós, moçambicanos, a partir de casa, com a nossa família. Não pode haver violência doméstica, porque uma pessoa se acha que tem razão de uma determinada coisa, tem que falar, argumentar, fundamentar, para convencer o seu irmão que você tem razão. Não precisa violência. A partir de casa, com a nossa esposa, com a nossa filha, com o nosso filho, o diálogo tem que ser a nossa cultura. Para que haja paz. E o diálogo nacional inclusivo, estamos a levar a cabo do Ruvuma Maputo, do Zumba ao Índico, incluindo até fora do país. É exatamente para sabermos onde estão as principais preocupações do povo. Que que é para resolvermos essas preocupações. Porque desde 94,
1: eu vou acusar 94
0: até 2024.
1: Que fica lembra 2024?
0: Nunca tivemos uma única eleição sequer. Que terminou sem confusão. Então nós como moçambicanos, como irmãos, convidamos a todos os moçambicanos sem excluir nenhum moçambicano
1: sequer,
0: para falarmos
1: e
0: encontrarmos solução para as pessoas poderem perceber que eleições é como um jogo de futebol, onde jogam duas equipas, uma de Massingiri e outra de Mapai. Não são as equipas que vão dizer quem ganhou. Quem diz quem ganhou é a equipa da arbitragem. E para a equipa saber que ganhou, tem que esperar o jogo acabar. É ou não é? Não é a equipa de
1: Massingiri
0: chegar aqui em Mapai, ou a equipa de Mapai ir para
1: Massingiri
0: e antes do jogo dizer que já ganhou. Isso aí não existe. Este é um aspecto importante. Para nós percebermos que como irmãos moçambicanos, para que haja paz, é preciso respeitar a diferença. Mesmo esses dedos da minha mão não são iguais. É ou não é? São diferentes. E cada dedo tem a sua função. E não há nenhum dedo que corta outro dedo só porque é diferente dele. É ou não é? É por isso que nós, como moçambicanos, temos que dizer não à violência. Não há discursos de ódio. Não
1: há
0: desinformação. Principalmente nas redes sociais. Não há manipulação. Não há o boato. Mas sim a paz, sim ao amor ao próximo, sim à união, sim à convivência pacífica entre irmãos, sim à comunhão entre irmãos, para que haja paz. E só com a paz é que podemos desenvolver o nosso país. É que podemos desenvolver Gaza. É que podemos desenvolver
1: Mapai.
0: Esta é a primeira mensagem que nós queremos trazer aqui a Mapai. Paz.
1: Curula.
0: E existem pessoas
1: Univano,
0: que não gostam de ver o povo em paz. Não respeitam a diferença. Que é uma dádiva de Deus. A diferença. Aqui onde nós estamos aqui. Não existem duas pessoas iguais. Mesmo que sejam gêmeos, não são iguais. São semelhantes. Por isso os pais e a família sabem dizer quem é Antônio e quem é João. É ou não é? Aqui onde nós estamos, uns são mais escuros, outros são mais claros, Uns são mais magrinhos. Outros são mais fortes. Outros são mais baixos. Outros são altos como eu. Eu não é. Mapai, oiê! Gaza, oiê! Moçambique, oiê! Unidade Nacional, oiê! Eu não é. Aqui onde nós estamos, pode existir duas pessoas iguais? Não há.
1: A vacuna.
0: Então não podemos pôr em causa a paz. Só porque existem pessoas que pensam diferente de si. Por isso, minhas irmãs e meus irmãos, meus pais e minhas mães aqui presentes, a paz é a coisa principal que temos que preservar para que haja um desenvolvimento em Moçambique. A segunda coisa é unidade. Temos que nos unir nesta diferença e esta diversidade. Respeitar a diferença para uma convivência pacífica entre nós, irmãos moçambicanos. A terceira coisa é vigilância. Porque estes inimigos da paz e do desenvolvimento não descansam quando vem o povo em paz. Não dormem quando vem o povo em paz. Sempre procuram alguma coisa para pôr em causa a paz e a segurança do povo moçambicano. Quando não conseguem desinformar para agitar o povo, quando não conseguem manipular para agitar o povo, inventam até boatos. Boato é uma coisa que não existiu, não existe e nunca vai existir. Mas há pessoas que acreditam e põem em causa a paz na comunidade, no distrito, na província, exatamente porque acreditam no boato. Estes inimigos da paz e do desenvolvimento, depois de terem feito o que fizeram, destruir o hospital do povo, destruir sistemas de abastecimento de água do povo, destruir escolas do povo, destruir até secretarias administrativas para atender o povo, destruir esquadras da polícia que é para atender o povo, queimar central de medicamento do povo moçambicano e a tentativa de destruir o país, esses inimigos do povo não descansam. Inventam boatos. Podem acordar de manhã e dizer que alguém traz cólera. Cólera é doença de mãos sujas. Quando você vai à Machamba, volta para casa, antes de comer, tem que lavar as mãos. Foi à latrina, antes de comer, tem que lavar as mãos. Se não fizer isso, vai ter diarreia, vai ter cólera, e aproveitam para poder agitar o povo. Quando esta mentira também não colou, inventaram outro boato aqui no meio. Disseram que existe pessoa que quando cumprimenta ou encosta outra pessoa, o sexo se atrofia ou desaparece.
1: A Shinuma, Kumba Siru, Sashinula and Gabe Sashati, Satela.
0: Icona. Esses boateiros não gostam da paz.
1: Avaranzi Gurula.
0: E há pessoas
1: Univano
0: que mataram o seu irmão
1: Makwenu,
0: com base neste boato.
1: Eu coloco o embilete.
0: Há pessoas
1: Univano
0: que queimaram o seu irmão
1: Makwenu,
0: com base neste boato.
1: Eu coloco o embilete.
0: Nós, como governo,
1: e não tá nem fumo,
0: controlamos todos os hospitais.
1: Eu vou ler nas pedras em quase.
0: Do Rovuma ao Maputo.
1: Ruvuma, ficar
0: do Zumbo ao Índico.
1: Zumbo, ficar índio.
0: Não apareceu nenhum moçambicano sequer.
1: A
0: dizer que o sexo dele atrofiou-se ou desapareceu. Papai, oiê! É mentira. É boato. É para pôr em causa a paz e a segurança do povo moçambicano. Por isso, a última coisa que eu quero dizer, para que haja paz e segurança, é vigilância. Todos nós, como um povo, unidos, somos a melhor polícia que o país pode ter. Qualquer país do mundo,
1: a
0: melhor polícia que tem é o seu povo. Por isso que todos nós tem que haver vigilância para que haja paz e haja segurança. E com a paz e segurança, nós, como governo, queremos continuar a trabalhar. Ouvimos aqui a vossa mensagem. Falou de coisas muito importantes. Elogiaram, por exemplo, o Fidel. E disseram que estão a ver que aqueles que receberam dinheiro estão a fazer os projetos. Estão a começar a devolver, mas o dinheiro não foi suficiente. É por isso que nós decidimos que este ano vamos duplicar o valor do Fidel, incluindo aqui em Mapai.
1: Mapai,
0: oiê! Gaza, oiê! Temos consciência que ainda não vai ser suficiente para todos. Mas é para tentarmos abranger o maior número de pessoas possível. Porque com o Fidel, aquele que recebe, faz o projeto, o seu negócio, cria emprego, paga salário e mais jovens vão ter emprego. Mais mulheres vão ter emprego. Vai circular dinheiro aqui no distrito. Vão gerar renda. E poucos aos poucos vão devolvendo. E aquele dinheiro que devolvem, vamos dando mais pessoas. Vamos dando mais pessoas. Vamos dando mais pessoas. Um dia o dinheiro vai chegar para todos. É ou não é? Nós, como governo, decidimos que para também a pessoa ter acesso ao Fidel, ir ao hospital, ter acesso ao medicamento, para uma criança estudar na escola, E beneficiar-se de muitas coisas. Tem que ter identificação. Tem que ter documento. Tem que ter cédula. Certidão. BI. E nós, como governo do povo, decidimos que durante um ano, a partir de julho deste ano, até julho do

0: papai, oiê! Também ouvimos aqui a preocupação.
1: Na zona, e tu lhes calo.
0: Disseram uma coisa muito importante.
1: Mubalili chumxancoca.
0: Que animais.
1: Lesso casuari.
0: Bravios.
1: Saquati.
0: Estão a maltratar a produção da população. Principalmente aqueles animais problemáticos. Aqui no nosso parque.
1: Lani a paquiaína.
0: Invadem as chambas de população.
1: Se dumela massimo e sungo.
0: Estragam a produção da população.
1: Se o netela benzula e sungo.
0: E nós dissemos vamos a Mapai.
1: E na enxailiku itaca Mapai.
0: E temos que levar solução para este problema.
1: E fale lá com ninguém lá no sulelo é camacalé.
0: Não vai resolver tudo.
1: Ainda não lhe se enquanto.
0: Mas vai minimizar.
1: Cambe Itapumba.
0: Porque os nossos técnicos. Os nossos fiscais. Para perseguir um animal. Para resolver o problema. Precisam de ter viaturas. Precisam de ter equipamento. Precisam de ter tudo. Para resolver esta preocupação. É por isso que trazemos aqui uma viatura.
1: E Macalé inga tisa mova lá.
0: Land Cruz. Com equipamento.
1: Nisso gosta.
0: Com motorizadas.
1: Nisso tudo.
0: Para perseguir os animais e resolver o problema.
1: Lesso o castrongola só arre com chamlo a maca.
0: Mapai, oiê! Porque o povo.
1: Eu com as tungo.
0: Tem que viver em paz.
1: Chifana com a negrula.
0: É ou não é? Para além daqueles inimigos da paz e do desenvolvimento que põem em causa a paz, cheias, inundações, tudo isso provoca desgraça. É ou não é? Ainda temos que ter animais. Então, aquilo que nós podemos resolver, vamos resolver. Hoje também inauguramos uma esquadra. Aqui de Mapai. É para a nossa polícia ter condições de quando ouvir dizer que aqueles ladrões de gado roubaram gado do povo poderem ter condições para perseguir e poder realmente resolver o problema. Então também vamos fazer a entrega de uma viatura da polícia
1: para além de esquadra.
0: Mapai, oiê! Porque nós fomos eleitos para resolver problemas do povo. Um animal estragar uma chamba do povo é problema. É ou não é? Temos que resolver. Um ladrão roubar gado do povo é problema. É ou não é? Temos que resolver. Essa é a nossa missão. Por isso viemos aqui a Mapai. Para resolver uma parte dos problemas da população de Mapai. E vamos continuar a trabalhar juntos. Para manter a paz. Estarmos vigilantes. Estarmos unidos. E trabalharmos. Com trabalho. Com vigilância e, consequentemente, com paz e segurança, poucos aos poucos nós vamos resolver as preocupações. Ouvimos aqui a barragem de Mapai. Como disse o nosso ministro, é nossa preocupação também a estrada Mapinhana-Pafuri. Que passa aqui por meu pai. Também é nossa preocupação.
2: Mapai, oiê! Gaza, oiê! Moçambique, oiê! Unidade Nacional, oiê! Portanto, todas estas preocupações para nós são importantes. Porque são estas preocupações que servem de base para podermos planificar e continuar a trabalhar para resolver o problema. Por isso, minhas irmãs e meus irmãos, a grande mensagem que trazia para Mapai é que vamos estar unidos, vamos trabalhar, principalmente até essa chuva que está a cair é uma bênção. É ou não é? Vamos usar esta bênção para podermos lançar sementes, para podermos ter comida. Onde há fome, todo mundo pode falhar ou falar, mas no fundo ninguém tem razão. É só fome. Mas se resolvermos o problema do fome, basta o problema da fome ficar resolvido. Cada um de nós vai ter força para trabalhar e com trabalho vamos resolver as nossas preocupações. Quando o presidente diz que vamos trabalhar, não está a dizer só emprego no Estado ou no outro patrão. Acordar de manhã, ir à sua machamba, é trabalho. É ou não é? Acordar de manhã, ir vender na sua barraca, é trabalho. É ou não é? Acordar de manhã, fritar suas badias, fritar as suas badias, ir vender, é trabalho. É ou não é? É isto que o presidente diz, vamos trabalhar. Só não é trabalho dormir de dia, acordar à noite e roubar galinha do outro. Isso não é trabalho. É ou não é? Ir roubar gado do outro não é trabalho. É ou não é? Então, queremos deixar claro aqui que com unidade, com trabalho, com vigilância, nós vamos desenvolver Mapai, vamos desenvolver Gaza e vamos desenvolver Moçambique. Portanto, estas são as grandes mensagens que eu trazia aqui em Mapai. Hoje é Dia Mundial do Idoso. Vamos cuidar dos nossos idosos. Nós também estamos a ir para lá. Parabéns para elas. Parabéns também para eles. Vamos nos unir como moçambicanos, respeitando a diferença. Saber que somos diferentes. Nunca vamos ser iguais. Nunca vamos pensar da mesma forma. E é este pensar diferente que traz riqueza. Vamos trabalhar. E vamos ser vigilantes. Ficar atentos a manipulações. Principalmente nas redes sociais. Há muita desinformação Há muita manipulação para agitar o povo, porque aqueles que não gostam da paz, não gostam do desenvolvimento, querem ódio, querem violência, querem destruição, é que fazem isso. Mas depois quem sofre é o próprio povo. Porque estas pessoas nem vivem aqui em
1: Moçambique.
2: Têm casas fora do país. Depois de agitar o povo, queimar seu hospital, queimar sua escola, destruir seu sistema de abastecimento de água, destruir a esquadra da polícia, dia seguinte,
1: o
2: povo fica sem medicamento,
1: o
2: povo fica sem hospital,
1: o
2: povo fica sem escola,
1: o
2: povo fica sem água, e o agitador já não está aí. Já fugiu. Foi viver lá fora do país. Então precisamos de ficar atentos. Mapai, oiê! Gaza, oiê! Moçambique, oiê! Por isso, como dizíamos, não viemos roubar muito tempo. Nós queremos a paz, queremos segurança, para construirmos mais quadras, como essa que nós inauguramos hoje aqui em Mapai, para trazermos mais viaturas para a nossa polícia, como vamos entregar hoje, para trazermos mais viaturas e equipamento motorizado para os nossos técnicos e fiscais cuidarem dos animais, para a nossa população estar em paz. Para trazermos mais dinheiro de Fidel. Queremos arranjar as nossas estradas. Expandir mais energia elétrica. Aqui é Mapai. Trazer mais água. Mais escolas. Mais hospitais para o povo moçambicano. Porque fomos eleitos pelo povo para resolver as preocupações do povo. A paz, oiê! A corola, oiê! Por isso nós vamos terminar. Mas antes de terminar, pode existir em pessoas que ouviram a mensagem, as nossas preocupações com a população de Mapai estão na mensagem que o nosso líder leu aqui. E nós levamos a mensagem e vai servir de base para poucos aos poucos irmos resolvendo as preocupações da população de Mapai. Mas pode existir alguém, uma, duas, três pessoas no máximo, que é para termos também tempo de sair, que quer acrescentar alguma coisa. Queremos abrir espaço para as pessoas poderem vir falar, para aquilo que der para responder, nós vamos responder. Aquilo que dá para levarmos,

0: Se não existir, não há problemas. Podem dizer que não, tudo está na mensagem que o líder leu. Mas pode ser alguém que vai dizer não. Quero acrescentar mais algo. Não é para repetir. Para acrescentar. Está aberto o espaço para isso. Mapai, oiê! Kanimambo!
1: Pública Daniel Chapo, ele que concede aqui um espaço para que alguns residentes daqui de Mapai possam fazer acréscimo às preocupações apresentadas pelo o líder comunitário. Enquanto isto não acontece, referir que o Presidente da República destacou a importância da paz e segurança entre os moçambicanos, tendo destacado aqui a diversidade que a classificou como de riqueza e, igualmente, destacou a necessidade de se respeitar a diferença em paz, pelo que ninguém tem o direito de violentar o outro, seu irmão. E o diálogo inclusivo também foi o epicentro do discurso do Presidente da República, onde uma vez mais reconheceu que este é um meio termo encontrado para pôr termo a conflitos que caracterizam os processos eleitorais em Moçambique. Mas, como dissemos, o Presidente da República deu ocasião à população para poder acrescentar as preocupações em relação à mensagem apresentada pelo líder comunitário e vamos ouvir.
2: Em segundo lugar, congratula Sua Excelência pela forma sábia como tem dirigido os destinos, sobretudo no que diz respeito às viagens que tem efetuado por fora a fim de buscar experiência rumo ao desenvolvimento do país. Nem sequer dorme procurando desenvolver Moçambique.
3: Em
2: segundo lugar, agradeço o esforço do governo pelo combate ao terrorismo em Cabo Delgado. Temos fé de que o terrorismo em Cabo Delgado tomará o seu fim, assim como aconteceu com tantos outros conflitos.
3: Eles quemba xirangelo com enquaço, tinha empilete, tinha cona para catico.
2: Que Deus nos alivia todos os conflitos que enfermam o nosso país.
3: Presidente Chapo ao chuleke o aculo a não kungunzwane pakati katiko.
2: Agradecemos também a luta contra a corrupção que o nosso presidente tem levado a cabo. Colmatando a corrupção, achamos que as nossas instituições irão funcionar de forma normal. Outro aspecto tem a ver com o valorizar as nossas produções locais, não

0: Temos solo que aceita quase tudo. O que se quer é capacitar as nossas populações de tal maneira a cultivar em função de cada tipo. O nosso rio Limpopo oferece oportunidade para a produção de variedade, mas em algum momento tem-se conseguido boas quantidades, por exemplo, de tomate, mas não temos fábrica para o reaproveitamento, tal como se almeja.
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0: Pedíamos que se falasse com a classe empresarial para poder ajudar no âmbito do desenvolvimento do nosso distrito assim como do país.
1: Ele só não sou na cova ninguém se ela começar nele tirou a quase sua excelência presidente até quando acabar.

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1: Soli dear Fernando Kovani.
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1: Levantei-me simplesmente para agradecer a sua excelência, porque o fundo de Fidel, conforme nos havia prometido, já está disponível. Agradecer também pela disponibilização do fundo social, vulgo mudende, destinado aos nossos idosos, porque me parece já estar a receber. Agradecer também pela valorização da mulher moçambicana. Agradecer também pelo fundo disponibilizado à mulher moçambicana. A seguir, pedia a respeito do hospital. O Morgan quase não funciona, passa todo o tempo variando. Pedi aqui, Sua Excelência, resolvesse esse problema relacionado com o Morgan. Mas pedia energia alternativa nos hospitais para que nos dias em que houvesse problemas na rede nacional, não houvesse problema de corrente nos hospitais. A seguir, pedia a Sua Excelência para a disponibilização da máquina relativa à raiz X que não está a funcionar atualmente no distrito de Mapai. Deseja sucesso.
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1: Sou Carlos Chauk.
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1: Agradeço pela chegada de Sua Excelência ao nosso distrito.
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1: Não tenho muito, por isso os que me antecederam já colocaram alguns dos pontos que tinha. Mas gostaria de ressaltar sobre alguns pontos. O ponto que lhe sobrou tem a ver com o parque.
2: A parque, e fui a suar, lhe fiz aqui saca, se funaca, cambe, cunalomo, singena, casi onela.
1: O parque é uma boa coisa, é um bom projeto, mas, em parte, alguns animais invadem a nossa privacidade.
2: Deixa eu não esconder a caos, se ele achar que o governo não, não vou lá calar saco, não como na onde ele o acumbi a tsuka a daíwa, a parki yina makungu ya kuyisi endlisa leswi hikuva ko wana nawu ntsena lowa ku loko wo tshuka wu kumeka parki hi ku famba kunene a nawu lowu wu kona maxilo wa ku protegera a população ao cor.
1: Pedia sua excelência que se criasse uma lei que protegesse os populares no que diz respeito à invasão por parte dos animais do parque.
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1: A seguir gostaria de pedir a disponibilização da rede telefônica numa das partes da localidade de Xedulo.
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1: Para fazer face ao problema de desemprego por parte de muitos jovens, pedi a sua excelência que promovesse atividades relacionadas com as chambas industriais que podiam, em parte, resolver a este problema de desemprego de
2: jovens.
1: Coloca isso por entender que o trabalho agrícola traz resultados em pouco tempo, para se calhar pudesse trazer ou fosse resultado para essa questão de desemprego para os nossos jovens em pouco tempo.
3: Mapai, oiê! Gaza, oiê! Quero pedir uma grande salva de palmas para todos que falaram aqui. Peço uma grande salva de palmas porque eles não falaram de problemas pessoais deles. Falaram de problemas da população de Mapai. Vai começar por Arlindo Penicela.
1: Arlindo Penicela.
3: Falou sobre um aspecto muito importante. Que nós falamos aqui. Paz.
1: Acurula.
3: E o nosso irmão Arlindo Penicela Baloi.
1: Arlindo Penicela Baloi.
3: Mostrou.
1: A combicile.
3: Que o terrorismo em Cabo Delgado.
1: Deixa que o dumele a Cabo Delgado.
3: Está a afetar.
1: Lile
3: a todos nós como moçambicanos.
1: Lile que o nele nem quando taniva em tico Moçambique.
3: Aquele terrorismo em Cabo Delgado.
1: A nibi a Cabo Delgado.
3: É como se alguém tivesse cortado o dedo do pé, o dedo pequeno do meu pé.
1: Ninguém é louco, mano. Até mili chiti wana chitongo xanenguami.
3: Não é só o dedo que dói.
1: A inserção de babaca.
3: Dói todo o corpo.
1: Vamos zimba em qual?
3: É ou não é? Cabo Delgado é a mesma coisa.
1: A maca é Cabo Delgado e a fanana.
3: O ataque dos terroristas aos nossos irmãos em Cabo Delgado.
1: Ao dumele leva turista que é uma coisa vai não é Cabo Delgado.
3: É o ataque a todos nós como moçambicanos.
1: E o dumele lá ainda enquanto taniva em ti como Moçambique.
3: Dói a todos nós como moçambicanos.
1: Vamos ainda enquanto taniva em ti como Moçambique.
3: Por isso nós continuamos a trabalhar dia e noite.
1: E coco lá o ia que mais foi tira o ciclo de ficar.
3: 24 sobre 24 horas.
1: Me carica em quaio.
3: Para que um dia
1: tal
3: como ele disse,
1: a
3: guerra do Ian Smith contra Moçambique,
1: a Ian Smith,
3: A guerra do apartheid contra Moçambique.
1: A nyimpi ya uhlawula nhlonge.
3: E todos os inimigos.
1: Kumbi valala hinkwavo.
3: Que fizeram a guerra durante 16 anos.
1: Lava endla ke nyimpi ka mfuka wa chumla malembe nthani ninwe.
3: Mataram mais de 1 milhão de pessoas.
1: Lava dayeke magidigidi ya vanhu.
3: Destruíram bens públicos e privados.
1: Ba onetela swigotso swa vanhu.
3: E esta guerra acabou.
1: Tinyimpi letu ti helile.
3: Um dia
1: sikulaliwe.
3: O terrorismo também vai acabar.
1: O dumeli la cap delegado na
3: lotha. Nós continuamos a trabalhar dia e noite.
1: E lá ia marsweni tira o ciclo
3: para que todo Moçambique esteja em paz.
1: Lesa ku Moçambique hinkwayo yive
3: ku rule. Por isso falamos da paz aqui neste.
1: E makale ikhulume yake hi ku rule na muntla la.
3: Por isso quero pedir uma grande salva de palmas para o nosso irmão.
1: Irmãos, kombela mavoko.
3: Também quero mais uma vez
1: na sona ni ranza
3: falar coisas importantes que a nossa irmã Lídia Fernando falou.
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3: Ela elogiou o fato de estarmos a retomar o pagamento de INAs aos idosos.
1: Yena a khensile hi kolaka ku veni hi sungulisile ku hakela a mudende eka vakhegulu.
3: Mas ainda temos que trabalhar
1: na sona afanela ku tira
3: para passarmos a pagar regularmente.
1: Lesa ku hakela nkarhi un'wana un'wana.
3: Como vínhamos pagando?
1: Tani leswi hi nga ta na hi hakela sa
3: isso. Estamos a pagar com algum atraso?
1: Ela é aquela na hi ku xelwa nyana.
3: Estamos a sentir satisfação?
1: Atsaka hi swona.
3: Porque retomamos?
1: E ku va hi sungulisile.
3: Mas o nosso sonho?
1: Kambe a ku vilela ka hina.
3: É retomarmos o pagamento regular como vínhamos pagando.
1: E ku tlhela hi hakela kahle tani la a ta hi hakela
3: sa isso. E vamos conseguir.
1: E hi ta skota.
3: Também a nossa irmã Lídia Fernando falou sobre Fidel.
1: Na sua macunua, na Lídia, a culumile Fidel.
3: Que está a mudar o distrito.
1: Ingelego fuxen katiku.
3: Poucos aos poucos.
1: Katsongo, katsongo.
3: Elogiou o pró-mulher que estamos a trazer.
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3: Também pró-jovem que estamos a trazer para o jovem.
1: Naiona fundo lei, ifala kupu navanta.
3: Falou também sobre os problemas da população de Mapai.
1: A culmina na zona, e tinkinga, tá estungushaka Mapai.
3: Problema do morgue no estado central, aliás, no estado distrital.
1: Kufana ninda, o lei fez saca, se dumbusa aí, na vama conva aí, na lavanda.
3: Que anda com uma avaria.
1: Lelis, hamaka elkaiwaneka.
3: Falou também sobre os geradores.
1: A culmina na zona, e mais gerar.
3: Para poder se manter energia quando há corte.
1: Também falou
3: sobre raio-x no hospital. Quero pedir uma grande salva de palmas para ela. Porque nós registramos essas preocupações. Tal como ontem não tínhamos os nossos fiscais com viatura.
1: Tani tolo hinga a fiscalia na parque magakamangal na mova.
3: Como autorizadas.
1: Ambes tututu.
3: E com equipamento para combater esses animais que fazem mal à nossa população.
1: Ambes gosto le só que vai luisa a sufuile se dumela ka a chungo.
3: Tal como a nossa polícia não tinha esquadra que nós inauguramos hoje.
1: Tani ma poisa hina magakamangal na ofisi le mangala
3: utrakaio. Nosso comando distrital.
1: A ofício é o Vigeli Chimichas Funzantongo.
3: E não tinha viatura e hoje vamos entregar a viatura.
1: Na sua na mangalina mova, na munta, e tem que ela mova.

0: invadem as casas, as chambas e os bens da nossa população.
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0: E ela falou, e ele falou sobre a necessidade de uma lei que proteja a população.
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0: É por isso que andamos aqui com os nossos ministros. Está aqui o nosso ministro da Agricultura. Ouviu, registrou. E vamos trabalhar para isso. E em último lugar, falou sobre a necessidade de rede de telefonia móvel. Na localidade de Xidulo.
1: A localidade de Xidulo.
0: Também registramos.
1: Na zona de Balile.
0: E vamos continuar a trabalhar para resolver.
1: E
0: falou de um aspecto muito importante. O assunto de machambas para a nossa juventude. Machambas coletivas. Eu evito falar de coisas que ainda estamos a fazer. Mas o nosso ministro da Agricultura que está aqui. Estamos a fazer esse trabalho. Para podermos ter equipamentos. Que vai abrir grandes áreas. Nos nossos distritos. Para ver essas machambas coletivas. Não só para a juventude. Mas também para a mulher moçambicana. Que são a maioria do nosso povo. Mulher moçambicana, oiê! Juventude, oiê! Combatente, oiê! A luta contra a corrupção continua! A luta contra os ladrões continua. A luta contra a droga continua. A luta contra os ladrões do gado continua. A luta contra a desinformação continua. A luta contra a mentira continua. A luta contra o boato continua. A luta contra a violência continua. A luta contra o ódio continua. Muito obrigado. Kanimambo.
2: Termina assim a interação do Presidente da República, Daniel Chapo, em um comício aqui no terceiro bairro da Vila Sede Distrital de Mapai. O discurso do Presidente da República, Daniel Chapo, centrou-se na importância e necessidade de convivência em paz e segurança entre os moçambicanos, destacando a importância da diversidade, que nas suas palavras, isto significa uma riqueza, daí que é preciso respeitar a diferença e que nenhum moçambicano tem o direito de violentar o outro. Destacou igualmente a importância e a pertinência do diálogo nacional inclusivo para a garantia da paz e unidade nacional. Abordou a utilização das redes sociais, criticando o boato, a manipulação e a desinformação, chamando atenção para que a população se cuide, portanto, destes veículos informativos. Em relação às preocupações da população daqui de Mapai, o Presidente da República disse que o governo gradualmente vai respondendo a estas preocupações, tal que hoje foi entregue duas viaturas, uma do comando da PRM, ora inaugurado, esta quinta-feira aqui, em Mapai, e a outra viatura equipada com instrumentos para garantir, portanto, a proteção da população dos animais bravios que preocupam a população aqui em Mapai. Acordado. Ok. Ok. Obrigado. Opa. Uma

0: Vamos lá. Muito bem, e neste momento que vos falamos, a população dispersa-se daqui, do local de comício, numa altura em que a equipe também de trabalho despede-se, Carlos Massinha, Rogério Madede e Rogério Nhamahango. Devolvemos a palavra para os estúdios centrais de Maputo. Muito boa tarde.
1: Muito boa tarde, Rogério Madede e toda a equipa que esteve a acompanhar de perto este comício no âmbito da visita de trabalho à província de Gaza, dirigido pelo Presidente da República, Daniel Chapo. São 13 horas e 17 minutos.
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1: Às 13 horas e 20 minutos, transmitiremos o Jornal da Tarde. Continuem connosco. Votos de uma excelente tarde de quinta-feira na nossa sintonia. Seguimos agora com os nossos compromissos comerciais.
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5: 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A todos, continuação de uma boa tarde. Estivemos em Antena Nacional transmitindo o comício que estava sendo orientado por Sua Excelência Presidente da República, Daniel Francisco Chapo. A qualquer momento estaremos de volta à Antena Nacional para a transmissão do Jornal da Tarde. Como já pode notar, que a nossa programação está toda ela mudada de horários. Voltaremos para o Jornal do Niassa, primeira edição. Continuação de uma tarde feliz, continuação também de ótima escuta a esta nossa emissão, uma emissão que está na companhia de Josafa Macadona e de Jô Selemânia.

0: Boa tarde. Na Zambésia, jovens matam 6 idosos alegadamente por prática de feitiçaria e o presidente da República desencoraja e condena o ato.
1: Temos que acabar com isso. Há filhos, em vez de cuidar avô, maltratam os idosos. Temos que acabar com isso. Os idosos nós temos que cuidar deles. Digo isto porque há pessoas que maltratam os idosos, às vezes até tiram a vida aos idosos, acusando idosos de feitiçaria.
0: Daniel Chapo falava hoje num comício em Mapai, no âmbito da visita de trabalho à província de Gaza. 6 pessoas morrem no Zimbábue na sequência da queda de um helicóptero. São tópicos do Jornal da Tarde de hoje, Dia Internacional do Idoso. Os desenvolvimentos destes e de outros assuntos dentro de instantes. Na edição e apresentação, Orlando Ngoven e cuidados técnicos de Samu Elias. Boa audição. Vamos aos desenvolvimentos. 6 idosos foram assassinados em setembro por jovens no distrito de Shint, no sul da Zambésia, alegadamente por acusações de prática de feitiçaria. Desenvolve a informação, Teófilo Moronha.
2: Para conter a onda de assassinatos de idosos, o governo do distrito de Shint lançou esta semana uma campanha de sensibilização a jovens visando a valorização da vida humana. A informação foi avançada pelo administrador do distrito de Xindi, José da Cruz.
3: Há um curandeiro, o curandeiro diz que a vida não está a andar porque está a ser feitiçado com alguém e sem prova isso tiram a vida fundamentalmente de idosos. E estando nesta semana da semana de idosos, estamos a passar nas localidades, falar com a população, a falar também com os jovens, porque esse mal não pode prevalecer. Denunciar-se, porque a comunidade sabe quem matou. Esses casos acontecem nas noites, ou com katana, ou com machado, às vezes, ou com mazagai, e depois a pessoa desaparece. Mas a comunidade conhece quem fez esse mal. E nós queremos aqui ir atrás dessas pessoas que fizeram esse mal, condená-los, estar na barra do tribunal, ser feita a justiça pelos órgãos da justiça.
2: O líder comunitário do terceiro escalão de Tocotani, Mikaoni, Afonso Vitorino, afirma que, em muitos casos, as famílias não denunciam os assassinatos de parentes idosos.
4: Antigamente fazia como? A população vinha queixar em casa de um regulo para chamar aquela senhora que está ali a dizer, né? Depois, assim, o governo resolvia, os chefes resolviam. Quando lá isso, conciliava, essa é vossa tia, esse é quem. Se continuarem, vamos falar de novo. Isso acabava sem problema. Agora, hoje em dia, nem queixa, nem conhecimento de um regulo, nem nada. Só sabe vir já matou.
2: Afonso Vitorino, líder comunitário no posto administrativo de Mikaoni. Teófilo Moronha, Quelimane.
0: 6 idosos foram assassinados em setembro por jovens no distrito de Xindi, no sul da Zambésia, alegadamente por acusações de prática de feitiçaria. E o presidente da República, Daniel Chapo, desencoraja e condena o assassinato dos idosos.
1: Todos nós temos a obrigação de cuidarmos dos nossos idosos. Porque nós estamos a ir também para a mesma idade. Estou a dizer essa mensagem porque temos famílias, temos pessoas que maltratam os idosos. Temos que acabar com isso. Há filhos, em vez de cuidar avô, maltratam os idosos. Temos que acabar com isso. Os idosos, nós temos que cuidar deles. Digo isto porque há pessoas que maltratam os idosos. Às vezes até tiram a vida aos idosos, acusando idosos de feitiçaria.
0: Daniel Chapo falava num comício em Maputo, no âmbito da visita de trabalho à província de Gaza. É para Mapai, onde vamos ao encontro do jornalista Rogério Maded para mais informação.
5: O presidente da República, Daniel Chapo, insta a todos os cidadãos a respeitarem e a cuidar da pessoa idosa. O chefe do Estado diz que a pessoa idosa é biblioteca viva e fonte de conhecimento de toda a sociedade. O presidente da República lançou esta mensagem esta quinta-feira em comício no terceiro bairro da Vila de Mapai, por ocasião do 1 de outubro, Dia Internacional do Idoso. O chefe do Estado condena a todos aqueles que praticam atos de violência contra a pessoa idosa.
1: Porque há pessoas que maltratam os idosos, Às vezes até tiram vida aos idosos, acusando idosos de feitiçaria. A pergunta que eu quero fazer, a tua mãe te nasceu, teu avô já existia, te cuidaram noites de doença, de febre. A sua mãe perdeu noites, a sua avó perdeu noites para te cuidar até crescer. Por que que não te matou quando era criança? Por que que não te matou quando era bebê? Só agora é que está a cuidar de idoso. Não faz sentido acusar sua mãe de feitiçaria, sua avó de feitiçaria, pessoas que te nasceram, te cuidaram, te fizeram crescer durante toda a sua vida. Foi à escola, conseguir trabalhar, hoje está a ganhar dinheiro, graças à sua mãe, graças à sua avó, graças ao seu pai, graças ao seu avô. E hoje está a maltratar essas pessoas. Isso é pecado. Porque você também está a crescer. Se andar a maltratar o seu pai e a sua mãe, andar a maltratar seu avô, o seu filho e a sua filha estão a ver. Quando chegar a sua vez de atingir a mesma idade, eles também vão te maltratar.
5: Presidente da República, Daniel Chapo, falando da necessidade de preservar os direitos da pessoa da terceira idade. O chefe do Estado falava em comício aqui no terceiro bairro da Vila de Mapai, no quadro da visita de trabalho de 4 dias que efetua aqui na província de Gaza. Rogério Maded, em Mapai, muito boa tarde.
0: Carlos Matzinho também está em Mapai com outras notas ou recomendações deixadas pelo chefe do Estado para a população do país. Carlos Matzinho, boa tarde. Não é desta, iremos insistir noutra ocasião.
6: Boa tarde, respondemos a partir da Vila Sede Distrital de Mapai, onde o Presidente da República acaba de dizer que o governo paulatinamente vai solucionando os problemas da população e não só a promoção e tudo à volta do apoio necessário para o desenvolvimento do país. Em comício popular no terceiro bairro da sede distrital de Mapai, o Presidente da República disse que a inauguração do edifício do Comando Distrital é o exemplo desse. O Presidente da República destacou que o governo está tudo a fazer para viabilizar o projeto da construção da estrada Pafur-Mapinhane, para além de outros tantos projetos aqui na província de Gaza que vão impulsionar o desenvolvimento desta circunscrição do país. Referiu ainda que o governo, a nível da província de Gaza e neste comício, alocou para já 2 viaturas, uma para o comando provincial, digo para o comando distrital, e outra para ajudar, portanto, no combate e prevenção de conflito, fauna, abrevia, que preocupa a população de Mapai.
1: Também ouvimos aqui a preocupação que animais bravios estão a maltratar a produção da população, principalmente aqueles animais problemáticos. Aqui no nosso parque, invadem machambas de população, estragam a produção da população. E nós dissemos, vamos a Mapai e temos que levar solução para este problema. Vai resolver tudo, mas vai minimizar. Porque os nossos técnicos, os nossos fiscais, para perseguirem um animal, para resolver um problema, precisam de ter viaturas, precisam de ter equipamento, precisam de ter tudo para resolver esta preocupação. É por isso que trazemos aqui uma viatura Land Cruiser, com equipamento, com motorizadas, para perseguir os animais e resolver o problema. Porque o povo viver em paz. Então, aquilo que nós podemos resolver, vamos resolver. Hoje também inauguramos uma esquadra aqui de Mapai. É para a nossa polícia ter condições de, quando ouvir dizer que aqueles ladrões de gado roubaram gado do povo, poderem ter condições para perseguir e poder realmente resolver o problema. Porque nós fomos eleitos para resolver problemas do povo. Ouvimos aqui a barragem de Mapai, como disse o nosso ministro, é nossa preocupação também. A estrada Mapinhane-Pafuri, passa aqui por Mopai. Também é nossa preocupação.
6: Presidente da República, Daniel Chapo, no comício aqui na sede distrital de Mopai. Ainda esta tarde, o chefe do Estado vai orientar uma sessão extraordinária que vai colocar fim à visita de trabalho nesta parcela da província. A partir de Mopai para a Rádio Moçambique, Carlos Matinha.
0: No ar o Jornal da Tarde da Rádio Moçambique, a partir dos estúdios em Maputo, mulher mata dois filhos menores por envenenamento e tenta suicidar-se na beira em Sofala. Este é um assunto a conferirmos daqui a alguns minutos. Por ora, no Niassa, desconhecidos estão a dizimar com recurso a produtos tóxicos, espécies aquáticas no rio Loureco, distrito de Marupa. Fernando Damas.
7: O episódio mais recente desta prática aconteceu esta quarta-feira, quando numa lagoa daquele rio, localizado no posto administrativo de Maranjira, foram descobertos inúmeras quantidades de peixe e outras espécies já mortas. A diretora provincial de Agricultura e Pesca no Niassa, Flávia Langa, disse que para averiguar a situação, foi despachada a Maranjira uma equipa multissetorial composta pelos técnicos do Serviço Distrital das Atividades Económicas, Saúde, Serviço Nacional de Investigação Criminal, Polícia da República, entre outros. A dirigente reconhece que esta prática põe em risco a saúde da população e dos recursos pesqueiros ao longo daquele rio, razão pela qual foram colhidas amostras para análise laboratorial com vista a determinar o impacto do produto usado na intoxicação das espécies aquáticas na vida humana.
8: Tomamos conhecimento que no rio Loureco, Maranjira, foram encontrados junto da lagoa centenas ou milhares de peixes mortos. Uma equipa composta pela PRM, SIDAI de Marupa, Aqua, os técnicos da medicina e saneamento do meio, foram ao local e lá encontraram os vestígios de substâncias ainda não identificadas, mas foram recolhidas essas amostras para o laboratório e estes peixes mortos. Identificou-se também que há picadas, supõe-se que um grupo de garimpeiros ilegais esteja a trabalhar nesse local.
7: Flávia Langa, diretora provincial de Agricultura e Pesca no Niassa, e o caso da intoxicação de peixe e outras espécies aquáticas no rio Loureco, posto administrativo de Maranjira, distrito de Marupa. Há 12 anos, no mesmo rio, aconteceu um episódio idêntico que resultou na morte de várias espécies aquáticas naquele curso de água. Fernando Damas, em Lixinga.
0: De Lixinga para... permanecemos sim na região norte. A Administração Regional de Águas do Norte, ARANORTE, anuncia que inicia a próxima semana o descarregamento das águas em três barragens para responder novos encaixes na presente época chuvosa 2026-2027, face à previsão de chuva intensa devido ao fenômeno El Niño. Júlio Moro.
9: A medida surge por constatar-se que até o momento há barragens que continuam com 90% da sua capacidade de encaixe, resultado da intensa precipitação atmosférica registrada na época chuvosa passada. De acordo com o diretor-geral da Administração Regional de Águas do Norte, ARANORTE, Carlitos Omar, as principais barragens com níveis de alerta para descarga são de Nacala, no distrito do mesmo nome, e Mujica, em Munapo, na província de Nampula, e Xipembe, em Balama, em Cabo Delgado. O diretor Carlitos Omar assegurou que, para evitar impactos desastrosos das famílias que residem nas proximidades das infraestruturas hidráulicas e ou na ajusante, a instituição está a sensibilizá-las a se retirar.
10: O que nós estamos agora a fazer é trabalhar com o NGD, a fazermos um trabalho extremo e, se for necessário, usarmos as autoridades locais. As pessoas devem sair, não devem esperar para ver. Temos experiências não muito boas em que as comunidades dizem que a água é que nem visita, vem e vai. Mas este, quando vem e vai, faz destruições. E os sítios são os mesmos. E todos os anos temos avisado isso.
9: o diretor-geral da ARANORTE, Carlos Zumar, indicou que, de acordo com as previsões meteorológicas, a queda pluviométrica poderá atingir até 120 a 200 milímetros por dia a partir de janeiro a março do próximo ano, o que pode criar possíveis impactos negativos às famílias. De Nampula, Júlio Moro.
0: Já o primeiro secretário do Comitê Provincial do Partido Frelimo em Manica, Tomás Chitlango, apela a algumas comunidades do distrito de Tambara a aproveitarem as margens dos rios para a produção de culturas alimentares face à previsão da ocorrência do fenômeno climático El Niño. Lissamo Xingoma.
11: O apelo surge numa altura em que se prevê que o distrito de Tambara esteja entre as zonas a serem mais afetadas pelos impactos deste fenômeno climático, que pode provocar a redução da precipitação e comprometer a produção agrícola. Tomás Chitlango defende neste contexto a necessidade dos produtores adotarem medidas preventivas e aproveitarem as áreas com maior disponibilidade de umidade para garantir a produção de alimentos e minimizar os possíveis efeitos de estiagem. A iniciativa visa reforçar a capacidade de resposta das comunidades rurais perante as possíveis dificuldades da próxima campanha agrícola, incentivando o uso dos recursos disponíveis para reduzir as perdas e assegurar o sustento das famílias.
12: Nós aqui em Tambara temos o rio Zambeze, temos o rio Muira. Temos que aproveitar as margens e as baixas. Temos que aproveitar as ilhas. Produzirmos feijão, produzirmos milho, produzirmos gergelim, criarmos cabritos, bois, para podermos viver bem. Ninguém há de vir de fora de Tambara. Tem de vir produzir para nos dar de comer. Nós temos que trabalhar. A nossa produção, nós podemos comer uma parte e a outra parte nós podemos vender.
11: O aproveitamento das zonas próximas dos rios deverá ter em conta a segurança das comunidades, sobretudo o risco de cheias repentinas que podem ocorrer mesmo em período de fraca precipitação. A partir do distrito de Tambara, Lissamo Xingoma.
0: A secretária de Estado na província de Inhambane exige aos governos distritais para prestarem assistência aos mutuários dos fundos de desenvolvimento económico local. Venâncio Macão.
13: A assistência aos mutuários vai contribuir para fortalecer os seus projetos de desenvolvimento económico local, dando espaço para que os reembolsos sejam feitos com regularidade. Arsena Massing falava esta quarta-feira no distrito de Murrumbeno, onde constatou haver fracos reembolsos dos fundos por conta da falência de muitos mutuários.
14: Fiquei não só com o nível de desembolso, mas também com assistência, que eu acho que podíamos fazer muito mais. Fazer muito mais para quê? Para permitir que as pessoas que acederam a esses recursos possam, de facto, usá-los de forma racional, primeiro, e depois garantirem a devolução. Mas o compromisso que o distrito assume, teremos melhores resultados, muito brevemente.
13: Nem tudo vai mal no distrito de Murrumbeno, por isso a secretária de Estado na província de Inhambane, Arsena Massingi, está satisfeita com a qualidade de trabalho dos investidores. Durante a sua visita por alguns empreendimentos económicos, gostou do que viu e encoraja o distrito a continuar a oferecer facilidades para os interessados em investir na região.
14: A nossa impressão é bastante positiva. Visitamos a fábrica Ecredimons, portanto, que trabalha com coco e produz vários produtos a partir do coco. Temos o óleo como produto principal, que é exportado. Mas ficamos bastante felizes porque, para além de produzirem e exportarem, empregam uma boa massa laboral do distrito.
13: Arsena Massing, no balanço da sua visita de um dia ao distrito de Murrumbeno.
0: 13:39. Seguimos em frente com mais notas de atualidade nacional. Mulher mata 2 filhos menores por envenenamento e tenta suicidar-se na Beira, em Sofala. Esta história é contada por Paulo Mac Arthur.
15: O caso deu-se esta quarta-feira e as vítimas mortais tinham 5 e 8 anos de idade. A mulher, de 33 anos, terá forçado os 2 menores e outro de 11, o mais velho, a ingerir veneno para ratos, tentando posteriormente suicidar-se através do mesmo produto. As 2 crianças que ingeriram primeiro o raticida acabaram por morrer, enquanto o irmão mais velho e a mãe foram socorridos ao Hospital Central da Beira. A mulher conta que decidiu administrar o veneno aos filhos após descobrir que o marido a anda a trair.
16: Dormir até que com as crianças. Eu queria morrer com as crianças por causa do problema que eu tive com o marido de amantes. E ia levar amantes como caro. Às vezes ele voltava em casa 4 horas. Outra coisa que me doeu muito, A mãe dele foi professora da criança. Eu converso com ela, tenho o número dele no meu telefone. Onde, depois de eu comprar, depois fui primeiro ver essa professora. Eu falei com ela, professora, ah, você já destruiu tudo de mim. Eu assim, quis se matar, mas meus filhos não vou deixar para sofrer. Vou morrer junto com meus filhos, você fica com o marido.
15: A diretora clínica do Hospital Central da Beira, Ana Tambo, diz que a mulher e o filho ainda inspiram cuidados intensivos, sobretudo o menino, que deu entrada inconsciente.
17: Esses casos, normalmente, nós temos um protocolo de atendimento que consiste primeiro em fazer a lavagem gástrica, estabilizar, colocar solo e tentar ver se conseguimos tirar o máximo possível o medicamento que ela ingeriu. Então, depois deste mecanismo, o doente tem que permanecer aqui em observações por mais de 24 horas. Na verdade, o filho também entrou em estado crítico. Este encontra-se no cuidados intensivos pediátrico. Não se pode dizer nada. Fizemos a lavagem gástrica, mas o estado é muito grave. A criança ainda precisa de muitos cuidados, porque a criança não teve a recuperação que teve a mãe. Ainda está inconsciente.
15: Diretora clínica do Hospital Central da Beira, Ana Tambo, falando do estado clínico de uma mulher e o filho internados após ingerir o veneno para ratos. Da cidade da Beira, Paulo MacArthur.
0: Da cidade da Beira, em Sofala, para Pemba, em Cabo Delgado, onde um adolescente de 16 anos está a contas com a polícia acusado de envolvimento no roubo de motorizadas nas vias públicas. Florinda Fernando.
18: Segundo conta a porta-voz do Comando Provincial da PRM, o adolescente e outros indivíduos que agora encontram-se a monte atuavam nos bairros de Muxara e Metula, na cidade de Pemba, onde faziam-se passar por clientes que buscavam pelo serviço de táxi-mota e depois de percorrer determinada distância, ameaçavam os proprietários, apoderando-se dos seus meios. Em outras situações, os suspeitos aproveitavam-se da distração dos proprietários para efetuar ligações diretas e fugir com as motorizadas, segundo informou Eugênia Nhamussua.
19: Depois do extravio das mesmas motorizadas, estas eram levadas a uma residência onde sofriam alterações. Nestas mesmas residências, as motorizadas eram desmontadas e tirava-se as peças de uma motorizada, injetava-se noutra e posteriormente eram devolvidas à via pública já na qualidade de motorizadas a serem compradas. Este grupo encontra-se representado por um dos seus integrantes, porque os outros encontram-se ainda a monte.
18: Arrependido, o adolescente confessou o seu envolvimento no ato e apontou o desejo de ter uma motorizada o mais rápido possível como o motivo que o levou a realizar tal ação.
20: Essa é a primeira vez que eu roubei e me pegaram. Roubávamos, encostávamos e vinham qualquer pessoa a perguntar, não sabem alguém que vende? Nós falamos, sim, sabemos. Vendíamos. O que motivou é que eu queria motorizada. Muito. Sinto desapontado comigo mesmo.
18: Na mesma ocasião, a PRM apresentou um outro indivíduo que se encontra detido por suposto furto de computadores da Zumbo FM, uma emissora radiofônica baseada em Pemba. Florinda Fernando, em Pemba.
0: Espaço agora para notícias internacionais. 6 pessoas morreram na sequência da queda de um helicóptero no Zimbábue. O acidente ocorreu na tarde de ontem numa fazenda na área rural de Marondera, na província de Mashonaland Leste, a mais de 70 quilômetros da capital do Zimbábue, Harare. Segundo as autoridades locais, a aeronave transportava 6 ocupantes, dentre os quais um empresário zimbabuiano e sua esposa. Centenas de pessoas saíram ontem às ruas da cidade sul-africana de Durban para um novo protesto contra a imigração ilegal. O grupo anti-imigração, denominado March and March, tinha estabelecido o dia 30 de setembro como prazo não oficial para que imigrantes sem documentos deixassem o país. O movimento realizou manifestações em diversas províncias. A África do Sul tem estado a enfrentar uma campanha anti-imigração nos últimos meses que levou a episódios de violência e morte de cidadãos estrangeiros. Os organizadores dos protestos desta quarta-feira afirmam também que as marchas servem para denunciar a violência de género após uma série de feminicídios ter chocado o país nos últimos dias. A Emirates, uma das Companhias aéreas dos Emirados Árabes Unidos anunciou hoje a suspensão imediata dos seus voos partilhados com a empresa aérea de baixo custo Fly Dubai de e para Tel Aviv, em Israel. Embora a Emirates não tenha explicado os motivos da suspensão, a medida surge um dia depois de a Fly Dubai ter confirmado que na quarta-feira uma discussão na cabine de uma aeronave que fazia a rota Dubai-Tel Aviv e deixou o piloto e o co-piloto feridos obrigou a uma aterragem de emergência na cidade saudita de Tabuk. Os Emirados Árabes Unidos anunciaram hoje a criação de uma equipa de procuradores para investigar se houve motivação terrorista no incidente do voo entre Dubai e Tel Aviv, no qual, segundo Israel, um piloto tentou abater o avião. Voltemos ao país, desta vez é para olharmos para as jornadas de radiodifusão que marcam as celebrações dos 51 anos da Rádio Moçambique, que decorre em Maputo. É precisamente amanhã, dia 2 de outubro, que a RM assinala o seu aniversário. Célia Manja.
3: O Gabinete de Informação defende a transformação da Rádio Moçambique, acompanhando as mudanças tecnológicas sem perder a sua essência de informar e educar o público com responsabilidade. É um posicionamento expresso pela representante do diretor do Gabinete de Informação, Cecília Napido, na abertura das jornadas de radiodifusão inseridas nas celebrações dos 51 anos da RM, assinalar-se amanhã, dia 2 de outubro. Cecília Napido diz que a rádio deixou de estar limitada a um aparelho receptor, pois seus conteúdos são divulgados também através de plataformas digitais, redes sociais e participação ativa dos ouvintes.
21: Para uma instituição de serviço público como a Rádio Moçambique, esta realidade representa simultaneamente uma oportunidade e um desafio. Precisamos refletir como transformar a rádio para responder às novas realidades sem perder a sua missão, a sua identidade e a confiança dos cidadãos. É necessário pensar em novas formas de produzir conteúdos, chegar às novas gerações, utilizar as tecnologias emergentes e, ao mesmo tempo, preservar a proximidade com as comunidades e com aqueles que continuam a depender dos meios tradicionais.
3: Já o presidente do Conselho de Administração da Rádio Moçambique, Mário Albino, disse ser urgente a adaptação tecnológica para garantir que a estação emissora esteja mais próxima do público.
22: A rádio já não está limitada ao aparelho ou receptor tradicional. Hoje, chega ao público através de plataformas digitais, aplicações, redes sociais, websites, podcasts e outros meios que ampliam significativamente o seu alcance. Esta realidade exige da Rádio Moçambique capacidade de adaptação, inovação e aprendizagem. Mais do que adaptar novas ferramentas tecnológicas, precisamos de transformar processos, desenvolver novas competências e colocar a tecnologia ao serviço de uma comunicação cada vez mais próxima do nosso público.
3: As jornadas de radiodifusão decorrem sob o lema Desafios e Perspectivas da Transformação Digital da Rádio Moçambique.
0: Aqui na cidade de Maputo também está a decorrer o Seminário de Socialização e Divulgação das Leis de Comunicação Social e de Radiodifusão. Joana Mauai cobre o evento.
23: Orlando Ngoveni, boa tarde. O Gabinete de Informação considera essencial que a aplicação das novas leis de comunicação social no país garanta a liberdade de expressão e de imprensa, a independência editorial, bem como o acesso e o exercício da atividade jornalística. Para o diretor do Gabinfo, Luiz Canhamba, é crucial que as novas leis sejam conhecidas e compreendidas por todos, de forma a assegurar uma aplicação adequada em conformidade com os direitos previstos na Constituição.
24: Para nós e para o país no geral, a comunicação social é indispensável ao Estado de Direito Democrático e o exercício do direito dos cidadãos à informação. A aprovação destas leis atualiza o quadro jurídico do setor e introduz mudanças nos procedimentos administrativos, registros, licenciamento, nos direitos e deveres dos operadores profissionais e nas competências das instituições.
23: Luiz Canhamba falava hoje em Maputo no Seminário de Socialização e Divulgação das Leis de Comunicação Social e de Radiodifusão. Já o secretário-geral do Sindicato Nacional de Jornalistas, Farouco Sadiq, acredita que o novo pacote legislativo da comunicação social vai contribuir para alargar os benefícios do jornalista e da sociedade em geral.
1: De igual forma, esperamos que contribua para regulamentar melhor um setor que, nos últimos anos, parece ter ficado ao estilo de cada um faz o que quer, resultando em atropelos às normas legais, éticas e deontológicas de uma profissão tão nobre quanto a nossa. Tais atropelos incluem alguma tentativa por parte de certos setores da sociedade de cercear a liberdade de os jornalistas exercerem livremente a sua profissão e o ostracismo que caracteriza algumas fontes de informação.
23: No mesmo evento, o Gabinete de Informação apresentou o projeto de regulamento da Lei da Comunicação Social, bem como o projeto de regulamento de taxas, que visa detalhar, operacionalizar e viabilizar a aplicação de práticas das diretrizes gerais.
0: Está completa a informação com esta nota de reportagem de Joana Mauai sobre o Seminário de Socialização e Divulgação das Leis de Comunicação Social e de Radiodifusão, um evento que decorre aqui na cidade de Maputo. Despedem-se Sam Elias nos cuidados técnicos de Orlando Ngoveni na edição e apresentação. Boa tarde.

0: Muito boa tarde. A Rádio Moçambique esteve a transmitir o Jornal da Tarde. São 13 horas e 52 minutos. Para esta tarde, o nosso menu é o seguinte: tem educação financeira às 14 horas e 25 minutos, mais inclusão às 14 horas e 30 minutos, às 15 horas e 10 minutos, consultório médico, espaço infantil, pim pam pum, às 16 horas e 10 minutos, às 16 horas e 30 minutos, segurança rodoviária, às 16 horas e 40 minutos.
1: Estivemos assim em antena nacional, transmitindo o Jornal da Tarde. 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Vamos agora apresentar o Jornal do Niassa, primeira edição.
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0: saudações, estimado ouvinte, e seja bem-vindo ao Jornal Provincial do Niassa, que tem como manchetes: cidadãos em Lixinga, no Niassa, desafiam a Rádio Moçambique a expandir o seu sinal às zonas recônditas, com vista a facilitar o acesso à informação à população. No distrito de Quamba, no Niassa, decorrem ações de sensibilização da população para abandonar as zonas de risco e fixar-se em locais seguros face à época chuvosa que se avizinha. No Niassa, desconhecidos estão a dizimar com recurso a produtos tóxicos de espécies aquáticas no rio Loreco, distrito de Marupa. A cidade de Lixinga acolheu esta quarta-feira a cerimônia de lançamento da segunda edição do livro Naufrágio do Sorriso, de autoria do escritor moçambicano baseado no Niassa, Arnaldo Zondiwa. Anse ouvinte, está a começar o Jornal Provincial do Niassa. A edição e a apresentação estão a cargo de Constância Diabo e de Sofio Daniel, na sonorização. Boa escuta. Celebram-se esta sexta-feira os 51 anos da Rádio Moçambique e em Lixinga, cidadãos lançam um desafio para esta estação emissora. Sampaio Vitor desenvolve esta notícia.
1: Cidadãos em Lixinga do Niassa desafiam a Rádio Moçambique a expandir o seu sinal até as zonas recônditas, com vista a facilitar o acesso à informação à população. O desafio foi lançado no âmbito das celebrações esta sexta-feira dos 50 mais um ano desta estação de rádio no país. Os nossos entrevistados mostram-se satisfeitos com os conteúdos oferecidos pela Rádio Moçambique, sobretudo nas áreas de agricultura, política, cultura, educação, recreação, a bem das comunidades. Por outro lado, as nossas fontes enaltecem a colocação do sinal da Rádio Moçambique nas diversas plataformas digitais.
2: Possam expandir o seu canal a nível nacional, assim como aos distritos.
3: Bernardo Assan. A Rádio Moçambique, os desafios que tem enfrentado, o problema de não frequentar nas zonas rurais, entrevistando os cidadãos, sabendo como que é a vida naqueles sítios, porque não basta só entrevistar cidadãos.
4: Tendo em conta que é a primeira rádio, e o desafio que eu deixo à Rádio Moçambique é para ser mais inovadora, tendo em conta que agora a tecnologia está mais avançada, e eu desejo ser a Rádio Moçambique ser também mais dinâmico, mais interativo com a população.
1: Cidadãos em Lixinga no Niassa e os progressos que a Rádio Moçambique vem registrando nos últimos tempos.
0: Isto acontece numa altura em que se avizinha a época chuvosa e em Quamba a população é chamada a abandonar as zonas de risco. Januário Eduardo com os detalhes.
5: No distrito de Quamba, no Niassa, decorrem ações de sensibilização da população para abandonar as zonas de risco e fixarem-se em locais seguros face à época chuvosa que se avizinha. A medida visa prevenir a perda de vidas humanas e de bens materiais, sobretudo das famílias que habitam nas margens dos rios Mandá e Namutimba e outros locais propensos a cheias e inundações. O administrador do distrito de Quamba, Jacobi Matumba, disse que já foram demarcados 394 talhões nos bairros de Njato e Rimbani para acomodar a igual número de famílias que se retiraram das zonas de risco. O dirigente alertou que se prevê chuvas acima do normal durante a grande parte da época chuvosa, daí a necessidade de tomada de medidas de precaução.
6: Há sinais de que de outubro a dezembro teremos chuvas acima do normal e chama-se a atenção como nós temos sinais de sempre assistirmos de situações de cheias, de inundações, e a nossa cidade principalmente, mas também os postos administrativos. O que temos apelado à nossa população é que saiam nos locais de grande risco para estarem no lugar que nós sempre reassentamos as pessoas, para que evitemos situações que podem acontecer nas noites e perdermos vida. Que temos feito é mais de sensibilização. E um e o outro acaba acatando. E a maior parte do grupo que insistia já saiu, está lá no centro de assentamento, que é em Jato, e é um espaço grande. Então, sempre deixamos esse apelo de que vale a pena prevenir do que remediar. Então, pedimos à nossa população sempre, reunimos com ela, para que saiam nesses locais de maior risco.
5: Administrador do distrito de Quamba, Jacobo Matumba, e os trabalhos de sensibilização da população para abandonar as zonas de risco e fixarem-se em locais seguros com vista à prevenção de incidentes na época chuvosa que se avizinha. Januário Eduardo, a partir de Coamba.
0: Nunhaça, desconhecidos estão a dizimar com recurso a produtos tóxicos e espécies aquáticos no rio Loreco, distrito de Marupa, Fernando Damas.
7: O episódio mais recente desta prática aconteceu esta quarta-feira, quando numa lagoa daquele rio, localizado no posto administrativo de Maranjira, foram descobertos inúmeras quantidades de peixe e outras espécies já mortas. A diretora provincial de Agricultura e Pesca Nunhaça, Flávia Langa, disse que para averiguar a situação foi despachada a Maranjira uma equipa multissetorial composta pelos técnicos do Serviço Distrital das Atividades Económicas, Saúde, Serviço Nacional de Investigação Criminal, Polícia da República, entre outros. A dirigente reconhece que esta prática põe em risco a saúde da população e dos recursos pesqueiros ao longo daquele rio, razão pela qual foram colhidas amostras para análise laboratorial com vista a determinar o impacto do produto usado na intoxicação das espécies aquáticas na vida humana.
8: Tomamos conhecimento que no rio Loreco, Maranjira, foram encontrados junto da lagoa centenas ou milhares de peixes mortos. Uma equipa composta pela PRM, SIDAI de Marupa, Água, os técnicos da medicina e saneamento do meio, foram ao local e lá encontraram os vestígios de substâncias ainda não identificadas, mas foram recolhidas essas amostras para o laboratório e esses peixes mortos. Identificou-se também que há picadas, supõe-se que um grupo de garimpeiros ilegais esteja a trabalhar nesse local.
7: Flávia Langa, diretora provincial de Agricultura e Pesca no Nunhaça, e o caso da intoxicação de peixe e outras espécies aquáticas no rio Loreco, posto administrativo de Maranjira, distrito de Marupa. Há 12 anos, no mesmo rio, aconteceu um episódio idêntico que resultou na morte de várias espécies aquáticas naquele curso de água.
0: Autoridades governamentais no Nunhaça mostram-se preocupadas com o índice crescente de casos de violência psicológica contra a pessoa idosa, fato que concorre para a vulnerabilidade desta camada social. Mércio João com os números.
9: Durante os últimos 9 meses, no Nunhaça foram notificados 32 casos de violência psicológica contra 20 registados no ano passado. Para além da situação de violência psicológica, verifica-se igualmente nos últimos tempos no Nunhaça a despropriação dos idosos dos seus bens por parte das suas famílias, o que remete para o incremento da mendicidade. Os distritos de Maua, Chimbunila, Lixinga, Mandimba e Coamba são tidos como os que mais casos apresentam de violência psicológica contra a pessoa idosa. Por aí, a atenção está virada a estas regiões. Para retroceder os casos de mendicidade e de violência contra pessoas idosas, o governo trabalha com parceiros na sensibilização das comunidades para os cuidados a ter com esta camada social, conforme referiu o chefe do Departamento de Ação Social na Direção Provincial do Gênero, Criança e Ação Social no Nunhaça, Lídio Jafar. São informações reveladas no quadro das celebrações hoje do Dia Internacional da Pessoa Idosa, data que deve servir para a reflexão dos problemas que apoquentam a este grupo social.
10: Para a nossa região não foram, ainda não registramos violência, por exemplo, sexual ou física. Muitas vezes é violência psicológica, patrimonial, em que alguns netos apropriam-se dos bens do seu avô. Situações de insultos, ofensas. Então, este é que vai ser agora o nosso desafio para redobrarmos esses esforços, porque os casos acontecem, mas em algum momento temos pouco registro. Daí que subimos 5 casos, comparando com o ano passado, não porque no ano passado não havia, mas se calhar este ano melhoramos muito em termos de intervenção.
9: A Direção Provincial do Gênero, Criança e Ação Social do Nunhaça assiste mensalmente, através dos programas de subsídio social básico, cerca de 81.593 agregados familiares chefiados por pessoas idosas.
0: Jornal do Nunhaça, no seu receptor. Vamos à página cultural. A cidade de Lixinga acolheu esta quarta-feira a cerimônia de lançamento da segunda edição do livro Naufrágio do Sorriso, de autoria do escritor moçambicano baseado no Niassa, Arnaldo Zondiwa. Fernando Damas.
7: Trata-se de um livro poético de 92 páginas que aborda sobre a importância da preservação das raízes e identidade africanas, o amor, os sonhos, entre outros temas. Na apresentação da obra, o escritor Emílio Xavier e atual administrador do distrito de Mandimba disse que o livro pretende despertar a consciência sobre a necessidade de preservação dos ritmos e a cultura do povo do Niassa, em particular, e de África no geral.
11: Da nossa essência como Niassa, terra de uma cultura genuína, única e pura. Ou não sabem que a Cadoda está sendo dançada na Europa, no Brasil e por aí fora? Isso não é por acaso, mas não é apenas Cadoda. Niassa é um mistério que se esconde por detrás do Monte Unam, um monte único que a cada olhar se transforma numa mãe que amamenta seus filhos.
7: Intervindo na ocasião, Arnaldo Zondiwa, autor da obra, disse que o livro procura influenciar para a boa convivência através do sorriso entre os povos africanos.
12: Esta ruptura da realidade cultural é aí onde o autor acaba designando por naufrágio do sorriso. Quer dizer, um sorriso que está naufragado, um sorriso que está a perder de forma figurada o sabor, né? E se tu não tens um sorriso devidamente como devia ser, com os dentes fora, então não tens a autonomia de ser feliz. E se não és feliz, não tens a capacidade de viver a vida como devia ser.
7: O vereador da área da cultura e desporto no Conselho Municipal de Lixinga, António Quatuacha, convidou os participantes ao evento para terem gosto pelo livro como forma de ajudar a desenvolver a imaginação, estimular a memória, o raciocínio e a capacidade de interpretação e argumentação, incluindo o aprofundamento do saber.
13: O livro autoconstrói-se. A autoconstrução de um texto, de um livro, é sempre que tu lês a obra, sempre que tu lês o texto, ela já te dá uma ideia. Até podes comentar este livro usando tuas próprias palavras, sem fugir daquilo que a obra disse. Mas você acrescenta alguma informação e abre horizonte para novas perspectivas ou novas pesquisas.
7: Na ocasião, o diretor provincial da Cultura e Turismo, Fiel Adia, em representação da governadora do Niassa, encorajou os jovens a continuarem a apostar na arte de escrever e assumiu o compromisso do governo de continuar a apoiar as atividades artísticos culturais.
14: O governo da província do Niassa saúda o CEPAN e é o autor destas iniciativas e encoraja a continuar a produzir mais obras e a partilhar conhecimentos da cultura e da arte.
7: Arnaldo Zondiwa estreou-se na literatura em 2025, na primeira edição do Naufrágio do Sorriso, e é doutorando em Direito Público.
0: Desporto. Mércio João regressa à antena e diz que a Associação de Xadrez no Niassa está a redefinir a sua agenda de atividades anual com o objetivo de reativar a prática da modalidade nos 16 distritos da província.
9: A ação, que passa pela realização de atividades de base nas escolas para a massificação do xadrez, engloba a busca de fundos para a compra de material da modalidade para a distribuição nos distritos. Por ora, a modalidade encontra-se adormecida na maior parte dos distritos de Niassa, o facto que preocupa os gestores da associação que tutela o xadrez na província. Há vontade para que nos próximos dias efetive-se uma Assembleia Geral Extraordinária da Família da Modalidade e concretize dizem-se torneios planificados para este ano. Disso referiu Juvencio Bilal, membro da Associação de Xadrez no Niassa.
15: Assim, dentro da semana, teremos um encontro em relação à associação, de modo a partilhar algumas ideias e os preparativos para os próximos eventos. Estão marcados para provavelmente mês de novembro, e o campeonato de sub 8, 9, 10 até 18, que vai ocorrer na província de Sofala e na cidade da Beira. Isso será o nacional. Há projetos de massificar a nível da província, e já começamos. Das escolas já estamos avançados. Por exemplo, na cidade de Xinga, temos 3 centros. O centro da Escola Básica de Sanjala, formamos também alguns colegas lá. E o centro também da Escola Básica Mirka Cabral, também formamos alguns colegas. E o centro de Paulo Samuel Cancoma, também formamos alguns colegas. Inclusive, desses centros também, no Instituto de Formação de Professores, já temos um centro, apesar de não ser a parte juvenil, mas sim capacitar os futuros professores que massificam também lá onde vão dar as suas aulas. Vai ajudar enquanto levar-se a sério. Sim, porque normalmente o xadrez é à vontade.
9: Juvencio Bilal, membro da Associação de Xadrez no Niassa, e as linhas fortes para a reativação da prática da modalidade nos 16 distritos da província.
0: Com o desporto, colocamos ponto final ao Jornal Provincial do Niassa, que destacou os seguintes temas. Cidadãos em Lixinga, no Niassa, desafiam a Rádio Moçambique a expandir o seu sinal às zonas recônditas com vista a facilitar o acesso à informação à população. No distrito de Quamba, no Niassa, decorrem ações de sensibilização da população para abandonar as zonas de risco e fixar-se em locais seguros face à época chuvosa que se avizinha. No Niassa, desconhecidos estão a dizimar com recurso a produtos tóxicos espécies aquáticas no rio Loureco, distrito de Marupa. A cidade de Lixinga

0: São 14 horas e 11 minutos. A família McQueen já comunica com profunda mágoa o desaparecimento físico da sua sobrinha. Agnes Mapira, mais conhecida por Mãe Mongilo, falecida no dia 30 de setembro de 2026 no Hospital Provincial de Lixinga, vítima de doença. A informação é extensiva aos seus familiares, que se encontram no Malawi, Macanhelas, Zambésia, Maputo e outros locais. Informa-se que o funeral será realizado no Cemitério Municipal de Lixinga, amanhã, dia 2 de outubro, pelas 13 horas. A família encontra-se concentrada na casa da irmã da malograda, no bairro Moxenga 1, próximo da Mesquita Central. A alma de Mãe Mongilo descansa em paz. Vamos passar a nossa Montra Sonora.
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1: Já chopei para todos aqui no grupo.
2: Já! E os vídeos?
1: Também.
2: Todos!
1: Todinhos!
2: Eu estou a tentar baixar aqui. 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

14 horas e 19 minutos, estamos na semana da Rádio Moçambique 50, mais um a completar amanhã, 2 de outubro. Vamos ter música de gente ligada à Rádio Moçambique.

Iniciamos com o Azimbo, colaborador da Rádio Moçambique, na sede nossa em Maputo, e o agrupamento da Rádio Moçambique. Agora estamos com a Albertina Pascoal, esta grande voz, como alguém dizia, a voz que vem da ventre.

50 mais um, falando para si, dando notícias, informando, atualizando, divertindo, fazendo humor. Esta é a Rádio Moçambique, com uma história que vem bem lá de longe. José Barata, mais um profissional da RM, este já reformado.

Barata, um profissional da Rádio Moçambique já reformado que também cantava. Muitos da Rádio Moçambique não só fazem porque entraram, como também cantam. Aqui está Ndapota, ou seja, Manuel Tomé, que foi o primeiro diretor-geral da Rádio Moçambique, já falecido.

Então, esta música ganhou um dos prémios do programa Angola Moçambique. Manuel também era um homem multifacetado. Jornalista e foi o primeiro diretor-geral da Rádio Moçambique.

A música que fez muito sucesso, só que se calhar você não sabia que ela também era colaboradora da Rádio Moçambique, locutora na MC Radio, ou seja, Moçambique Radio Radio, que na altura assim se chamava e era um canal autônomo da língua inglesa.

esta César Flores. Balele, balele. Um grande sonorizador da Rádio Moçambique.

50, mais um da Rádio Moçambique, a completar-se amanhã. A todos os nossos ouvintes, aquela abração muito grande e o reconhecimento da sua companhia. Haja sol, chuva, faça calor, noite, dia, sempre a ser o termômetro do nosso trabalho.

E assim nós a sairmos desta emissão de hoje, um dia a anteceder o dia da Rádio Moçambique, mas também um dia muito especial, muito importante, o dia do idoso. Um dia para que nós tomemos consciência que o idoso é o nosso servo, é a nossa biblioteca, é a nossa tudo, a nossa avó, nossos pais, não porque envelheceram e perderam aquele... a vivacidade, a tenaz do corpo que passou a ser feiticeiro ou feiticeira. Deixe de pensar nisso porque o feiticeiro é você que está a acusar a ele. Cuidemos dos nossos idosos com muito carinho e amor. Um dia, se Deus lhe permitir, você chegará lá. A velhice é uma dádiva de Deus. Muitos queriam, mas não conseguiram chegar à idade, à terceira idade, idade mais avançada. Fica um grande abraço aqui da dupla que lhe fez companhia. Um dia muito especial que antecede, inicia e antecede a semana da Rádio Moçambique, a mesma semana da paz, a mesma semana do dia do idoso, uma dupla que foi constituída hoje por Tijô Selimane, Josefa Macadona. Abraço, boa tarde, grande amigo. Amanhã é outro dia. Se será melhor ou pior, eu não sei, mas tenho a certeza que será diferente. Aquele abraço.

0: Alegadamente por acusações de prática de feitiçaria. Deste número, três foram assassinados semana passada em Micaúne, no posto administrativo sede do distrito de Xinde, Teófilo Moronha.
1: Para conter a onda de assassinatos de idosos, o governo do distrito de Xinde lançou esta semana uma campanha de sensibilização a jovens visando a valorização da vida humana. Líder comunitário do terceiro escalão de Tocotani, em Micaúne, Afonso Vitorino, afirma que, em muitos casos, as famílias não denunciam os assassinatos de parentes idosos.
2: Antigamente, a população vinha queixar, o governo resolvia. Isso acabava sem problema. Agora, hoje em dia, nem queixa, nem conhecimento de um regulo, nem nada. Só sabe vir e já matou.
1: Afonso Vitorino, líder comunitário no posto administrativo de Micaúne. Teófilo Moronha, Quelimane.
0: E o Presidente da República insta a todos os cidadãos a respeitarem e a cuidar da pessoa idosa. Daniel Chap diz que a pessoa idosa é uma biblioteca viva e fonte de conhecimento para a sociedade. Rogério Madet.
3: O Presidente da República lançou esta mensagem esta quinta-feira em comício no terceiro bairro da Vila de Mapai, por ocasião do 1 de outubro, Dia Internacional do Idoso. O chefe do Estado condena a todos aqueles que praticam atos de violência contra a pessoa idosa.
4: Há pessoas que maltratam os idosos. Não faz sentido acusar sua mãe de feitiçaria, sua avó de feitiçaria, pessoas que te nasceram, te cuidaram, te fizeram crescer durante toda a sua vida. Foi à escola, conseguir trabalhar, hoje está a ganhar dinheiro, graças à sua mãe, graças à sua avó. E hoje está a maltratar essas pessoas. Isso é pecado. Você também está a crescer. Se andar a maltratar o seu pai e a sua mãe, andar a maltratar seu avô, o seu filho e a sua filha estão a ver. Quando chegar a sua vez de atingir a mesma idade, eles também vão te maltratar. Porque cada um colhe o que semeia.
3: Presidente da República, Daniel Chapo, falando da necessidade de preservar os direitos da pessoa da terceira idade. O chefe do Estado falava em comício aqui no terceiro bairro da Vila de Mapai, no quadro da visita de trabalho de 4 dias que efetua a aqui na província de Gaza. Rogério Maded, Emapai, muito boa tarde.
0: O Gabinete de Informação considera essencial que a aplicação das novas leis de comunicação social no país garanta a liberdade de expressão e de imprensa, a independência editorial, bem como o acesso e o exercício da atividade jornalística. Para o diretor do Gabinfo, Luís Canhenda, é crucial que as novas leis sejam conhecidas e compreendidas por todos, por forma a assegurar uma aplicação adequada em conformidade com os direitos previstos na Constituição.
5: Para nós e para o país no geral, a comunicação social é indispensável ao Estado de Direito Democrático e ao exercício do direito dos cidadãos à informação. A aprovação destas leis atualiza o quadro jurídico do setor e introduz mudanças nos procedimentos administrativos, registros, licenciamento, nos direitos e deveres dos operadores profissionais e nas competências das instituições.
0: Luís Canhamba falava hoje em Maputo no Seminário de Socialização e Divulgação das Leis de Comunicação Social e de Radiodifusão. E o presidente do Conselho de Administração da Rádio Moçambique disse urgente a adaptação tecnológica para garantir que a estação emissora esteja mais próxima do público. Mário Albino falava hoje em Maputo no âmbito das 17ª Jornadas de Radiodifusão.
6: A rádio já não está limitada ao aparelho receptor tradicional. Hoje chega ao público através de plataformas digitais, aplicações, redes sociais, websites, podcasts e outros meios que ampliam significativamente o seu alcance. Esta realidade exige da Rádio Moçambique capacidade de adaptação, inovação e aprendizagem. Mais do que adaptar novas ferramentas tecnológicas, precisamos de transformar processos, desenvolver novas competências e colocar a tecnologia ao serviço de uma comunicação cada vez mais próxima do nosso público.
0: As jornadas de radiodifusão decorrem sob o lema Desafios e Perspectivas da Transformação Digital da Rádio Moçambique. Na atualidade internacional, 6 pessoas morreram na sequência da queda de um helicóptero no Zimbábue. O acidente ocorreu na tarde de ontem numa fazenda na área rural de Marondera, na província de Mashonaland Leste, a mais de 70 km da capital do Zimbábue, Harare. Segundo as autoridades locais, a aeronave transportava 6 ocupantes, dentre os quais um empresário zimbabuiano e a sua esposa. Foram as notícias das 15, as próximas às 16 horas.
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1: É o regresso do jornalista Gerson Jamice para a atualização das notícias. Mais uma vez, muito boa tarde, Gerson.
2: Uma vez mais, muito boa tarde, Olga e ouvinte. Duas crianças morreram e uma está hospitalizada após serem envenenadas pela própria mãe na cidade da Beira, em Sofala. Os detalhes da notícia por Paulo MacArthur.
3: O caso deu-se esta quarta-feira e as vítimas mortais tinham 5 e 8 anos de idade. A mulher, de 33 anos, terá forçado os dois menores e outro de 11, o mais velho, a ingerir veneno para ratos, tentando posteriormente suicidar-se através do mesmo produto. As duas crianças que ingeriram primeiro o raticida acabaram por morrer, enquanto o irmão mais velho e a mãe foram socorridos ao Hospital Central da Beira. A mulher conta que decidiu administrar o veneno aos filhos após descobrir que o marido a anda a trair.
4: Dormir até que com as crianças. Eu queria morrer com as crianças por causa do problema que eu tive com o marido.
3: A diretora clínica do Hospital Central da Beira, Ana Tambo, diz que a mulher e o filho ainda inspiram cuidados intensivos, sobretudo o menino, que deu entrada inconsciente. Da cidade da Beira, Paulo MacArthur.
2: O Presidente da República terminou há momentos a sessão extraordinária dos órgãos de governação descentralizada provincial de Gaza. Vamos ao essencial com o jornalista Rogério Matete. Muito boa tarde.
5: Muito boa tarde, Gerson Jamese. O governo de Gaza tem uma dívida acumulada de cerca de 500 milhões de meticais de horas extras dos professores e pessoal médico. Esta dívida é referente ao exercício econômico dos últimos 3 anos. Os dados constam do informe do governo de Gaza apresentado na sessão extraordinária dos órgãos de governação descentralizada provincial, orientado na tarde desta quinta-feira aqui em Mapai pelo presidente da República, Daniel Chapo, no quadro da visita de trabalho de 4 dias que efetua nesta parcela do país. Na ocasião, o governador de Gaza, Alfeu Kuna, anotou que diligências estão em curso para o pagamento gradual desta dívida, a começar pelo valor referente ao ano de 2023. Ainda nesta sessão, o governador de Gaza disse ao presidente da República que o plano econômico e social referente ao primeiro semestre deste ano foi executado em 40% em consequência dos danos provocados pelas cheias de janeiro e março últimos. Rogério Madede, Emapai, muito boa tarde.
2: Muito boa tarde e continuação de bom trabalho. O Parlamento reúne-se no próximo dia 24 de outubro corrente em segunda sessão extraordinária para apreciar na generalidade e especialidade a proposta de lei que altera os artigos 2 e 4 da lei que aprova o Plano Económico e Social e Orçamento do Estado para 2026. A decisão foi tomada hoje pela Comissão Permanente da Assembleia da República em resposta ao pedido submetido pelo Governo para a revisão do PSOE deste ano. Ainda hoje, a Comissão Permanente marcou para o dia 28 de outubro o arranque da 4ª Sessão Ordinária da Assembleia da República, que tem no seu rol 35 matérias. Destacam-se o informe anual do Chefe de Estado à Nação, a informação do Provedor de Justiça e informações do Governo. A Rádio Moçambique lançou há momentos o canal internacional RM. Detalhes por Alexandre Manhissa. Alexandre Manhissa, muito boa tarde. Ainda não temos Alexandre Manhissa. Indicação de que a Rádio Moçambique lançou a momentos o canal internacional da RM. Vamos assistir a este contacto com o jornalista Alexandre Manhissa, que cobre as 17ª jornadas desta estação emissora. Alexandre Manhissa, uma vez mais, muito boa tarde.
6: Boa tarde. Está a ser lançado este projeto do RM Internacional. Efetivamente, será no mês de março de 2027, que será lançado este canal internacional. O principal objetivo é de divulgar as vivências dos moçambicanos para além fronteiras, a cultura e o ecossistema global. Em 1980 foi criado o serviço externo da RM, dirigido aos países da África Austral. Desde 2 de outubro de 1999, este serviço passou a designar-se por Rádio Moçambique internacional. Vou trazer mais detalhes depois deste noticiário. Boa tarde.
2: Muito boa tarde. No estrangeiro, a Emirates, uma das companhias aéreas dos Emirados Árabes Unidos, anunciou hoje a suspensão imediata dos seus voos partilhados com a empresa aérea de baixo custo Fly Dubai de e para Tel Aviv, em Israel. Embora a Emirates não tenha explicado os motivos da suspensão, a medida surge um dia depois de a Fly Dubai ter confirmado que na quarta-feira uma discussão na cabine da aeronave que fazia a rota Dubai-Tel Aviv e deixou o piloto e o copiloto feridos, obrigou a uma aterragem de emergência na cidade saudita de Tabuk. Os Emirados Árabes Unidos anunciaram hoje a criação de uma equipa de procuradores para investigar se houve motivação terrorista no acidente do voo entre Dubai e Tel Aviv, no qual, segundo Israel, um piloto tentou abater o avião. Foram as notícias das 16, as próximas às 17 horas.
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1: Tomamos conhecimento que no rio Lureco Maranjira foram encontrados junto da lagoa centenas ou milhares de peixes mortos. Uma equipa composta pela PRM, Cidade de Marupa, Aqua, os técnicos da medicina e saneamento do meio foram ao local e lá encontraram os vestígios de substâncias ainda não identificadas, mas foram recolhidas essas amostras para o laboratório e esses peixes mortos. Identificou-se também que há picadas, supõe-se que um grupo de garimpeiros ilegais esteja a trabalhar nesse local.
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2: Sinais de que de outubro a dezembro teremos chuva de acima do mar e chama-se a atenção como nós temos sinais de sempre assistirmos de situações de cheias, de inundações, e a nossa cidade principalmente, mas também os postos administrativos. O que temos apelado à nossa população é que saiam nos locais de grande risco para estarem no lugar que nós sempre reassentamos as pessoas, para que evitemos situações que podem acontecer nas noites e perdermos vida. Que estamos feito é mais de sensibilização. E um e o outro acaba acatando. E a maior parte do grupo que insistia já saiu, está lá no centro de assentamento, que é em Jato, e é um espaço grande. Então, sempre deixamos essa apelo de que vale a pena prevenir do que remediar. Então, pedimos à nossa população sempre, reunimos com ela para que saiam nesses locais de maior risco.
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1: Para nossa região não foram, ainda não registramos violência, por exemplo, sexual ou física. Muitas vezes é violência psicológica, patrimonial, em que alguns netos apropriam-se dos bens do seu avô. Situações de insultos, ofensas. Então, este é que vai ser agora o nosso desafio para redobrarmos esses esforços, porque os casos acontecem, mas em algum momento temos pouco registro. Daí que subimos 5 casos, comparando com o ano passado. Não porque no ano passado não havia, mas se calhar este ano melhoramos muito em termos de intervenção.
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1: Da glória, boa tarde, ouvinte. Duas crianças morreram e uma está hospitalizada após serem envenenadas pela própria mãe na cidade da Beira, em Sofala. Paulo MacArthur desenvolve a notícia. O presidente da República reafirma a importância da unidade dos moçambicanos, a manutenção da paz e segurança como condições indispensáveis para o desenvolvimento do país. Falando no comício orientado na sede distrital de Mapai, Daniel Chapo afirmou que a diversidade é uma riqueza que deve ser capitalizada diante dos desafios do país.
2: Como moçambicanos, temos que respeitar esta diferença, viver com esta diferença em paz. E isto que estou a dizer acontece também na política. Moçambicanos não estão obrigados a ser do mesmo partido, a gostarem do mesmo clube, a ir à mesma igreja, à mesma mesquita ou à mesma religião. Mas nenhum moçambicano tem o direito de violentar o seu irmão porque pensa diferente, só porque não é do clube dele, só porque não é do distrito onde ele nasceu, só porque não é da religião dele, só porque não é do partido dele. Digo isso para fazer perceber que nós, para desenvolvermos Mapai, Gaza, desenvolvermos Moçambique, a primeira coisa que precisamos é a paz. E para que haja paz, é preciso que haja unidade entre os moçambicanos.
1: No prosseguimento da visita de trabalho à província de Gaza, o presidente da República trabalha sucessivamente amanhã nos distritos de Mabalane e Bilene, onde, para além de interagir com a população, vai inaugurar infraestruturas de interesse socioeconômico da província de Gaza. Retomamos a notícia segundo a qual duas crianças morreram e uma está hospitalizada após serem envenenadas pela própria mãe na cidade da Beira, em Sofala. Paulo MacArthur desenvolve a notícia.
3: O caso deu-se esta quarta-feira e as vítimas mortais tinham 5 e 8 anos de idade. A mulher, de 33 anos, terá forçado os dois menores e outro de 11, o mais velho, a ingerir veneno para ratos, tentando posteriormente suicidar-se através do mesmo produto. As duas crianças que ingeriram primeiro o raticida acabaram por morrer, enquanto o irmão mais velho e a mãe foram socorridos ao Hospital Central da Beira. A mulher conta que decidiu administrar o veneno aos filhos após descobrir que o marido a anda a trair.
4: Dormir até que com as crianças. Eu queria morrer com as crianças por causa do problema que eu tive com o marido.
3: A diretora clínica do Hospital Central da Beira, Ana Tambo, diz que a mulher e o filho ainda inspiram cuidados intensivos, sobretudo o menino que deu entrada inconsciente. Da cidade da Beira, Paulo MacArthur.
1: O Parlamento reúne-se no próximo dia 24 de outubro corrente, em sessão ordinária extraordinária, para apreciar, na generalidade e especialidade, a proposta de lei que altera os artigos 2 e 4 da lei que aprova o Plano Económico e Social e o Orçamento do Estado para 2026. A decisão foi tomada hoje pela Comissão Permanente da Assembleia da República, em resposta ao pedido submetido pelo Governo para a revisão do PESOE deste ano. Ainda hoje, a Comissão Permanente remarcou para o dia 28 deste mês o arranque da 4ª Sessão Ordinária da Assembleia da República, que tem no seu rol 35 matérias. Destacam-se o Informe Anual do Chefe de Estado à Nação, a Informação do Provedor de Justiça e Informações do Governo. O Tribunal Administrativo aprovou nesta terça-feira em Maputo o relatório e parecer sobre a Conta Geral do Estado referente ao exercício econômico de 2025. De acordo com uma nota recebida na nossa redação, a aprovação foi feita após a sua apreciação em sessões de plenário realizadas nos meses de julho e setembro do ano em curso. A nota indica ainda que a apreciação da Conta Geral do Estado integra o processo constitucional de prestação de contas sobre a gestão financeira do Estado. A Conta Geral do Estado é um instrumento através do qual o Estado presta contas sobre a execução do orçamento do Estado, apresentando informação sobre as receitas arrecadadas e as despesas realizadas durante o respectivo exercício econômico, refere o documento. Na atualidade internacional, a Emirates, uma das companhias aéreas dos Emirados Árabes Unidos, anunciou hoje a suspensão imediata dos seus voos partilhados com a empresa aérea de baixo custo Fly Dubai de e para Tel Aviv, em Israel. Embora a Emirates não tenha explicado os motivos da suspensão, a medida surge um dia depois de a Fly Dubai ter confirmado que na quarta-feira uma discussão na cabine de uma aeronave que fazia a rota Dubai-Tel Aviv e deixou o piloto e o copiloto feridos, obrigou a uma aterragem de emergência na cidade saudita de Tabuk. Os Emirados Árabes Unidos anunciaram hoje a criação de uma equipe de procuradores para investigar se houve motivação terrorista no incidente do voo entre Dubai e Tel Aviv, no qual, segundo Israel, um piloto tentou abater o avião. Foram as notícias de 17. Escuta as próximas, quando for 18 horas.
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1: Juntamos na antena a voz da jornalista Jacinta Nyamtambo para atualizar a informação. Boa noite.
2: Muito boa noite, Henrique Dias. Boa noite, ouvinte. O presidente da República reafirma a importância da unidade dos moçambicanos, a manutenção da paz e segurança como condições indispensáveis para o desenvolvimento do país. Falando no comício orientado na sede distrital de Mapai, Daniel Chapo afirmou que a diversidade é uma riqueza que deve ser capitalizada diante dos desafios do país.
3: Como moçambicanos, temos que respeitar esta diferença, viver com esta diferença em paz. E isto que estou a dizer acontece também na política. Moçambicanos não estão obrigados a ser do mesmo partido, a gostarem do mesmo clube, a ir à mesma igreja, à mesma mesquita ou à mesma religião. Mas nenhum moçambicano tem o direito de violentar o seu irmão porque pensa diferente, só porque não é do clube dele. Só porque não é do distrito onde ele nasceu. Só porque não é da religião dele. Só porque não é do partido dele. Digo isso para fazer perceber que nós, para desenvolvermos Mapai, Gaza, desenvolvermos Moçambique, a primeira coisa que precisamos é a paz. E para que haja paz, é preciso que haja unidade entre os moçambicanos.
2: No prosseguimento da visita de trabalho em Gaza, o presidente da República trabalha sucessivamente amanhã nos distritos de Mabalane e Bilene, onde, para além de interagir com a população, vai inaugurar infraestruturas de interesse socioeconômico da província. O Parlamento reúne-se no próximo dia 24 de outubro corrente, em segunda sessão extraordinária, para apreciar, na generalidade e especialidade, a proposta de lei que altera os artigos 2 e 4 da lei que aprova o Plano Económico Social e Orçamento do Estado para 2026. A decisão foi tomada hoje pela Comissão Permanente da Assembleia da República em resposta ao pedido submetido pelo Governo para a revisão do PESOE deste ano. Ainda hoje, a Comissão Permanente marcou para o dia 28 deste mês o arranque da 4ª Sessão Ordinária da Assembleia da República, que tem no seu rol 35 matérias. Destacam-se o Informe Anual do Chefe de Estado à Nação, a informação do Provedor de Justiça e informações do Governo. Moçambique poderá exportar nos próximos 5 anos mais de 1 milhão e 500 mil toneladas de mandioca para a China com o apoio da Long Group. Para o efeito, a Long Group, uma empresa chinesa de fomento de mandioca, assinou hoje em Maputo 7 memorandos de entendimento com associações agrícolas produtoras desta cultura. A informação foi prestada pelo presidente da Câmara de Comércio de Moçambique, Lucas Chachine.
4: E penso que para nós, em Moçambique, mandioca é um produto muito conhecido e muito consumido, e até hoje é como parte de matéria-prima em algumas indústrias. E este projeto que é lá atrás visa valorizar a produção da mandioca e a sua transformação e uma parte consumo e outra exportação.
2: Presidente da Câmara de Comércio de Moçambique, Lucas Chachine, e a assinatura de memorandos de entendimento com 7 associações agrícolas para a produção massiva da mandioca no país. O primeiro secretário do Comitê Provincial da Frelimo em Manica, Tomás Lixango, apela à população da Vila de Inhacolo, sede distrital de Tambara, a se distanciar de atos de violência contra a pessoa idosa, sobretudo acusações de prática de feitiçaria. Lissa Muxingoma desenvolve a notícia.
5: O apelo foi lançado no âmbito das celebrações do Dia Internacional do Idoso, ocasião em que Tomás Lixango destacou a importância de proteger e valorizar os idosos, considerando que estes são detentores de memórias, experiências e ensinamentos para a formação dos jovens. Na ocasião, o dirigente apelou à convivência harmoniosa entre as diferentes gerações, defendendo o respeito pela dignidade e direitos da pessoa idosa. Ainda no quadro das celebrações, Tomás Chitlango procedeu à entrega de 100 lençóis e 58 mantas numa iniciativa destinada a apoiar as pessoas idosas de Tambara. a partir do distrito de Tambara, Lissa Moxingoma.
2: No estrangeiro, 7 crianças morreram em média todos os dias devido ao vírus de ébola na República Democrática do Congo desde que o surto foi declarado em maio. O alerta foi feito hoje pela Save the Children, sublinhando que a mortalidade é mais elevada entre as crianças com menos de 5 anos de idade. De acordo com a organização humanitária, a taxa de letalidade entre crianças dos 0 aos 4 anos é de 61%. O tempo. O INAMI prevê a continuação de ocorrência de chuvas moderadas localmente fortes amanhã, que podem ser acompanhadas de trovoadas e ventos com rajadas nas províncias de Sofala, Manica, Tete e Zambézia. Adicionalmente, espera-se a continuação de chuvas fracas a moderadas, acompanhadas de trovoadas nas províncias de Inhambane, Gaza e Maputo. Face à ocorrência de chuvas moderadas, o INAMI recomenda a tomada de medidas de precaução e segurança. Temperaturas máximas previstas para amanhã: Nampula e Pemba, 28 graus centígrados de temperatura máxima, Inhambane e Xaxai, 26, Maputo, 25, Quelimane, 24, Vilanculo, 22, Beira e Tete, 21, e por fim, Chimoio e Lixinga, com 19 graus centígrados de temperatura máxima. 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
1: Precisamente 18 horas e 56 minutos na República de Moçambique. 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Boa noite. Cá estamos então no segmento das nossas atividades em língua portuguesa. Neste segundo período, nós vamos até 21 horas com a seguinte programação. Quando forem 19 horas, teremos a segunda edição do Jornal do Niassa. Seguir-se ao espaço reservado a informações de utilidade pública, os nossos compromissos comerciais, música moçambicana, até 19 horas e 30 minutos, altura em que teremos o Jornal da Noite em cadeia nacional. Às 20 horas teremos o Questão de Fundo. 21 horas o noticiário em cadeia nacional e logo depois o espaço será da interresponsabilidade dos nossos colegas em língua emáqua. Até lá, convosco Sampaio Vitor na cabine de locução, acompanhado tecnicamente por Odêncio Salvador. Ouvinte, fique na nossa companhia.

0: Emissão da noite referente à quinta-feira, 10, ou seja, primeiro dia do mês de novembro de 2020, outubro de 2020, referente ao ano de 2026. Aproveite para acertar o seu relógio. Em Moçambique são, neste preciso momento, 19 horas.
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0: Já a seguir vamos ficar com o Jornal do Niassa na sua segunda edição.
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0: Saudações, estimado ouvinte, seja bem-vindo ao Jornal Provincial do Niassa, que tem como manchetes. Cidadãos em Lixinga, no Niassa, desafiam a Rádio Moçambique a expandir o seu sinal às zonas recônditas, com vista a facilitar o acesso à informação à população. No distrito de Quamba, no Niassa, decorrem ações de sensibilização da população para abandonar as zonas de risco e fixar-se em locais seguros face à época chuvosa que se avizinha. No Niassa, desconhecidos estão a dizimar com recurso a produtos tóxicos de espécies aquáticas no rio Loreco, distrito de Marupa. A cidade de Lixinga acolheu esta quarta-feira a cerimônia de lançamento da segunda edição do livro Naufrágio do Sorriso, de autoria do escritor moçambicano baseado no Niassa, Arnaldo Zondiwa. Anse ouvinte, está a começar o Jornal Provincial do Niassa. A edição e apresentação estão a cargo de Constância Jabo e de Sofio Daniel, na sonorização. Boa escuta. Celebram-se esta sexta-feira os 51 anos da Rádio Moçambique e em Lixinga, cidadãos lançam um desafio para esta estação emissora. Sampaio Vitor desenvolve esta notícia.
1: Cidadãos em Lixinga do Niassa desafiam a Rádio Moçambique a expandir o seu sinal até as zonas recônditas, com vista a facilitar o acesso à informação à população. O desafio foi lançado no âmbito das celebrações esta sexta-feira dos 50 mais um ano desta estação de rádio no país. Os nossos entrevistados mostram-se satisfeitos com os conteúdos oferecidos pela Rádio Moçambique, sobretudo nas áreas de agricultura, política, cultura, educação, recreação, a bem das comunidades. Por outro lado, as nossas fontes enaltecem a colocação do sinal da Rádio Moçambique nas diversas plataformas digitais.
2: Rosário Bernardo, possam expandir o seu canal a nível nacional, assim como aos distritos.
3: Bernardo Assan, a Rádio Moçambique, os desafios que tem enfrentado, o problema de não frequentar nas zonas rurais, entrevistando os cidadãos, sabendo como que é a vida naqueles sítios, porque não basta só entrevistar cidadãos.
4: Tendo em conta que é a primeira rádio, e o desafio que eu deixo a Rádio Moçambique é para ser mais inovadora, tendo em conta que agora a tecnologia está mais avançada e eu desejo ser a Rádio Moçambique ser também mais dinâmico, mais interativo com a população.
1: Cidadãos em Lixinga no Niassa e os progressos que a Rádio Moçambique vem registrando nos últimos tempos.
0: Isto acontece numa altura em que se avizinha a época chuvosa e em Quamba a população é chamada a abandonar as zonas de risco. Januário Eduardo com os detalhes.
5: No distrito de Quamba do Niassa, decorrem ações de sensibilização da população para abandonar as zonas de risco e fixarem-se em locais seguros face à época chuvosa que se avizinha. A medida visa prevenir a perda de vidas humanas e de bens materiais, sobretudo das famílias que habitam nas margens dos rios Muandá e Namutimba e outros locais propensos a cheias e inundações. O administrador do distrito de Quamba, Jacob Matumba, disse que já foram demarcados 394 talhões nos bairros de Njato e Rimbane para acomodar a igual número de famílias que se retiraram das zonas de risco. O dirigente alertou que se prevê chuvas acima do normal durante a grande parte da época chuvosa, daí a necessidade de tomada de medidas de precaução.
6: Há sinais de que de outubro a dezembro teremos chuvas acima do normal e chama-se a atenção como nós temos sinais de sempre assistirmos de situações de cheias, de inundações, e a nossa cidade principalmente, mas também os postos administrativos. O que temos apelado à nossa população é que saiam nos locais de grande risco para estarem no lugar que nós sempre reassentamos as pessoas, para que evitemos situações que podem acontecer nas noites e perdermos vida. O que temos feito é mais de sensibilização. E um e o outro acaba acatando. E a maior parte do grupo que insistia já saiu, está lá no centro de assentamento, que é Njato, e é um espaço grande. Então, sempre deixamos esse apelo de que vale a pena prevenir do que remediar. Então, pedimos à nossa população sempre, reunimos com ela para que saiam nesses locais de maior risco.
5: Administrador do distrito de Quamba, Jacob Matumba, e os trabalhos de sensibilização da população para abandonar as zonas de risco e fixarem-se em locais seguros com vista à prevenção de incidentes na época chuvosa que se avizinha. Januário Eduardo, a partir de Coamba.
0: No Niassa, desconhecidos estão a dizimar com recurso a produtos tóxicos de espécies aquáticas no rio Loreco, distrito de Marupa, Fernando Damas.
7: O episódio mais recente desta prática aconteceu esta quarta-feira, quando numa lagoa daquele rio, localizado no posto administrativo de Maranjira, foram descobertos inúmeras quantidades de peixe e outras espécies já mortas. A diretora provincial de Agricultura e Pesca no Niassa, Flávia Langa, disse que, para averiguar a situação, foi despachada a Maranjira uma equipa multissetorial composta pelos técnicos do Serviço Distrital das Atividades Económicas, Saúde, Serviço Nacional de Investigação Criminal, Polícia da República, entre outros. A dirigente reconhece que esta prática põe em risco a saúde da população e dos recursos pesqueiros ao longo daquele rio, razão pela qual foram colhidas amostras para análise laboratorial com vista a determinar o impacto do produto usado na intoxicação das espécies aquáticas na vida humana.
8: Tomamos conhecimento que no rio Loreco, Maranjira, foram encontrados junto da lagoa centenas ou milhares de peixes mortos. Uma equipa composta pela PRM, SIDAI de Marupa, Aqua, os técnicos da medicina e saneamento do meio, foram ao local e lá encontraram os vestígios de substâncias ainda não identificadas, mas foram recolhidas essas amostras para o laboratório e estes peixes mortos. Identificou-se também que há picadas, supõe-se que um grupo de garimpeiros ilegais esteja a trabalhar nesse local.
7: Flávia Langa, diretora provincial de Agricultura e Pesca no Niassa, e o caso da intoxicação de peixe e outras espécies aquáticas no rio Loreco, posto administrativo de Maranjira, distrito de Marupa. Há 2 anos, no mesmo rio, aconteceu um episódio idêntico que resultou na morte de várias espécies aquáticas naquele curso de água.
0: Comemora-se hoje o Dia Internacional da Pessoa Idosa. Sampaio Vitor cobriu a efeméride.
1: A Direção Provincial de Gênero, Criança e Ação Social no Niassa desencoraja a prática da mendicidade envolvendo pessoas idosas como fonte de rendimento, sobretudo nos principais centros urbanos. O apelo foi lançado esta quinta-feira na cidade de Xinga no Niassa, no âmbito das celebrações do Dia Internacional da Pessoa Idosa, que hoje se assinala. A diretora provincial da Direção Provincial do Gênero, Criança e Ação Social no Niassa, Hilda Inácio, explicou que a prática da mendicidade, sobretudo em pessoas idosas, pode contribuir para a ocorrência de acidentes de viação. A fonte apela a singulares e agentes econômicos a canalizarem os seus produtos e ou valores monetários aos centros abertos de Namakula e Xiulugo, na cidade de Xinga.
9: Vamos parar com a mendicidade e, ao contrário, aproveitarmos o rico tempo para cuidarmos dos nossos netos que tanto precisam do nosso calor. Como se diz, envelhecer é uma conquista e não inutilidade. Respeitemos a pessoa idosa.
1: Diretora Provincial da Direção Provincial do Gênero, Criança e Ação Social no Niassa, Hilda Inácio, apelando o distanciamento da pessoa idosa na prática da mendicidade, sobretudo nos principais centros urbanos.
0: Autoridades governamentais no Niassa mostram-se preocupadas com o índice crescente de casos de violência psicológica contra a pessoa idosa, fato que concorre para a vulnerabilidade desta camada social. Mércio João com os números.
10: Durante os últimos 9 meses, no Niassa foram notificados 32 casos de violência psicológica contra 20 registados no ano passado. Para além da situação de violência psicológica, verifica-se igualmente nos últimos tempos no Niassa a despropriação dos idosos dos seus bens por parte das suas famílias, o que remete para o incremento da mendicidade. Os distritos de Maua, Ximbunila, Lixinga, Mandimba e Coamba são tidos como os que mais casos apresentam de violência psicológica contra a pessoa idosa. Por aí, a atenção está virada a estas regiões. Para retroceder os casos de mendicidade e de violência contra pessoas idosas, o governo trabalha com parceiros na sensibilização das comunidades para os cuidados a ter com esta camada social, conforme referiu o chefe do Departamento de Ação Social na Direção Provincial do Gênero, Criança e Ação Social no Niassa, Lídio Jafar. São informações reveladas no quadro das celebrações hoje do Dia Internacional da Pessoa Idosa, data que deve servir para a reflexão dos problemas que apoquentam a este grupo social.
11: Para a nossa região, ainda não registramos violência, por exemplo, sexual ou física. Muitas vezes é violência psicológica, patrimonial, em que alguns netos apropriam-se dos bens do seu avô, situações de insultos, ofensas. Então, este é que vai ser agora o nosso desafio para redobrarmos esses esforços, porque os casos acontecem, mas em algum momento temos pouco registro. Daí que subimos 5 casos, comparando com o ano passado, não porque no ano passado não havia, mas se calhar este ano melhoramos muito em termos de intervenção.
10: A Direção Provincial do Gênero, Criança e Ação Social do Niassa assiste mensalmente, através dos programas de subsídio social básico, cerca de 81.593 agregados familiares chefiados por pessoas idosas.
0: Jornal do Niassa.
10: Chefiados por pessoas idosas.
0: Jornal do Niassa, no seu receptor. Vamos à página cultural. A cidade de Lixinga acolheu esta quarta-feira a cerimônia de lançamento da segunda edição do livro Naufrágio do Sorriso, de autoria do escritor moçambicano baseado no Niassa, Arnaldo Zondiwa, Fernando Damas.
7: Trata-se de um livro poético de 92 páginas que aborda sobre a importância da preservação das raízes e identidade africanas, o amor, os sonhos, entre outros temas. Na apresentação da obra, o escritor Emílio Xavier e atual administrador do distrito de Mandimba disse que o livro pretende despertar a consciência sobre a necessidade de preservação dos ritmos e a cultura do povo do Niassa, em particular, e de África no geral.
12: Niassa é um mistério que se esconde por detrás do Monte Unam, um monte único que a cada olhar se transforma numa mãe que amamenta seus filhos.
7: Intervindo na ocasião, Arnaldo Zondiwa, autor da obra, disse que o livro procura influenciar para a boa convivência através do sorriso entre os povos africanos.
13: Esta ruptura da realidade cultural é aí onde o autor acaba designando por naufrágio do sorriso. Quer dizer, um sorriso que está naufragando. Um sorriso que está a perder, de forma figurada, o sabor. Né?
7: O vereador da área da cultura e desporto no Conselho Municipal de Lixinga, António Coatuacha, convidou os participantes ao evento para terem gosto pelo livro como forma

0: obras e a partilhar conhecimentos da cultura e da arte.
1: Arnaldo Sondiu estreou-se na literatura em 2025, na primeira edição do Naufrágio do Sorriso, e é doutorando em Direito Público.
2: Desporto. Mércio João regressa à antena e diz que a Associação de Xadrez no Niassa está a redefinir a sua agenda de atividades anual com o objetivo de reativar a prática da modalidade nos 16 distritos da província.
3: A ação, que passa pela realização de atividades de base nas escolas para a massificação do xadrez, engloba a busca de fundos para a compra de material da modalidade para a distribuição nos distritos. Por ora, a modalidade encontra-se adormecida na maior parte dos distritos de Niassa, o facto que preocupa os gestores da associação que tutela o xadrez na província. Há vontade para que nos próximos dias efetive-se uma Assembleia Geral Extraordinária da Família da Modalidade e concretize Dizem-se torneios planificados para este ano. Disso referiu Juvencio Bilal, membro da Associação de Xadrez no Niassa.
4: Há projetos de massificar a nível da província. Já começamos. Das escolas já estamos avançados. Por exemplo, na cidade de Xinga, temos 3 centros. O centro da Escola Básica de Sanjala. Formamos também alguns colegas lá. E o centro também da Escola Básica América Cabral. Também formamos alguns colegas. E o centro de Paulo Samuel Cancoma, também formamos alguns colegas. Inclusive, desses centros também, no Instituto de Formação de Professores, já temos um centro, apesar de não ser a parte juvenil, mas sim capacitar os futuros professores que massificam também lá onde vão dar as suas aulas. Vai ajudar enquanto levar-se a sério. Sim, porque normalmente o xadrez é à vontade.
3: Juvencio Bilal, membro da Associação de Xadrez no Niassa, e as linhas fortes para a reativação da prática da modalidade nos 16 distritos da província.
2: Com o desporto, colocamos ponto final ao Jornal Provincial do Niassa, que destacou os seguintes temas. Cidadãos em Lixinga, no Niassa, desafiam a Rádio Moçambique a expandir o seu sinal às zonas recônditas com vista a facilitar o acesso à informação à população. No distrito de Guamba, no Niassa, decorrem ações de sensibilização da população para abandonar as zonas de risco e fixar-se em locais seguros face à época chuvosa que se avizinha. No Niassa, desconhecidos estão a dizimar com recurso a produtos tóxicos espécies aquáticas no rio Loureco, distrito de Marupa. A cidade de Lixinga acolheu esta quarta-feira a cerimônia de lançamento da segunda edição do livro Naufrágio do Sorriso, de autoria do escritor moçambicano baseado no Niassa, Arnaldo Zondiwa. Estiveram a cargo de Constância Diabo na edição e apresentação e de Sofia Daniel na sonorização.
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6: São 19:28 em Moçambique. 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

Ouvindo por noite, o presidente da República, Daniel Chapo, reafirma que a paz, unidade nacional e segurança são condições indispensáveis para o desenvolvimento do país. A ministra das Finanças, Carla Louveira, alerta que o recrudescimento do conflito armado no Médio Oriente pode gerar incerteza na gestão macroeconômica e programação do orçamento do Estado no país. Banco Mundial desembolsa 16 mil milhões de meticais para financiar ações de melhoria de serviços básicos e infraestruturas económicas e sociais de cerca de 560 mil pessoas de 56 distritos da província, ou seja, das províncias da região norte do país. Estes os destaques do Jornal da Noite desta quinta-feira, 1 de outubro de 2026, Dia Internacional do Idoso. A Marabundia está na sonorização e todo o meu orientamento na edição e apresentação. Votos para uma perfeita audição.

0: Boa noite. O Presidente da República, Daniel Chapo, afirma que a paz, unidade nacional e segurança são condições indispensáveis para o desenvolvimento do país. Chapo falava em Mapai durante o comício no início da sua visita de 4 dias à província de Gaza. Como nos dá conta, o jornalista Carlos Mazinha.
1: Chapo afirmou que a diversidade é uma riqueza que deve ser capitalizada diante dos desafios do país.
2: Como moçambicanos, temos que respeitar esta diferença, viver com esta diferença em paz. E isto que estou a dizer acontece também na política. Moçambicanos não estão obrigados a ser do mesmo partido, a gostarem do mesmo clube, a ir à mesma igreja, à mesma mesquita ou à mesma religião. Mas nenhum moçambicano tem o direito de violentar o seu irmão porque pensa diferente, só porque não é do clube dele. Só porque não é do distrito onde ele nasceu. Só porque não é da religião dele. Só porque não é do partido dele. Digo isso para fazer perceber que nós, para desenvolvermos Mapai, Gaza, desenvolvermos Moçambique, a primeira coisa que precisamos é a paz. E para que haja paz, é preciso que haja unidade entre os moçambicanos. E nesta diferença, estamos a dizer isso porque há pessoas, antes da divulgação dos resultados, acordaram de manhã, foram queimar uma escola, foram queimar um hospital, mas a escola não fala, não anda, não foi recensear, não tinha cartão de eleitor. Onde é que entra a escola nas eleições?
3: O chefe do Estado, Daniel Chapo, sublinha que o diálogo nacional, inclusive, é uma estratégia de busca de soluções a bem do país e anota igualmente a disponibilidade de espaço para todos os estratos sociais.
2: O diálogo tem que ser a nossa cultura para que haja paz. E o diálogo nacional inclusivo, estamos a levar a cabo do Ruvuma Maputo, do Zumba ao Índico, incluindo até fora do país, é exatamente para sabermos onde estão as principais preocupações do povo, que é para resolvermos essas preocupações. Porque desde 94 até 2024, nunca tivemos uma única eleição sequer que terminou sem confusão. Então, nós, como moçambicanos, como irmãos, convidamos a todos os moçambicanos, sem excluir nenhum moçambicano, para falarmos e encontrarmos solução para as pessoas poderem perceber que eleições é como um jogo de futebol, onde jogam duas equipas, uma de Massingir e outra de Mapai. Não são as equipas que vão dizer quem ganhou. Quem diz quem ganhou é a equipa de arbitragem. E para a equipa saber que ganhou, tem que esperar o jogo acabar.
3: No prosseguimento da visita de trabalho à província de Gaza, o presidente da República trabalha sucessivamente esta sexta-feira nos distritos de Mabalane e Bilene, onde, além de interagir com a população, vai inaugurar infraestruturas de interesse socioeconômico da província de Gaza. A partir de Mapai, Carlos Mazinha.
0: Presidente da República, Daniel Chapo, e a necessidade de todos os moçambicanos cultivarem a paz, unidade nacional e segurança para o desenvolvimento do país. O Tribunal Administrativo aprovou esta terça-feira, em Maputo, o relatório e parecer sobre a conta geral do Estado referente ao exercício económico de 2025. De acordo com uma nota recebida da nossa redação, a aprovação foi feita após a sua apreciação em sessões do plenário, realizadas nos meses de julho e setembro do ano em curso. A nota indica ainda que a apreciação da conta geral do Estado integra o processo constitucional de prestação de contas sobre a gestão financeira do Estado. A conta geral do Estado é um instrumento através do qual o Estado presta contas sobre a execução do orçamento do Estado, apresentando informação sobre as receitas arrecadadas e as despesas realizadas durante o respectivo exercício económico, refere o documento. O Parlamento reúne-se no próximo dia 24 de outubro em segunda sessão extraordinária para apreciar, na generalidade e especialidade, a proposta de lei que altera os artigos 2 e 4 da lei que aprova o Plano Económico Social e o Orçamento do Estado para 2026. Esta segunda sessão extraordinária é marcada para responder o pedido solicitado pelo Governo. Os detalhes por Paulino Nunes.
4: A decisão foi tomada hoje pela Comissão Permanente da Assembleia da República em resposta ao pedido submetido pelo Governo para a revisão do PSOE deste ano. O porta-voz da Comissão Permanente, Manuel Ramissani, explicou que os deputados, atualmente a trabalharem nos seus círculos eleitorais, deverão regressar à capital do país até o dia 23.
5: Esclarecer que, tratando-se de uma sessão extraordinária, o regimento permite a sua realização em qualquer dia, não estando limitado aos dias ordinários de funcionamento parlamentar. e neste momento os deputados estão nos respectivos círculos eleitorais e em trabalho de fiscalização, a fim de participar na segunda sessão extraordinária e na quarta sessão ordinária, deverão chegar progressivamente entre os dias 21 a 23 de outubro.
4: Ainda hoje, a Comissão Permanente marcou para o dia 28 de outubro o arranque da quarta sessão ordinária da Assembleia da República, que tem no seu rol 35 matérias. Destacam-se o informe anual do chefe de Estado à Nação, a informação do provedor de justiça e informações do governo.
5: Proposta da Lei de Plano Económico Social e Orçamento para o ano 2027, a Conta Geral do Estado referente ao exercício económico 2025, a proposta de lei que estabelece o quadro geral da organização e funcionamento da administração pública, proposta de resolução atinente ao relatório anual das receitas provenientes da exploração de gás natural feito referente ao ano 2025, mas importa realçar que os 35 pontos de agenda são apenas indicativos e, em caso de necessidade, outras matérias poderão serem agendadas.
4: O porta-voz Manuel Ramissane falava em conferência de imprensa após a 15ª sessão ordinária da Comissão Permanente. Ramissane disse igualmente que o órgão autorizou os deputados da bancada parlamentar do Podemos a prestarem declarações em um processo que corre os seus trâmites legais no Tribunal Judicial de Camavota.
0: O Parlamento reúne-se no próximo dia 24 de outubro em segunda sessão extraordinária para apreciar, na generalidade e especialidade, a proposta de lei que altera os artigos 2 e 4 da lei que aprova o Plano Económico e Social e Orçamento do Estado para 2026. Isto acontece numa altura em que o recrudescimento do conflito armado no Médio Oriente pode gerar incerteza na gestão macroeconómica e programação do orçamento do Estado no país. Este é um alerta lançado hoje na cidade da Beira, em Sofala, pela ministra das Finanças, Carla Louveira. Como nos dá conta o nosso colega Mário Malua.
6: Além da pressão interna dos preços dos combustíveis e do transporte, o conflito armado entre os Estados Unidos da América e Irão pode causar escassez de divisas para o pagamento ao exterior. O alerta foi lançado pela ministra das Finanças, Carla Louveira, que realça que Moçambique precisa de controlar a eficiência da resposta à instabilidade do preço do baril. Falando esta quinta-feira na cidade da Beira, durante a abertura do 2º Conselho Coordenador do Ministério das Finanças, Carla Louveira falava também da necessidade de se incorporar o risco climático na elaboração do orçamento, dados os sistemáticos desastres naturais.
7: Cada evento climático é um choque fiscal que exige reconstrução, exige proteção social, exige resiliência orçamental. Esta realidade obriga-nos, a todos nós em geral, e ao setor das finanças em particular, a abandonar a lógica de reagir depois da emergência e adotar uma cultura de prevenção antecipatória. Significa, assim, incorporar o risco climático na elaboração do orçamento, proteger dotações essenciais, criar instrumentos de resposta rápida e avaliar projetos públicos pela sua capacidade de resistir a choques climáticos.
6: A dirigente defende ainda o combate ao despesismo e o reforço de medidas de prevenção de pagamentos indivíduos.
7: Cada despesa deve poder responder a três perguntas simples. A despesa é necessária? É eficiente? Vai produzir um resultado verificável? Quando a despesa não for clara, temos o dever de rever, temos o dever de corrigir e até mesmo de interromper. Esta abordagem exige que passemos de uma administração centrada em rúbricas para uma gestão centrada em resultados. Pois estamos cientes que os cidadãos não avaliam o orçamento pelo volume aprovado, mas pela escola que funciona, pelo medicamento que chega, pela estrada que permanece transitável e pelo serviço público que responde em tempo útil.
6: O 2º Conselho Coordenador do Ministério das Finanças termina esta sexta-feira e decorre sob o lema Finanças Públicas Sustentáveis e Digitais, em prol da transformação estrutural da economia de Moçambique. Da Beira, Mário Malua.
0: Enquanto isso, o Banco Mundial desembolsa 16 mil milhões de meticais para financiar ações de melhoria de serviços básicos e infraestruturas económicas e sociais de cerca de 560 mil pessoas de 56 distritos das províncias da região norte do país. O financiamento enquadra-se no programa Mosse Comunidade. Fernando Damas, o que prevê este programa?
8: O programa prevê a construção e reabilitação de infraestruturas como unidades sanitárias, escolas, fontes de abastecimento de água, incluindo o financiamento de iniciativas locais de autoemprego. No quadro do programa, já foram selecionadas 60 infraestruturas a serem intervencionadas em Cabo Delgado e decorre a identificação nas províncias do Niassa e Nampula. O coordenador da Unidade de Desenvolvimento Estratégico e Estudos de Projetos na Agência de Desenvolvimento Integrado do Norte, Hagai Mário, disse que o programa a ser implementado em 8 anos conta com o financiamento do Banco Mundial em mais de 250 milhões de dólares, cerca de 16 mil milhões de meticais.
9: Uma das componentes que o projeto traz é apoiar que os conselhos consultivos locais possam voltar a funcionar adequadamente para efeitos de apreciação e tomada de decisão sobre o que é prioridade, não é? Nos seus distritos, nas suas localidades. Por exemplo, construção de um sistema de abastecimento de água ou um mercado. As comunidades é que sabem o que, que eles realmente querem, uma ponteca, etc. São elementos que o projeto vai poder viabilizar.
8: Na Agência de Desenvolvimento Integrado do Norte e a implementação do programa MOSI Comunidades nas províncias do Norte de Moçambique. Espera-se que o programa crie 19 mil postos de emprego e 10 mil empresas serão selecionadas para a execução das obras. Fernando Damas, em Lixinga.
0: Por falar de emprego para os jovens, o ministro da Juventude e Desportos, Kefadine Manasse, destaca como prioridade do governo potenciar os jovens com vista a dinamizar projetos de geração de rendimentos. Manasse, que falava na cidade de Matola, província de Maputo, anunciou o desembolso de 5 milhões de meticais para projetos financiados pelo Estado destinados à juventude. Rigoberto Cesano.
10: O valor representa incremento em 100% dos fundos alocados o ano passado e destina-se para, dentre várias iniciativas, os contratos, programas com a juventude. Falando aqui na Matola, província de Maputo, na abertura do 2º Conselho Coordenador do Ministério da Juventude e Desportos, o ministro da área disse que a alocação deste valor representa esforço do governo em apoiar os jovens na implementação dos seus projetos.
11: Ainda este ano, acrescentamos mais 5 milhões, elevando o valor do programa para 10 milhões de meticais. Formamos 1.852 voluntários, o que corresponde a 185% da meta anual.
10: Nesta ocasião, Kefadine Manasse referiu-se igualmente dos programas de geração de emprego, destacando os projetos Meu Kit, Meu Emprego e ainda sobre os estágios pré-profissionais que beneficiaram perto de 9 mil jovens no primeiro semestre deste ano.
11: E orientamos 14.762 candidatos ao emprego, superando as metas do semestre. Alocamos 1.077 kits de autoemprego, que beneficiaram 2.198 jovens. Formamos ainda 6.803 cidadãos em cursos profissionalizantes orientados para o saber fazer.
10: Para a retenção da rapariga nas escolas, foram oferecidos pouco mais de 400 mil pares de uniformes escolares em 8 províncias do país. O 2º Conselho Coordenador do Ministério da Juventude e Desportos encerra no próximo sábado e junta responsáveis de todas as áreas da juventude e desportos do país, convidados e parceiros. Rigoberto Chissano, da Autarquia da Matola.
0: O Conselho Municipal de Maputo quer atrair investimento para o desenvolvimento turístico de Canhaca e transformar o potencial natural, cultural e económico da ilha em oportunidades de desenvolvimento para as comunidades locais. Lília Langa.
12: A aposta passa pelo ecoturismo, turismo de praia e cultural, investigação científica, atividades náuticas, hotelaria e restauração. Falando hoje, na abertura do Fórum de Oportunidades de Investimento em Turismo de Canhaca, o presidente do município, Razak Manik, destacou as potencialidades da ilha como atrativas para o setor privado.
13: A pesca artesanal, a gastronomia local, o artesanato, as manifestações culturais e o conhecimento das próprias comunidades constituem também ativos que devemos transformar em oportunidades económicas. E é este potencial que queremos apresentar aos nossos investidores. Investir em Canhaca deve significar também investir nas pessoas daqui, da ilha.
12: O edil diz que o município pretende facilitar a entrada de investidores e melhorar o ambiente de negócios dentro das suas competências. Defende, ao mesmo tempo, um modelo de desenvolvimento que preserve os recursos naturais e assegure benefícios para as comunidades locais.
13: O desenvolvimento que defendemos para Canhaca deve respeitar a sua maior riqueza, o seu património natural e humano.
12: Razak Manique reconhece que Canhaca ainda enfrenta desafios nas áreas de mobilidade, transporte, abastecimento de água, serviços básicos e infraestruturas. Entre os avanços, apontou a inauguração da Ponte Cais de Canhaca em março deste ano e as intervenções realizadas nas vias internas do distrito. No domínio do ordenamento territorial, Canhaca dispõe de 4 blocos organizados para investimento turístico, com áreas delimitadas e instrumentos de ordenamento aprovados. O Fórum de Oportunidades de Investimento em Turismo de um dia reúne investidores e instituições para discutir formas de dinamizar o setor e promover o desenvolvimento sustentável de Canhaca. De Canhaca, Lilia Langa.
0: O projeto da cidadela parlamentar na cidade de Mucuba, na Zambésia, já é uma realidade. Hoje, Mucuba acolheu a primeira reunião de consulta pública de avaliação do estudo de impacto ambiental para a efetivação deste projeto. Jacinto Castiano.
14: O projeto compreende, entre outras infraestruturas, edifício para o funcionamento da Assembleia da República, residências para deputados, hospital, infraestruturas desportivas, de água, saneamento e estabelecimentos comerciais. O projeto vai ocupar mais de 6 mil hectares, sendo 36 serão para a cidadela. O consultor Alberto Langa destaca o impacto transformador do projeto a nível local e nacional.
15: Estamos a construir uma cidade para acomodar a nós todos, e também vai desenvolver a parte periférica dessa mesma cidade. E a cidade de Mucuba é central nisso.
14: Alguns participantes elogiaram a iniciativa e apresentaram sugestões para o enriquecimento do documento.
16: Para mim, o projeto é bem-vindo para Mucuba, porque a essência de um projeto dessa natureza é para beneficiar a sociedade, a todos.
14: Por sua vez, a representante da Direção Nacional do Ambiente e Mudanças Climáticas, Erminda Langa, assegurou que todas as contribuições recolhidas serão levadas em consideração.
17: Este processo não está finalizado. Os participantes que não tiveram oportunidade de apresentar, dar as suas contribuições, têm um período de 15 dias para fazer por escrito os comentários que vão servir de fortalecimento e enriquecimento dos estudos subsequentes.
14: Arminda Langa, da Direção Nacional do Ambiente e Mudanças Climáticas, falando na primeira reunião de consulta do estudo de impacto ambiental do projeto da cidadela de Mucuba, na Zambésia. De Mucuba, Jacinto Castiano.
0: Jornal da Noite, no seu receptor. Dissemos que hoje é Dia Internacional do Idoso. Entretanto, mais de 51 idosos da província de Tete beneficiam este ano do programa Subsídio Social Básico dos mais de 60 mil inscritos. A iniciativa visa melhorar as condições de vida dos idosos que se encontram em situação vulnerável e chefiando famílias em diversas comunidades daquela província. E no Conselho, desenvolve a notícia.
18: Secretária do Estado em Tete, Krishna Mafuma, explicou que alguns idosos que beneficiam do apoio social básico são abandonados pelos seus familiares, alegadamente que são feiticeiros. Este fato resulta na violação sexual e outros males que minam a convivência social nas comunidades. Para inverter o cenário, Krishna Mafumo apelou o envolvimento de todas as forças vivas no apoio às pessoas da terceira idade.
19: Estes esforços devem continuar a ser reforçados, garantindo que o mecanismo de assistência social responda cada vez melhor às suas necessidades e contribuam para uma vida melhor, com maior segurança, tranquilidade e dignidade. A proteção da pessoa idosa exige também envolvimento ativo das famílias, das comunidades, das instituições religiosas, das organizações da sociedade civil e de todos nós. Preocupa-nos particularmente a persistência de práticas de discriminação, abandono, negligência e violência contra a pessoa idosa, incluindo situações em que são injustamente acusados de feitiçaria, humilhadas ou afastadas das suas próprias famílias e comunidade.
18: Krishna Mafumo, secretária do Estado em Tete, quando falava esta quinta-feira na missão de São José de Boroma, distrito de Marara, por ocasião do Dia Internacional do Idoso. missa para a proteção dos idosos na missão de Boroma, distrito de Marara, almoço de confraternização e atividades culturais marcaram as cerimônias de 1 de outubro na província de Tete, de Boroma, distrito de Marara, Inoki Conselho.
0: Na província de Manica, o programa Subsídio Social Básico assiste mais de 37 mil pessoas idosas. A assistência é prestada pelo Instituto Nacional de Ação Social, INAS. Tini Kassamo.
20: Segundo o delegado do INAS em Chimoio, José Amoda, a assistência social foi retomada este ano, depois de um período de interrupção registado entre 2023 a 2025. Este ano, a instituição já efetuou os pagamentos referentes aos meses de janeiro, fevereiro e março, estando em preparação o pagamento correspondente a abril. José Amoda diz que, apesar da assistência que é prestada, ainda persistem desafios no apoio à pessoa idosa.
21: Nós temos a consciência que os 37.924 agregados familiares que nós estamos a assistir não é o número total de pessoas idosas existentes na província. Mas dizer que o nosso desejo era de envolver mais outros agregados familiares, chefiado por pessoas idosas, nos nossos programas.
20: Explica que a instituição está igualmente a realizar a prova de vida dos beneficiários com o objetivo de confirmar a existência das pessoas abrangidas pelo programa.
21: E assim agora estamos a desenvolver essa atividade de prova de vida como uma forma de avaliarmos o número de pessoas existentes para posterior, mediante as condições criadas, podermos integrar a outras pessoas idosas nos nossos programas.
20: A semana foi marcada por realização de palestras de consciencialização sobre os direitos de pessoas idosas e entrega de kits alimentares. De Chimoio, Dine Kassam.
0: Já na província de Maputo, são quantos os idosos que recebem este subsídio? Fernando Sidomo.
22: Na província de Maputo, 1.441 idosos, de um total de 146.252, recebem assistência social direto do governo nesta parcela do país. Os beneficiários estão em 9 centros de acolhimento em regime fechado e aberto, criados em todos os distritos da província. Neste momento decorre o trabalho de angariação de apoios junto dos parceiros de cooperação, visando o incremento do número de idosos assistidos nesta província. A informação foi partilhada esta quinta-feira na Vila de Bela Vista, distrito de Matutuíne, pela diretora provincial do Gênero Criança e Ação Social, de Maputo, na senda das comemorações do Dia Internacional de Idoso, que hoje se assinala.
23: O governo da província de Maputo reconhece o vosso valor, reafirma o seu compromisso de trabalhar todos os dias para que possam envelhecer com dignidade, respeito e segurança.
22: Por outro lado, Maria Amélia Temp fez saber que durante este ano, 4 idosos, abandonados ou expulsos pelos seus filhos e ou parentes, foram reintegrados na sociedade. A dirigente disse que continuam trabalhos de sensibilização às comunidades, sobretudo parentes da pessoa de terceira idade, com vista à redução de idosos que deambulam pelas ruas da cidade. Fernando Sidomo, Rádio Moçambique, Matola.
0: Noutras linhas da atualidade, saiba que a Rádio Moçambique Empresa Pública celebra amanhã, 2 de outubro, 51 anos da sua existência. Portanto, em relação a esta efeméride, realizou-se em Maputo as jornadas científicas. André Manhissa.
24: O decano do jornalismo moçambicano, Salomão Moyana, desafia a Rádio Moçambique a se tornar independente das agendas políticas. Salomão Moyana referiu que esta estação emissora deve acordar para a realidade, notificando factos que ocorrem no dia a dia do país. Moyana lançou o desafio esta quinta-feira em Maputo, nas 17ª jornadas de radiodifusão realizadas no quadro das celebrações dos 51 anos desta estação emissora.
25: E agora que a rádio está a completar o aniversário, é fundamental que também complete esse aniversário com uma transformação da maneira de atuar. E elas representam um grande passo. Estava a dizer um colega ali que essas coisas que estamos a fazer aqui, discussões, estamos em direto, estamos a discutir com toda a gente. E é muito bom que as pessoas ouçam e as pessoas saibam que nem todos nós estamos felizes com o estágio atual das coisas. Nós aspiramos melhorias, não só do ponto de vista material, de computadores, mais disponibilidade de meios de trabalho, mas também uma nova abordagem crítica das coisas que nos levem para outro patamar. E acho que é uma belíssima oportunidade estas jornadas, que se realizam numa altura em que a rádio tem um novo conselho de administração, o governo tem um novo gabinfo, e pronto, mesmo o IGEP está diferente. É uma boa oportunidade para imprimir mudanças.
24: Salomão Moyana acredita que, com os debates havidos nas 17ª jornadas de radiodifusão, esperam-se mudanças.
25: Depende da vontade da própria rádio. E estas jornadas já demonstram o primeiro passo nesse caminho. E eu penso que sim, é possível modificar, é possível mudar para o melhor. E a vontade está aqui expressa, o PCA está aqui, o Conselho de Administração está aqui, os jornalistas estão aqui, a massa crítica da rádio, e eu penso que estão criadas as condições para uma boa mudança.
24: Salomão Moyana falando esta quinta-feira, à margem das 17ª jornadas de radiodifusão, promovidas pela Rádio Moçambique, no quadro das celebrações amanhã dos 51 anos de criação desta estação emissora.
0: Este Armindo Massing e não André Manhissa nos trazer aqui a informação de que a Rádio Moçambique, a empresa pública, celebra amanhã, 2 de outubro, 51 anos da sua existência. Vamos espreitar a página internacional. Pelo menos 10 civis foram mortos, a maioria dos quais crianças, em consequências de ataques aéreos que atingiram hoje as províncias de Kunar e Helmand. De acordo com a missão da ONU no Afeganistão, os ataques causaram 9 feridos. As relações entre os dois países deterioraram. Se com o regresso dos talibãs ao poder em Cabul em 2021. Mais de 500 civis foram mortos na violência entre os dois países desde outubro de 2025, segundo dados da Missão das Nações Unidas no Afeganistão. Pelo menos 30 combatentes hutus morreram ontem devido aos confrontos com forças do governo do Iêmen na província de Taiz. De acordo com uma fonte militar citada pelo Centro de Mídia das Forças Armadas Iemenitas, os confrontos causaram igualmente a morte de dezenas de combatentes rebeldes. Vários equipamentos militares foram inutilizados nas diferentes frentes, indica a mesma fonte. O tempo. O INAM prevê a continuação de ocorrência de chuvas moderadas localmente fortes esta sexta-feira, que podem ser acompanhadas de trovoadas e ventos com rajadas nas províncias de Sofala, Manica, Tete e Zambézia. Adicionalmente, espera-se a continuação de chuvas fracas moderadas acompanhadas de trovoadas nas províncias de Inhambane, Gaza e Maputo. Face à ocorrência de chuvas moderadas, o INAM recomenda a tomada de medidas de precaução e segurança. Temperaturas máximas previstas para amanhã em graus Celsius. As cidades de Nampula e Pemba poderão ser as mais quentes, com 28 graus centígrados de temperatura máxima, seguidas por Inhambane e Xai-Xai, com 26. Maputo, 25, Quelimane, 24, Vilanculo, 22, Beira e Tato, 21 e, por fim, Chimoio e Lixinga, com 19. Caro ouvinte, já não dá para mais. E assim assinam esta edição Amara Buduia e Tio do Meiro Yantumbo. Uma vez mais, boa noite e até uma próxima oportunidade.

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1: São neste preciso momento 20 horas em Moçambique. Estivemos em cadeia nacional a transmitir o Jornal da Noite. Já a seguir vamos ficar com questão de fundo.
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3: A província do Niassa participou de 31 de agosto a 6 de setembro de 2026 na Feira Internacional de Maputo, que decorreu na região de Ricaxa, distrito de Marraquene, província de Maputo. O evento decorreu sob o lema Industrialização, Transformação Digital e Energética, rumo ao desenvolvimento sustentável. A província do Niassa participou do evento como convidada de honra. Neste espaço informativo, vamos fazer o rescaldo da participação da província do Niassa naquela montra de negócios de Moçambique. Na sua companhia, Delsofio Daniel na sonorização e Fernando Damas na edição e apresentação. Sinta-se bem na nossa companhia. Decorreu de 31 de agosto a 6 de setembro deste ano, na região de Ricaxa, distrito de Marraquene, província de Maputo, a Feira Internacional de Maputo. O evento tem como objetivos divulgar as potencialidades económicas de cada província e ou país participante e busca de parcerias para viabilização de negócios de diferentes áreas. Na edição deste ano da Feira Internacional de Maputo, participaram mais de 3 mil expositores, 600 dos quais estrangeiros. A província do Niassa participou no evento, expondo vários produtos, com destaque para os das áreas agrícola, turismo, agroindústria, florestais, recursos minerais, pesqueiras, entre outros. Na FACIM, para além de expor, Niassa aproveitou a ocasião para a promoção das suas marcas e, consequentemente, projetar além fronteiras. No stand do Niassa, visitaram várias pessoas que manifestaram interesse em quase todos os produtos expostos pela província. O potencial em tubérculos, leguminosas, cereais e oleaginosas impressionou os visitantes do stand do Niassa na Feira Internacional de Maputo. Os visitantes manifestaram interesse de firmar parcerias na componente de empacotamento e processamento do feijão vulgar, extração e refinação do óleo de amendoim, produção de charuto e produção da macadâmia. Interpelados a apreciar o stand do Niassa, consideraram de espetacular a existência de mais de 20 variedades de feijão vulgar produzidas na província do Niassa.
4: Meu nome é Munir, sou de Maputo. Achei muito interessante, tem algumas ofertas para nós percebermos o que é que há na província e dá a conhecer aquilo que Moçambique tem de bom, não é? Nós estamos aqui em Maputo, às vezes não sabemos o que é que existe nas províncias e é sempre bom saber o que é que há.
5: Há um potencial grande em relação à área agrícola e de recursos minerais.
4: Exatamente. Reparei, não entrei muito em detalhe, mas a agricultura sei que tem um potencial muito grande, sim senhora.
6: Meu nome é Magda. Gostei. Tem muitos bons produtos para vender e aconselho a virem visitar, facinho para virem visitar este stand. Tem muita oferta para as pessoas poderem levar para casa e futuramente comprar.
5: Muito são empresários?
6: Somos, sim.
5: Dá para investir?
6: Empresa. Sim, sim, dá para investir. Embora nós não estejamos nesta área da agricultura, mas podemos recomendar a outros colegas que podem fazer o mesmo.
3: O outro visitante que interpelamos a visitar o stand do Niassa é o antigo presidente de Moçambique, Joaquim Chissano, que considera de importante o investimento nas áreas de agricultura, turismo e recursos minerais que estiveram patentes no stand do Niassa durante a FACIM.
7: Bom, daquilo que eu conhecia, né, há muito crescimento. Primeiro, na descoberta das riquezas reais que existem no Niassa. Acho que ainda há de ser necessário muito investimento para se fazer uns estudos mais aprofundados para se explorar melhor a riqueza de Niassa. Pelo que vi na área dos minerais e metais. Ora, Também vi o crescimento do turismo, e da agricultura. Portanto, eu noto que há muito crescimento em quantidade e em qualidade. Bom, vi algumas iniciativas de jovens também que são promissoras.
5: Ficou muito tempo a apreciar a área de recursos minerais. Ficou impressionado.
7: Não é que tinha muita explicação para eu chegar a essa conclusão, né, que ainda há trabalho para fazer, né, para melhor se explorar essa riqueza. Bom, organização é melhor, mas isso é com o tempo, são os próprios empresários que vão fazer isso. Vão fazer isso com a orientação do Estado, né, o controle onde for necessário, etc. Mas eu penso que há uma revelação de riqueza no Niassa.
3: O stand do Niassa foi visitado igualmente pelo antigo presidente de Moçambique, Filipe Nhusse, que disse que a introdução de algumas inovações tecnológicas tornaram a edição 61 da Feira Internacional de Maputo de mais atrativa. Filipe Nhusse destacou a introdução de dispositivos digitais para a divulgação das potencialidades econômicas de cada província e ingressos eletrônicos como algumas inovações que emprestaram mais valias ao evento. O antigo estadista moçambicano adiantou ainda que Niassa possui condições agroecológicas para ser grande produtor de cereais e alimentar o país.
8: Bom, primeiro é comida, né? Para podermos fazer tudo. E se olhar bem, toda essa feira está orientada mais para a produção em geral, mas a comida que dá tudo, entender? Mas a evolução é enorme. Eu já tive a oportunidade de falar inicialmente com os outros. E aqui no pavilhão das províncias, o que se nota mais é a competitividade, na positiva, porque cada província quer fazer mais. Já estão a começar a processar. O importante também é para assinalar, são jovens que estão a processar pequenas coisas. Da outra vez, quando viemos, até alguns não tinham marca, agora a embalagem já é muito boa. Portanto, estamos muito bem impressionados. Está a sair só para frente. E Niassa está exposto, está vendido no sentido de progressão. Viu toda a evolução, até o mel e tudo, etc. Uma das perguntas que fiz em Niassa e na Zambese foi: ok, estão a exibir a riqueza que tem. E agora, quanto dinheiro sai daí para se tornar riqueza verdadeira? Então é isso que é a preocupação. Mas para tal é preciso primeiro mostrar, né, o que há. Porque se a gente não mostra, ninguém sabe. Fiquei bem impressionado com a Niassa, bem com produtos bem processados, todas as variedades de feijões. O importante é produzir mais e regularmente. Para quando a gente encontrar o mercado tem que ser fornecido permanentemente e de forma regular e com qualidade.
3: O stand do Niassa, na edição 61 da Feira Internacional de Maputo, foi visitado igualmente pelo antigo primeiro-ministro de Moçambique, Aires Dali, que afirmou que a Feira Internacional de Maputo é o retrato das transformações económicas do país. Para o dirigente, a presença de vários produtos, desde agrícolas, mineiros, pecuários, florestais, pesqueiros, incluindo manufaturados, demonstra os altos níveis de crescimento que o país está a atingir. Aires Ali considerou que a FACIN espelha a imagem real do país nas componentes económicas e sociais.
9: Aproveitando a cadeia de valor, hoje Niassa está em melhores condições. Ainda tem alguns desafios, naturalmente, mas está em muito melhores condições de promover o processamento de muitos produtos que estamos a ter no Niassa. Não só os famosos feijões, milho, batata e outras culturas, mas as frutas como morango e outras. Nós já produzimos muita maçã, pode-se produzir papaya. Quer dizer, há uma série de possibilidades que agora podem ser exploradas através dessas parcerias.
3: Já o chefe da bancada da Frelimo na Assembleia da República, Feliz Silva, afirmou que para atrair mais investidores para o país, a Casa do Povo trabalhou na reforma da lei mineira.
10: A impressão com que ficamos é que Niassa é de facto a capital agrícola de Moçambique. Nós podemos perceber que produz muita coisa e com alguma qualidade. E uma coisa que está impressionante é que é a rotulagem. eles já fazem o processamento de vários produtos e com qualidade até de exportação. Isto é extremamente importante e também apreciamos com algum sentimento de satisfação o desenvolvimento de outras atividades, como é o caso do turismo. Nós sabemos que o distrito de Metangula tem a Orla do Lago e temos muitas instâncias lá. Nós achamos que Niassa está a crescer e a passos bem largos e acreditamos que vai poder contribuir bastante para a independência econômica. É por isso que Sua Excelência, o Presidente, decidiu que a província de Niassa seria a capital agrícola. E nós achamos que Niassa está a crescer.
3: A agenda da Feira Internacional de Maputo neste ano foi marcada igualmente pela realização de seminários de divulgação das potencialidades e oportunidades de investimento das províncias. No Dia das Províncias da Região Norte, incluindo a da Zambésia, coube a governadora do Niassa, Judith Massengele, apresentar as potencialidades e oportunidades de investimento desta região do país. Na ocasião, as províncias da região norte do país convidaram os investidores para aproveitarem a disponibilidade de vias de acesso em condições que conectam as três zonas para implantarem os seus projetos de desenvolvimento. Os governadores do Niassa e Nampula e o secretário de Estado de Cabo Delgado, respectivamente Judite Massengele, Eduardo Abdullah e Plácido Pereira, disseram que a existência de vias de acesso em condições que ligam os portos de Nacala e Pemba pode concorrer para a dinamização das trocas comerciais e facilitação de transporte de mercadorias.
11: Como sabem, que a nossa província tem a maior reserva de conservação, com cerca de 42 mil quilômetros quadrados, que é a Reserva Especial de Mecula, mas também turismo de religioso.
12: E somos corredor de transmissão que liga do norte ao centro do país. Queremos parceiros para eletrificar zonas industriais e levar energia limpa às comunidades e às pequenas empresas.
13: Mas também a confirmação de novos investimentos para os próximos 10 anos nos setores de gás, no setor da indústria transformadora, agricultura, infraestrutura, turismo e logística.
3: No evento e na qualidade de província convidada de honra, Niassa promoveu um workshop que serviu para a promoção de oportunidades de investimento público e privado. No encontro, o diretor provincial da Indústria e Comércio no Niassa, Mauro Pius, apresentou o caderno de oportunidades e potencialidades de investimento no Niassa. O documento resume os projetos em três áreas, nomeadamente agricultura e agroprocessamento, turismo e conservação e recursos minerais.
14: Que a província tem em termos de tudo quanto se fala em relação às potencialidades que detemos. Portanto, nós temos um caderno de oportunidade no qual constam as potencialidades da nossa província. Este nosso caderno de oportunidade enquadra-se numa estratégia de carteira que também desenhamos e ela apresenta três grandes, digamos, pilares. Aqui nós falamos da agricultura e o agroprocessamento, o turismo, a conservação e os recursos minerais. Essas prioridades alicerçam-se em quatro pilares também estruturantes, que são as infraestruturas viárias de logística e de comunicação, infraestruturas de energia, infraestruturas de água e saneamento e desenvolvimento social e governação. E agora gostava de entrar especificamente naquilo que são os nossos, aquilo

0: 2 milhões de dólares. Mas também temos o projeto de asfaltagem da R-733, Unango Macaloje e a estrada R-1215 Macaloje Machete. Este projeto contempla 177 km de estrada, garante a ligação entre Moçambique e a República da Tanzânia. Mas também dá acesso ao local histórico de reconhecimento nacional, designado segundo o Congresso. A importância deste projeto reflete-se ainda nas áreas da agricultura e mineração, permite, por um lado, o escoamento de produtos agrícolas e, por outro, o acesso a Macaloje, um dos locais onde se desenvolve a extração mineira. Mas temos também uma área de conservação da Chipande Xeto nesta região e pensamos que é um atrativo. Com um custo de cerca de 151.200 milhões de dólares.
1: No workshop, o Ministério de Planificação e Desenvolvimento, através do projeto PEDEC, Nacala, apresentou as 48 prioridades para a província do Niassa, incluindo a região norte do país. O coordenador executivo do Plano de Desenvolvimento do Corredor de Nacala, PEDEC, no Ministério de Planificação e Desenvolvimento, Andrew Nhavene, apontou os setores de estradas, indústria e comércio, transporte e logística, infraestruturas de energia e de abastecimento de água, entre outros, como prioritários.
2: O PEDEC Nacala é um plano estratégico de desenvolvimento do corredor de Nacala. O mesmo começou através da assinatura do memorando entre o governo de Moçambique e o governo do Japão em 2011. E, de seguida, foi conduzido um estudo em parceria com o governo do Japão pela instituição chamada JICA. Em 2014, esse estudo foi concluído e publicado em 2015. E, em 2016, o mesmo estudo foi aprovado pelo Conselho de Ministros através da Resolução 44, 2016, de 30 de dezembro. Esta resolução aprova a Estratégia de Desenvolvimento Econômico do Corredor de Nacala, que nós designamos de PEDEC Nacala. E é quando da aprovação deste estudo, a responsabilidade foi atribuída à área de indústria e comércio para a sua coordenação e a sua implementação. Importa realçar que, em 2025, o Conselho de Ministros tomou a decisão de reativar a implementação desta estratégia através da Resolução 49/2025 e passou a coordenação da implementação dessa estratégia do Ministério da Economia para o Ministério da Planificação e Desenvolvimento. No mesmo ano, através do Diploma Ministerial 134/2025, foi criada a Unidade Técnica de Implementação do PEDEC Nacala, que está sob tutela de Sua Excelência o Ministro da Planificação e Desenvolvimento. Por conseguinte, a 26 de junho de 2016, foi aprovado o Diploma Ministerial número 49/2026, que define a forma de funcionamento e aprova o regulamento interno desta unidade. Para sumarizar, dizer que a UTI é uma plataforma que visa coordenar e acelerar a implementação desta estratégia, alinhar os projetos do PEDEC, alinhar os setores e as prioridades não só dos setores, mas também das províncias nesse caso. E facilita a articulação e investimento de recursos e acompanha os programas, projetos e resultados. Importa realçar que a nossa unidade tem dois organismos, temos o Comitê Intersetorial e temos a Comissão Executiva. No Comitê Intersetorial, nós temos as seguintes instituições. Temos a sua direção, que é feita pela Sua Excelência o Ministro da Planificação e Desenvolvimento, e depois temos a representação dos diversos ministérios, nesse caso o Ministério dos Negócios Estrangeiros, o Ministério das Finanças, o Ministério da Agricultura, o Ministério dos Recursos Minerais, o Ministério da Economia, o Ministério da Comunicação e Transformação Digital, o Ministério dos Transportes e Logística, o Ministério do Trabalho e Geração Social, Ministério das Obras Públicas, Ministério da Educação, Ministério da Saúde. Temos também a participação do Banco de Moçambique, temos a representação do setor privado e temos também os governos provinciais no qual fazem parte do PEDEC, nesse caso o governo de Niassa, Cabo Delgado, Nampula, Zambésia e Tete. Neste caso, a província de Niassa tem um assento privilegiado no nosso comitê industrial e é aí onde nós discutimos as prioridades e também as formas de investimento, mas também temos não só os setores a nível central, mas o Banco de Moçambique e o setor privado.
1: Neste workshop, foi tornado público que a província

0: Unidas vai beneficiar de mais de 30 fábricas até 2029, no âmbito da implantação do ZEPA, Projeto da Zona Especial de Processamento Agroindustrial, no Corredor Integrado de Desenvolvimento Pemba-Lixinga. Trata-se de fábricas que serão implantadas no Parque Industrial do Distrito de Coamba, no Nias, em fase de construção, a 17 km daquela urbe. São unidades industriais de processamento de soja, ração, milho, batata-terreno, macadâmia, fabrico e refinação de óleo alimentar, abate de aves e cadeia de frios, limpeza e embalagem de feijões, entre outras. Os dados foram tornados públicos pelo diretor-geral do ZEPA, Tunísia Camba.
1: O projeto ZEPA está localizado com epicentro em Coamba, mas tem alastramentos em dois distritos da província do Niassa, aliás, quatro distritos da província da Zambésia e seis distritos da província do Niassa. Podemos ir ao próximo slide, se achar. Este projeto tem duas componentes. A primeira componente é relacionada com a melhoria do ambiente de negócios. Como todos sabem, Moçambique, quando comparado com os seus maiores competidores, quando se fala da agroindústria, os maiores competidores de Moçambique são Tanzânia, Quênia e Etiópia. Portanto, quando comparado o nosso ambiente de negócio com esses países, nós precisamos ainda de trabalhar muito. E este projeto tem uma componente de reformas de melhoria do ambiente de negócios. Em 2014, foi feito um estudo pelo Banco Mundial que mostrou que se o ambiente de negócio em Moçambique for igual ao da Etiópia, Quênia e Tanzânia, os investidores, mesmo assim, iriam para a Tanzânia, outros países, por causa da língua. Então, o nosso ambiente de negócio tem um desafio suplementar de ultrapassar aqueles que é o ambiente de negócio nestes países. A componente 2 é o que já foi dito, não vamos perder muito tempo, é a questão de aumento da produção e da produtividade.
0: A iniciativa tem por objetivos impulsionar a industrialização e produtividade agrícola no corredor Pemba-Lixinga, através de infraestruturas agroindustriais integradas e fortalecimento das cadeias de valor agrícola selecionadas. No Nias, o ZEPA abrange os distritos de Chimbonila, Marrupa, Coamba, Lago, Mwembe, Mekula e Mekanhelas, e na Zambésia, os de Gurue, Melange, Alto Molokwe e Morumbala. A outra instituição que apresentou os projetos de desenvolvimento para a província do Nias é a Agência de Desenvolvimento Integrado do Norte, ADINI. O coordenador da Unidade de Desenvolvimento Estratégico e Estudos de Projetos na Agência de Desenvolvimento Integrado do Norte, Hagai Mário, destacou os programas de prevenção do extremismo violento, Conecta Negócio, Sistema de Gestão de Projetos do Norte e Amose Comunidades, como os projetos de implementação na província.
2: Atualmente contamos com um portfólio de programas e projetos composto cerca de pouco mais de US$500 milhões que estão em fase de implementação e gostaríamos daqui para frente partilhar algumas ações do que está a acontecer e algumas oportunidades, principalmente ao nível do setor privado de Niassa, podem apresentar propostas e beneficiar-se das janelas que já estão. Queríamos partilhar este projeto, que é o projeto de prevenção ao extremismo violento. Estamos a implementar desde o ano de 2023, inclui a província de Niassa. Várias ações já foram realizadas, desde a criação de grupos de poupança e crédito, especialmente ao nível das comunidades locais. E atualmente já estamos neste ano a trabalhar com 700 mulheres nos distritos de Marrupa, Mekula e Lixinga. Através do projeto temos estado a formar as comunidades, os jovens, incluindo o governo provincial. Ainda neste ano tivemos uma ação de capacitação de técnicos do Niassa sobre essas temáticas, sobre como podemos promover o desenvolvimento, mas também prevenir o recrutamento, o alastramento, a radicalização, especialmente dos nossos jovens, para não aderirem aos movimentos de subvenção que têm sido tornado com um grande embaraço e um impedimento para o desenvolvimento ao nível do norte do país como um todo. Temos também, desde fevereiro deste ano, uma linha de financiamento voltado ao apoio de pequenas e médias empresas com recursos do Banco Mundial. Por acaso, esta linha foi lançada na cidade de Lixinga, em fevereiro deste ano. As janelas já estão abertas. Até então, já recebemos 264 candidaturas. As pequenas e médias empresas podem apresentar propostas que começam de 15 mil a 50 mil dólares. De Niassa, já recebemos 88 candidaturas. E neste momento que aqui nos encontramos, temos uma equipa a fazer o processo de due diligence, a verificar as propostas, a verificação e verificarmos se cumprem com os requisitos sociais e ambientais prescritos pelo doador. Temos também em Niassa o programa de estágios remunerados, também financiado pelo Banco Mundial, que tem a meta de poder beneficiar 100 jovens, sem jovens que já passaram por processo de formação e que muitas das vezes não conseguem ter integração no mercado. Através do programa faz-se a ligação dos jovens às empresas e o programa paga um subsídio correspondente a um salário mínimo do aparelho do Estado para que eles possam trabalhar, mostrar o seu valor dentro da empresa e com a possibilidade de poderem ser integrados no futuro.
0: Ainda neste encontro, foi tornado público que mais de 1000 espaços foram parcelados no âmbito da Cidadela de Luísa, que está sendo implantada pelo Conselho Executivo Provincial nos arredores da cidade de Lixinga. Trata-se de 974 parcelas para habitação, 12 para a área comercial e cerca de 60 para a área de serviços. Neste encontro, foi assinado um acordo entre o Conselho Executivo Provincial e o Fundo de Fomento de Habitação. O acordo prevê que o Fundo de Fomento de Habitação viabilize as atividades de abertura de ruas e parcelamento de 300 dos 1000 hectares previstos na Cidadela de Luísa. A governadora do Niassa, Judite Massangele, falando depois da assinatura do Memorando de Entendimento, informou que a perspectiva é de construir uma cidade satélite com padrões modernos na região de Luísa, arredores da cidade de Lixinga.
3: Neste momento temos a área é de 1000 hectares, mas neste momento estamos a trabalhar em área de 300 hectares. E já começamos com algumas obras, penso que este ano ainda poderemos ter a felicidade de entregar aquela parcela para os fins para a qual foi concebido. Não é só para habitação, nós também queremos pôr aí outras infraestruturas.
0: Governadora do Niassa, Judite Massangele, e o estágio atual do projeto de construção de uma nova cidadela bem estruturada no povoado de Luísa, arredores da cidade de Lixinga. Este projeto, que além de ordenamento territorial e parcelamento, prevê a implantação de infraestruturas públicas e privadas numa área de 1000 hectares, estando neste momento a serem trabalhados 300 hectares. Mais detalhes com Eduardo Pachessane, administrador do Fundo de Fomento à Habitação.
4: Tanto a Cidadela de Lixinga localiza-se na província de Niassa, no posto administrativo de Lussanhando, localidade de Luísa. Tem uma área de cerca de 1000 hectares, e pretende-se desenvolver um projeto integrado. Portanto, este é um projeto com um potencial para habitação, para agricultura, para comércio, para indústria, para serviços, para desporto e para lazer. Portanto, está próximo da cidade de Lixinga, aproximadamente 12 quilômetros do centro da cidade de Lixinga. Portanto, povo de Lixinga, governo de Lixinga, de Niassa, autoridades tradicionais de Lixinga, jovens e futuros moradores da cidadela de Lixinga, esta cidadela é nossa. Não é do Fundo para o Fomento da Habitação, é nossa, porque ela surgiu do desejo, do interesse dos moradores de Lixinga. E nós podemos fazer desta cidadela uma cidadela modelo no país. Portanto, é a primeira oportunidade em que se investe numa área de 1.000 hectares para fazer um projeto integrado. Este projeto, ela, para além de terra para habitação, como podem ver, tem aquelas áreas todas verdes, são áreas para desenvolver agricultura. E esta agricultura é para servir não só aos moradores, mas também para outras localidades e povoações vizinhas. Nós queremos transformar este local num lugar para gerar valor em todo o processo da cadeia agrícola. Portanto, queremos produzir, comercializar e processar. Portanto, tem áreas para produzir, tem áreas para processar e haver áreas também para comercialização.
0: Já a Embaixada da Irlanda, através do embaixador Conor O'Glaine, comprometeu-se neste encontro em continuar a financiar as atividades de desenvolvimento da província.
5: Este espaço representa uma importante oportunidade para viabilizar investimentos em Niassa. A província de Niassa, eleita por sua excelência Presidente da República, Daniel Francisco Chapo, como a capital agrícola do país, constitui um enorme potencial de desenvolvimento. É muito encorajador notar o envolvimento ativo de tantas partes interessadas neste evento. Trata-se de ambiente privilegiado para que empresários e investidores possam partilhar conhecimentos, trocar experiências e explorar oportunidades de parcerias e sinergias. A Embaixada da Irlanda e a província de Niassa caminham juntos há 30 anos, cujos resultados são bastante satisfatórios. Esta parceria é testemunho da nossa confiança como província de Niassa, pois é uma província com um futuro promissor, terra fértil para investidores e uma população hospitaleira. A Embaixada da Irlanda renovou o seu compromisso com Niassa no âmbito do nosso plano estratégico, com foco na promoção de sistemas alimentares sustentáveis, boa governação e a promoção de serviços sociais básicos nas áreas de saúde, educação e de provisão de água e saneamento.
0: A governadora do Niassa, Judite Massengele, disse que a Feira Internacional de Maputo constituiu um momento de promoção das potencialidades econômicas da província e de busca de parcerias de negócio.
3: Somos chamados Província Agrícola de Moçambique e, como Província Agrícola de Moçambique, Agrária de Moçambique, desculpe, nós trouxemos aquilo que é a potencialidade que a província apresenta, principalmente na área da agricultura e não só. Temos o turismo, a indústria, o comércio, o transporte, florestas e a parte de recursos minerais. Então, nós trouxemos aquilo que poderá provocar um interesse de alguns investidores para a nossa província e, para tal, criamos um QR Code, onde cada interessado poderá fazer a pesquisa, já que estamos na era digital, podemos fazer a pesquisa e inscrever-se nas áreas que lhes interessam. Aqui na nossa exposição evitamos trazer muitos produtos expostos, então através do QR Code as pessoas podem aceder a esse nosso site e ter a informação mais detalhada das potencialidades da nossa província. Mas também trouxemos aqui empresários ligados à área do turismo, de energia, mineração, mesmo alguns projetos que estão em curso de construção de infraestruturas, estão aqui conosco. E também temos em carteira aquilo que são os projetos de investimento que possam ser legíveis para os interessados. Então é só entrar no nosso site, temos a área de infraestruturas, agricultura, agroprocessamento e etc.
0: Senhor Governador, nos últimos dias notamos a implantação de 3 fábricas na região de Matama e o grande desafio da província tem a ver com o agroprocessamento. Até que ponto isso responde este desafio?
3: Bom, a nossa perspectiva até seria termos mais fábricas de processamento, porque na verdade a nossa província produz muito. E não havendo indústrias de processamento, significa que nós estamos a vender o produto nosso em bruto com valor baixo em relação àquilo que a produção em si merece. Então, essas fábricas vão ajudar, de certa maneira, a resolver esse problema de agroprocessamento, mas também vamos conseguir criar postos de trabalho para os jovens que muito precisam na nossa província.
0: E o Conselho do Serviço de Representação do UNIAS fez da edição 61 da Feira Internacional de Maputo de momento de procura de parcerias para a exploração sustentável de recursos minerais existentes na província. O facto foi tornado público pelo secretário de Estado na província do UNIAS, Silva Livone, que aponta o ouro, grafite, pedras preciosas e não preciosas, granada, safiras, turmalinas, rubi, calcário, rochas ornamentais, granito, areias pesadas, entre outros, como os recursos minerais disponíveis. Silva Livone defendeu que as empresas interessadas em firmar parcerias devem incluir nos seus projetos iniciativas que beneficiem as comunidades locais.
6: Nós gostaríamos de, nesta feira, encontrarmos parceiros sérios que vão explorar de forma sustentável estes nossos recursos, mas, acima de tudo, que estes recursos, estas parcerias, beneficiem a nossa população.
0: O dirigente aponta igualmente a área de conservação como uma das potencialidades da província do UNIAS que deve merecer as atenções de possíveis investidores.
6: Podem vir, esta é a época de pico da caça desportiva, então qualquer um turista, qualquer estrangeiro, podem vir a UNIAS, a província está segura. Pode haver tanto movimentação de terroristas na reserva especial do UNIAS, mas não na província do UNIAS, do lado de Cabo Delgado, isso sempre aconteceu.
0: Feijões, produtos florestais, mineiras, entre outros, são parte das potencialidades que foram expostas no stand do UNIAS na edição deste ano da FACIM. Niassa fez da edição 61 da Feira Internacional de Maputo, que decorreu em Ricacha, distrito de Marraquene, província de Maputo, de momento de promoção no formato digital das potencialidades económicas da província. O diretor provincial da Indústria e Comércio no Niassa, Mauro Pius, destacou que, para o efeito, no stand do Niassa estava patente uma tela que ilustrava as potencialidades económicas da região. Com este modelo de promoção das potencialidades económicas da província, pretendeu-se responder o lema da edição deste ano da FACIM, Transformação Digital e Energética Rumo ao Desenvolvimento Sustentável.
7: Em função do lema, então estamos a lutar para responder o lema, que é mesmo a componente da digitalização. Então pensamos que temos que migrar para as tecnologias e tudo mais. E por essa via desenvolvemos uma plataforma na qual permitirá a qualquer investidor, visitante que for a passar no stand da província de Niassa, poder aceder e ver tudo aquilo que a página é flexível e poderá permitir a qualquer um ver tanto as potencialidades. Se for um investidor, ainda permitirá-lhe a cadastrar-se em qualquer que seja a área, a setor, para todos os efeitos, ele encontrará os mecanismos, passos subsequentes para poder se cadastrar. Para qualquer um cidadão que não queira se cadastrar, pode, através da página, ter acesso a uma visão holística da província, nosso caderno, nosso caderno de oportunidades, informação como o segundo fórum de investimentos e tudo, todos os projetos âncoras que a província tem. Então pensamos que estamos a responder ao lema desta edição, por um lado. Mas por outro lado, não deixamos de trazer as nossas reais potencialidades. Somos a capital agrária de Moçambique, então trazemos aqui 36 expositores que trouxeram todo o nosso potencial da província de Niassa, desde os cereais, as parte de raízes de tubérculos, dentre outros. Quando falamos em cereais, as leguminosas, a nossa marca mesmo são os feijões, e continuamos a nos afirmar muito na produção de feijão, a batata doce, batata reno, dentre outras culturas.
0: A província de Niassa fez da edição 61 da Feira Internacional de Maputo de momento de divulgação do elevado potencial em fauna e flora na Reserva Especial do Niassa. Prefeito, no stand do Niassa, naquela feira, foram expostos de forma digital alguns troféus de animais selvagens, como de búfalo, cães selvagens, entre outros. O diretor provincial de Desenvolvimento Territorial e Ambiente, André Gaspar, disse que na Reserva Especial do Niassa convergem os turismos de caça, contemplativo, montanhismo e paisagístico, o que faz desta região o maior destino turístico do país. O atrativo turístico na Reserva Especial do Niassa é igualmente condimentado pela disponibilidade do elevado potencial em fauna bravia, com destaque para elefantes, hipopótamos, leões, mabecos, entre outros. A Reserva Especial do Niassa, com 42 mil quilômetros quadrados, é atravessada pelo rio Lugenda, fato que torna potencial para a prática do turismo de canoagem, segundo aquele responsável.
8: Quanto ao nível de exploração da floresta exótica, é racional, porque é gerida pelas empresas privadas, e ele faz a sua gestão, e quando ele desbrava, significa repõe novamente. E a floresta nativa é a mais que é destruída pela população local, mas nós procuramos estratégia de como repola a floresta natural. E temos tido esse projeto de reflorestar as áreas degradadas. Isso para dar mais. E ainda posso dizer que a província com mais floresta em Moçambique é o Niassa, e é floresta do tipo miombo. Tem uma área de 7,8 milhões de hectares. Isso significa que para o negócio de carbono, a Niassa seja bem-vinda.
0: Já começamos com esse negócio de carbono?
8: Já há interessado em sequestro de carbono, e o que falta é exatamente assinar os memorandos para que esses projetos possam investir no Niassa e possa exatamente galvanizar a Niassa e haver um desenvolvimento sustentável.
0: Que ganho isso pode trazer, o sequestro de carbono?
8: O sequestro de carbono tem muitos ganhos. Primeiro, a própria comunidade beneficia-se em investimento, em melhoria das condições, porque é forma de ter uma escola equipada com carteira e escola melhorada, ou mesmo da alvenaria, para que os meninos tenham condições do ensino e aprendizagem.
0: Já o diretor provincial da Cultura e Turismo no Niassa, Fiel Adia, disse que o evento serviu para realizar alguns contactos com vista ao desenvolvimento do turismo na província e para a promoção do Festival das Estrelas do Lago.
9: Realmente, nós estamos nesta montra nacional internacional da feira, que é para podermos buscar parcerias para que possamos mostrar todos aqueles interessados para além das potencialidades que a província temos. Estamos a falar do Lago Niassa e a Reserva Especial do Niassa, mas temos um diferencial que é o produto do o que referimos do Festival das Estrelas do Lago Niassa, que é um dos eventos que movimenta a mais de 20 mil espectadores, e achamos que é um momento para podermos mostrar isso, qual é a vantagem para a promoção do turismo no nosso Lago Niassa.
10: Mas em termos de preparação, já iniciou o convite aos artistas, o convite a diversas personalidades que podem fazer parte deste evento?
9: Bem, neste momento, segundo o nosso cronograma de atividades, ainda estamos a avançar com algumas ações. Há de chegar a fase em que vamos fazer, entrar em contato já para a questão dos artistas e demais, e aquilo que é o programa real do próprio evento. E como este ano nós temos um diferencial, para além do próprio Festival das Estrelas do Lago, temos um pitch leak que iremos também discutir e ouvir os demais quais são as ideias que se pensa em relação ao Lago Niassa, as potencialidades que nós temos para o investimento, porque temos que também promover o turismo local, do que é o turismo doméstico. As pessoas, ou a população, tem que conhecer aquilo que tem, que é um diamante por dilapidar. Então, é uma oportunidade única que nós temos que mostrar a todos que este festival tem um diferencial, para além desses todos o movimento que todos nós conhecemos, trazermos essa abordagem para refletirmos em conjunto, envolvermos todas as classes para discutirmos como é que nós podemos capitalizar este nosso potencial, esse nosso ativo do Lago Niassa.
0: Na ocasião, a diretora provincial de Agricultura e Pesca, Flávia Langa, anunciou durante o evento que houve maior procura de produtos agrários, pesqueiros e pecuários da província, havendo a possibilidade de continuar os contactos com vista a firmar-se parcerias nestas áreas.
11: Tivemos muitos visitantes, os nossos parceiros da área do setor agrícola fizeram parcerias com vários parceiros que decidiram vir para a Niassa para investir. Estão muito interessados, primeiro pelas nossas potencialidades, eles viram que Niassa é realmente um potencial agrícola, então algumas empresas que mesmo mostraram interesse em vir para a Niassa.
12: Quais são as áreas de interesse? A agricultura é vasta?
11: Sim, mas eles estão mesmo interessados na área de leguminosas. Ficaram muito felizes por ver que Niassa é possível produzir mais de 20 variedades de feijão cultivado. Mas também estão interessados na área dos cereais. Há empresas mesmo que querem não só virar pela produção, mas também reparar pela parte da componente de processamento dos nossos produtos, dos cereais, leguminosas, assim como as transformadoras para transformar a soja em óleo, assim como várias linhas de processamento.
12: Mas no global, estamos a dizer mais ou menos quantas empresas se manifestaram em vir a Niassa para operar nesta área?
11: Não posso dizer concretamente tantas porque não contei, mas durante esse todo o tempo aqui nós tivemos muitos investidores que vinham a aparecer.
12: Então a preocupação era apenas contactos?
11: Não contacto, mas também, como posso dizer, as parcerias, sim.
12: Na área de pescas?
11: Na área de pescas também houve parceiros interessados para explorar esta área, visto que em Niassa nós temos a parte artesanal e temos variedades que só podem ser encontradas no Niassa, que é, por exemplo, o Sipa, e há muita gente interessada no processamento do Sipa, em levar o Sipa para as outras províncias.
0: No balanço, a Direção Provincial do Plano e Finanças, no Niassa, considera que a previsão de implantação até 2029 de 30 agroindústrias integradas no projeto da Zona Especial de Processamento Agroindustrial ZEPA, no Corredor Integrado de Desenvolvimento Pemba-Lixinga, em Quamba, vai constituir uma fonte de captação de receitas para a província. A projeção é do Diretor Provincial do Plano e Finanças, no Niassa, Francisco Guerra, que acrescenta que, além de receitas provenientes do parque industrial, o setor vai captar impostos no seio dos trabalhadores. O dirigente afirma que, caso o parque industrial seja implantado, vai responder à necessidade de alargamento da base tributária e para o aumento da contribuição da província na balança de pagamentos nacionais.
13: Quando aparecem esses investimentos, é um passo no contexto fiscal da nossa província, uma vez que nós contribuímos com o mínimo das receitas do Estado ao nível do país.
0: Francisco Guerra aponta ainda a implantação de projetos estruturantes como a de asfaltagem da estrada Unango-Machete como fonte de receita em vista até 2031.
13: Veja só agora, a cada dia em Lixinga passam cerca de 20, 30 viaturas importadas para o norte de Moçambique. Uma parte delas são escritas ao nível da nossa província. Isto incrementa aquilo que é o volume de recursos em termos de arrecadação de receitas na província.
0: No Niassa estão em vista vários projetos que poderão contribuir para o alargamento da base tributária, segundo Francisco Guerra, diretor provincial do Plano e Finanças na província. Os expositores avaliam positivamente a participação naquela montra de negócios nacionais.
14: Sou Ali Gulam, representante da empresa Engie Power. Atuamos no ramo de energias renováveis e no sistema de irrigação solar. Trabalhamos com construção, energias renováveis no seu todo, tanto como a instalação dos equipamentos solares nas residências, nas indústrias, assim como na indústria hoteleira. Montamos sistemas de irrigação solar para a irrigação das machambas e montamos também, construímos sistemas de abastecimento de água solar. Dispomos de equipamentos, temos nossos fornecedores, nossos parceiros da China, porque estivemos na China com o presidente da República no âmbito de parceria entre empresários chineses e moçambicanos. A equipe da Engie Power estivemos lá e a criar essas parcerias, de modo que a gente tenha fornecedores a partir da China.
15: Tomé Amade, Centro de Estudo de Inteligência e Tecnologia. Vim expor o projeto Inclusão Digital para as Comunidades. O objetivo que me levou a vir aqui é criar parceria e já consegui. Com outras instituições também que atuam na área de tecnologias. Sim, o projeto já está a decorrer na província de Niassa. Estamos a trabalhar neste momento com os bairros de Sanjala, Namakula, Bairro Popular, Maomé, Xiulugu e Xiulukutu. Nós estamos a ensinar informática de forma mais inovada. Nós vamos para as comunidades, as aulas decorrem no posto administrativo. Neste momento, na fase piloto está a decorrer no posto administrativo municipal de Sanjala. Então, nós trabalhamos com os líderes comunitários, os secretários dos bairros. Então, eles selecionam 10 jovens para cada bairro, depois nós formamos eles. Formamos em matéria de informática, escrever projetos. Então, no final do curso, cada jovem sairá com um projeto possível de implementar no seu bairro.
0: No final do evento, a governadora do Niassa, Judite Masengele, avaliou positivamente a participação da província naquele evento.
3: É uma reação de satisfação, porque nós fizemos tudo para que saíssemos daqui com algum prêmio. Gostávamos até que fôssemos o melhor stand, a primeira província mais informativa, mas infelizmente ficámos com o segundo. E ganhamos também a classificação de província de honra, porque assim fomos considerados província de honra na instalação dessa 61ª feira, aliás. Então, é muito gratificante termos tido esses prêmios. Significa o esforço de todos nós, todos os colegas, para que nós conseguíssemos atingir o alcance desses prêmios.
0: A governadora do Niassa defende a união de esforços entre o setor empresarial e o governo para o alcance de lugares cimeiros nas próximas edições da Feira Internacional de Maputo. Judite Masengele defendeu o facto no encontro com os agentes econômicos do Niassa, que serviu para o balanço da participação da província na Feira Internacional de Maputo. Na ocasião, a chefe do Conselho Executivo Provincial do Niassa destacou a logística, transporte e organização do stand da província naquele evento como áreas que podem ser participadas pelos empresários locais.
3: Vamos ver das próximas vezes O que é que se pode dividir em termos de obrigações de cada um dos lados? O setor empresarial se responsabiliza por um assunto e nós, como governo, também vamos nos responsabilizar por um assunto. Isto porquê? Porque a percepção que eu tenho é que o grupo de empresários pensa que só o Estado é que está obrigado a levá-los e levar os seus produtos para ir expor. E não pode ser assim. Estando em Maputo, lá na Facim, eu acho que tiveram possibilidade de ir visitar outros estandos e perceber como é que é a dinâmica nesses sítios. Temos que mudar a forma de pensar, de como será a nossa participação nas próximas edições, mas sempre na perspectiva de que se um não está podendo, o outro lado pode.
0: Na ocasião, os empresários presentes afirmaram que o evento serviu para firmar parcerias e garantiram continuar a interagir com as empresas que mantiveram contactos durante a Facim.
16: Houve mesmo unidade, né, em termos nacional como província, e não só firmaram-se parcerias, várias parcerias, algumas pessoas que tinham levado produtos para a venda, graças a Deus conseguiram vender e ainda estão a vender.
17: Foi uma oportunidade muito grande e superou as expectativas, né? Até conseguimos firmar algumas parcerias muito importantes.
0: Empresários do Niassa e o balanço da Feira Internacional de Maputo. Termina este espaço informativo em que trouxemos o rescaldo da participação da província do Niassa na Feira Internacional de Maputo, que teve lugar de 31 de agosto a 6 de setembro de 2026. O espaço contou com Delsófio Daniel na sonorização e Fernando Damas na edição e apresentação. Obrigado pela atenção dispensada. Saudações.
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20: São, neste preciso momento, 20:58. Estivemos a transmitir Questão de Fundo. Ouvinte, o tempo já não dá para mais, não dizer o nosso muito obrigado pelo carinho da sua audiência. Foi bom tê-lo na nossa companhia. Em nome de uma vasta equipe de profissionais da Rádio Moçambique, um forte abraço de despedidas de Sampaio Vitor, que esteve na cabine de locução, acompanhado tecnicamente por Juliassi Ntana. Até ao próximo encontro. Dentro de instantes, teremos noticiário em cadeia nacional.
0: Sustentável. A província do Niassa participou.

0: precisamente 21 horas em Moçambique. A sua atenção ao noticiário em cadeia nacional.
1: Vem aí o jornalista Vitor Rufino para atualizar a informação. Boa noite.
2: Boa noite, Henriques Dias. Boa noite, ouvinte. O presidente da República, Daniel Chapo, reitera que o diálogo nacional inclusivo continua a ser uma estratégia de busca de soluções para o bem do país. O chefe do Estado anotou igualmente a disponibilidade de espaço para acolher opiniões de todos os estratos da sociedade.
3: O diálogo tem que ser a nossa cultura para que haja paz. E o diálogo nacional inclusivo, estamos a levar a cabo do Ruvuma Maputo, do Zumba ao Índico, incluindo até fora do país. É exatamente para sabermos onde estão as principais preocupações do povo, que é para resolvermos essas preocupações. Porque desde 94 até 2024, nunca tivemos uma única eleição sequer que terminou sem confusão. Então, nós, como moçambicanos, como irmãos, convidamos a todos os moçambicanos, sem excluir nenhum moçambicano, para falarmos e encontrarmos solução para as pessoas poderem perceber que eleições é como um jogo de futebol, onde jogam duas equipas, uma de Massingira e outra de Mapai. Não são as equipas que vão dizer quem ganhou. Quem diz quem ganhou é a equipa da arbitragem.
2: O presidente da República falava esta quinta-feira no comício que orientou na sede distrital de Mapai, no primeiro dia da sua visita de trabalho à província de Gaza. Esta sexta-feira, Daniel Chapo trabalha nos distritos de Mabalane e Bilene, onde, além de interagir com a população, vai proceder à inauguração de infraestruturas socioeconômicas. A ministra das Finanças afirma que o recrudescimento do conflito armado no Médio Oriente está a causar pressão interna nos preços dos combustíveis e transporte e escassez de divisas para o pagamento ao exterior. Face a este cenário, Carla Louveira alerta para a necessidade de Moçambique controlar a eficiência da resposta à instabilidade do preço do barril de crude. A governante entende ainda ser necessário incorporar a questão dos riscos climáticos na elaboração do orçamento, tendo em conta os sistemáticos desastres naturais que se abatem sobre o país.
4: Cada evento climático é um choque fiscal que exige reconstrução, exige proteção social, exige resiliência orçamental. Esta realidade obriga-nos, a todos nós em geral, e ao setor das finanças em particular, a abandonar a lógica de reagir depois da emergência e adotar uma cultura de prevenção antecipatória. Significa, sim, incorporar o risco climático na elaboração do orçamento, proteger dotações essenciais, criar instrumentos de resposta rápida e avaliar projetos públicos pela sua capacidade de resistir a choques climáticos.
2: A ministra das Finanças, Carla Louveira, falava esta quinta-feira na abertura do segundo Conselho Coordenador deste Pelouro, que decorre na cidade da Beira, em Sofala. Perto de 57 mil crianças em Inhambane poderão frequentar a escola pela primeira vez naquela província. São previsões das autoridades provinciais da educação que esperam inscrever este número de petizes no processo de matrículas que iniciou esta quinta-feira. O porta-voz da Direção Provincial da Educação em Inhambane, Domingos Chibindi, apela aos pais e ou encarregados de educação para inscrever as suas crianças que completam 6 anos até junho de 2027.
5: Não nos esqueçamos, a matrícula deve ser feita na escola mais próxima da sua casa, para permitir que a criança frequente um ano letivo sem ter que percorrer longas distâncias, o que poderá cansar a criança e depois, ao longo do ano, ter que desistir. Pedimos que matricule na escola mais próxima da sua residência.
2: O processo de matrículas que iniciou esta quinta-feira termina no dia 31 de dezembro próximo. Para além dos alunos da primeira classe, o processo abrange jovens e adultos que queiram frequentar as aulas de alfabetização. O Conselho Municipal de Maputo pretende atrair investimento para o desenvolvimento turístico de Canhaca e transformar o potencial natural, cultural e econômico da ilha em oportunidades de desenvolvimento para as comunidades locais. A aposta passa pelo ecoturismo, turismo de praia e cultural, investigação científica, atividades náuticas, hotelaria e restauração. As potencialidades da ilha foram apresentadas esta quinta-feira em Canhaca pelo presidente do município de Maputo, Razak Manique, na abertura do Fórum de Oportunidades de Investimento em Turismo deste distrito municipal.
6: A pesca artesanal, a gastronomia local, o artesanato, as manifestações culturais e o conhecimento das próprias comunidades constituem também ativos que devemos transformar em oportunidades económicas. É este potencial que queremos apresentar aos nossos investidores. Investir em Canhaca deve significar também investir nas pessoas daqui, da ilha. Queremos mostrar as potencialidades de Canhaca e aquilo que a ilha pode oferecer a quem procura oportunidades de investimento responsável e que também seja de longo prazo. Queremos aproximar os investidores das oportunidades existentes e facilitar o investimento.
2: O edil de Maputo diz que o município pretende facilitar a entrada de investidores e melhorar o ambiente de negócios dentro das suas competências. O presidente do Conselho de Administração da Rádio Moçambique garante que esta instituição vai continuar a pautar pelo rigor e responsabilidade no tratamento da informação. Mário Albino refere que, num contexto de circulação de notícias falsas, principalmente nas plataformas digitais, a RM deve servir como barómetro da verdade. O dirigente falava esta quinta-feira em Maputo, na apresentação do projeto do Canal Internacional da Rádio Moçambique, o RMI.
7: A rádio continuar a servir como o barómetro da verdade. Como sabem, qualquer pessoa que tenha acesso a uma informação via painéis digitais tem que ter na Rádio Moçambique a fonte que verifica se aquela notícia é verdadeira ou falsa. Portanto, a Rádio Moçambique deve ser aquela que certifica se é verdadeira ou falsa uma certa informação.
2: Presidente do Conselho de Administração da Rádio Moçambique, Mário Albino, falando no lançamento do RMI, Canal Internacional da RM. Ainda esta quinta-feira, a Rádio Moçambique realizou a 17ª edição das Jornadas de Radiodifusão, inseridas nas celebrações esta sexta-feira dos 51 anos da criação desta estação emissora. Na atualidade internacional, a Etiópia encerrou esta quinta-feira a sua embaixada na Eritreia por suspeitas da colaboração do governo eritreu com os rebeldes do Tigre. A Etiópia declarou ainda 10 diplomatas eritreus como persona non grata. O governo de Addis Abeba acusa a Eritreia, o Sudão e o Egito de apoiarem uma aliança de oposição liderada pela Frente de Libertação do Povo Tigrei, que luta contra tropas leais ao governo federal da Etiópia desde a semana passada. Fechamos com o tempo. As cidades de Nampula e Pemba poderão registrar esta sexta-feira 28 graus centígrados de máxima, seguidas por Inhambane e Xai-Xai com 26 graus, Maputo 25, Quilimane 24, Vilanculo 22, Beira e Tete 21 e, por fim, Chimoio e Lixinga com 19 graus centígrados de temperatura máxima. Próximas notícias às 22 horas.

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condenado 10 anos de prisão, assalto a uma arma. Aike, condenado 22 anos de prisão, crime, assalto aos bancos de burla. John B.K., condenado 12 anos de prisão, assédio sexual. Gitola, condenado 12 meses de prisão por infração da lei 512/5/2015. Jota, condenado 15 anos na posse de arma ilegal. Yasley, condenado 5 anos de prisão por homicídio, queimou a sua esposa por traição. Mr. Ama, condenado 20 anos por venda de disco pirata e teve soltura. Foi capturado de novo na segunda semana

0: 22 horas, boa noite.
1: As notícias a esta hora, apresentadas por Vítor Rufino. Muito boa noite.
2: Boa noite, Gerson Alexandre. Boa noite, ouvinte. O presidente da República, Daniel Chapo, reitera que o diálogo nacional inclusivo continua a ser uma estratégia de busca de soluções para o bem do país. O chefe do Estado anotou igualmente a disponibilidade de espaço para acolher opiniões de todos os estratos da sociedade.
3: O diálogo tem que ser a nossa cultura para que haja paz. E o diálogo nacional inclusivo, estamos a levar a cabo do Ruvuma Maputo, do Zumba ao Índico, incluindo até fora do país, é exatamente para sabermos onde estão as principais preocupações do povo, que é para resolvermos essas preocupações. Porque desde 94 até 2024, nunca tivemos uma única eleição sequer que terminou sem confusão. Então, nós, como moçambicanos, como irmãos, convidamos a todos os moçambicanos, sem excluir nenhum moçambicano, para falarmos e encontrarmos solução para as pessoas poderem perceber que eleições é como um jogo de futebol, onde jogam duas equipas, uma de Massingira e outra de Mapai. Não são as equipas que vão dizer quem ganhou. Quem diz quem ganhou é a equipa da arbitragem.
2: O presidente da República falava esta quinta-feira no comício que orientou na sede distrital de Mapai, no primeiro dia da sua visita de trabalho à província de Gaza. Esta sexta-feira, Daniel Chapo trabalha nos distritos de Mabalane e Bilene, onde, além de interagir com a população, vai proceder à inauguração de infraestruturas socioeconómicas. A ministra das Finanças afirma que o recrudescimento do conflito armado no Médio Oriente está a causar pressão interna nos preços dos combustíveis e transporte e escassez de divisas para o pagamento ao exterior. Face a este cenário, Carla Louveira alerta para a necessidade de Moçambique controlar a eficiência da resposta à instabilidade do preço do barril de crude. A governante entende ainda ser necessário incorporar a questão dos riscos climáticos na elaboração do orçamento, tendo em conta os sistemáticos desastres naturais que se abatem sobre o país.
4: Cada evento climático é um choque fiscal que exige reconstrução, exige proteção social, exige resiliência orçamental. Esta realidade obriga-nos, a todos nós em geral, e ao setor das finanças em particular, a abandonar a lógica de reagir depois da emergência e adotar uma cultura de prevenção antecipatória. Significa, sim, incorporar o risco climático na elaboração do orçamento, proteger dotações essenciais, criar instrumentos de resposta rápida e avaliar projetos públicos pela sua capacidade de resistir a choques climáticos.
2: A ministra das Finanças, Carla Louveira, falava esta quinta-feira na abertura do segundo Conselho Coordenador deste Pelouro, que decorre na cidade da Beira, em Sofala. Perto de 57 mil crianças em Inhambane poderão frequentar a escola pela primeira vez naquela província. São previsões das autoridades provinciais da educação que esperam inscrever este número de petizes no processo de matrículas que iniciou esta quinta-feira. O porta-voz da Direção Provincial da Educação em Inhambane, Domingos Chibindi, apela aos pais e ou encarregados de educação para inscrever as suas crianças, que completam 6 anos, até junho de 2027. O processo de matrículas que iniciou esta quinta-feira termina no dia 31 de dezembro próximo. Para além dos alunos da primeira classe, o processo abrange jovens e adultos que queiram frequentar as aulas de alfabetização. O Conselho Municipal de Maputo pretende atrair investimento para o desenvolvimento turístico de Canhaca e transformar o potencial natural, cultural e econômico da ilha em oportunidades de desenvolvimento para as comunidades locais. A aposta passa pelo ecoturismo, turismo de praia e cultural, investigação científica, atividades náuticas, hotelaria e restauração. As potencialidades da ilha foram apresentadas esta quinta-feira em Canhaca pelo presidente do município de Maputo, Razak Manique, na abertura do Fórum de Oportunidades de Investimento em Turismo deste distrito municipal.
5: A pesca artesanal, a gastronomia local, o artesanato, as manifestações culturais e o conhecimento das próprias comunidades constituem também ativos que devemos transformar em oportunidades económicas. E é este potencial que queremos apresentar aos nossos investidores.
2: O edil de Maputo diz que o município pretende facilitar a entrada de investidores e melhorar o ambiente de negócios dentro das suas competências. O presidente do Conselho de Administração da Rádio Moçambique garante que esta instituição vai continuar a pautar pelo rigor e responsabilidade no tratamento da informação. Mário Albino refere que, num contexto de circulação de notícias falsas, principalmente nas plataformas digitais, a RM deve servir como barómetro da verdade. O dirigente falava esta quinta-feira em Maputo, na apresentação do projeto do Canal Internacional da Rádio Moçambique, o RMI.
0: A rádio continuar a servir como o barómetro da verdade. Como sabem, qualquer pessoa que tenha acesso a uma informação via painéis digitais tem que ter na Rádio Moçambique a fonte que verifica se aquela notícia é verdadeira ou falsa. Portanto, a Rádio Moçambique deve ser aquela que certifica se é verdadeira ou falsa uma certa informação.
2: Presidente do Conselho de Administração da Rádio Moçambique, Mário Albino, falando no lançamento do RMI, canal internacional da RM. Ainda esta quinta-feira, a Rádio Moçambique realizou a 17ª edição das Jornadas de Radiodifusão, inseridas nas celebrações esta sexta-feira dos 51 anos da criação desta estação emissora. Na atualidade internacional, a Etiópia encerrou esta quinta-feira a sua embaixada na Eritreia por suspeitas da colaboração do governo eritreu com os rebeldes do Tigré. A Etiópia declarou ainda 10 diplomatas eritreus como persona non grata. O governo de Addis Abeba acusa a Eritreia, o Sudão e o Egito de apoiarem uma aliança de oposição liderada pela Frente de Libertação do Povo Tigré, que luta contra tropas leais ao governo federal da Etiópia desde a semana passada. Fechamos com o tempo. O Instituto Nacional de Meteorologia prevê a continuação de ocorrência de chuvas moderadas localmente fortes esta sexta-feira, que podem ser acompanhadas de trovoadas e ventos com rajadas nas províncias de Sofala, Manica, Tete e Zambézia. Adicionalmente, espera-se a continuação de chuvas fracas a moderadas, acompanhadas de trovoadas nas províncias de Inhambane, Gaza e Maputo. Em relação às temperaturas máximas, as cidades de Nampula e Pemba poderão registrar 28 graus, seguidas de Inhambane e Xai-Xai com 26. Maputo, 25, Quilimane, 24, Vilanculo, 26, Beira e Tete, 21 e, por fim, Chimoi e Lixinga, com 19 graus centígrados de temperatura máxima. Apresentamos as notícias a esta hora, as próximas às 23 horas e 30 minutos, no último jornal.

0: 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Por isso, investir na alimentação e na nutrição é investir no capital humano do nosso país e no futuro de Moçambique. 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
1: Amigo ouvinte, conheça a seguir os tópicos do último jornal do referente a 1 de outubro de 2026. O editor é Júlio Mavota. Júlio, boa noite. Quais são os tópicos?
2: Gércio Alexandre, ouvinte, boa noite. São tópicos para o último jornal desta quinta-feira. Presidente da República, Daniel Jampo, reafirma a importância da unidade nacional, a manutenção da paz e segurança como condições primordiais para o desenvolvimento do país. Mais de 51 mil idosos da província de Tete beneficiam desde este ano do programa Subsídio Social Básico. No estrangeiro, 7 crianças morrem em média diariamente devido ao vírus do Ebola na República Democrática do Congo. Gércio, eu volto pontualmente às 23 horas e 30 minutos para o desenvolvimento destas e outras notas da atualidade nacional e internacional no último jornal.
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0: 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Ouvinte, boa noite e bem-vindo ao Último Jornal. São destaques desta edição. Presidente da República, Daniel Chapo, reafirma a importância da unidade nacional, a manutenção da paz e segurança como condições primordiais para o desenvolvimento do país. Mais de 51 mil idosos da província de Tete beneficiam desde este ano do programa Subsídio Social Básico. No estrangeiro, 7 crianças morrem em média diariamente devido ao vírus do Ebola na República Democrática do Congo. Acompanhe já a seguir o desenvolvimento destas e outras notas da atualidade nacional e internacional. Jerônimo Mwamba está na sonorização e Júlio uma volta na edição e apresentação. Uma vez mais, boa noite e votos de uma ótima audição. O presidente da República, Daniel Chapo, reafirma a importância da unidade nacional, a manutenção da paz e segurança como condições primordiais para o desenvolvimento do país. Jornalista Carlos Matzinho.
1: Falando no comício, na sede distrital de Mapá, a primeira etapa da sua visita a partir desta quinta-feira à província de Gaza, Chapo afirmou que a diversidade é uma riqueza que deve ser capitalizada diante dos desafios do país.
2: Como moçambicanos, temos que respeitar esta diferença, viver com esta diferença em paz. E isto que estou a dizer acontece também na política. Moçambicanos não estão obrigados a ser do mesmo partido, a gostarem do mesmo clube, a ir à mesma igreja, à mesma mesquita ou à mesma religião. Mas nenhum moçambicano tem o direito de violentar o seu irmão porque pensa diferente, só porque não é do clube dele, só porque não é do distrito onde ele nasceu, só porque não é da religião dele, só porque não é do partido dele. Digo isso para fazer perceber que nós, para desenvolvermos Mapai, Gaza, desenvolvermos Moçambique, a primeira coisa que precisamos é a paz. E para que haja paz, é preciso que haja unidade entre os moçambicanos. E nesta diferença, estamos a dizer isso, porque há pessoas, antes da divulgação dos resultados, acordaram de manhã, foram queimar uma escola, foram queimar um hospital, mas a escola não fala, não anda, não foi recensear, não tinha cartão de eleitor. Onde é que entra a escola nas eleições?
1: O chefe do Estado, Daniel Chapo, sublinha que o diálogo nacional, inclusive, é uma estratégia de busca de soluções a bem do país e anota igualmente a disponibilidade de espaço para todos os estratos sociais.
2: O diálogo tem que ser a nossa cultura para que haja paz. E o diálogo nacional, inclusivo, estamos a levar a cabo do Rovuma ao Maputo, do Zumba ao Índico, incluindo até fora do país, é exatamente para sabermos onde estão as principais preocupações do povo, que é para resolvermos essas preocupações. Porque desde 94 até 2024, nunca tivemos uma única eleição sequer que terminou sem confusão. Então nós, como moçambicanos, como irmãos, convidamos a todos os moçambicanos, sem excluir nenhum moçambicano, para falarmos e encontrarmos solução para as pessoas poderem perceber que eleições é como um jogo de futebol, onde jogam duas equipas, uma de Massingira e outra de Mapai. Não são as equipas que vão dizer quem ganhou. Quem diz quem ganhou é a equipa da arbitragem. E para a equipa saber que ganhou, tem que esperar o jogo acabar.
1: No prosseguimento da visita de trabalho à província de Gaza, o presidente da República trabalha sucessivamente esta sexta-feira nos distritos de Mabalane e Bilene, onde, além de interagir com a população, vai inaugurar infraestruturas de interesse socioeconômico da província de Gaza. A partir de Mapai, Carlos Matzinha.
0: O Tribunal Administrativo aprovou nesta terça-feira em Maputo o relatório e parecer sobre a Conta Geral do Estado referente ao exercício econômico de 2025. De acordo com uma nota recebida da nossa redação, a aprovação foi feita após a sua apreciação em sessões plenárias realizadas nos meses de julho e setembro do ano em curso. A nota indica ainda que a apreciação da Conta Geral do Estado integra o processo constitucional de prestação de contas sobre a gestão financeira do Estado. A Conta Geral do Estado é o instrumento através do qual o governo presta contas sobre a execução do orçamento do Estado, apresentando informação sobre as receitas arrecadadas e as despesas realizadas durante o respectivo exercício econômico, refere o documento. O Parlamento reúne-se no próximo dia 24 de outubro em segunda sessão extraordinária para apreciar na generalidade e especialidade a proposta de lei que altera os artigos 2 e 4 da lei que aprova o Plano Económico e Social e o Orçamento do Estado para 2026. Jornalista Paulino Nunes.
3: A decisão foi tomada hoje pela Comissão Permanente da Assembleia da República em resposta ao pedido submetido pelo Governo para a revisão do PSOE deste ano. O porta-voz da Comissão Permanente, Manuel Ramissani, explicou que os deputados, atualmente a trabalharem nos seus círculos eleitorais, deverão regressar à capital do país até o dia 23.
4: Esclarecer que, tratando-se de uma sessão extraordinária, o regimento permite a sua realização em qualquer dia, não estando limitado aos dias ordinários de funcionamento parlamentar, e neste momento os deputados estão nos respectivos círculos eleitorais e em trabalho de fiscalização. A fim de participar na segunda sessão extraordinária e na quarta sessão ordinária, deverão chegar progressivamente entre os dias 21 a 23 de outubro.
3: Ainda hoje, a Comissão Permanente marcou para o dia 28 de outubro o arranque da quarta sessão ordinária da Assembleia da República, que tem no seu rol 35 matérias. Destacam-se o informe anual do chefe de Estado à Nação, a informação do provedor de justiça e informações do governo.
4: Proposta da Lei do Plano Económico Social e Orçamento para o ano 2027. A conta geral do Estado referente ao exercício económico de 2025. A proposta de lei que estabelece o quadro geral da organização e funcionamento da administração pública, proposta de resolução atinente ao relatório anual das receitas provenientes da exploração de gás natural feito referente ao ano 2025, mas importa realçar que os 35 pontos de agenda são apenas indicativos e, em caso de necessidade, outras matérias poderão serem agendadas.
3: O porta-voz Manuel Ramissani falava em conferência de imprensa após a 15ª sessão ordinária da Comissão Permanente. Ramissani disse igualmente que o órgão autorizou os deputados da bancada parlamentar do Podemos a prestarem declarações em um processo que corre os seus trâmites legais no Tribunal Judicial de Camavota.
0: 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Mais de 10 mil litros de combustíveis apreendidos de maio a esta parte em Cabo Delgado por estarem a ser comercializados de forma ilegal. Jornalista Kader Buana.
5: O anúncio foi feito pelo governador provincial, para quem a apreensão daqueles produtos petrolíferos resulta de uma operação e fiscalização conjunta entre a Inspeção Geral dos Recursos Minerais e Energia e a Polícia da República de Moçambique. Valista Wabo, que falava esta quinta-feira em Pemba, no arranque dos trabalhos da 5ª sessão ordinária da Assembleia Provincial, avisou que o governo continuará implacável contra todos aqueles que comercializam combustíveis acima da lei.
6: 10 mil litros de combustíveis foram revertidos a favor do Estado. Paralelamente, estão em curso ações de sensibilização sobre o risco de venda inapropriada de combustíveis, incluindo a venda de combustíveis em recipientes plásticos, em lugares públicos ou no domicílio, dado o elevado risco de acidentes que isto poderá causar. A ação de inspeção continua. Não deverá ser surpresa para ninguém, em caso de apreensão e responsabilização de indivíduos envolvidos na venda inapropriada de combustíveis ou em caso de alguma bomba de combustível ser encerrada por práticas irregulares na venda de combustíveis.
5: O chefe do Conselho Executivo Provincial reconhece que a crise global dos combustíveis está a impactar negativamente a vida da população, sobretudo no custo dos transportes, daí que o governo está a trabalhar para minimizar a situação.
6: Combustíveis, em particular a gasolina, continua a exercer uma forte pressão sobre a estabilidade dos preços para fazer face a situação de irregularidade no fornecimento de combustíveis. Continuamos com a ação de fiscalização através da Inspeção Geral dos Recursos Minerais e Energia, juntamente com o Comando Provincial da Polícia da República de Moçambique.
5: Refira-se que a 5ª Sessão Ordinária da Assembleia Provincial de Cabo Delgado, que hoje iniciou, reúne as 4 bancadas, nomeadamente Frelimo, Renamo, Pahumo e MDM, devendo terminar os trabalhos amanhã, sexta-feira. Cadre Bana, em Pemba.
0: Energia elétrica chega a mais famílias em Tete. Residentes do posto administrativo de Insadzo, no distrito de Chifunde, acreditam que, com a eletrificação daquela parcela da província, estão criadas as condições para impulsionar o desenvolvimento local. Jornalista Onésio Joe.
7: São mais de 4.500 pessoas que beneficiam de iluminação pública com a entrada em funcionamento da central fotovoltaica local. Os nossos entrevistados afirmam que, com a energia, o posto de travessia de Caçacatiza e outras zonas arredores da sede do posto administrativo de Insadzo vão testemunhar um desenvolvimento acelerado. A central elétrica de Insadzo é uma infraestrutura com a capacidade instalada de produzir 200 megawatts e, numa primeira fase, conta com 600 ligações domiciliares e com uma vasta rede de iluminação pública. O funcionamento daquela central elétrica marca o cumprimento da promessa feita recentemente pelo presidente do Conselho de Administração do Fundo Nacional de Energia, FUNAI, no quadro da materialização do projeto Energia para Todos. As nossas fontes reconhecem os esforços do governo moçambicano na criação de condições para apoiar o desenvolvimento das zonas rurais e reduzir a dependência dos países vizinhos.
8: Nós esperamos o catapultar do desenvolvimento, porque sabemos de onde há corrente, há muita coisa que acontece que a corrente traz. Podemos ir na cidade, por exemplo, comprar carvão, podemos comprar carne, nós vamos congelar e carvão já é um negócio.
9: O desenvolvimento vai ser vertical com a energia. O comércio vai ser mais catapultante. Vamos trazer frescos.
10: Eu acredito, francamente, vai desenvolver.
11: Nós, com a energia aqui, com certeza que vamos a mudar e Caçacatiza, porque aqui mesmo na fronteira tem muitas coisas para fazer. Aqui mesmo, a número um, a energia, aqui a precisa moagem, mas também a negócio, também aqui tem muitos bancos.
7: Satisfação de residentes da sede do posto administrativo de Insadzo, no distrito de Chifunde, com a eletrificação recente daquela região da província de Tete. Para a construção da central elétrica de Insadzo, foram aplicados cerca de 150 milhões de meticais e contempla um pequeno sistema de abastecimento de água para atender às necessidades da população local. Da cidade de Tete, Onésio Jô.
0: O Centro de Investigação em Saúde da Manhissa está a realizar um estudo inovador para entender a epidemiologia da tuberculose assintomática no país. Jornalista Leopoldo Agapito, da Redação Central de Informação.
3: O estudo, que teve aprovações éticas em 2025, vai envolver perto de 7 mil pessoas residentes no distrito da Manhissa, na província de Maputo. O médico e investigador no Centro de Investigação em Saúde da Manhissa, Amuli Xilopola, falava esta quinta-feira em Maputo, durante o segundo fórum anual da iniciativa da Manhissa contra a tuberculose.
12: A tuberculose sintomática é aquela que tem confirmação bacteriológica, que foi positiva para um dos testes bacteriológicos, né? Seja por expert ou cultura, e que a pessoa não reporte nenhum sintoma típico. Quando falo de sintomas típicos, refiro-me aos sintomas que a OMS preconiza, que são a tosse, febre, perda do peso e a sudorese noturna. Então, não se sabe muito bem, porque os dados que temos até agora são de modelagem, em que dizem que até 68% das pessoas com tuberculose sintomática podem transmitir a tuberculose. Então, nós queremos saber se esse 68% é real e fazer uma comparação entre aquilo que é a transmissão entre os pacientes que têm tuberculose sintomática versus pacientes que têm tuberculose assintomática.
3: A Mule Xilopola apontou os ganhos deste estudo na luta contra a tuberculose.
12: Se a nossa hipótese for confirmada, vamos mudar o paradigma daquilo que é o diagnóstico da tuberculose. Porque atualmente é baseado em sintomas e às vezes quando os participantes não têm sintomas, geralmente escapam-nos do diagnóstico. Então acreditamos que vamos mudar o paradigma daquilo que é o diagnóstico da tuberculose e a sua epidemiologia.
13: O médico investigador no Centro de Investigação em Saúde da Manhã, Samuel Xilopola, disse que apenas Moçambique e África do Sul estão a realizar estes estudos. Os resultados finais desta pesquisa, que é financiada pelo Conselho Europeu de Pesquisa em 2 milhões e 500 mil euros, serão publicados em 2029. Dados do Programa Nacional de Controlo da Tuberculose indicam que perto de 125 mil pessoas vivem com a doença no país. Moçambique é atualmente o quarto país com mais casos da tuberculose na África Austral.
0: A Rádio Moçambique realizou hoje em Maputo jornadas de radiodifusão inseridas na celebração dos 51 anos desta estação emissora a assinalar-se amanhã, 2 de outubro. No evento, foi igualmente lançado o projeto do canal RM Internacional. Jornalista Alexandre Manhissa.
14: Rádio Moçambique Internacional. Connecting Moçambique to the world.
15: Foi desta forma que foi apresentado o projeto de canal internacional orientado para a promoção de Moçambique além fronteiras e para o reforço da ligação entre o país e a comunidade moçambicana na diáspora. O projeto foi apresentado no âmbito das jornadas de radiodifusão realizadas esta quinta-feira na cidade de Maputo. O presidente do Conselho de Administração da Rádio Moçambique destacou a necessidade de a rádio continuar a servir como o barómetro da verdade. Mário Albino disse que este objetivo desafia os profissionais desta estação emissora a pensar em formas de criar uma comissão específica na redação para verificação de informação e investir na literacia digital para os quadros da Rádio Moçambique.
16: A rádio continuar a servir como o barómetro da verdade. Como sabem, qualquer pessoa que tenha acesso a uma informação via painéis digitais tem que ter na Rádio Moçambique a fonte que verifica se aquela notícia é verdadeira ou falsa. Portanto, a Rádio Moçambique deve ser aquela que certifica se é verdadeira ou falsa uma certa informação.
15: Durante a apresentação do projeto, o administrador de produção da Rádio Moçambique, Carão Quambe, destacou que a Rádio Moçambique Internacional pretende constituir-se numa fonte regular e credível de informação sobre Moçambique, com conteúdos de interesse para quem pretende conhecer, visitar, investir ou estabelecer-se no país.
17: O nosso país tem muito para dar e conhecer, e essa visibilidade pode trazer benefícios concretos. Pensemos no turismo. Uma reportagem sobre a ilha de Moçambique, uma conversa sobre a Gorongosa, uma viagem sonora pela nossa gastronomia, podem despertar a vontade de nos visitar. Queremos também facilitar o acesso à informação útil para quem prepara uma viagem. O mesmo se aplica à economia, ao divulgar iniciativas de empreendedores, atividades produtivas e oportunidades de cooperação. O canal poderá aproximar quem tem uma ideia de quem procura um parceiro. Para isso, precisamos de contar histórias das diferentes províncias, valorizando o que cada uma acrescenta a Moçambique.
15: Administrador da produção da Rádio Moçambique, Carão Quambe, no lançamento de apresentação do projeto do canal RM Internacional. A Rádio Moçambique começou a difundir informação em língua inglesa na década de 80, com a criação dos serviços exteriores dirigidos aos países da África Austral. Este serviço passou a designar-se Maputo Corredor Rádio MCR. A partir de hoje, este canal passa a designar-se RM Internacional.
0: Lançado hoje em Maputo o projeto do canal RM Internacional no quadro das celebrações amanhã do 2 de outubro. E no Niassa, cidadãos em Lixinga desafiam a Rádio Moçambique a expandir o seu sinal até as zonas mais recônditas com vista a facilitar o acesso à informação à população desta região. Sampaio Vitor.
18: O desafio foi lançado no âmbito das celebrações esta sexta-feira dos 50 mais um ano desta estação de rádio no país. Os nossos entrevistados mostram-se satisfeitos com os conteúdos oferecidos pela Rádio Moçambique, sobretudo nas áreas de agricultura, política, cultura, educação, recreação, a bem das comunidades. Por outro lado, As nossas fontes enaltecem a colocação do sinal da Rádio Moçambique nas diversas plataformas digitais.
19: Terceiro Bernardo, possam expandir o seu canal a nível nacional, assim como aos distritos.
20: Bernardo Assan, a Rádio Moçambique, os desafios que tem enfrentado, o problema de não frequentar nas zonas rurais, entrevistando os cidadãos, sabendo como que é a vida naqueles sítios, porque não basta só entrevistar cidadãos.
21: Tendo em conta que é a primeira rádio, e o desafio que eu deixo a Rádio Moçambique é para ser mais inovadora, tendo em conta que agora a tecnologia está mais avançada e eu desejo ser a Rádio Moçambique ser também mais dinâmico, mais interativo com a população.
18: Cidadãos em Lixinga, no Niassa, e os progressos que a Rádio Moçambique vem registrando nos últimos tempos. Sampaio Vitor, em Lixinga.
0: Hoje é dia do idoso. Mais de 51 mil idosos da província de Tete beneficiam este ano do programa Subsídio Social Básico dos mais de 60 mil inscritos. Jornalista Inoque Conselho.
22: A iniciativa visa melhorar as condições de vida dos idosos que encontram-se em situações vulneráveis e chefe da família nas diversas comunidades. A secretária do Estado em Tete, Cristina Mafuma, explicou que alguns idosos que beneficiam do apoio social básico são abandonados pelos seus familiares, alegadamente que são feiticeiros. Este fato resulta na violação sexual e outros males que minam a convivência social nas comunidades. Para inverter o cenário, Cristina Mafumo apelou o envolvimento de todas as forças vivas no apoio às pessoas da terceira idade.
23: Estes esforços devem continuar a ser reforçados com particular atenção à pessoa idosa, garantindo que o mecanismo de assistência social responda cada vez melhor às suas necessidades e contribuam para uma vida melhor, com maior segurança, tranquilidade e dignidade. Caros presentes, a proteção da pessoa idosa exige também envolvimento ativo das famílias, das comunidades, das instituições religiosas, das organizações da sociedade civil e de todos nós. Preocupa-nos particularmente a persistência de práticas de discriminação, abandono, negligência e violência contra a pessoa idosa, incluindo situações em que são injustamente acusados de feitiçaria, humilhadas ou afastadas das suas próprias famílias e comunidades.
22: Cristina Mafumo, secretária do Estado em Tete, quando falava esta quinta-feira na missão de São José de Boroma, distrito de Marara, por ocasião do Dia Internacional do Idoso. Missa para a proteção dos idosos na missão de Boroma, distrito de Marara, almoço de confraternização e atividades culturais marcaram as cerimônias de 1 de outubro na província de Tete, de Boroma, distrito de Marara, Inoque Conselho.
0: Mais de 51 mil idosos da província de Tete beneficiam este ano do programa Subsídio Social Básico dos mais de 60 mil inscritos. E na província de Maputo, Fernando Sidumo.
24: Na província de Maputo, 1.441 idosos, de um total de 146.252, recebem assistência social direto do governo nesta parcela do país. Os beneficiários estão em 9 centros de acolhimento em regime fechado e aberto, criados em todos os distritos da província. Neste momento, decorre o trabalho de angariação de apoios junto dos parceiros de cooperação, visando o incremento do número de idosos assistidos nesta província. A informação foi partilhada esta quinta-feira na Vila de Bela Vista, distrito de Matutuíne, pela diretora provincial do Gênero Criança e Ação Social, de Maputo, na senda das comemorações do Dia Internacional de Idoso, que hoje se assinala.
25: O governo da província de Maputo reconhece o vosso valor, reafirma o seu compromisso de trabalhar todos os dias para que possam envelhecer com dignidade, respeito e segurança.
24: Por outro lado, Maria Amélia Temp fez saber que durante este ano, 4 idosos abandonados ou expulsos pelos seus filhos e ou parentes foram reintegrados na sociedade. A dirigente disse que continuam trabalhos de sensibilização às comunidades, sobretudo parentes da pessoa de terceira idade, com vista à redução de idosos que deambulam pelas ruas da cidade.
26: Nós
1: temos o plano de reintegração, que é um plano dinâmico. À medida que nós conseguimos fazer a reintegração familiar de um determinado grupo de idosos, nós estamos a acolher outros idosos. Então, é uma dinâmica. E a reintegração social e familiar dos nossos idosos passa primeiro por identificar a família deste idoso, entrar em contato com esta família, com o chefe de quarteirão, que é para nos apoiar, e sentarmos com as famílias, dar um apoio psicossocial, moral, para que possam voltar a acolher os idosos.
24: Diretora Provincial do Gênero, Criança e Ação Social de Maputo e as ações de proteção social à pessoa idosa nesta província. Fernando Sidumo, Rádio Moçambique, Matola.
0: Arrancou hoje, à escala nacional, o processo das matrículas escolares para o ano letivo 2026. A província de Inhambane prevê inscrever perto de 57 mil alunos da primeira classe. Jornalista Daniel Fayela.
2: A província de Inhambane prevê inscrever perto de 57 mil alunos, novos ingressos da primeira classe. Os novos ingressos vão frequentar o processo de ensino e aprendizagem a partir do próximo ano 2027. O porta-voz da Direção Provincial de Educação em Inhambane, Domingos Chibins, apela aos pais e aos encarregados de educação para colaborar neste processo, matriculando as suas crianças que completam 6 anos até junho de 2027. E reitera que a matrícula é gratuita.
4: Para que possam ir o mais rápido possível à escola mais próxima e matricular o seu educando. Uma criança escolarizada é um futuro melhor para o nosso país, é um futuro melhor para a própria família e um futuro melhor para a própria criança. Não fiquemos com crianças em nossas casas. Não nos esqueçamos, a matrícula deve ser feita na escola mais próxima da sua casa para permitir que a criança frequente um ano letivo sem ter que percorrer longas distâncias, o que poderá cansar a criança e depois, ao longo do ano, ter que desistir. Pedimos que matricule na escola mais próxima da sua residência. Também recordamos para aqueles jovens e adultos que não tiveram a oportunidade de concluir os seus estudos, que também estão abertas matrículas para o subsistema de alfabetização e educação de adultos, e o período é o mesmo, de 1 de outubro até o dia 31 de dezembro. Vamos todos nos matricular para que possamos ter pais escolarizados que também irão permitir que os seus filhos sejam escolarizados.
2: Porta-voz da Direção Provincial de Educação em Inhambane, Domingos Chibins, apelando à participação dos pais e ou encarregados de educação no processo de matrículas de novos ingressos da primeira classe. O processo de matrículas, que inicia neste 1 de outubro, termina a 31 de dezembro de 2026 e, além de novos ingressos da primeira classe, são abrangidos jovens e adultos que queiram frequentar as aulas de alfabetização. Daniel Faela, a partir da cidade de Inhambane.
0: No estrangeiro, 7 crianças morrem em média diariamente devido ao vírus do ébola na República Democrática do Congo, desde que o surto foi declarado em maio último. O alerta foi feito hoje pela Save the Children, sublinhando que a mortalidade é mais elevada entre as crianças com menos de 5 anos de idade. De acordo com a organização humanitária, a taxa de letalidade entre crianças dos 0 aos 4 anos é de 61%. O tempo. Temperaturas máximas previstas para amanhã. As cidades de Nampula e Pemba poderão registrar 28 graus centígrados, seguidas de Inhambane e Xaxé com 26. Maputo 25, Quelimane 24, Vilanculo 22, Beiritete 21 e, por fim, Chimoio e Lixinga com 19 graus centígrados. Está completa a informação no último jornal. Despedem-se Júlio Mavota e Jerônimo Mwamba. Boa noite, até a próxima.
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Caro ouvinte, muito boa noite. É bem-vindo a mais um encontro comigo, Rosa Freitas. Estaremos juntos até perto das 5 horas. Será um prazer fazê-lo companhia nesta noite em que desejamos que esteja bem acomodado e a gozar de boa saúde e pronto para mais um fim de semana, depois de uma semana laboral bastante corrida, com muita pressão. Esperamos que o que temos mais para frente, as propostas que preparamos para si, sejam agradáveis. Vamos então, desta maneira, dar prosseguimento com a nossa emissão. E para acompanhar já a seguir, em reposição, o programa Raízes na Diáspora.

Saudações, caro ouvinte. Bem-vindo a Raízes na Diáspora. Viver longe da terra onde nascemos é também aprender a carregar as nossas raízes por onde quer que a vida nos leve. No programa de hoje, atravessamos fronteiras para conhecer a história de um moçambicano que há 10 anos encontrou em Portugal um novo espaço para viver, trabalhar, criar e continuar ligado às suas origens. É jurista, é escritor e é, acima de tudo, alguém que transformou a experiência da diáspora em matéria de reflexão e de criação. Falamos com Miguel Luiz, que vive há uma década em Portugal, sobre os desafios, as descobertas de uma vida construída longe de casa, sobre identidade, pertença, integração e sobre aquilo que permanece quando mudamos de país: a memória, a cultura, os valores e as raízes. Uma conversa que nos leva também ao seu percurso como escritor e ao seu mais recente livro infanto-juvenil dedicado a uma realidade tão dura quanto urgente: o tráfico de pessoas. Porque partir não significa necessariamente deixar para trás. Esta é mais uma história de quem leva Moçambique consigo, mesmo quando a vida acontece do outro lado do mar. Somos Estevão Mocavel Júnior e Rosa Maciel. Desejamos a si uma boa escuta.

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1: Bom, no nosso programa Raízes na Diáspora, hoje temos o prazer de conversar com o moçambicano Miguel Luiz, que rumou para Portugal, é lá onde desenvolve as suas habilidades, mas sobre isso ele mesmo vai falar. Vamos começar pelo início, Miguel. O que que lhe levou a Portugal?
2: Olá, muito obrigado pelo convite. É para mim uma honra estar aqui na rádio. Desde muito cedo, a minha avó ouvia a rádio comigo, então para mim é uma alegria estar na rádio. O que me leva a Portugal? Leva-me a Portugal o sonho de formar-me. Estava cá desde muito cedo, sempre tive aquele bichinho de querer estudar fora.
1: Mas isso partiu de onde? Alguém o motivou? O que aconteceu na sua cabecinha que disse: ok, eu vou me formar lá fora?
2: Eu via muita televisão
1: que não podia fazer aqui.
2: Eu acho que via.

0: várias pessoas, a vários conhecimentos. E também sempre gostei de viajar. Sempre gostei de viajar. Então, antes de ir a Portugal, frequento o curso de Relações Internacionais e Diplomacia no Instituto Superior de Relações Internacionais, na altura, e geria atualmente a Universidade Joaquim Chissano. Mas o sonho continua ali. Então, concorro a uma bolsa do Instituto Camões. E concurso para o curso de Direito. Achei que Direito cabia um bocadinho de tudo lá dentro. Sempre gostei de humanidades. Era História, era Geografia, cultura geral. E sempre gostei de falar em público, sempre gostei de escrever. E os meus professores também sempre disseram: sim, contigo é Humanidades, é Direito, talvez a coisa vai decorrer bem por ali. E para fazer Direito sempre achei que tinha de ser em Portugal. Por quê? Porque o nosso sistema judicial é muito influenciado, é muito parecido por Portugal. Alguns professores de Portugal vêm cá dar aulas. Sim, herdamos de Portugal e agora vamos adaptando. E herdamos muita legislação. Então, por que não ir à fonte? Sempre tive essa coisa, por que não ir à fonte? Pronto, concorri à bolsa, ganhei a bolsa e pronto, fui a Portugal.
1: Como foi chegar a Portugal? Aquela toda fantasia que tinha, coincidiu com a realidade ou foi um choque? O que aconteceu quando chegou?
0: Ok, eu chego a Portugal com por aí um mês e alguma coisa de atraso, né? Porque o visto saiu tarde e cheguei lá, as aulas já iniciaram. Mas tenho a sorte de partilhar o quarto com um português. Um português de Castelo Branco, meu amigo David Marques, que até hoje somos irmãos, somos amigos. E pronto, é uma alegria. E o David Marques, ele vai me introduzindo, né, à sociedade portuguesa. Ele vai dizendo: olha, Miguel, aqui nós fazemos isto assim, não assado.
1: Mas isto assim assado.
0: Isto assim assado, por exemplo. Um exemplo. Aqui ele perguntava, por exemplo: comeste? E eu dizia: ainda. E ele perguntava: ainda o quê? Para nós dizer ainda é suficiente. Já percebemos que o Miguel ainda não comeu. Mas para os portugueses não percebem. Então temos de dizer ainda não.
1: Ainda não.
0: Eu ia dizendo aquilo com o David, ele ia dizendo: ah, isto não é assim e tal. Mas depois, quando saía lá fora, também percebia que não era só com ele, era algo mesmo cultural, em termos linguísticos. Eles, ou ainda para eles, é diferente, né? E depois eram as formalidades, o tu, o você. Nós aqui em Moçambique confundimos muito o tu e o você. O português: não, se ainda não nos conhecemos, ainda não somos amigos, é você. Não andamos juntos na escola. Então, estas barreiras culturais foram ali sendo quebradas. Fui percebendo como é que funcionava a sociedade. Fui conhecendo melhor o país, alimentação, música, filmes, hábitos, um bocado de tudo. Que no início tinha ali uma outra visão, né? Nós vemos Portugal de longe, vemos Portugal da televisão, vemos Portugal através da rádio, chegamos através de várias formas, mas não conhecemos o país real.
1: Pois, o que mostra na televisão não é bem o que acontece na vida real.
0: É aquilo e mais alguma coisa. É aquilo e mais alguma coisa. E às vezes alguma coisa é muita coisa. E que pode fazer ali alguma diferença na integração. É a faculdade, por exemplo. Os portugueses ainda na 11ª classe, eles chamam 11º ano, 12º ano, já tem ali introdução ao estudo do direito. E o Miguel cai ali por paraquedas. Teve História de Moçambique, teve Geografia de Moçambique, e precisa daqueles conhecimentos de História de Portugal, de introdução ao estudo do direito que eles já tiveram, mas que depois corre bem, né? Tive colegas, não me posso queixar, tive colegas e amigos que desde cedo foram atenciosos e perceberam que o Miguel vinha de uma outra realidade e que precisava de uma ajuda para se integrar na sociedade portuguesa.
1: E ficou lá 10 anos.
0: E fiquei lá 10 anos. Fiquei lá 10 anos.
1: Correu bem.
0: Correu bem, porque acabou o curso. Aparece uma outra bolsa. Segue a bolsa para um mestrado, segue a bolsa
1: sempre
0: para uma pós-graduação.

0: É, o mestrado já foi, fiz uma pós-graduação em ciência da legislação e logística, que é direito, mas depois o mestrado é em gestão, especialidade de estratégia de investimento e internacionalização.
1: Okay.
0: É, no dia a dia eu trabalho com direito comercial, direito societário, contencioso civil, e achei que era interessante também mexer ali um bocadinho com gestão.
1: Uhum.
0: É, misturar direito e gestão, vemos muito isso no dia a dia. E saber não ocupa lugar.
1: Pois não.
0: Saber não ocupa lugar. E a questão da internacionalização era aquele bichinho das relações internacionais que tinha deixado no IJRE.
1: E qual é a área do direito que está a exercer?
0: Eu trabalho com direito comercial, direito societário e contencioso civil.
1: Uhum.
0: Sim.
1: Alguma atividade na sua área de formação? Com ligação ao nosso país, há algum.
0: Sim,
1: ao longo, formação.
0: Ao longo deste período, eu tive a sorte de fazer o estágio num escritório de advogados que depois tem um irmão cá em Moçambique. E isso permitiu-me também fazer estágios cá. Vinha a Moçambique com alguma frequência, tinha contacto com a legislação moçambicana com alguma frequência e fui aprendendo. Eu não cheguei a fazer o estágio da Ordem dos Advogados cá, mas como jurista fui aprendendo algumas coisas, né? Fui assessorando em matérias relacionadas a direito público, direito ambiente, o próprio comercial societário, financeiro, que o nosso país está a crescer, direito imobiliário, o país está a crescer e a crescer tem várias oportunidades em várias áreas. Então, ainda importa muito conhecimento estrangeiro, né? Importa muito conhecimento estrangeiro à medida que nós também vamos aprendendo. Então tive essa sorte de ir aprendendo muito também.
1: E como é que é ser imigrante e trabalhar na área do direito, portanto, lá na Europa?
0: É desafiante porque chegamos a Portugal, eu vejo muitos que estão lá, chegamos a Portugal e olham, pá, este gajo às vezes só pode ser pedreiro. Desculpa a expressão.
1: Gostei do este gajo.
0: Só pode ser pedreiro.
1: Sim.
0: Este gajo, este tipo. Este tipo só pode ser pedreiro. Ou só pode trabalhar para restauração. Ou só pode trabalhar. E quebrar este paradigma é interessante para mim, como jovem moçambicano, mostrar que os jovens moçambicanos também podem fazer outras coisas, né? Podem ser advogado, podem ser engenheiro, podem ser gestor, podem fazer outra coisa, mesmo sendo imigrante. Ou chegar a uma repartição pública e te olharem, e depois, o que quer? Olá, sou advogado. Ok, tá bem. Desculpe, senhor doutor. Né? Poder quebrar este paradigma. Os moçambicanos também podem fazer outras coisas. Não precisam trabalhar só na restauração, só na construção civil. Podem também ser advogados, podem ser músicos, podem ser escritores.
1: E trabalha com os nativos.
0: E trabalhar com os nativos também. Sim, trabalhar com os imigrantes também. Trabalhar com os imigrantes também. Dar um apoio aos nossos irmãos que chegam lá, sobretudo neste período de forte imigração, porque há muitos moçambicanos a chegarem. Acho que nunca tivemos tantos moçambicanos a chegarem a Portugal. Quando eu cheguei, andava todo Portugal e não via Xangana. Agora eu estou ali a caminhar no centro de Lisboa, estou a ouvir, ei, mana, ni bom.
1: Que sensação isso dá?
0: Dá uma sensação de
1: país transportado
0: para outro lado. Dá uma sensação de casa, né?
1: Uhum.
0: De fronteiras que começam a ser destruídas.
1: Uhum.
0: Né? É uma alegria se aqui em Moçambique temos vários portugueses, encontramos vários portugueses, por que não do outro lado também? Ouvir vários moçambicanos, encontrar vários moçambicanos que têm seus sonhos e que, pronto, têm suas aspirações e querem crescer. Então tem sido interessante nesse sentido.
1: Entre a lei e a realidade vivida pelos imigrantes, onde são os maiores desencontros?
0: Os maiores desencontros, eu acho que primeiro, né, antes de imigrar, olhamos assim, Portugal, salário mínimo lá são 920 euros, vou ficar rico. E a pessoa chega lá e começa a ver que não é bem assim. Há renda por pagar, há transporte, e depois é tudo lá traduzido em euros. Não é a converter para o metical. Convertendo para o metical é muito dinheiro. Mas lá é outra coisa. E depois é... algumas pessoas às vezes recebem algumas promessas. Como advogado que também atua às vezes nesta área da imigração, tenho encontrado alguns casos de alguns irmãos que chegam lá através de algumas propostas que não são tão assim claras, né?
1: Ou parecem claras na hora da
0: negociação, e depois chega lá, é uma outra coisa, a realidade é outra, e fica com um pé à frente e outro atrás. E às vezes não consegue legalizar-se. Por exemplo, a lei mudou, alguns saíram de cá, foram para lá com visto de turismo, acharam que era só chegar e depois já conseguia legalizar-se. E chega lá e afinal não é bem assim. Exigem que tenham um contrato de trabalho, que tenham um visto prévio de trabalho ou de procura de trabalho, que já saí de Moçambique com esse visto. Então, temos esses desafios, né, que eu tenho acompanhado. Alguns até conseguem pedir o visto. Sabe-se lá como conseguem o visto, mas depois quando chegam lá no aeroporto, dizem, olha, esta empresa aqui sabemos que faz algumas coisas que não são bonitas, lícitas, não são lícitas. E aí já, preciso de um advogado. E o Miguel chega lá e fica, mas mano, se tivesse pedido conselho antes de vir, teria te guiado de uma forma correta e vinhas cá de uma forma correta. E agora corres risco de ser deportado, é uma outra situação que não é nada bonita.
1: E tem feito esse trabalho de orientar outros moçambicanos com desejo de seguir a vida por Portugal ou por outro lugar?
0: Sim. Tenho trabalhado também, agora muito mais por causa da demanda que tem havido neste setor da imigração. Uhum. Eu durante muito tempo trabalhava apenas com comercial, societário, que era ali a parte mais comercial, mais financeira da coisa, mais monetária, mais comercial da coisa. Mas agora, com esta demanda de imigração, com muitos moçambicanos a chegarem, com muitos angolanos a chegarem, tenho trabalhado também com imigração. Alguns ainda cá pedem conselhos, alguns pedem conselhos. Olha, estou a pensar em vir por aí, como é que funciona? Que visto preciso de pedir? Que documentos preciso de ter antes de ir ao consulado, antes de embarcar e chegar aí, para não cair de paraquedas? E acho que esse trabalho que temos de fazer, quer os advogados que estão lá, quer os que estão cá, mas quer também as instituições, né? Fazer um trabalho de pedagogia, para que a pessoa depois, quando chegue lá, não tenha uma integração catastrófica, né? Porque se saímos, estamos à procura de outros horizontes, estamos à procura de outras perspectivas de vida, e quando chegamos logo no início temos aquele choque, acaba sendo difícil depois a integração.
1: Uhum.
0: Sim.
1: E a tua relação com outros moçambicanos pela Europa, pela diáspora, tem sido boa? Acontece com frequência? Para além de ajudar, não é? Portanto, com o conhecimento que tem na área legal. Outras formas de interação com moçambicanos existem?
0: Existe. Tenho feito, porque eu, para além de advogado, sou também escritora. Então, sendo escritor, tenho a possibilidade de participar às vezes em alguns intercâmbios culturais, de participar em alguns eventos, palestras e coisas assim. E quase em todo lado encontro moçambicanos. Parece que estamos espalhados por todo lado. E ao encontrar os moçambicanos, fazemos este intercâmbio cultural, estas conversas. E desde muito cedo também tive a possibilidade, quando ainda estava a estudar, de fazer parte da Associação de Estudantes Moçambicanos. Que era, nos tempos, era o grande viveiro de moçambicanos. Era ali onde encontrávamos a comunidade moçambicana. E pronto, agora encontramos outros núcleos. Há outros núcleos, há muitos artistas, há pessoas também que não são artistas. E ao frequentar os espaços culturais, encontramos esses moçambicanos. Recentemente, por exemplo, criei um clube de leitura moçambicano em Lisboa. E o objetivo desse clube é levar a literatura moçambicana para Portugal, dar a conhecer, porque eles têm curiosidade de conhecer Moçambique. Conhecem muito Angola, muito provavelmente por causa da música, conhecem muito Cabo Verde por causa da música.
1: Mas também
0: porque migram muito. Sim, eles sempre tiveram a cultura de migrar e também estão um bocadinho lá pertinho. Cabo Verde, Guiné-Bissau, São Tomé está ali quase perto. E nós sempre foi África do Sul.
1: Sim,
0: a nossa relação sempre foi com a África do Sul. E agora temos muitos, né? Vamos a um restaurante, há alguns restaurantes moçambicanos. Tenho frequentado com frequência restaurantes moçambicanos para comer a nossa matapa, para comer o nosso frango assambiciana com arroz de coco, feito por moçambicanos.
1: Com sabor de casa.
0: Com sabor de casa e tudo.
1: Não,
0: com sabor de casa. Com sabor de casa. Há ali algumas coisas, uma e outra, que às vezes é difícil fazer, como se faz cá, por cada um material, para levar um material para lá, mas muitas coisas são. Já se consegue levar.
1: Ouvi dizer que, apesar de ter alguns produtos que aqui tem, mas o sabor é diferente.
0: Sim. Algumas coisas lá, por
1: tem
0: exemplo.
1: Tem camarões lá, mas não são.
0: Mas não são.
1: Sabor.
0: Sim, e às vezes eles até preferem o de Moçambique. Chegamos no supermercado e está escrito ali: camarão de Moçambique. E até os próprios portugueses gostam do camarão de Moçambique. Porque acho que o sabor é diferente. As águas. Lembro de uma amiga me dizer: lá são águas quentes, aqui são águas muito frias. Porque o mar em Portugal é muito frio. Em agosto, que é o pico do verão, a pessoa vai para lá antes de meter o pé, pensa duas vezes. Então acho que isso depois acaba fazendo com que o sabor seja diferente. É a manga, por exemplo, a nossa manga aqui, que é aquela que arrancamos ali na árvore no quintal, tem um outro sabor. E lá a manga é importada, vem da América Latina. É aquele processo de viagem, o chegar, o amadurecer e tal. O sabor vai ficando pelo caminho. Então, sim, temos essas diferenças.
1: Mas esse seu lado de escritor, nasceu de onde? Fato de ler muitas leis? É uma extensão?
0: Não. Eu acho que sou escritor bem antes de ser advogado, antes de ser jurista, antes de ser estudante. Desde muito criança, minha avó tinha um hábito que era ouvir a rádio. E ouvíamos muita rádio e ali contavam-se várias histórias. O domingo, por exemplo, ouvíamos o Mabulo Iko e a Cana, que passava no emissor provincial de Maputo.
1: Agora Maputo só.
0: Mabulo Iko e a Cana, conversando se aprende. Ouvíamos ali a história do Zanguangua e tal. E acho que aquilo foi plantando ali algum bichinho de contar. Também na creche, desde muito cedo, lembro-me de declamar poesia e tal. Acho que ali foi se plantando o escritor. E depois, quando chego à escola, também tenho uma professora que tinha um hábito, nos mandava escrever redações. Escrevíamos redações, escrevíamos composições. Ela mandava
1: para
0: aprimorar a arte de escrever. Vai escrever uma redação sobre as férias, vai escrever uma redação sobre o que sonhou ontem, o que foi o fim de semana. E a partir dali, pronto, acho que fui gostando de escrever. Continuei a escrever e comecei a ler. Tive ali o bichinho da leitura. Não tínhamos tantos livros assim, não encontrávamos grandes coisas assim, mas depois, à medida que ia crescendo, aquele bichinho da leitura pedia cada vez mais coisas, livros. Mais livros. Portanto, ia às escolas, ia às bibliotecas e tentava ali pedir alguma coisa de livros. Estudei. Infelizmente, a escola primária na qual estudei não tinha grandes livros. Não tinha biblioteca. Podemos dizer assim, não tinha biblioteca. Mas no ensino secundário, depois frequento uma escola que tem ali uma biblioteca pequenininha, mas tinha ali alguma coisinha. Por isso, agora, quando vim a Moçambique, uma das preocupações que tive foi trazer livros. Na minha mala eu não trazia vinho, não trazia queijo, não trazia nada disso. Trazia livros. Tinha quase uma centena de livros que fui deixando em algumas escolas por onde passei.
1: E tem feito essa atividade muitas vezes ou foi a primeira vez?
0: Esta foi a primeira vez que
1: expressivamente
0: que vim com muitos livros, que fui às escolas, estive lá a fazer conversas com os alunos do ensino secundário, do ensino superior, que vinha lançar o livro também. Então em qualquer cidade ali que passava, Maputo. Fui a algumas escolas, lancei o livro. Beira, fui a algumas escolas, lancei o livro. Chimboio, fui a algumas escolas e lancei o livro. Ia deixando ali
1: e
0: sempre...
1: E o público é sempre crianças, adolescentes?
0: Sim, crianças, adolescentes e jovens. Uhum. Acho que esta é a minha... É a minha preocupação. Eu estou à procura de uma geração zero, em que...
1: Para moldar,
0: em que vão ter o livro desde o início, vão poder ler desde o início, vão poder sonhar, né, um bocado mais alto, um bocado fazer outras coisas. E pronto, à procura dessa geração zero, ando a distribuir livros. Acho, uhum, acho que é por aí que temos de fazer.
1: Sei que desta vez uma das coisas que veio fazer é exatamente essa apresentação do seu mais recente livro.
0: Sim.
1: Que tem como mote o tráfico de pessoas. É uma conversa.
0: Este é o primeiro. Este, okay, é o primeiro. O primeiro foi o Desamparo das Flores. Que pronto, tem como tema o tráfico de menores. Continuei a usar em algumas escolas quando fui passando, cada público ser o público mais infantil, ali quase entre o infantil e adolescente, que era despertar, né, a tentar consciencializar. Quando eu cresci havia ali os tata papá, tata mamã, mas hoje o fenômeno está sofisticado, mas não deixou de existir. Então era levar isto. E depois era o novo livro, é o romance com o título A Terra Ainda Está Zangada, que aborda ali a questão da mineração naquela zona de Manica, Sofala, beira dos rios Pungua e Revoé. E pronto, tentar contar ali a história daquelas populações que ficam entre o dilema entre ir à escola e ir à mineração, ficam também entre o dilema trabalhar para uma empresa, uma super empresa que vem e diz: não, esta terra é minha, eu é que vou retirar o ouro, sendo que eles sempre estiveram ali, sempre cuidaram daquela terra, os seus antepassados estão ali enterrados. Pronto, então abordar um bocadinho esta realidade e tentar criar conversas sobre isso, sobre o que estamos a fazer como país, né? como sociedade, com esta geração, mas também aquelas pessoas que vivem ali à beira daqueles rios, à beira das zonas de exploração mineira. Uhum. Né? Sim.
1: Miguel, vamos mudar um bocadinho de assunto. E eu gostava também de saber... O teu lado de família, como é que ficou depois de partires para Portugal, decidires fazer a tua vida e ficar lá 10 anos? Esse lado, como é que foi tratado? Abandonou a família? Construiu uma família nova? Como é que desenvolveu esse lugar?
0: Bela questão. Família, por mais que a gente tente abandonar, ela não nos abandona. Não, vai puxando. É como se tivéssemos um cordão ali, vai puxando, um cordão invisível. Então, não abandonei a família. Continuo sempre a olhar
1: para a família
0: e pela família. Continuo a olhar para a família e pela família. Quase continuamos a falar todos os dias. Se não conseguimos falar durante a semana por causa da correria da semana, pelo menos com a minha mãe, todos os domingos, por mais que a gente consiga falar durante a semana, temos marcado que todos os domingos às 13, 14
1: é hora
0: de falar com mamá, falar com papá, falar com o meu irmão mais novo ali, e depois os outros mais velhos que estão espalhados, vamos ligando e tal. Então continuo com a família.
1: Fez muita referência à sua avó. Ela continua viva.
0: Infelizmente a minha avó faleceu. Uma das tristezas, né, do emigrar é isto. Viajamos, deixamos os nossos familiares e quando voltamos sempre temos menos um. E isso aconteceu nestes últimos anos. Voltei, uma avó já tinha ido. Voltei, a outra avó já tinha ido. Mas são realidades da vida, né? Que a partir do momento que emigramos, temos de ter isto em conta, que as coisas não vão permanecer estáticas, né? A vida é dinâmica.
1: E está sozinho.
0: E em Portugal não estou sozinho, já estou a formar família. Então a família vai se formando. Ainda não tenho filhos, mas já estou a formar família.
1: O que é que Portugal introduziu na tua identidade?
0: O que é que Portugal introduziu na minha identidade? a partir do momento que estamos em Portugal, né, vamos vendo filmes, vamos ouvindo música, vamos lendo livros sobre Portugal, mas também sobre outros cantos do mundo. E acho que a partir daí foi introduzindo algumas coisas culturais, né? É o fado, é o rap português, é o hip hop português, é o Saramago, que já não é. Pronto, continuo lendo os locais e também por isso esse esforço de trazer alguns locais moçambicanos para lá, literatura moçambicana, nesse sentido de manter esta relação com Moçambique, mas vou bebendo de outras coisas, né? Vou bebendo um bocado da cultura portuguesa. É o estar assim despreocupados, porque são muito despreocupados com a vida, são muito
1: muito à vontade na terra. Como diriam os moçambicanos,
0: sim,
1: né?
0: Muito à vontade na terra. Então vou bebendo também um bocadinho disto. Ou às vezes também ter um espaço ali reservado. Porque cá não estamos muito. Mesmo os que estão na cidade, né? Tem sempre uma relação ali. É o bom dia caloroso. Acho que vivendo em Portugal, algumas coisas vão se perdendo. Tenho tentado não perder.
1: Não,
0: ainda digo bom dia, mas chega ao elevador. Chega ao elevador.
1: Eu só cumprimento quem tem intimidade comigo.
0: Chega ao elevador e diz bom dia. E a pessoa te olha assim. E já pensas, ok, na próxima vez já pensas duas vezes.
1: Já não disse.
0: Já não é a mesma, já não é com a mesma. Então sou aquela pessoa que se mostra ali aberta. Vamos aprendendo isso também, né? Cada um tem seu espaço, cada um tem seu canto. Às vezes é a vida corrida. É uma cidade de Lisboa em concreto, é uma cidade muito, muito corrida, muito movimentada. E ali acho que algumas coisas vou tentando, às vezes eu digo, ei, calma, Miguel, espanta isto. Às vezes algumas pessoas dizem, ah, mas tu estás lá em Portugal há muito tempo e continuas a falar com o nosso sotaque e tal e tal e tal. Eu sou moçambicano. Não há necessidade disso. Temos de manter a nossa identidade. Porque os portugueses também, às vezes algumas coisas vão entrando, né? Sobretudo quando estamos lá, eu quando estou lá, imagina, estou no tribunal, às vezes sem me dar conta, o sotaque muda. Mas tento vincar.
1: A convivência faz isso.
0: A convivência faz isso. Mas tento sempre vincar ali a minha identidade. Eu sou moçambicano, eu falo assim, sempre cresci assim. Os portugueses também não. Muitas vezes nós cá olhamos em Moçambique de fora. Ah, eu quero ser americano, ou tento imitar o americano. Eu quero ser português e tento imitar o português. Mas eles não fazem isso com a nossa cultura. Então, se nós nos deixarmos consumir. Um dia
1: perdemos-nos.
0: Estamos lá, perdemos-nos,
1: não,
0: né?
1: Sabemos quem
0: então
1: somos.
0: Tento sempre manter isso, quer ao falar, quer na forma de ser, quer ao escrever. Às vezes é aquele provérbio, às vezes é aquela expressão, e tento fazer isso com os meus livros também, para não esquecer. Já tenho dois, dois. Outros fui escrevendo com outros. São textos que estão em antologias, com outros autores, mas em nome individual são dois.
1: A ideia é o quê? Ficar em Portugal de vez? Ou há uma perspectiva de, quem sabe, lá à frente?
0: Nunca se diz nunca, mas também.
1: Volto para o país?
0: Sim, nunca se diz nunca, nunca se diz. Estou aqui para sempre.
1: Mas por enquanto?
0: Por enquanto, os planos têm sido lá. Mas eu estou quase, diria, todos os dias em Moçambique. Eu vou escrevendo sobre Moçambique, escrevo crónicas com frequência sobre Moçambique e vou publicando na imprensa moçambicana. Acompanho o dia deste país todos os dias mesmo. Então, venho, agora vim lançar o livro, depois volto para lá também. Então, estou quase todos os dias em Moçambique. Pode ser que volte no próximo ano, pode ser que volte neste ano, pode ser que volte definitivamente ou não, né? Mas tenho mantido esta relação. Ainda não tenho assim planos fechados. Vou ficar em Portugal para toda a vida. Ou não vou ficar em Portugal para toda a vida. Porque às vezes dizemos coisas e depois a vida nos surpreende.
1: Claro.
0: Nos surpreende.
1: Então,
0: para não ser surpreendido pela vida, tenho mantido aberto a tudo.
1: Há
0: outras possibilidades. Do mesmo jeito como continuo a trabalhar com Portugal, continuo a trabalhar com Moçambique. Do mesmo jeito como continuo a viver. Houve um tempo em que eu vinha até com um bocadinho mais de frequência. E ficava cá um mês ou dois meses a trabalhar, ou estava lá do outro lado e fazia esse intercâmbio. Então, acho que estou nos dois lados. Estou nos dois lados.
1: Miguel, para terminar esta conversa que já vai bem interessante, mas o nosso tempo também não dá para muitas coisas, mas é bom que a gente faça um bocadinho, né?
0: Sim.
1: Para ter
0: o que conversar da próxima vez.
1: Duas perguntas. Primeira, o que diria a quem quer emigrar? Uhum. E o que diz para quem está aqui?
0: Ok.
1: Não é?
0: Para quem quer emigrar, primeiro, antes de emigrar, conheçam o país para o qual forem. Seja qual for. Seja Portugal, seja Estados Unidos, seja Angola. Primeiro conheçam o país, mas conhecer não é assim à distância e ver. Conhecer mesmo, fazer um estudo um bocadinho mais aprofundado. Agora temos vários canais de comunicação, né? Temos o Facebook, temos o Instagram e conseguimos até seguir as pessoas que lá estão. Às vezes algumas pessoas mostram uma determinada realidade que não é. Está ali a te mostrar um iPhone, está ali a te mostrar um tênis de marca e tal. E nos deixamos influenciar por isso, achamos que... Mas cada um tem sua vida, cada um tem sua forma de seguir a vida. Então, façam primeiro este exercício de busca, tentar perceber como é que é, ver os dois lados da moeda, ver quem está lá, e mesmo os que estão lá, ver os dois lados, né? Ouvir duas, três opiniões, e depois preparar-se em termos de documentação. Às vezes antes de ir, né, temos embaixadas aqui, temos centros culturais de outros países, aproximar-se, tentar perceber, ver a cultura, ver a forma de ser, de estar, as oportunidades que cada país oferece, e depois, pronto, a partir daí, preparar-se e voar. Uhum. e voar que é bom voar também, permite-nos conhecer outras culturas, conhecer outras pessoas, permite-nos sonhar e realizar outros sonhos.
1: Se calhar a partir de lá ter uma noção mais clara do que somos.
0: Eu acho que aprendi muito do que sou estando lá fora, sinceramente. Estando lá fora, aprendi a ver Moçambique com outros olhos. E para quem está cá, que continue a dar o seu contributo, né? A este belíssimo país. Conforme dizia, muitas vezes olhamos para fora como se fosse
1: uma boa oportunidade,
0: ou eles é que são os melhores, do que achamos que aqui não existe. Mas aqui também temos muitas coisas boas, né? Temos muitas coisas boas, e temos de valorizar as coisas boas, temos de pô-las, elevá-las. E claro, temos dificuldades do dia a dia, nem tudo é cinco estrelas, é mil maravilhas. Agora, por exemplo, andamos com instabilidade política, e que pronto, às vezes não sabemos se teremos manifestações ou não teremos, o que vamos comer hoje, o que não vamos comer amanhã. Mas são dificuldades que também às vezes encontramos lá fora. E temos de pesar estas duas realidades. Temos de dar o nosso contributo. Eu tenho me preocupado muito com a minha geração, né? Com os jovens. Nunca tivemos uma geração mais formada
1: que a de hoje.
0: É uma geração com mestrados, doutoramentos e tal. E não temos oportunidades. Não temos onde aplicar isso. Então, também temos de ter, às vezes soa mal dizer, a pessoa está ali a viver às vezes um problema e diz, tens de ter paciência. Mas também faz parte, temos de ter também paciência. Também não devemos ter medo de empreender. Sei das dificuldades que é empreender no nosso país, mas temos também de empreender, temos de começar de algum lugar, mas também nos fazer ouvir como jovens, né? Nos fazer ouvir que, olha, nós não estamos felizes com esta realidade, queremos mais. Queremos oportunidade para trabalhar, por exemplo, nas empresas que vão sendo abertas cá, né? E não só andarmos a importar, porque depois, quando vamos lá fora, eles, para empregarem um estrangeiro, às vezes é difícil, às vezes empregam em posições assim mais baixas. E por que nós temos de receber os outros? Então, temos de ir falando essas coisas, né? Conversando e pondo as coisas. Eu, felizmente, fui bem recebido lá onde estou. Mas também aqui temos de fazer por nós, né? Temos de fazer por nós. É um país completamente jovem, 30 milhões de habitantes, mas que a maioria é jovem. A maioria é jovem.
1: Com
0: muita força ativa. Então temos de fazer por nós, temos de batalhar. E não temos outro país senão Moçambique. Por mais que a gente saia, por mais que a gente esperneie, aquela relação de amor e ódio, né? Que às vezes, depois, a gente, quando o outro lá fala, ah, Moçambique é um país muito. Ah, calma lá. Isso só eu posso dizer. Então, é este. Não é fácil, né? Não é algo de uma só moeda. Temos de olhar os dois lados da moeda e no pouco que fizermos, darmos o contributo para que este país seja o país que nós queremos, o país belo. Os jovens, os mais velhos costumam dizer, os jovens ou as crianças são o futuro da nação. Não, nós não somos o futuro da nação.
1: Somos
0: o presente e o futuro. O presente e o futuro. Então, em cada ação que nós formos a realizar, determina o que seremos lá à frente, determina o presente. Se deita o lixo hoje na rua, nós costumamos, queremos a cidade limpa, mas estou a andar na rua, estou ali com o meu irmão do Yango, está a comer amendoim dele, leva o plástico, atira logo.
1: Aquele lixo
0: é aquele lixo que depois nos queixamos que estamos a deitar o lixo.
1: Ele volta.
0: Então, são coisas como assim, pequenas ações que depois fazem toda a diferença. Então, sempre que pudermos fazer a diferença lá, os outros, tem a cidade limpa, sim, faz-se um trabalho de saneamento e tal, tem uma empresa que faz limpeza, mas também depois contribuem as pessoas que estão lá a viver. É engraçado.
1: Para a melhor gestão,
0: do saneamento. Então, se nós queremos um Moçambique mais limpo, um Moçambique mais bonito, nós também temos de dar o contributo.
1: Miguel Luís, muito obrigada por esta conversa interessantíssima. A próxima vez que voltar, vamos dar continuidade.
0: Só
1: foi o primeiro capítulo, né?
0: Foi um cheirinho.
1: Depois vamos conversar sobre outros capítulos que essa história tem.
0: Sim.
1: Mas há uma coisa que eu não perguntei.
0: Sim.
1: O Miguel saiu de onde? De Maputo? De que parte de Moçambique?
0: Eu nasci em Maputo, cresci entre os bairros da Vela, Zona Verde, T3. Ali é a minha malta, é o meu chão. E pronto, e dali voei
1: para
0: o mundo. Nunca tinha saído de Moçambique antes disso. Fui dali para Portugal.
1: Sim, senhor. Miguel, muito obrigada. Desejo-lhe os maiores sucessos e sempre que estiver cá, por favor, notifique-nos.
0: Pode deixar. Eu volto sim para.
1: Dos teus projetos e das coisas que vai desenvolvendo com o saber que vai adquirindo, né? Um abraço e até já.
0: Muito obrigado, um abraço e até já. 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
1: e corações de moçambicanos além fronteiras. E foi assim o nosso programa de hoje, na conversa com Miguel Luís. 10 anos em Portugal representam muito mais do que uma década vivida fora de Moçambique. Representam experiências, aprendizagens, desafios, encontros e também uma permanente negociação entre aquilo que somos, aquilo que encontramos e aquilo que escolhemos continuar a ser. A história de Miguel Luís lembra-nos que a diáspora é uma ponte. Uma ponte entre culturas, entre experiências e diferentes formas de olhar para o mundo. E, sobretudo, uma ponte que pode continuar a ligar cada moçambicano à sua terra, independentemente da distância. Como jurista e escritor, Miguel Luís leva consigo não apenas a profissão, mas também a responsabilidade de usar o conhecimento e a palavra para intervir na sociedade e trazer à luz questões que precisam de ser discutidas. Ao Miguel Luís, o nosso muito obrigado pela partilha, e a si, que nos acompanha, obrigado por estar desse lado. O Raízes na Diáspora regressa daqui a 8 dias para continuar a contar histórias de moçambicanos que vivem além fronteiras e que continuam a fazer das suas raízes parte essencial daquilo que são. Um abraço de Estevão Mucavel Júnior e Rosa Maciel. Fique bem, fique com a Antena Nacional.

0: Estimado ouvinte, boa noite e bem-vindo às notícias apresentadas por Vítor Rufino. O Parlamento reúne-se no próximo dia 24 de outubro em segunda sessão extraordinária para apreciar na generalidade e especialidade a proposta de lei que altera os artigos 2 e 4 da lei que aprova o Plano Económico e Social e Orçamento de Estado para 2026. A decisão foi tomada esta quinta-feira pela Comissão Permanente da Assembleia da República em resposta ao pedido submetido pelo Governo para a revisão do PESOI deste ano. Ainda esta quinta-feira, a Comissão Permanente marcou para o dia 28 de outubro o arranque da quarta sessão ordinária da Assembleia da República, que tem no seu rol 35 matérias. Destacam-se o informe anual do chefe do Estado à Nação, a informação do provedor de justiça e informações do Governo. Mais de 30 mil habitantes da cidade de Teate vão passar a beneficiar de água potável com a construção de 20 furos até o final deste ano. Os furos serão abertos nos bairros Matundo, Sansão Mutemba, Samora Machel e Degue. É um anúncio feito esta quinta-feira pelo edil de Teate, César de Carvalho.
1: Foi uma saída que nós encontramos no momento exato, porque vocês todos sabem de que agora estamos a entrar no tempo certo, onde a procura da água é maior e, de facto, a alternativa de Degue não estávamos a ver. Por essa razão que esses furos serão construídos agora, vai começar mesmo com este furo industrial aqui. Achamos de que devia ser um furo industrial com maior caudal de água que vai ser construído num prazo de 15 dias. Vai permitir que também muitas casas tenham água canalizada.
0: A construção dos 20 furos de água potável é financiada pela edilidade de Teate num projeto orçado em mais de 13 milhões de meticais. O Conselho Municipal de Maputo entregou esta quinta-feira meios de transporte à população do Distrito Municipal de Canhaca para reforçar a mobilidade de estudantes, trabalhadores e outros residentes da ilha. São veículos mistos com atrelados escolhidos para responder às características das vias e do terreno de Canhaca, que exigem meios mais robustos. A entrega decorreu num comício orientado pelo presidente do município, Razak Manique, no âmbito da visita de trabalho que efetuou ao Distrito Municipal de Canhaca.
2: Quero também pedir àqueles meus irmãos que estão aqui para ajudarem a conservar estes carros. E também não criarmos agitação entre nós, porque estes são os carros que servem para andar aqui na ilha, porque nós conhecemos como é que é a nossa ilha. Não havíamos de ter, se trouxéssemos machimbombo aqui, não havia de durar um dia por causa da via como está. E não é porque a via está estragada, são as características da via aqui na ilha. Então, aqui, para termos um meio de transporte que dura, tem de ser estes que sejam robustos.
0: Razak Manique disse ainda que os meios de transporte serão subsidiados pelo Conselho Municipal de Maputo para permitir a continuidade do transporte gratuito recentemente implementado pela edilidade na ilha de Inhaca. Na província de Maputo, mais de 1.400 idosos de um total de 146 mil recebem assistência direta do governo. São beneficiários alojados em 9 centros de acolhimento. A diretora provincial do Gênero, Criança e Ação Social, Maria Amélia Tembi, disse que o governo da província de Maputo está a trabalhar para aumentar o número de idosos assistidos pelo Executivo.
3: O governo da província de Maputo reconhece o vosso valor, reafirma o seu compromisso de trabalhar todos os dias para que possam envelhecer com dignidade, respeito e segurança.
0: A diretora provincial do Gênero, Criança e Ação Social, Maria Amélia Tembi, falava esta quinta-feira no distrito de Matutuíne, nas comemorações do Dia Internacional do Idoso. Na atualidade internacional, 7 crianças morrem, em média, todos os dias devido ao vírus do Ebola na República Democrática do Congo, desde que o surto foi declarado em maio. O alerta foi feito esta quinta-feira pela Save the Children, sublinhando que a mortalidade é mais elevada entre as crianças com menos de 5 anos de idade. De acordo com a organização humanitária, a taxa de letalidade entre crianças dos 0 aos 4 anos é de 61%. Perante estes números, a Save the Children apela para a necessidade de se proteger as crianças mais novas à medida em que a epidemia continua a espalhar-se no leste da República Democrática do Congo. Pelo menos 30 combatentes hutis morreram esta quarta-feira devido aos confrontos com as forças do governo do Iêmen na província de Taiz. De acordo com uma fonte militar citada pelo centro de mídia das Forças Armadas Iemenitas, os confrontos causaram igualmente a morte de dezenas de combatentes rebeldes. Vários equipamentos militares foram inutilizados nas diferentes frentes, segundo indica a mesma fonte. Fechamos com o tempo. O Instituto Nacional de Meteorologia prevê a continuação de ocorrência de chuvas moderadas localmente fortes esta sexta-feira, que podem ser acompanhadas de trovoadas e ventos com rajadas nas províncias de Sofala, Manica, Tete e Zambézia. Adicionalmente, espera-se a continuação de chuvas fracas a moderadas acompanhadas de trovoadas nas províncias de Inhambane, Gaza e Maputo. Em relação às temperaturas máximas, as cidades de Nampula e Pemba poderão registrar esta sexta-feira 28 graus centígrados, seguidas de Inhambane e Xai-Xai com 26, Maputo 25, Quilimane 24, Vilanculo 22, Beira e Tete 21 e, por fim, Chimoio e Lixinga com 19 graus centígrados de temperatura máxima. Apresentamos as notícias a esta hora, as próximas às 2 horas.
4: Estivemos a atualizar as notícias do país e do mundo. Seguimos com a nossa emissão e desta feita para acompanhar já a seguir o espetáculo de Matias Damásio. Boa escuta.

0: Muito boa noite. Estão muito lindos, muito lindos. É bom ter-vos aqui. Obrigado, o Carlos Marx está cheio. Uma salva de palmas, faz favor.
1: Tudo bem? Então já para a gente.

Maradona, uma salva de palmas, por favor. Yes, sir. E eu comecei assim. Cantos mundos. Hã? Fala, Ioiô! Fala, Ioiô! Está acordado, está acordado, está acordado.

Grandes mundos. Grandes mundos. Ah. A próxima música vou dedicar a todas as nossas mães. Mamãe, um beijo.

e o grito das boas, o grito dos homens, o grito dos homens. Grande monte. Em homenagem a Felipe Mukenga.

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É verdade que é. Mas o homem não pode lavar as coisas da mulher enquanto. Não! Há o nosso vizinho no Marçal, ele já que engoma, ele que lava a louça, ele que enfeita do Natal. Pode ser! Ah, amor, vou só no Bela Shopping com as minhas amigas no cinema, mas a louça está tão suja. Olha, o moço Finha também está tão sujo. Homens, pode ou não pode? Não, democracia. Atenção, democracia. Só os homens, pode ou não pode? Mulheres, pode ou não pode? Agora, pode ser? Então, pode, pode, pode, pode, pode, pode, pode, pode, pode. Agora os homens, não pode. A minha avó, a avó Augusta, está já a perguntar, mas como é? Esse vizinho no Marçal, ele é que engoma, ele é que lava a louça, ele é que faz tudo, mas é normal. A avó disse, ou é o século XXI, ou lhe meteram na panela. Vocês sabem o que é água da maconha? Sabem o que é água da maconha? Alguém sabe aqui o que é água da maconha? Água da maconha é o quê? Malandras. Simão!

Atenção, baixinho. Atenção. Toca. Faz a primeira malha. Vem cá.

E a salva de palmas aqui pro Tuca, faz favor. Assim são vocês. Meteram na colher. 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
1: 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São 2 horas em Moçambique.

0: Estimado ouvinte, boa noite e bem-vindo às notícias apresentadas por Vítor Rufino. O Parlamento reúne-se no próximo dia 24 de outubro em segunda sessão extraordinária para apreciar na generalidade e especialidade a proposta de lei que altera os artigos 2 e 4 da lei que aprova o Plano Económico e Social e Orçamento de Estado para 2026. A decisão foi tomada esta quinta-feira pela Comissão Permanente da Assembleia da República em resposta ao pedido submetido pelo Governo para a revisão do PESOI deste ano. Ainda esta quinta-feira, a Comissão Permanente marcou para o dia 28 de outubro o arranque da quarta sessão ordinária da Assembleia da República, que tem no seu rol 35 matérias. Destacam-se o informe anual do chefe do Estado à Nação, a informação do provedor de justiça e informações do Governo. Mais de 30 mil habitantes da cidade de Tete vão passar a beneficiar de água potável com a construção de 20 furos até o final deste ano. Os furos serão abertos nos bairros Matundo, Sansão Mutemba, Samora Machel e Degue. É um anúncio feito esta quinta-feira pelo edil de Tete, César de Carvalho.
1: Foi uma saída que nós encontramos no momento exato, porque vocês todos sabem de que agora estamos a entrar no tempo certo, onde a procura da água é maior e, de facto, a alternativa de Degue não estávamos a ver. Por essa razão que esses furos serão construídos agora, vai começar mesmo com este furo industrial aqui. Achamos de que devia ser um furo industrial com maior caudal de água que vai ser construído num prazo de 15 dias. Vai permitir que também muitas casas tenham água canalizada.
0: A construção dos 20 furos de água potável é financiada pela edilidade de Tete num projeto orçado em mais de 13 milhões de meticais. O Conselho Municipal de Maputo entregou esta quinta-feira meios de transporte à população do Distrito Municipal de Canhaca para reforçar a mobilidade de estudantes, trabalhadores e outros residentes da ilha. São veículos mistos com atrelados escolhidos para responder às características das vias e do terreno de Canhaca, que exigem meios mais robustos. A entrega decorreu num comício orientado pelo presidente do município, Razak Manique, no âmbito da visita de trabalho que efetuou ao Distrito Municipal de Canhaca.
2: Quero também pedir àqueles meus irmãos que estão aqui para ajudarem a conservar estes carros. E também não criarmos agitação entre nós, porque estes são os carros que servem para andar aqui na ilha, porque nós conhecemos como é que é a nossa ilha. Não havíamos de ter, se trouxéssemos machimbombo aqui, não havia de durar um dia por causa da via como está. E não é